0: consegue crescer de forma sustentável.
1: O grande problema do Brasil não é o tamanho da dívida. O grande problema do Brasil é o custo da dívida, é o preço do dinheiro, é o crédito caro, é o juro excessivo.
2: Na mesma linha, a senadora Zenaide Maia, do PSD do Rio Grande do Norte, voltou a defender medidas para reduzir o endividamento das famílias brasileiras. A parlamentar criticou as altas taxas de juros cobradas em operações de crédito, especialmente no cartão de crédito e no cheque especial, e argumentou que o comprometimento da renda dos brasileiros está diretamente relacionado ao elevado custo do crédito.
0: Zenaide Maia também pediu a aprovação da proposta de emenda à Constituição que limita os juros do cartão de crédito e do cheque especial a até 3 vezes a taxa Selic. Ela, que é autora da iniciativa, afirmou que a proposta ajudaria a conter o crescimento da inadimplência e a reduzir o impacto dos juros sobre o orçamento familiar. A PEC está em análise na Comissão de Constituição e Justiça.
3: Com a aprovação da nossa emenda, vamos frear essa bola de neve, pela qual os altos juros dificultam o pagamento e aprofundam a inadimplência.
2: Crianças e adolescentes precisarão de autorização judicial para exposição comercial nas redes sociais.
0: A determinação está no ECA Digital. Foi regulamentada pelo Conselho Nacional de Justiça e mira os chamados influenciadores mirins. Repórter Raíssa Abreu.
4: A norma do Conselho Nacional de Justiça determina que o juiz avaliará, por exemplo, se a atuação da criança ou adolescente nas redes é compatível com sua idade, suas atividades escolares e sua fase de desenvolvimento. O ECA Digital, que entrou em vigor em março, criou responsabilidades compartilhadas entre Estado, famílias e empresas de tecnologia na proteção das crianças e adolescentes no mundo virtual. O senador Alessandro Vieira, do MDB de Sergipe, foi o autor do projeto que deu origem à lei.
5: Nós estamos regulando parcialmente a atividade das empresas mais poderosas da história do capitalismo. Essa é a primeira lei das Américas nessa matéria. E nós conseguimos colocar na mesma mesa e do mesmo lado da trincheira pessoas tão diversas como a nossa senadora Damares e a deputada Maria do Rosário.
4: A proposta do CNJ, que regulamenta a atividade de crianças e adolescentes nas redes sociais, será votada no final de junho. Se aprovada, as plataformas deverão suspender conteúdos que exponham pessoas com menos de 18 anos sem alvará.
2: E a Comissão de Segurança Pública pode votar nesta terça-feira um projeto que endurece as punições para quem incita ou induz crimes em ambientes coletivos, como escolas, universidades e centros de compras.
0: A proposta foi apresentada para combater o crescimento de ameaças e discursos de pânico propagados na internet. Repórter Bruno Lourenço.
6: A relatora, senadora professora Dorinha Seabra, do União do Tocantins, lembrou os trágicos atentados ocorridos em escolas de São Paulo, Blumenau, Aracruz e Sobral para justificar a necessidade do projeto.
7: Um grande número de pessoas que, aproveitando-se do anonimato e de uma suposta impunidade conferida pela rede mundial de computadores, passam a incitar ou induzir prática de homicídio, lesão corporal e ameaças em locais de frequentação coletiva, como escolas, universidades, ambientes de trabalho e centros de compra.
6: Apesar de apoiar a proposta, o senador Fabiano Contarato, do PT do Espírito Santo, afirmou que a alteração no Código Penal pode acabar diminuindo a pena.
8: Você está tirando a figura da codelinquência, seja do partícipe por participação moral na forma de induzimento ou instigação, ou no auxílio, que seria, pela teoria unitária humanista, pelo mesmo homicídio.
6: Depois da CSP, o projeto de lei segue para a Comissão de Constituição e Justiça.
2: Verbas da saúde para atendimentos dos bombeiros e regras para o uso de inteligência artificial estão entre os temas em debate no Senado nesta semana.
0: Um dos projetos em análise prevê o uso de emendas parlamentares da saúde para custear e equipar os serviços de atendimento pré-hospitalar dos corpos de bombeiros militares. Repórter Marcela Cunha.
9: Na terça-feira, a Comissão de Assuntos Econômicos pode votar uma proposta que atualiza os limites de endividamento para acesso ao microcrédito, com a correção anual desses valores pela inflação. Na Comissão de Educação, os senadores analisam novas regras para a participação de crianças e adolescentes em espetáculos e vídeos publicados na internet. Além de exigir autorização judicial, o texto proíbe a presença de menores em publicidade de cigarros, bebidas alcoólicas e apostas. Na quarta-feira, a Comissão de Assuntos Sociais pode autorizar o uso de emendas parlamentares da saúde para custear e equipar os serviços de atendimento atendimento pré-hospitalar dos corpos de bombeiros militares. Mas o senador Humberto Costa, do PT de Pernambuco, alertou que a inclusão dos bombeiros entre os destinatários das emendas da saúde pode aumentar a disputa por recursos do SUS.
10: Poderá gerar maior competição por verbas já insuficientes para atender plenamente as necessidades da atenção básica, da rede hospitalar, do SAMU e de outros serviços estratégicos do SUS.
9: Na Comissão de Ciência e Tecnologia, uma proposta proíbe o uso de inteligência artificial para reproduzir sem autorização a voz ou a imagem de uma pessoa com fins comerciais.
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0: Com edição de Paula Groba e trabalhos técnicos de João Lira, o Jornal do Senado fica por aqui. Acompanhe agora as notícias da Câmara dos Deputados. Boa noite.
2: Uma boa noite e até amanhã.
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13: Câmara pode votar texto do governo sobre redução da jornada de trabalho.
14: Avança projeto que indeniza produtores por prejuízos com falta de energia.
13: Deputados facilitam a matrícula em cidade vizinha mais próxima do aluno.
14: Proposta prevê incentivo fiscal para livros, brinquedos e jogos inclusivos.
13: Boa noite. A Comissão de Constituição e Justiça da Câmara aprovou o projeto que prevê incentivo fiscal para livros, brinquedos e jogos inclusivos. Agora, a proposta será analisada pelo Senado. A repórter Maria Neves explica o que diz o texto.
15: Pelo texto, o poder público deverá reduzir tributos para a produção de materiais que ajudem crianças e jovens com desordem estética, deficiência ou enfermidade que cause embaraço social a compreender e aceitar sua condição. Autor do texto, o deputado Dr. Jaziel, do PL do Ceará, afirma que a carga tributária sobre brinquedos corresponde a cerca de 40% do preço final. Devido a essa tributação elevada, o parlamentar sustenta que o mercado de artigos lúdicos para crianças com deficiência não alcança larga escala. É atendido por iniciativas isoladas e artesanais. O relator da proposta, deputado Diego Garcia, do Paraná, concorda com o autor e acrescenta que atividades lúdicas e brincadeiras são coisa séria, principalmente para crianças com deficiência.
16: Crianças com deficiência devem ser estimuladas a desenvolver autonomia e autoestima. Materiais didáticos, livros, jogos e brinquedos inclusivos, que respeitem as individualidades, certamente terão repercussão positiva no desenvolvimento das crianças.
15: O deputado ressalta que percepções, raciocínio e criatividade são aprendidos na relação das crianças consigo mesmas e com o outro por meio do lazer infantil. E, para crianças com deficiência, destaca que as brincadeiras são instrumentos eficazes de superação de dificuldades e de desenvolvimento da criatividade. Segundo o Instituto Brasileiro de Geografia e Estatística, o Brasil tem 14,5 milhões de pessoas com deficiência, o que representa 7,3% da população com 2 anos ou mais. Além disso, o Instituto identificou 2,4 milhões pessoas com autismo. Da Rádio Câmara de Brasília, Maria Neves.
12: Turismo.
14: Gilson Daniel, do Podemos do Espírito Santo, destaca o potencial turístico da região do Caparaó, impulsionado por eventos tradicionais e pelas belezas naturais. O deputado cita o Festival de Inverno de Guaçuí e a Festa do Carro de Boi, na cidade de Iúna, como iniciativas que valorizam a cultura local.
13: Gilson Daniel também ressalta que Caparaó reúne atrativos como o Pico da Bandeira, além de uma rica gastronomia regional. Ele registra investimentos destinados à região, como a inauguração inauguração da obra de asfaltamento da rodovia que liga os municípios de Iúna e Urupi.
12: Agricultura.
14: Projeto que prevê indenização a produtores rurais por prejuízos com falta de energia avança na Câmara. A repórter Sofia Peçanha tem os detalhes.
17: A Comissão de Agricultura aprovou o projeto que prevê que produtores rurais sejam indenizados quando tiverem prejuízos causados por falhas no fornecimento de energia elétrica. Apresentada pelo deputado Marcos Beltrão, de Alagoas, a proposta também foi aprovada pela Comissão de Minas e Energia. A medida vale para situações em que a falta de luz ou oscilações na rede elétrica provoquem a perda de produtos perecíveis, como leite, frutas, grãos armazenados ou até a morte de animais que dependem de sistemas automatizados para a sobrevivência. Durante a discussão na Comissão de Minas e Energia, o deputado Padre João, do PT de Minas Gerais, destacou os impactos diretos para os produtores, especialmente os de menor porte.
18: Porque a pessoa ela tem uma expectativa de, num mês, ela receber o leite que ofereceu. Então, terminar o prazo, isso é muito importante, porque a pessoa ela fica descapitalizada, fica sem renda, porque é o prejuízo. Caso do leite, mas tem as câmeras frias de legumes, verduras, queijos.
17: Para ter direito à indenização, o produtor deverá comprovar por meio de documentos técnicos que prejuízo foi causado diretamente pela interrupção de energia. O valor será calculado com base no preço de mercado dos produtos na região. O texto também determina que a concessionária de energia terá até 30 dias para analisar o pedido e fazer o pagamento. Caso o prazo não seja cumprido, haverá acréscimo de 10% no valor da indenização como multa. O relator da proposta na Comissão de Agricultura, o deputado Tião Medeiros, do PP do Paraná, afirmou que a medida também pode incentivar melhorias na qualidade do serviço prestado pelas empresas de energia.
19: O dever de indenizar fortalece um incentivo para a atuação proativa dos distribuidores, ao mesmo tempo em que responde a uma demanda urgente dos produtores rurais de todo o país.
17: O projeto que garante indenização a produtores rurais por perdas causadas por falta de energia elétrica segue para análise na Comissão de Constituição e Justiça. Da Rádio Câmara de Brasília, Sofia Peçanha.
12: Economia.
13: Reginaldo Lopes, do PT de Minas Gerais, anuncia uma articulação partidária em torno da proposta que garante fomento indireto aos setores da cultura e do esporte por meio de créditos tributários para gestores, artistas e patrocinadores.
14: O deputado explica que o principal objetivo da proposta é incluir os mecanismos permanentes de fomento dentro das regras da reforma tributária. Para Reginaldo Lopes, a medida fortalece a geração de emprego e renda, além de estimular investimentos privados em cultura e esporte.
13: Maurício Marcon, do PL do Rio Grande do Sul, alerta para o agravamento da situação econômica do país. Ao mencionar dados sobre o endividamento das famílias brasileiras, o deputado prevê um cenário de forte instabilidade financeira.
14: De acordo com Maurício Marcon, o descontrole fiscal do governo impulsionou a inflação dos alimentos e elevou a taxa de juros a patamares históricos. Ele recomenda cautela financeira aos cidadãos diante do risco de uma crise.
12: Trabalho.
13: O plenário da Câmara dos Deputados deve votar o projeto do governo que limita em 40 horas semanais a jornada de trabalho. O repórter Antônio Vital nos conta como estão as negociações.
20: A semana no plenário da Câmara começa com um único projeto na pauta, o que define a jornada máxima de trabalho em 40 horas semanais sem redução de salários. No final de maio, a Câmara aprovou proposta que inclui esse limite na Constituição, o que deve ser ainda analisado pelo Senado. A diferença é que o projeto enviado pelo governo ao Congresso em abril detalha a aplicação da redução da jornada e altera 9 leis, além da consolidação das leis do trabalho, a CLT. Acrescenta esse limite em legislações específicas que tratam do repouso semanal remunerado, do esporte e de profissões como aeronautas, seguranças privados, trabalhadores domésticos e radialistas. O projeto chegou à Câmara em abril com regime de urgência constitucional, com prazo para ser votado. Como isso não ocorreu, passou a trancar a pauta do plenário a partir de 30 de maio. Desde então, os deputados ficaram impedidos de votar qualquer outro projeto de lei. Na semana passada, o presidente da Câmara, Hugo Mota, designou como relator o deputado Léo Prates, do Republicanos da Bahia, o mesmo da proposta de emenda à Constituição que acaba com a escala 6x1. O projeto do governo define que a duração normal do trabalho não poderá ultrapassar 8 horas diárias e 40 horas semanais, o que vai valer também para trabalhadores com escalas especiais. Estabelece ainda que todos os trabalhadores terão direito a 2 dias de folga remunerados por semana, de preferência aos sábados e domingos. Abre exceções para negociações coletivas, de acordo com as peculiaridades de cada atividade, também permite escalas de até 12 horas seguidas, mas mantendo o limite de 40 horas semanais. A proposta do governo se aplica aos contratos em vigor e passa a valer imediatamente assim que virar lei. Já a proposta já aprovada, que acrescenta esses limites ao texto da Constituição, define que a adoção da medida será gradual, com prazo de 2 meses para começar a valer limite de 42 horas e de 1 ano para a jornada de 40 horas. Prevê ainda medidas de transição para microempreendedores individuais, microempresas e empresas de pequeno porte e admite manutenção da jornada atual para terceirizados do serviço público até que ocorra nova licitação. O projeto do governo foi defendido pelo líder do PT na Câmara, deputado Pedro Czai, do PT de Santa Catarina.
1: Redução da jornada de trabalho de 44 horas para 40 horas semanais, portanto, ter 2 dias para viver, para descansar, para ficar com a família, qualidade de vida e tempo para viver e tempo para trabalhar. Estamos convencidos que a redução da jornada de trabalho vai permitir o aumento da produtividade, ganha a sociedade, ganha a economia, ganha as famílias brasileiras.
20: Já a proposta que acrescenta o limite máximo de 40 horas semanais de trabalho na Constituição, quando foi votada na Câmara, recebeu críticas de deputados da oposição. Deputados do PL, do Novo e do Missão disseram que a medida vai acarretar aumento do trabalho informal, diminuir a produtividade e aumentar o custo para as empresas. Da Rádio Câmara, de Brasília, Antônio Vital.
21: Relações Exteriores.
14: Alexandre Lindemeyer, do PT do Rio Grande do Sul, defende a soberania nacional e a autonomia jurídica do Brasil, sustentando que o país não deve se curvar a decisões externas. Ele lembra a decisão dos Estados Unidos de classificar as facções criminosas brasileiras como grupos terroristas.
13: Alexandre Lindemeyer afirma que a lei brasileira e tratados internacionais distinguem claramente crime organizado e terrorismo. Em sua opinião, os Estados Unidos são movidos por interesses próprios, com o apoio de políticos brasileiros empenhados em entregar riquezas nacionais.
21: Educação.
14: A Câmara aprovou o projeto que facilita a matrícula na escola mais perto do aluno, mesmo que em município vizinho, e o texto seguiu para análise do Senado. Confira na reportagem de Luiz Cláudio Canuto.
22: A Comissão de Constituição e Justiça da Câmara dos Deputados aprovou projeto que assegura a alunos da educação básica o direito de se matricular na escola mais próxima da sua casa, mesmo que seja em um município vizinho. O texto aprovado muda a LDB, Lei de Diretrizes e Bases da Educação Nacional. Por recomendação da relatora, deputada Júlia Zanatta, do PL de Santa Catarina, a comissão aprovou as sugestões da Comissão de Educação para o projeto. Pela versão aprovada, será assegurado o direito à matrícula e ao transporte escolar, com possibilidade de acordo entre os municípios. A deputada Júlia Zanatta reforçou a importância da medida.
23: Não precisando de mais uma legislação estadual ou municipal para acertar isso aqui. Então, é uma legislação que pensa na vida das pessoas lá na ponta, dos alunos, das mães, que às vezes moram na divisa de um município com outro e não conseguem fazer essa matrícula por causa de uma burocracia imposta por uma lei que foi feita aqui em Brasília, mas que não viu a realidade das pessoas lá na ponta. Então é um grande avanço.
22: O censo de 2022 apontou que 7,2% dos estudantes do Brasil, ou seja, 4 milhões de alunos, precisam ir a um município vizinho para estudar. Pouco mais de 3% dos alunos do ensino fundamental e 6,6% dos alunos do ensino médio precisam fazer diariamente esse deslocamento. O projeto original é do deputado Evair Vieira de Mello, do Espírito Santo. Da Rádio Câmara de Brasília, Luiz Cláudio Canuto.
21: Política.
13: Heloísa Helena, da Rede do Rio de Janeiro, despediu-se da Câmara após cumprir um mandato temporário de 4 meses. Em seu pronunciamento, a congressista fez um balanço de sua atuação, destacando a apresentação de mais de 60 projetos de lei voltados para a área social.
14: Heloísa Helena afirma que deixou o cargo consciente de ter feito uma política ética. A legisladora deixa o cargo em função do fim da suspensão do mandato do deputado Glauber Braga.
21: Justiça.
3: O nome afetivo, que muitas vezes crianças e adolescentes usam ao ganharem novas famílias, vai poder ser oficializado antes do fim do processo de adoção. A repórter Mônica Tati explica o teor da proposta que agora vai para o Senado.
4: A Câmara dos Deputados aprovou proposta que permite o uso de nome afetivo por crianças e adolescentes sob guarda provisória, em cadastros de escolas e estabelecimentos de saúde, cultura e lazer. O nome afetivo é aquele pelo qual o menor é chamado pela nova família, antes da conclusão do processo de adoção e da alteração definitiva na certidão de nascimento. Depois de adotada, a criança geralmente troca o sobrenome. No entanto, há casos em que há a troca do primeiro nome também. O objetivo do projeto é antecipar o uso desse nome, como forma de respeitar a identidade da criança. A autora do projeto, a deputada Laura Carneiro, do PSD do Rio de Janeiro, explica por que a mudança do nome é importante ainda durante o processo de adoção.
5: A criança chegar à adoção é porque ela perdeu todos os vínculos familiares, seja por violência, seja por abandono. Está absolutamente desprotegida, principalmente no amor. Então, vem o processo de adoção, o processo começa com essa guarda provisória. Isso demora muito tempo, tem uma análise difícil, mas durante esse tempo essa criança cria vínculo com essa nova família. A própria família aí na escola, os amiguinhos, na sociedade, na vida normal dessa criança, ela passa a precisar efetivamente ser parte daquela família. E esse pertencimento também é ligado ao nome dela.
4: Laura Carneiro também destaca a importância de mais mecanismos para incentivar a adoção no país, principalmente de crianças mais velhas e adolescentes. A proposta que permite o uso de nome afetivo por crianças e adolescentes sob guarda provisória segue agora para o Senado Federal e, se for aprovada, pode ser sancionada pelo presidente da República e virar lei. Da Rádio Câmara de Brasília, Mônica Tati.
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24: Segurança Pública.
14: Avançou na Comissão de Constituição e Justiça da Câmara a proposta que reduz a maioridade penal para 16 anos. Para Sérgio Turra, do PP do Rio Grande do Sul, a medida acaba com a possibilidade de criminosos de alta periculosidade se esconderem na menoridade.
3: O deputado critica a oposição de esquerda à proposta, argumentando que ela protege criminosos, indo contra o interesse público e a segurança da sociedade. Sérgio Turra menciona o apoio popular à medida, que será analisada agora por uma comissão especial, antes de ir à votação no plenário.
14: Sargento Faur, do PL do Paraná, celebra a aprovação na CCJ da PEC que reduz a maioridade penal. O congressista afirma que a medida é um primeiro passo para responsabilizar adolescentes de 16 e 17 anos envolvidos em crimes graves.
3: Sargento Faúl sustenta que a punição de adolescentes infratores busca proteger principalmente os jovens que estudam e trabalham. Ele lembra que a PEC ainda precisa passar por comissão especial e pelo plenário da Câmara em 2 turnos antes de seguir para o Senado.
14: José Rocha, do União da Bahia, celebra o Dia da Marinha, comemorado em 11 de junho. O parlamentar ressalta o papel histórico da corporação e exalta suas ações humanitárias operadas em rios de regiões isoladas para levar desenvolvimento e promover a integração nacional.
3: presidente da Frente Parlamentar de Apoio ao Programa Antártico Brasileiro, José Rocha, ressalta a importância da Força Naval na proteção de quase 6 milhões de quilômetros quadrados da Amazônia Azul e defende investimentos em tecnologia como a construção de submarinos e fragatas.
14: Termina agora o Jornal Câmara dos Deputados, produzido pela Rádio Câmara, com trabalhos técnicos de Wellington Teles e a apresentação de Val Monteiro e Luciana Vieira. Uma boa noite para você.
3: Você fica com as notícias do Tribunal de Contas da União. Boa noite.
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6: 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Boa noite.

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0: ficar sem você não dá, né? Porto, aliás, eu, o porta-retrato é Edson Hudson. A gente viajou um pouquinho no tempo aqui no nosso Caissara Confidencial.
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0: Vou atualizar aqui a temperatura. É, mas tá friozinho, né? Acho que continuamos aí com 9 graus ainda. Não, nossa, tá caindo, né? 8 graus aí. 8 graus agora no momento aqui na Ipiranga com a João Pessoa. Qual é a temperatura aí na tua região? Tudo bem que tá acordado aí, né? Acompanhando aí a programação da Rádio Caissara. Olha, entre as manchetes aqui, nós temos aqui em destaque, né? Olha, homens vestidos de policiais criminosos rendem e matam 3 pessoas em Taquara. Manchete aqui que tá em destaque. Mas daqui a pouco a gente vai conferir a previsão do tempo, mas já dá pra saber, né? Não precisa muita coisa, que vai amanhecer gelado, isso vai, né? Mas não vai impedir você também, né? Tem gente que ama o frio, adora o friozinho, né? Como também tem gente que não é amante do frio, não, né? Que é terrível esses dias aí. Lembrei que daqui a pouco mais, às 11, nós temos aqui os presságios completinho, o horóscopo completo pra você, tá? Boa noite, na escuta em Cachoeira do Sul, Maurício Moura. Aqui tá 7 graus, Fante. Ô Maurício, um abraço pra ti em Cachoeira do Sul, hein? Tá friozinho aí, rapaz. É, Fante, boa noite, já estou aqui conectada. Ótima noite a você e a todos. É, quero uma música com Roberto Carlos, Detalhes. Boa, Iguacira. Oi, Iguacira. Nesse momento, bem abafadinha. É isso aí, continua aí, né? Quentinha e ouvindo a Caissara. É, oi, boa noite, me chamo Isabela, sou de Montenegro, quero pedir uma música, oferecer para o meu grande amor, o Guilherme. A música é Gustavo Lima, Retrovisor. Boa, daqui a pouco já vamos colocar aqui, né? Tem mais aqui também. É, boa noite, Fante. É a Regina, que ela oferecia a programação para minha mãe, Maria, e para os meus irmãos, o Felipe e o Luciano. Uma ótima noite aí. Obrigado, Regina, pra você e a família também, né? Que estão sempre ligadinhos aqui na Caissara. Fala, meu amigo. Boa noite.
2: Boa noite aí, ó.
0: Boa noite.
2: O locutor aí da Rádio Caissara.
0: Mas que tal?
2: Paulo Fonte.
0: Isso.
2: Agora acho que acertei.
0: Agora mano. Sim.
2: Paulo Fonte.
0: E aí, meu amigo, fale.
2: Na... Programa aí confidencial.
0: Isso, confidencia pra mim aí.
2: Euclides.
0: E aí, Euclides?
2: De São Borja.
0: De São Borja, olha aí.
2: Acompanhando a Caissara, deitado.
0: Ó.
2: Embaixo das cobertas aqui, né?
0: Tem que ser, né?
2: Deitinho.
0: Pra com esse frio todo, né?
2: Isso aí. Mandar um abraço pra todos os ouvintes aí da Rádio Caissara aí.
0: Certo. Um
2: abraço, uma noite gelada.
0: Aí, Euclides, um abraço. Um abração aí. Uma ótima noite. Quem mais aqui? Opa.
3: Boa noite, Paulo Fante.
0: Boa noite.
3: Tudo certo, meu velho?
0: Tudo certinho. Aqui
3: é Garcia de Viamão, finalizando mais uma jornada, graças a Deus, sem alteração.
0: Certo.
3: Se possível, como fica a previsão do tempo para amanhã?
0: Olha. É
3: página de amigos.
0: Página de amigos, muito boa. Olha, não precisa muita coisa, né? Vai amanhecer gelado, frio, muito frio, muito friozinho. Mas daqui a pouco a gente vai falar aqui a previsão do tempo, tá? Quem mais aqui?
4: Oi, Paulo. Obrigado pela companhia, meu anjo. Maravilhoso teu programa, adoro. Uma ótima terça-feira pra você. Que Deus te abençoe sempre, tá bom?
0: Obrigado, obrigado,
4: beijo,
0: Neymar.
4: Seu coração te cuida.
0: Obrigado. Quem mais? Oi, boa noite. E aí, Gilmar?
5: Paulo Fante, boa noite, meu querido.
0: Boa noite.
5: Boa noite gelada, Paulo Fante.
0: Boa, rapaz, bom
5: 6 graus aqui em Viamão, Paulo.
0: É, 6 graus, é? Nem, rapaz.
5: Trabalhando no APP, vim com
0: Guerreiro, né?
5: Uma corrida aqui em Viamão, 6 graus.
0: Imagina.
5: Tá gelando, meu querido.
0: Ah, vamos lá, Guerreiro.
5: Pra
0: força
5: nós,
0: aí, né?
5: Paulo Fante, pra nós curtir.
0: Claro.
5: O Vavá, morango do Nordeste.
0: Opa, vamos puxar essa.
5: Agradeço, meu querido, um bom programa pra ti aí. E vamos que vamos,
0: né?
5: Um abraço, Fante, tô na escuta aí.
0: Valeu, Gilmar. O Gilmar aí do aplicativo, né? Trabalhando, e a todos os trabalhadores, a você que tá aí, né? No trabalho nessa noite, a gente tá junto também, né? Como também tem gente que tá em casa, no aconchego do lar, no calor, né? Das cobertas, na beira da lareira, no fogão a lenha, que o pessoal já mandou fotos aqui, né? E então, é isto. E o calor né? Da Caiçara aqui, que a gente faz com muito carinho, para você que tá aí nos acompanhando e também que colabora. O pessoal manda aqui, né, alguns pensamentos, que até tem um que chegou agora aqui, deixa eu ver se eu consigo abrir ele, né? Gente, eu prometo, tá? O pessoal que manda aí, agradeço, prometo que eu gravo, né? Porque às vezes não dá para ler todos, né? É muito, às vezes é o tempo também, né? Mas eu recebi um aqui, deixa eu ver. Bonito. Que fala do instante, né? Daquela emoção de você estar com a pessoa e o que que ela significa para você também, né? Então, há um instante em que o universo silencia e o ar suspende no peito e a alma, de repente, descobre a sua razão de ser. E esse instante é você. Há sentimentos que preenchem os dias, mas o que sinto por você? Ah, isso justifica a minha própria existência. É um amor que não cabe no tempo e não se mede em palavras. É absoluto, avassalador, indescritível e inteiramente inigualável. Você é meu início, a minha eternidade, a imensidão onde eu me encontro e me perco, o porto seguro e a própria viagem. E o resto é confidencial. Agradeço aí, prometo que eu gravo e boto lá no meu Insta, tá? Inteirinho o texto.

0: cresceu belo, né? Tua boca. Agora 11:08 aqui na Caiçara.
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1: Agora 11:13. Boa noite, bem-vindo. Muito bom saber que você está aí na companhia do nosso Caissara Confidencial. Nessa noite de segunda, sabe que a gente começa na noite e invade um pouquinho a madrugada da terça-feira. Estamos ainda no 15 de junho. E agora eu vou falar para você aqui.
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1: Olha, Áries, vai ser uma terça-feira boa. No trabalho, reflita bem antes de tomar decisões no trabalho. No amor, lembre-se de que para receber carinho, é preciso dar carinho também, né? Na saúde, faça caminhadas, isso fará bem para o seu ânimo. Número 430 e a cor é cinza, Áries. Outono vai ser um dia agradável. No trabalho, seus esforços no ambiente profissional serão reconhecidos. Já no amor, terá facilidade em passar suas ideias para as pessoas que gosta. Na saúde, cuide desse coração aí, hein? Cuide esse coraçãozinho. Número 143 e a cor é verde touro. Gêmeos, vai ser dia bom. No trabalho, seja mais profissional. Sua posição no trabalho exige. Já no amor, bom período para se reaproximar das pessoas em que você tem maior afinidade. Na saúde, mantenha-se calmo. Número 553 e a cor é vermelho. Gêmeos. 11:14.
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1: Muito bem, vamos saber quem está por aqui, já mandando recado pelo nosso WhatsApp 999-87-8101.
3: Boa noite, Paulo.
1: Boa noite.
3: Passando para te desejar uma ótima noite a ti e a todos os ouvintes. Aqui quem fala é a Valquíria do bairro Santo Antônio.
1: Opa, tudo bem, Valquíria?
3: Estamos já recolhidos, também com esse frio terrível.
1: Ah, friaca,
3: 8
1: né?
3: 8 graus no momento, a sensação térmica está 7. Apesar de eu gostar do frio, esse tá de renguear cusco, como diz o gaúcho, né?
1: De bater queixo, né?
3: Mas, verdade. Gostaria de mandar um beijão para todos da minha família, em especial para meu pai Raul Gonzalez. E gostaria que tu enviasse a música da Marrom. Minha estranha loucura.
1: Boa, estranha loucura. Tá
3: um
1: certo.
3: Beijo no coração.
1: Obrigado, Valquíria. Um abração para vocês
4: boa
1: aí.
4: Boa noite, boa noite.
1: Boa noite.
4: Aqui é o Eduardo Nunes, motorista de carreta da Vazai.
1: E aí, Eduardo?
4: Quero mandar um alô para todo o pessoal da rádio, para todos os ouvintes. Em especial para meus colegas da Vazai aí. O Celso, a Tati, o Elvis, o Éder, o Matheus, o Gabriel. A gurizada toda a gurizada da Fazai. Quero pedir uma música do Eduardo Costa. Muito obrigado, desde já eu agradeço. 8 graus a temperatura, na 290, sentido a Minas do Leão.
1: Aí. Eduardo, tá na estrada, os nossos amigos aí da rodagem, né? Grande abraço, boa viagem. Boa noite, Fante. Aqui é o Gelson e Tati de Santa Cruz. Aqui tá 8 graus agora, tá frio. Ele botou ali. Ô, Gelson e Tati, um grande abraço. Obrigado pela companhia de vocês. Bom frio, mas aqueça o coraçãozinho aqui ligado na Caissara. Quem também tá aqui? Oi, Fante. Aqui em Farroupilha tá 6 graus. Vai estar 2 graus às 4:30, quando eu tenho que levantar. Ih, rapaz. Guerreiro, vamos lá. Força aí, tá? Eu sei como é que é. É o Celso, né? Celso que mandou esse recado. Eita, rapaz, tá 6 graus lá em Farroupilha. Ele diz que vai estar 2. Provavelmente, né, meu amigo? É inevitável, né? O frio chega. E mais, que boa noite, Caissara, aqui em São Borja. Bastante frio, acho que ela botou bastante frio. É a 7 graus. É a Suzana Cado, lá de São Borja. Ô, Suzana, bem-vinda sempre à programação da Rádio Caissara. E mais aqui?
5: Boa noite, Paulo.
1: Boa
5: aqui
1: noite.
5: É o Matheus, da Zona Norte.
1: E aí, Matheus?
5: Metendo um Uberzinho agora no início da madruga.
1: Certo.
5: Se puder tocar pra nós aí, Pixote e Segurança. Abração.
1: Valeu, grande. Oi, um abraço aí pro Matheus, então, que tá ligadinho, trabalhando de Uber. Os guerreiros, né, da rodagem, meus amigos taxistas, pessoal dos aplicativos, caminhoneiros, pessoal que tá sempre ligado na Caissara. A nossa amiga lá, a Rose, está congelada. Bota lenha no fogão a lenha. Bota fogo na lareira, o Rosi, pra esquentar. Vamos colocar uma música do Bruno Marrone aí que você gosta, tá? Quem mais aqui? Oi, oi. Você consigo abrir aqui? Oi.
6: Oi, Paulo Fã.
1: Opa.
6: O alemão do APP.
1: E aí, alemão do APP?
6: A Sassoninha, pegando você de carona.
1: Eita. Vamos lá, meu amigo, mais um amigo aí do aplicativo ligadinho na Rádio Caissara. Olha, com esse friozinho não tá fácil, né? Mas a gente vai aqui acompanhando os amigos, se eu trabalhei, pra você que tá em casa aí curtindo a Caissara também, né? Vamos aqui seguindo? Olha, a gente não termina no dia que vai embora, termina nos dias em que a mensagem não vem mais. Não é de um dia pro outro, né?

0: mais uma noite sem você aí. Caiçara Confidencial, agora 11:37.
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1: Faltando 20 aí pra meia-noite, agora vamos falar aqui dos presságios, né? Pra você aí, ó.
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1: Olha, Câncer, vai ser um dia razoável. No trabalho, haja com companheirismo com seus colegas de trabalho, viu, Câncer? No amor, seja mais compreensivo com as pessoas. Nem todas pensam iguais, né? Saúde, faça exames periódicos. Número 317 e a cor é azul, Câncer. Leão, vai ser dia bom. No trabalho, concentre-se em suas metas e destaque-se no trabalho. No amor, Leão, bom dia para planejar o futuro ao lado da pessoa amada. Na saúde, propensão a dores lombares. Número 943 e a cor é lilás. Virgem, vai ser dia bom. No trabalho, obstáculos atrapalhando o desenvolvimento de seu trabalho nesse dia. No amor, período de felicidade e alegrias ao lado dos amigos. Aproveite esse momento. Na saúde, cuide da coluna. Número 876 e a cor é amarelo, Virgem. Agora 19, faltando para meia-noite.
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1: Vamos ver quem mais está por aqui. Boa noite, Paulo. Boa noite. Quem? Parabéns pelo ótimo programa. Pedimos uma música, Som e Mais, com Guilherme Santiago. É Pedro e Marli, de 3 de maio. Olha aí o pessoal lá de 3 de maio. Pedro e Marli, um grande abraço. Boa noite para vocês aí. Obrigadão pela companhia. Meu amigo velho da borracharia, já finalizou os trabalhos aí,
3: boa noite, Paulo.
1: Boa noite.
3: Velho da borracharia, com mais um dia de trabalho vencido, com a graça de Deus, agora hora do sono do guerreiro, da nega véia também, não é? Ah, Paulo, meus amigos da madrugada não estão me ouvindo mais, eu mando um bom dia. Ninguém me ouve, mas só tu que me ouve, hein? Tu que aturava o velho da borracharia mesmo.
1: Mas que barba,
3: Deus. Com Deus, meu amigo, Deus abençoe a todos.
1: Um abraço, velho da borracharia. Agora é 18 para meia-noite.
4: Boa noite. Paulo,
1: boa noite. E aí, meu amigo, tudo bem?
4: Tudo bem, aí, nessa noite gelada.
1: Ah, bota gelada, né?
4: Aqui é o Aladir de São Jerônimo.
1: E aí, Aladir?
4: Muito frio aqui, né?
1: Ah.
4: Muito, muito frio.
1: É?
4: Tá 5 graus.
1: Que?
4: 5 graus, graus agora no momento.
1: Eita! Aladir, bom frio aí pra ti, né? Rapaz, São Jerônimo, 5 graus agora. Obrigado, Aladir. Grande abraço aí. Obrigadão pela companhia. Por nos informar a temperatura também, já daí, né? Minha amiga Ana Paula Aragana também tá ligadinha na programação. Boa noite, amigo. Ligadinha em Porto Alegre. Maravilhoso programa. Olha aí. Grande abraço, Ana Paula da Gana, né? Tem várias músicas dela aí, a Fofurinha e outras músicas também, né? Tem mais aqui. 6 graus agora, Fante, aqui em Cachoeirinha, a Iguacira, né? Que mandou esse recado aqui. Paulo Fante, boa noite, um friozinho gostoso, estamos já recolhidos e curtindo a Caiçara, 7 graus aqui em Cachoeirinha. Quero uma música com Zé Neto e Cristiano, é o Paulo de Cachoeirinha, valeu, xará, grande abraço, obrigado aí pela companhia. Boa noite, Paulo, aqui em Uruguaiana, 6 graus agora, sensação de 13, imagino aí na fronteira, frio, né? Manda um alô pro velho da borracharia, é o César de Uruguaiana, valeu, César, nosso amigo lá na fronteira, ligadinho na Caiçara. E a gente segue aqui. Só dá você na minha cabeça. João Paulo e Daniel, 16 para meia-noite.

0: que você me olha, será que dá? Vai dar namoro? Bruno e Marrone, 5 para meia-noite.
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0: Bom, agora eu vou falar pra ti, hein? Libra, Libra, chega aqui. Bem pertinho do rádio, vai ser um dia razoável, frio, né? No trabalho não resolva assuntos importantes nesse dia, tá? Em seu emprego. É, no amor, um amigo ajudará a resolver seus problemas pessoais, vai ter a ajuda desse amigo aí. E na saúde é bom você ter cautela contra queimaduras. Número 610 e a cor é cinza, Libra. Escorpião, vai ser um dia bom, ó, no trabalho. Trabalhe com otimismo e sinta-se reconhecido no ambiente profissional. Já no amor, deixe a inibição de lado e curta seu amor, ó. Nada de inibição no amor, tá bom, Escorpião? Porque você precisa expressar o que você sente, tá? E na saúde, cuide melhor do seu sistema nervoso. Número 955 e a cor é azul, Escorpião. Agora eu vou falar pra ti, Sagitário. Sagitário, a tua terça-feira vai ser razoável. No trabalho, ó, terá de tomar decisões importantes. No amor, cuide para não se meter em confusão com o seu amor. Nada de confusão no amor aí. Saúde, problemas com colesterol alto, é bom visitar o médico. Número 55 e a cor é verde, Sagitário. Agora 3 para meia-noite.
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0: Muito bem. Quem é que tá comigo aqui? Já mandando recado pelo nosso WhatsApp 999-87-8101. Boa noite, Fante. É o Johnny Jobim. Johnny Jobim, rapaz, Viamão. Aqui tá 6 graus agora no Tarumã. 6 graus aí, rapaz. O que que me aguarda na saída aí? Tá frio, né, rapaz? Deixa eu ver quem é, qual é a temperatura agora aqui. É, ainda continuamos em 8 graus. Mas eu sei que vai baixar mais, né? Pessoal lá em São Borja, que estão ligadinho. Oi, Paulo Fante, boa noite. Estou aqui em São Borja, ouvindo a Caiçara, baita programa. Sou. Ah, também é colega de rádio, o Michael, né? É o Michael. Qual é a rádio aí, Michael? Grande abraço aí, pessoal lá de São Borja, que estão ligadinhos na Rádio Caiçara aqui. Quem mais? Oi, Paulo, boa noite. Eu gostaria de ouvir uma música com Roberto Carlos. E a nossa amiga Lucy, de Canoas. Um abraço aí, Lucy. Obrigado aí por tá ligadinha, né? Pelotas, sensação térmica de 6 graus. Ah, mas ele atualizou aqui. Boa noite. Agora aqui em Pelotas, a temperatura tá 4.8. Rapaz, é, quase 5, né? Mas é 4 graus, então a sensação é bem menos, né, Marcelo? Marcelo lá de Pelotas. Tá muito frio por aí, hein? Quem mais? Na escuta em Alegrete, indo em direção a Porto Alegre, abração Nielsen Leite. Olha aí, tá na estrada o Nielsen, levando o som da Rádio Caiçara. E a gente segue aqui, hein?
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0: essa roupa de lua de mel aí, né? Ora, 9:30, já estamos aí entrando na madrugada da terça.
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0: Agora eu vou falar pra ti, ô Capricórnio. Hoje a tua terça vai ser um dia razoável. No trabalho, poder de liderança no campo profissional. Já no amor, não deixe que sentimentos ruins afetem seu sentimento, seu romance, né? Agora na saúde, mantenha sua glicose controlada. Olha aí, é importante isso. Número 14 e a cor é cinza, Capricórnio. Aquário, olha, vai ser um dia razoável. No trabalho, críticas atrapalhando o seu trabalho, mas não desanime. Já no amor, parentes trarão ótimas notícias. Olha aí, tem um família vindo aí trazendo boas notícias. Na saúde, cuidado com resfriados. Ó, tá aí o dia hoje frio, né? Número 120 e a cor é amarelo, Aquário. Peixes, vai ser um dia razoável também a tua terça. No trabalho, aceite a opinião dos outros. Elas não serão de grande valia, tá? Mas, né? Agora no amor, hoje você estará um pouquinho egoísta, controle-se menos, tá bom, peixes? Na saúde, dê atenção ao seu fígado. Número 410 e a cor é bege, peixes. Fechando aqui o nosso horóscopo presságios para essa terça-feira.
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0: Olha, a temperatura ainda, continuamos aí em 8 graus, né? Talvez lá fora esteja bem menos aí, né? A sensação é de menos. Fala, mi reis. Opa, e aí, rei das cartas?
3: Fala, rapaziada, estamos aqui, trabalhando.
0: Aí, pessoal da reciclagem, um grande abraço.
3: Bota uma música boa na coxinha, hein? Zeca Pagodinho, deixa a vida me levar.
0: Certo.
3: E pra tanta nação da Santa Rosa, hein?
0: Nada a ver.
3: Os recicladores, hein? Tá?
0: Certo.
3: Esse povo aí tão discriminado pela sociedade.
0: Verdade. Tá, o trabalho faz um trabalho importante. Eita, mi reis, o rei das cartas, grande abraço a todo o pessoal da reciclagem que faz um trabalho importante, né? Que é reciclar, né? Tirar isso, as coisas ajudam, faz uma, né? Um trabalho muito importante pra gente aí. Um abraço, pessoal aí, da Santa Rosa, hein, mi reis? Grande abraço. Olha, gostaria de dedicar uma música para o Ganso de Montenegro, caso indefinido com Cristiano Araújo, de uma pessoa misteriosa. Olha só, rapaz, é mistérios. Misteriosa, é. Pro Ganso lá de Montenegro. Caso indefinido com Cristiano Araújo. Quem mais? Mandando recado aqui. Deixa eu mandar um parabéns. Nós já estamos na madrugada da terça-feira, 16. Um abraço e parabéns, né, ao nosso amigo lá, o Gasparzinho, taxista, né? O taxista camarada que hoje está de aniversário. Parabéns, ô Gasparzinho. Deve estar dormindo agora, né? Mas vai os parabéns aí pra ele, já pelo dia de hoje, que é o 16 de junho, aniversário aí do nosso amigo Gasparzinho, taxista.

0: Meia-noite 26, é, quando eu preparei um café. Dia, lugar e hora, Luan Santana.
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0: Tô aqui acompanhando você já na madrugada da terça, 16 de junho. É, e vamos aqui saber quem mais está comigo aí mandando recado pelo nosso WhatsApp aqui. 999-87-8101. A Ilka lá de Gravataí tá ligadinha, né? Eu acho que deve estar agora, não deve estar mais 10 graus, não, né, Ilka? Deve ter o quê? Uns 7 graus aí em Gravataí, né? Feliz terça-feira, com muitas bênçãos, bom descanso. Obrigado. Obrigado também por estar aí, ligadinha na Caiçara. Minha amiga Lu do Bonfim, como é que você está, Lu? Tudo bem? Uma ótima terça-feira para você também. Obrigado aí pelo carinho, pela sintonia, como sempre acompanhando aí a programação da Rádio Caiçara. Pois é, a nossa previsão é que não precisa nem, né? Acho que não precisa muito. Vai ser, teremos um frio intenso e risco de geada ao amanhecer nessa terça-feira. Então, o amanhecer dessa terça será muito frio, né? Em todo o estado aí, com chance de geada na maior parte das cidades, incluindo a grande Porto Alegre. Temperaturas negativas são esperadas em diversas regiões. Ao longo do dia, o tempo fica firme e o sol aparece. Essa massa de ar seco e frio que cobre o estado garante períodos de céu claro na maior parte das localidades. Enquanto a metade oeste terá maior presença de nuvens, neblina e nevoeiro podendo surgir em alguns pontos pela manhã. Então, à tarde, a temperatura sobe e o clima fica ameno, mas ainda frio na sombra, né? Aquele sol, tem aquele solzinho bom, aí, mas você pega uma sombra, já é gelado, né? Então, é isso. E a temperatura máxima, para você ter uma ideia, a máxima aqui em Porto Alegre vai ser 17 graus, a mínima talvez fique em 6, tá? Então, é isso que nos aguarda, é o amanhecer da terça-feira. Geladinha, né? Agora é meia-noite 28. E a gente segue aqui no nosso Caiçada Confidencial e agora, Deus te proteja.

0: 5 pra 5 pra 1 já, 5 pra 1. A gente tá na madrugada já da terça-feira, nesses 16 de junho.
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0: Olha, eu olho aqui para esse termômetro, ele me diz que tá 8 graus, mas aí o Carlos chega e me diz que tá gelado lá fora, e isso me dá uma felicidade, assim, me dá uma vontade de sair lá fora, rapaz. Que isso?
2: Ô meu, pegar o colchão, largar no chão aqui e dormir, hein?
0: Eu acho,
2: aqui
0: tá eu acho. Tá frio lá fora. O que me aguarda lá fora, hein? Meu Deus do céu.
2: O que te aguarda lá fora é frio e neblina.
0: É, pois, rapaz, isso é chato pra caramba, né? É. A gente vai pegar o carro agora, Mas enfim, né? Eu vou ter que ir e vai ficar por aqui, na boa companhia, o Carlos Roberto, no show da madrugada. Bom trabalho, Carlos.
2: Valeu, obrigado, Fante. Bom descanso.
0: Obrigadão. Vamos fechar aqui o nosso Caiçara Confidencial com César e Paulinho.

0: Cristiano.
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1: Oi, Caiçara, bom dia pra você. 1:03, depois do Paulo Fante, Carlos Roberto chegando aí de leve, de mansinho, até as 4 da manhã com o show da madrugada. E a tua participação, o teu toque, o teu alô, manda aí a tua mensagem de voz, manda aí a tua mensagem de texto. E aí, já congelou ou não congelou ainda? Mas tá quase, né? Tava dando uma olhadinha aqui, ó, no Chuí, 2 graus a temperatura mínima, 16 a máxima vai ser. -2 em Livramento, a máxima 15. Bagé, -1. A máxima vai ser de 15 graus. Santa Maria, 3. Cruz Alta, 4 graus. Porto Alegre, 6. Uruguaiana, 2. Que loucura, hein? E Santiago, 2 graus a mínima. Bora lá. O jeito é preparar aquele chimarrão gostoso e meter bala aí, meter ficha, né? Aqui às 7 da manhã, um amigo vigilante aí, obrigado pela audiência, amigo taxista, pra quem tá trabalhando, muito obrigado aí pela audiência, tá? Agora, neste momento, os termômetros marcando 8 graus. 8 graus, eu vou dar uma atualizadinha, permanece nos 8 graus a temperatura. E daqui a pouco eu falo pra você de Áries, Touro, Gêmeos, Câncer, Leão, Virgem, Libra, Escorpião, Sagitário, Capricórnio, Aquário e também pra você que é de Peixes, tá certo? Excelente dia, excelente terça-feira, 16 de junho. Parabéns aí a todos os aniversariantes de hoje, muitos anos de vida. E começamos o show da madrugada muito bem com o Rei Roberto Carlos. Caiçara, bom

anos, abrindo aí o show da madrugada aqui da Rádio Caiçara. Excelente dia para você. Muito obrigado aí pela audiência. Hoje é terça-feira, 16 de junho. Pode mandar aí a sua mensagem, tá? Mensagem de voz ou mensagem de texto. Guilherme Santiago, só de você. Agora 1:08, Caiçara.

mais ninguém. Guilherme Santiago, aqui, Rádio Caixada, bom dia, show da madrugada. E começamos com o rei Roberto Carlos. E aí, tudo bem? Muito obrigado aí pela audiência. Grande abraço, noite gelada, congelante. É, o César. César tá dizendo assim, ó, bom dia, Carlos, aqui em Uruguaiana, 5 graus agora. Tá frio, hein? Ah, barbaridade, 5 graus em Uruguaiana. Mas tem, não chove por aí, né, ô César? Ô, bom dia, meu amigo Carlos, roda o som do Roupa Nova, linda. Vai especialmente pra loira linda dos olhos azuis de Gravataí. É, o Felipe Apache do Centro Histórico tá curtindo aí. A Caiçara, que bacana. Deixa eu procurar aqui, linda demais. Do Roupa Nova. Deixa eu, aqui, ó. Roupa Nova, linda demais. Tenho sim. Abração aí. Então vamos lá com o recado. Especialmente para a loira linda dos olhos azuis de Gravataí, curtindo aí a Rádio Caiçara. Que bacana. Obrigado aí pela audiência. Obrigado aí pela companhia. Bom dia para você que tá na estrada aí. Você que tá nas rodovias, pelas ruas da cidade. Muito obrigado aí pela carona.

0: nova na Caiçara, linda demais. Bom dia pra você, 1:17. 1:17, gente boa. Nossa audiência aí, mandando ver, mandando bem, na madrugada, que legal. É, temos aqui o toque do Daniel, e aí o Daniel, Daniel Lara, bom dia Caiçara, Daniel Lara, Vila Maria da Conceição, deixando um alusão aí pra todos curtindo a Caiçara, que bacana, seja bem-vindo aí sempre, obrigado aí pela companhia.
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0: Agora tem Passarela, te amo, bom dia pra você. 1:18, Caiçara.

Vamos demais, aqui Caiçara, show da madrugada. Excelente terça-feira aí pra você. Olha só, daqui a pouco eu falo pra quem é de Áries, Touro, e também pra você que é de Gêmeos. Aqui a Mega Sena acumulou 16 milhões. 16 milhões. 05, 06, 17, 27, 57 e 58. 05, 06, 17, 27, 57 e 58. A Mega Sena. O frio, hein? Que é isso, rapaz? Frio intenso, já do amanhecer, tudo hoje, nessa terça-feira, em diversas regiões aí. Os termômetros devem marcar temperaturas abaixo de zero, viu? Prepara o corpício, prepara o lombinho aí, porque vai ser frio no amanhecer, cara. Desta terça-feira do dia 16 no Rio Grande do Sul, tem chance aí de geada na maior parte das cidades, incluindo a Grande Porto Alegre. Temperaturas negativas são esperadas em diversas regiões gaúchas.

0: Doutor Caio, estamos aí na escuta, nesta madrugada fria, juntamente com o colega Luiz. Vamos até às 7 da manhã. Que legal, hein? Mano Carlão de Gravataí. O dia da minha folga é domingo, todos os domingos. Trabalho até sábado às 6 da manhã e depois da madrugada de segunda-feira.
1: Bom dia, bom dia, bom dia, bom dia,
0: bom dia, bom dia, bom dia.
1: Como é que você tá? Tudo bem por aí, meu irmão? Tudo bem, graças a Deus. Como é que foi o final de semana? Espero que bem.
0: Bem.
1: Tamo aí, né?
0: Tamo aí.
1: Tamo aí nessa madrugada fria, meu Tocaio. Curtindo aí a madrugada caiçara, desejando uma madrugada.

0: não esquecer de ninguém.
1: Isso aí.
0: E deixar aquele toque especial aí pro Mano, o Mano Cabeça, o Primata, o Mano João de Alvorada, que tá na madrugada curtindo tu aí. Um abraço.
1: Outro.
0: Ah, um abraço pro meu parceiro de Guarita aí, o Luizão.
1: Ô, Luizão.
0: Um abraço, irmão. Beijo
1: valeu.
0: No coração.
1: Valeu,
0: mano, Carlão.
1: Valeu, Carlão. Gravata aí, abraço aí pra ti, colega, todo mundo aí, curtindo a caiçada. O tempo tá bom em Uruguaiana, mas tá frio, 5 graus e a temperatura. Carlos Roberto, bom dia, aniversário do meu filho Alexandro, completando 50 anos hoje. Ô, Alexandro, feliz aniversário aí pra ti, lindão da mamãe. A Beth Madeira, um beijo e a música do JM, feliz aniversário, se tiver essa aí, obrigado. Se não tem essa, né, pode ser a Nathalie. A Nathalie, eu acho que é do Rolo Iglesias, né? Nathalie, eu vou dar uma olhadinha aqui, tá, Beth? Se tiver, tranquilamente eu toco aí pra ti. E pro nosso querido aniversariante de hoje, né? Que é o filhote, o Alexandro, completando aí 50 anos. Tudo de melhor aí na tua vida, tá? Mensagem chegando, coisa boa, bom dia, Carlos. Adelaide, Quinta do Portal, curtindo as músicas maravilhosas da Caiçara. E aqui, ó, embaixo das cobertas, que maravilha. Isso é pra quem pode. É pra quem pode. Aproveita, Adelaide, aproveita aí, viu? Porque o frio tá daquele jeito. Se agora tá gelado, já vou te dizer, a tendência é piorar, viu? Melhorar, não vai. Melhorar por enquanto não vai. Cada minuto, Zezé e Luciano, aqui Caiçara. Agora 1:25, já falo pra Aristouro e Gêmeos.

0: Runa Caiçara, o Sonho Encantado, Teodoro Sampaio. Oh, mulher chorona. Bom dia, boa terça-feira aí pra você. O Zezé de Camargo e Luciano, cada minuto, só as melhores músicas você ouve aqui na Caiçara. Vou falar pra você de Áries, Touro e também pra você de Gêmeos.
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0: Agora 25 faltando para as duas. Bom dia, 25 para as duas. Ariano, Ariana, o dia é para ser bom, viu? No trabalho, reflita antes de tomar decisões. No amor, lembre-se que para receber carinho é preciso dar carinho também. Na saúde, faça caminhadas, isso fará bem para o seu ânimo. 430 é o número, a cor é cinza. Alô, você de Touro, Taurino e Taurina, o dia vai ser agradável, seus esforços no ambiente profissional serão reconhecidos. No amor, terá facilidade em passar as suas ideias para as pessoas que gostam. Na saúde, cuide do seu coração. 143 é o número, a cor é verde para você de Touro. Agora 24 para as duas. Para nós de Gêmeos, alô geminiano e geminiana, o dia vai ser bom. Seja mais profissional, sua posição no trabalho exige isso, tá? No amor, é um bom período para se aproximar mais aí das pessoas que você tem maior afinidade. A saúde, mantenha-se calmo, 553 é o número, a cor é vermelho. Já eu falo para você de Câncer, Leão e também para

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0: Gil Caissara, Carlos Roberto.
1: Muito bom, bora lá. Aqui, Rádio Caissara, show da madrugada. Oi, Grazi. Tudo bem, Grazi? Obrigado aí pela companhia, tá? A Grazi em Canoas. Beijos aí, seja bem-vinda sempre. Eu tenho o Bruno Marrone, tenho o Bruno Marrone, sim, fica ligadinho aí. Na escuta, Carlos, em Cachoeira do Sul, sabe quantos graus em Cachoeira? Agora, 4 graus. Eita, 4 graus em Cachoeira do Sul. E meu Deus, hein? Que loucura. A Quina, 250 milhões de reais, acumulou 24, 36, 61, 66 e 74. 24, 36, 61, 66 e 74. Grande abraço aí pra você, curtindo aí o show da madrugada da Rádio Caissara. Já já vou falar pra você de Câncer, Leão e Virgem. Só pro meu prazer, o Bruno e Marrone. Alô, Canoas, obrigado aí pela audiência, obrigado aí pela companhia, sejam todos bem-vindos. Beijos aí pra Grazi.

prazer, Bruno e Marrone, na Rádio Caixara. Grande abraço aí, obrigado pela audiência. Agora 17, 16 agora, 16 faltando para as duas.

Vinícius, juntamente com o Gustavo Lima, no Show da Madrugada. É bonita essa música, Medida Protetiva, baita música, baita indicação aqui na Rádio Caiçara, que legal. E aí, tá tudo certo? Tá curtindo? Obrigado aí pelo carinho, obrigado pela audiência. Já vou falar pra você de Câncer, Leão, e também pra você que é de Virgem. Sejam todos aí muito bem-vindos, sempre, sempre, ao Som da Rádio Caiçara. Deixa eu mandar uma alusão aqui pra nossa audiência. Bom dia, Carlos, tudo bem? Ô, Sirlei, tudo bem, Sirlei? Grande beijo aí pra ti. Sirlei tá ligadinha na Caiçara, que bom. Temos aqui também, Carlos, tudo bem? Ótimo. Ouvir Amor Dividido, não lembro quem canta. Amor Dividido, Amor Dividido, Amor Dividido. Não é João Mineiro Marciano? Não. Milionários é Rico e Vontade Dividida, né? Amor Dividido é das antigas, essa aí, ô Marilda. E me ajuda aí, se é das antigas, se ela é mais atual. Tá? Eu vou procurando aqui um Amor Dividido. O nosso WhatsApp é 999878101. 999878101. Para você indicar aí a sua preferida aqui na Rádio Caiçara, nesta terça-feira, dia 16 de junho. E a vida, hein? A vida nem sempre segue o caminho que imaginamos. Às vezes, ela desacelera, muda os planos, fecha portas. E aí, nos obriga a recomeçar. Mas não esquece, cada fase carrega um aprendizado que o tempo revela. Então, meu amigo, não desista porque hoje foi difícil. Dias difíceis não definem quem você é. Eles apenas mostram o quanto você consegue continuar. Então valorize as pequenas conquistas, celebre os passos silenciosos e, acima de tudo, confie. Porque aquilo que parece ser demora, muitas vezes são preparação. Viva com mais leveza, cuide do seu coração e siga em frente. A vida ainda guarda momentos lindos que você nem imagina. O melhor da sua história ainda pode estar nas próximas páginas. Que você tenha um excelente dia, uma excelente terça-feira.

0: Marisa Monte, bom dia pra você.
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0: Bete Madeira e o filhote de aniversário hoje, Alexandre, completando 50 anos. Ao som de Julio Iglesias, Devaneios. Manda tua mensagem aí, mensagem de voz ou mensagem de texto.

Oi, ai, ai, ai, ai, Rony Iglesias aqui na Rádio Caiçara Devaneios. Ótimo dia de terça-feira para você, começando muito bem. Alto astral, coloca aí sempre um sorriso no rosto e muito obrigado aí pela audiência. Nosso WhatsApp é 99987-8101 para mandar aí aquele toque, a mensagem de voz ou mensagem de texto, tá? Ô Galdino, porteiro em Guaíba, abraço aí para ti, seja bem-vindo. Obrigado aí pela audiência. É, quem mais aqui? Nadir, ô Nadir da Glória. É, pela primeira vez aí participando, seja bem-vindo então. Beijos aí pra ti. A Nadir. Ouvindo a Rádio

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1: Alô, você de câncer, canceriano e canceriana, dois faltando para as duas, no trabalho haja com companheirismo com seus colegas de trabalho. No amor, seja mais compreensivo com as pessoas, e porque nem todos pensam iguais, tá? Então seja bem compreensivo, vai na boa. Na saúde, faça exames periódicos, 317 é o número, a cor é azul. Alô, você de leão, o dia vai ser bom. No trabalho, concentre-se em suas metas e destaque-se no trabalho, tá? No amor, é um bom dia para planejar o futuro ao lado da pessoa amada. Na saúde, preocupação, né? E também propensão a dores lombares. 943 é o número, a cor é lilás. Para você que é de virgem, virginiano e virginiana, um faltando para as duas, no trabalho, obstáculos atrapalhando o desenvolvimento no dia de hoje, viu? No amor, período de felicidade e alegrias do lado dos amigos. Então, aproveitem bastante, aproveitem a pessoa que você ama e aproveitem os amigos também. Na saúde, cuide da coluna. 876 é o número, a cor é amarelo. Já eu falo para você de Libra, Escorpião e também para você que é de Sagitário. Tá certo? Abração aí para você. Manda aí a tua mensagem. Pode ser de voz, pode ser mensagem de texto. O WhatsApp é o 99987-8101.
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0: Isso é tudo aí, fechadinho, lacanedinho. Não mexe nas minhas gavetas, o Danilo e Davi aqui na Caiçara. Que bacana, hein? Saber que você está aí curtindo, acompanhando aí a nossa programação. Que bacana.
1: Fala, meu tocaio.
0: Vamos lá.
1: Que coisa linda. Olha, que coisa bonita na madrugada. Essas mensagens maravilhosas.
0: Coisa boa.
1: Mensagem que... positiva, né?
0: É.
1: Levanta a moral.
0: Isso aí, cara, levanta a moral, né? Dá um jeitinho, espanta a solidão e faz a gente pensar coisas boas, né?
1: Faz a gente se sentir humano.
0: É, isso aí.
1: Amado e respeitado.
0: Coisa boa.
1: Parabéns, irmão.
0: Valeu, valeu.
1: É isso aí, meu tocai.
0: Muito obrigado.
1: É esse tipo de coisa que chama atenção e traz o ouvinte pra junto do locutor. Parabéns pela iniciativa da Rede Pampa, pela tua iniciativa.
0: Valeu.
1: Excelente programa.
0: E
1: tamo junto nessa madrugada gelada.
0: De congelar aí. Não. Valeu, meu gurizinho. Brigadão aí.
2: Valeu, meu gurizinho.
0: Valeu, valeu.
2: Obrigado, cara.
0: Olha aí, ó. Já tava respondendo pra ele aqui. Tá bom. Obrigado aí, Carlão. Seja bem-vindo sempre.
3: Oi, Carlos.
0: Oi.
3: Boa noite.
0: Boa noite.
3: E a Maria do Carmo de Canoas.
0: Tudo bom, Maria?
3: Eu gostaria de ouvir uma música com o Júlio Iglesias. A La Barca.
0: La Barca.
3: Se for atendida, muito obrigada. Adoro as tuas poesias.
0: Ah, acho lindo,
3: uma coisa diferente, um programa diferente, gostoso.
0: Que bom,
3: muito
0: hein?
3: Muito obrigada e boa noite, beijos.
0: Boa noite, beijos, amada. Seja sempre, sempre bem-vinda. Eu acho, Maria, que eu tenho aqui o La Barca, eu acho que eu tenho com o Luiz Miguel, eu não sei se eu tenho com o Julio Iglesias, mas eu marquei aqui, eu vou dar uma olhadinha na pasta do Julio Iglesias e já vou mandar aí pra ti. Tá bom, amada? Beijos aí, obrigado aí pelo carinho, pelas palavras, tá? Nosso queridão Cláudio.
4: Boa noite, Carlos.
0: Ô, meu guri.
4: Esse frio, meu, manda prender a Frozen, rapaz, tá muito frio.
0: Agora eu fico imaginando aí vocês, motoboy na estrada aí com esse gelo, hein, cara?
4: Não dá pra nem sofrer acidente,
0: não, não dá.
4: O chão tá muito gelado.
0: Bato, tá louco, longe disso, chão gelado. Mas olha só, a tendência é piorar, viu, cara? A tendência é piorar porque a partir de sexta-feira tem chuva.
4: Aí, pessoal, boa noite pra todo mundo aí que tá na escuta da Rádio Caiçara. Carlos, tamo aí na escuta aí.
0: Que bom, hein?
4: Tamo aí com mais entrega.
0: Ó,
4: bom trabalho pra nós. Pra
0: isso aí, pra nós.
4: Tamo junto, pessoal.
0: Tamo junto e misturado. Nosso queridão aí, Cláudio Turelli, tá trabalhando aí juntamente com os amigos aí na Panvel. Sejam todos muito bem-vindos, tá? Sejam sempre, sempre bem-vindos. Muito obrigado aí sempre pela audiência e pelo carinho.
5: Oi, Carlos.
0: Oi.
5: Boa noite.
0: Boa noite.
5: Tudo bem contigo?
0: Tudo ótimo e contigo?
5: Ah, eu gostaria de pedir uma música.
0: Qual?
5: Hoje.
0: Qual música?
5: Qualquer uma com Christian e Ralph.
0: Christian e Ralph.
5: Tá, desde já agradecida. Sérgio Gimbotânico.
0: Tá bom. Beijos
5: bom
0: aí.
5: Bom dia pra ti.
0: Bom dia, bom dia, bom dia. Qualquer uma do Christian e Ralph. Bom, Christian e Ralph, né? Todas elas são maravilhosas. Mas eu escolhi aqui pra ti, ó, a Yolanda, do Christian e Ralph, na Rádio Caiçara. O Amor Dividido eu tenho com Leandro e Leonardo. Eu achei aqui a música para quem pediu Amor Dividido, tá? Carlos Roberto é meu nome, muito prazer. Até às 4 da manhã no show da madrugada da Rádio Caiçara.

Cristine Ralph na Caiçara, bom dia pra você. Agora 2:10. Acho que tá passando rápido a hora, né? 2:10 já. Bom, pra quem vai até as 7 da manhã, bora lá, cara. Vai a luta. Vai a luta, índio velho. Alguém tem que carregar o piano, não adianta, né? Tem que trabalhar. Coisa boa, graças a Deus temos um emprego. Agora 2:10, amor dividido, Adelaide, Leandro e Leonardo é a tua pedida.

0: essa música aí do Leandro Leonardo, Amor Dividido, ela fala aí, ela se refere à pessoa que tá cansada, cansou, né, de sofrer porque percebe que tá vivendo um relacionamento sem entrega verdadeira. E como se o coração da outra pessoa estivesse dividido entre dois amores, né? O sentimento principal da música diz: não adianta estar junto se a pessoa está pensando em outro. Olha que loucura. Na música o cara tá cansado, a pessoa tá cansada de disputar atenção, de disputar carinho, e ele sente que não recebe beijos, abraços, não recebe a presença da pessoa amada e também não recebe a pessoa e o amor por inteiro, né? Em vários momentos a música aí fala de ciúme, insegurança, dor de imaginar, né? Que só escuta promessas que talvez a outra pessoa diga também pro outro, hein? Barbaridade. O mais forte da letra é, racionalmente, que ele sabe que esse relacionamento está machucado. Emocionalmente, ele não consegue ir embora porque quando ele percebe o carinho, aí ó, aquela raivinha vai toda embora, né? Aí zera todo. Amor Dividido, Leandro e Leonardo, aqui em Rádio Caiçara. Muito bom dia aí pra você. O Eduardo mandou uma foto aqui. Tá na estrada aí, Dio Velho. Bah, que neblina, hein? Mandou a foto aí do Poçante. Que neblina, cara.
1: Bom dia, meu amigo Carlão. Aqui é o Eduardo.
0: Oi, Eduardo. Santo
1: Tabetão.
0: É isso aí, boa viagem pra ti.
1: 6 graus.
0: Que é isso?
1: Em Montenegro. Bah. Trânsito tranquilo na BR-386.
0: Ah.
1: Só em alguns pontos aí, bem ligado, pessoal, que a serração tá pegando.
0: Tá pegando forte aí,
1: um
0: né?
1: Grande abraço aí pra todos os meus amigos aí da rede. Da Rádio Caiçara.
0: Isso, eu acho que ali, ó, principalmente na vendinha ali, tem vários pontos de nevoeiro, né, Eduardo?
1: Coloca pra nós aí a música KLB, Minha Timidez.
0: Minha Timidez, boa.
1: Pra viajar aí no bruto, pensando nela.
0: Olha aí que maravilha, só pensando nela. Que show, valeu, Eduardo. Já vou marcar aí, vai amassando o tapetão, vai com cuidado, tá? E muito obrigado aí sempre pela audiência e muito obrigado aí pelo carinho. Agora falando em Montenegro, nesta semana aí teve um baita acidente aí na 386. Teve um baita acidente aí com o deputado Giovanni Cherini. O deputado estava juntamente com a esposa e se envolveu em um acidente de trânsito, bem próximo aí de Montenegro, bem pertinho de Montenegro. E ele estava a caminho de Soledade para visitar o pai internado na UTI. No sentido contrário, veio um gol, né? E atravessou a divisória que separa ali as duas pistas. Aconteceu ali no quilômetro 392, na estrada de Montenegro. E acabou batendo na caminhonete dele, né? Que viajava aí o casal, o deputado e a sua esposa. E ele conta que ele acha que o motorista deveria estar servindo um chimarrão, né? Ó, presta atenção nisso aí também para quem tá no trânsito, servindo aquele chimarrãozinho ou tomando um cafezinho, tem que ter esse cuidado aí também, né? Então ele acredita que o motorista do Gol tava servindo um chimarrão e perdeu o controle e voou por cima deles, né? Do lado tinha um caminhão. Aí bateram aí na S10, que também vinha em alta velocidade, que também tombou do lado e foram salvos por Deus. Só Deus na causa mesmo, só Deus, né, nesse livramento de uma nova chance. Aqui Rádio Caiçara, excelente terça-feira aí para você. A nossa audiência maravilhosa, mandando mensagem de voz, mandando mensagem de texto. Sejam sempre bem-vindos aí, tá? E lá na cidade de Cristal, como é que tá por aí, Dio Velho? Como é que tá por aí, cara?
2: Bom dia, meu irmão. Como é que tá? Tranquilo?
0: Tudo certo e contigo?
2: Aqui é Rogério Correia.
0: Ô, Rogério.
2: Ele pediu uma música.
0: Qual é que é a música?
2: Mas a tradicional música.
0: Tradicional.
2: Popular, Carijó, o Elmo de Freitas,
0: Elmo de
2: Camacuã, tá. Lago Verde Azul.
0: Lago Verde Azul, essa música é maravilhosa.
2: Essa música é a composição dele, dele. Eu queria ver se você tem ela gravada por ele aí.
0: Tá certíssimo, o Elmo de Freitas, tu disse, né? Lago Verde Azul, agora 12:18.
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0: Freitas e o Lago Verde Azul do Show da Madrugada da Caiçada.
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0: Alô, você de Libra? Libriano, Libriano, dia razoável, viu? No trabalho, não resolva assuntos importantes hoje em seu emprego. Deixa pra amanhã, hoje não. Tá? Segue o conselho aí. No amor, um amigo ajudará a resolver os seus problemas pessoais. Na saúde, acautele-se contra queimaduras. 610, seu número, a cor é cinza. Agora eu falo pra você de Escorpião. O dia vai ser bom, no trabalho, trabalhe com otimismo e sinta-se reconhecido no ambiente profissional. No amor, deixe a inimição de lado, tá? E curta aí o seu amor. Na saúde, cuide melhor da sua, do seu sistema nervoso. 955 é o número, a cor é azul. Para quem é de Sagitário, o dia é razoável. No trabalho, terá que tomar decisões importantes. No amor, cuide para não se meter em confusão com o seu amor, viu? É. Cuidado aí. Na saúde, problemas com colesterol alto. Visite o seu médico. 55 é o número, a cor é verde. Já já eu falo para você de Capricórnio, Aquário e também para você que é de Peixes, ouvindo aí a nossa Rádio Caiçara e o Show da Madrugada. Excelente dia. Muito obrigado aí pela audiência. O Eduardo, KLB, vou lançar outra aqui, tá? Vou lançar outra porque eu não tenho no sistema. Beleza? Mas é boa. É muito boa do KLB também.
2: Bom dia.
0: Ô, Mezenga.
2: Bom dia. Amigo.
0: Como é que tu tá, Mezenga? Já congelou aí ou ainda não?
2: Tudo bem?
0: Tudo certo.
2: Rapaz, aqui dentro de casa tá 3 graus. Quero me cá. 0 grau. Então na rua deve estar uns 2 graus negativos.
0: Ah, pode ser.
2: Aí o nosso inverno rigoroso, né?
0: É, esse aí vai ser daqueles.
2: Não tem aquela música lá, Inverno Serano, como Seranos?
0: Posso procurar aqui.
2: Talvez tenha essa música, fala do nosso grandioso inverno que nós temos aqui no extremo sul.
0: É.
2: E o papai não se manifestou ainda?
0: Não, ainda não.
2: Eu tô tomando café quente aqui, ó.
0: É um jeito.
2: Água dos olhos do frio, rapaz. E a Turquia, como é que tá lá, Regina? E o Ronaldo? E o Tic Tatink? Uma boa terça-feira pra todos, tá? E lembre-se, viva nossa vida e vida maçã. É o Mezenga, salve, mandei salve do sul.
0: Isso aí, Mezenga. Mezenga aí tá dizendo que o frio tá de lascar, né? Chega a correr água dos olhos, essa aí foi boa. A Regina na Turquia lá deve tá quentinho hoje, não deve tá frio. Bom dia, Carlos. Tudo bem, Carlos? Tudo ótimo, tudo ótimo. Quem é? Clair. Muito frio, tá gelado. Tá de congelar, né, meu? E aí no plantão até às 7 da manhã ligado na Caiçara, o jeito é esse aí, matear, né, pra aquecer, pra esquentar. Boa, hoje é terça-feira, né? Boa terça-feira aí pra todo mundo. Boa terça-feira pra todos e gostaria de ouvir a música das antigas, o Bom Rapaz com o Vanderlei Cardoso. Essa música é muito boa. E um grande abraço aí pra ti, Carlos, Clair, centro de Porto Alegre. Bom, deixa eu procurar aqui, Clair, eu vou marcar aqui como não lido, Bom Rapaz. Tá beleza? Não mandou tua mensagem ainda? Manda aí, manda aí. Maria, bom dia, Maria. Achei a tua música aqui, ó, mas eu não achei com o Rolly Iglesias, eu achei com o Luiz Miguel, o La Barca. Essa música aí, olha, pode acordar os vizinhos, né, no volume máximo, porque essa aí merece.

0: 9h29, Caiçara, bom dia. Luiz Miguel Labarca. Baita música, baita indicação aqui. Obrigado aí pela audiência. É, vamos falar para você de Capricórnio, Aquário e também para você que é de Peixes.
1: Confira o seu signo.
0: Fala você de Capricórnio, o dia vai ser razoável, no trabalho pode ter liderança no campo profissional. No amor, não deixe que sentimentos ruins afetem o seu romance. Na saúde, mantenha a sua glicose controlada. No amor, é muito importante. A glicose controlada é muito importante. A cor é cinza, o número é 14. Alô, você de Aquário, aquariano e aquariana. No trabalho, críticas atrapalhando o seu trabalho, mas não desanima, tá? Deixa pra lá, deixa de lá. No amor, parentes terão ótimas notícias para você. Na saúde, cuidado com resfriados. 120 é o número, a cor é amarela. Para quem é de peixes, o dia é razoável. No trabalho, aceite a opinião dos outros, tá? Porque elas são de grande valia. No amor, hoje você estará um pouco egoísta. Então, controle-se, pisciano. Na saúde, dê atenção ao seu fígado. 410 é o número.

O Galdino, abraços aí, Galdino. Curtindo a caiçara com a espuma da cerveja. Com esse frio aí, mas olha, nem pensar. Agora, com esse friozinho, um vinho tinto, seco, meu Deus. Aí aquece, né? Bora lá com o Gê Giovanni na caiçara, 12h32.

0: espuma da cerveja, Gengiovanni, aqui na Rádio Caiçara. Bom dia, bom dia, bom dia, bom dia pra você que está aí curtindo. Cara, eu tenho uma música aqui. Lembra do filme Ases Indomáveis? Lembra desse filme? Eu tenho uma música aqui que é trilha do filme. Take My Breath Away. Tire meu fôlego agora. Take My Breath Away. E já vou colocar pra quem tá curtindo a Rádio Caiçara, tá? Essa eu escolhi pra você curtir tomando um cafezinho e pensar muito bem na vida, tá? E tirar o fôlego pra quem tá junto aí da pessoa amada. Carlos, a programação está boa demais. Gostaria de ouvir a Gal Costa. Gal Costa, boa. Boa. Gal Costa e Tim Maia, hein? Imagina, Gal Costa é bom com o Tim Maia, o Tim Maia, melhor ainda, Zilma. Eu vou pegar uma da Gal Costa aí pra ti. De repente, se eu não tiver só com ela, eu tenho com isso. Eu sei que eu tenho com o Tim Maia também. Um dia de domingo, que é maravilhosa essa programação. Bom dia, Carlos, tudo bem? Com esse locutor simpático da madrugada, vamos escutar a música da Alcione? Claro que sim! Obrigado aí pelo carinho, tá, Cristina? Beijos aí pra ti, não sei o nome certo. Se é a Loba, é a Loba. Isso aí, a Loba da Alcione. Vou marcando aqui, como não lida, né? E vou colocando aí pra ti. Carlos, tudo de bom, boa madrugada, felicidades, né? Carlos, pra ti, tá bom, Bete Madeira, beijos aí, meu anjo, sempre bem-vinda, tá? Temos mensagem aqui de voz, mensagem de voz.
1: Bom dia, querido Carlos.
0: Bom dia.
1: João Batista está com aí, ligadinho no show da madrugada.
0: Que bacana.
1: Gostaria de oferecer uma música, querido Carlos, com a nossa querida Marília Mendonça, eu sei de cor, com a nossa querida Marília Mendonça, Silmeira.
0: Tá.
1: Gostaria de oferecer a você e a todos os ouvintes que estão ligadinho no show da madrugada. Gostaria de desejar uma ótima abençoada terça-feira, você e todos os familiares da família Caiçara, querido Carlos.
0: Amém.
1: João Batista de Itacoari, ligadinho no show da madrugada.
0: Que legal, grande abraço aí pra ti, seja sempre, sempre, sempre bem-vindo aí, tá? Ao som da Rádio Caiçara e sempre com as melhores músicas. Take My Breath Away. Tire meu fôlego agora na Caiçara. Bom dia, bom dia. Hora de fazer aquele lanchinho, preparar um cafezinho ou para quem tá tomando um chimarrão aí para dar uma aquecida.

Banda Berlim, essa aí é de 1986. Tire meu fôlego agora. É amor total. É uma balada aí sobre paixão. Aquela paixão avassaladora de entrega total. Ô, letra maravilhosa. E tem o fascínio de estar completamente envolvido por alguém, onde a intensidade do sentimento faz com que você perca o fôlego. Ei, que maravilha essa música, não é? Claro que é. 1986 foi trilha do filme Top Gun. Bom, para quem tá aí com o rádio ligado na Caiçada, meu querido Eduardo tá na estrada aí, vai devagar, meu guri, obrigado aí pela audiência. Ele pediu uma do KLB, então, bora lá. Ela não está aqui. 2h42, Carlos, é para viajar pensando na pessoa amada, com todo amor.

0: dessa música do Rei Roberto Carlos, aqui em Rádio Caiçara. Agora 10, faltando pras 3. 10 pras 3, que frio, cara, que frio é esse, hein? A música Todas as Nossas Senhoras. O Roberto Carlos, ela não está aqui, o KLB. E aí você curtindo só as melhores músicas. Muito obrigado aí pela audiência, muito obrigado aí pela companhia sempre.
1: Ô, aí, Carlos.
0: Opa, tudo, bem, tudo certo.
1: Ô, Carlos, aqui nós estamos aqui, ó, da empresa Sudeste.
0: Olha aí, ó.
1: Aqui no Partenon, na Vila São José.
0: Conheço ali.
1: Entendeu? Estamos aqui trabalhando pra botar esses caminhão tudo pra rua.
0: Barbaridade.
1: Sai tudo amanhã de...
0: Tudo em dia.
1: Tocando, fazendo um baita de um trabalho, tá?
0: Que legal, hein? Eu queria
1: que mandasse um alô pra essa nossa categoria, cara.
0: Claro, cara.
1: A rapaziada aí que tá na noite agora aí, trabalhando, arrumando os ônibus das empresas. A rapaziada que tá lá nos trem lá, fazendo a mão também.
0: É verdade, imagina, com esse friozão,
1: entendeu? Dá esse alô aí pra nós aí.
0: Claro.
1: Valeu, aqui é o Formiga.
0: Ô, Formiga.
1: Tudo certo.
0: Tudo certinho.
1: É nós
0: estamos junto, Formiga, todo o pessoal aí da Sudeste, obrigado aí pela audiência. Eu acho que tem um complemento aqui da mensagem dele.
1: Ah, Carlos, me esqueci de pedir a música.
0: Qual?
1: Bota aí pra nós aí, Taras e Manias aí.
0: O Elimar Santos.
1: Elimar Santos.
0: Claro.
1: É uma baita música.
0: É baita música, baita indicação aí, Alexandre. Abração aí pra vocês, viu? Alexandre, pessoal aí da manutenção, tá curtindo a Rádio Caiçara, os mecânicos também, na madrugada, sejam todos bem-vindos aí. Taras e Manias, Taras e Manias, já vou anotar aqui. Vai até tarde, hein, ô, meu bonito? Vai até que horas mais ou menos, hein, Alexandre? Bom serviço aí pra vocês, tá bom? Ô, Carlos, boa noite. Se der pra tocar Don't Cry, Guns N' Roses, All the Time of My Life. Cara, as duas são maravilhosas. Eu vou dar uma olhadinha aqui, viu, Marco? Se eu tenho no sistema, se eu tiver no sistema aqui tranquilamente, tá? É, Don't Cry, do Guns N' Roses, ou... I've Had the Time of My Life, Bill Medley e Jennifer Warner. Muito boa. Ofereço aí pra Angélica Braga, que ao lado da Angélica o meu mundo tem mais cor.

0: Cada segundo ao teu lado é um tesouro. Grande abraço aí pra ti também, Marco Braga, e também a tua amada aí, Angélica Braga, em Viamão, curtindo a nossa
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1: Tudo bem, já estamos de volta aí, Rádio Caiçara. Tivemos aí o Michel Teló, uma regravação aí exagerado do Cazuza. E aí, tudo certo? Bom, Alexandre, pessoal aí da Sudeste, os mecânicos, pessoal da manutenção, na luta aí, deixar o busão amanhã a mil, afinadinho, né, cara? Aquele motorzão, zerado. A manutenção é muito importante, né, cara? Que bom. Abraços aí pra vocês, aí no bairro Partenon, curtindo a Rádio Caiçara. Eu tô devendo aqui a Loba, eu já separei aqui a Loba, já separei... Eu não lembro se eu toquei a Marília Mendonça, sei de cor, não tô lembrado. É. Mas eu sei que eu não toquei a Gal Costa e também nem a Alcione Loba, e o Bom Rapaz eu tô procurando ainda aqui no sistema. Tá maravilha? Deixa eu mandar um alusão aí pra quem curtindo, Ah, o meu querido Marco, eu achei aqui o I've Had the Time of My Life, Bill Medley, Jennifer Warner. Já vou tocar aí pra ti, mas antes eu tenho taras e manias. Cara, tu sabe que... Acho que eu vou pegar o primeiro voo. Depois que eu sair da rádio, eu vou pra Alemanha. É, eu vou pra Alemanha. 20 graus na Alemanha. Abraços aí, ô Marquesan Ferreira. Abraços aí, Carlos. Na Alemanha, né, já que tocou... É, todos os estilos, toca uma música aqui dos países onde eu estou... É, Rammstein ou Scorpions? Ah, Scorpions. Eu vou ver se eu tenho Scorpions aqui. Uma deles que eu adoro demais é Wind of Change. É como vento, seguindo o vento, algo parecido. É Wind of Change. 20 graus, mas logo vai chover. Aproveita aí, porque aqui, meu irmão, aqui o frio tá de lascar, cara. O frio aqui tá de quebrar a orelha, meu. É, até vou dar uma olhadinha aqui, cadê a minha temperatura daqui? Sumiu a minha temperatura. Tava 8 graus quando eu comecei, quando o Fante foi embora tava 9 graus, agora tá 7 graus a temperatura. O bom é que não vai chover, esse é o lado bom. Hoje, né? Hoje, mas sexta-feira tem previsão de chuva para sexta, sábado e domingo. Já pensou? Se aqui tá 7 graus, cara, imagina aí na fronteira como é que tá essa hora, hein? O Mizinga disse que pra lá o negócio tá de encher o zóio d'água, né? Ô Mizinga, ó, 3 graus em Rio Grande do Norte, 3 graus em Pelotas, 1 negativo em Bagé. Eu até vou atualizar isso aqui, cara. Vou atualizar porque deve estar, ó, 2 graus em Alegrete, 2 graus em Uruguaiana, Santa Maria 3, Santa Cruz 4, 6 em Porto Alegre, ó, Porto Alegre 6 graus. Já caiu mais um pouquinho. Caxias do Sul 1. Cara, eu morei em Caxias do Sul, vou te falar uma coisa. Dá vontade de chorar às vezes do frio. São José dos Ausentes, menos 3 graus. Passo Fundo 2, Vacaria menos 1. Florianópolis, tá por aí também. É, tá melhor, lá tá melhor. Santa Rosa, mínima de 2. Bora lá então. Ô meu gurizinho.
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1: Os amigos aí da Sudeste. Aproveitar e mandar um abração também para todos os motoristas de ônibus, os motoras aí, os profissionais do trânsito, pessoal aí da manutenção da Sudeste, Elimar Santos, Taras e Manias, Caiçara. Bom dia.

0: aqui em Rádio Caiçara, bom dia pra você.
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0: Oh, que pininha. 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
0: Bom dia pra você que tá aí curtindo. Obrigado aí pela audiência. CC de Cor, a Marília Mendonça, Taras e Manias, o Elimar Santos e a nossa audiência mandando mensagens. Obrigado aí pela companhia. Obrigado aí pela audiência nossa. O que tem de mensagem aqui que eu não consegui colocar no ar ainda? Bom dia, Carlos. Vamos que vamos. Vamos juntos aí misturado. Mais uma madrugada na rua, gelada. Muito frio, apenas 3 graus. Sabe onde? Flores da Cunha, 3 graus agora. Que isso? Mas dentro do trabalho de manga curta. É mesmo, é. Manga curta. Um abraço aí, Sérgio Catafesta. Deixa eu ver a foto que ele mandou aqui. Ah, tá de manga curta mesmo aí, ó. Padeiro, fica quentinho, né? Forninho quente, aí sim. Mas no verão já muda de figura, né, ô Catafesta? Abraços aí pra ti, abraços a todos os padeiros curtindo aí a Rádio Caiçara. Ô, papael! Ó, o chimarrão tá roncando aí, ó.
3: Buenos dias aí, Carlos.
0: Buenos.
3: Então, bom dia aí pro o Mendenga. É, a Regina lá na Torquica, porque ela vai dizer a temperatura aí. É, eu tô aqui, ó, de bombacha, brusão e de chinela até dedo, né? Ah, é,
0: É, será?
3: Mas eu acho marrom, mas ele tomando um café stream. Não, não, cara.
0: Não.
3: Dizer um bom dia aí pra toda a gurizada aí.
0: Tá.
3: Pra todo mundo aí.
0: Uhum.
3: Eu tô aqui metendo uma chimango, né?
0: Coisa boa pra aquecer.
3: E, sem exceção.
0: É muito bom.
3: E o papai é o firme e forte que nem me judega.
0: Valeu. Abraço aí pra ti, o papaiel curtindo aí a Rádio Caiçara. Muito obrigado aí pela audiência. Sempre, em todas as madrugadas.
4: Olá, oi. Eduardo Nunes, motorista de carreta da Vazai.
0: Opa!
4: Quero mandar um alô pra todo o pessoal da rádio, pra todos os ouvintes.
0: Certo.
4: Em especial pros meus colegas da Vazai aí.
0: Tá.
4: Quero pedir uma música do Eduardo Costa.
0: Aham. Uhum.
4: Desde já agradeço. Tá, tá 290 aqui.
0: Como é que tá aí?
4: 6 graus a temperatura, sinto calomba do Pinheiro.
0: Aham. Boa viagem pra ti, viu, o Eduardo Nunes, motorista de carreta, indo pra Lomba do Pinheiro, é isso? Ao som da Caiçara, 6 graus a temperatura, e já vou colocar um Eduardo Costa aí pra ti, tá certo? Chegou mais uma mensagem aqui, bom dia.
5: Bom dia, meu amigo Carlos Roberto.
0: Tudo certo?
5: Fala, é o Sérgio de Alvorada.
0: Ô, Sérgio Alvorada, como é que tá por aí? Tá tudo certo?
5: Amassando o tapetão.
0: Opa.
5: Já em Santa Catarina.
0: É mesmo, é. Olha aí, ó.
5: Saí de Porto Alegre aí com 8 graus, uh-huh. Passei no caminho 6 graus, agora tô aqui em Ibituba, aqui 13 graus.
0: Ah, 13 graus, é uma temperatura gostosa aí, Ibituba, ó.
5: Tá bom, aqui tá bom.
0: Que tá ótimo.
5: Eu queria pedir uma música aí, se possível.
0: Diga lá.
5: Toca aí pra mim, Guilherme Santiago, Eu Não Te Amei à Toa.
0: Tá.
5: Oferecer pra minha esposa, Viviane, que tá em casa.
0: Uhum. Eu não
5: e
0: te...
5: um abração aí pra todos os caminhoneiros aí da madrugada aí, que estão na rodagem aí. Um abração pra vocês aí também.
0: Valeu, grande abraço aí pra ti, o Sérgio Reisser, em Vituba, curtindo aí a Rádio Caiçara, que maravilha, a temperatura tá gostosa por aí, né? Muito bem, eu tenho aqui, essa música, me pediram uma música da Gal Costa, e aí eu tomei a liberdade de escolher a música da Gal Costa.
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0: Agora 13h11, até as 4 da manhã temos o show da madrugada na Rádio Caiçara. Eu amo essa música. Nada mais. Pega o quarto.

0: 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Nada mais a Gal Costa, aqui em Rádio Caiçara, show da madrugada. Excelente dia para você. O show da madrugada vai até as 4 da manhã, mas sempre com a tua indicação aí, o teu alô, o teu bom dia. Meu amigo Marco, já eu tenho o Bill Medley e Jennifer Warner, tá? Já separei aqui. A gente vai fazendo assim, uma sertanejinha, uma nacional, uma internacional, sabe como é, né? Tem que seguir o esquema, tem que seguir o esquema. Abraços aí pra ti, meu guri, sempre bem-vindo aí, tá? O que que o meu querido Sérgio falou aqui?
1: Ô, Carlos, beleza?
0: Beleza.
1: É Sérgio Recier.
0: Ah, é Recier. Recier
1: era o nome do meu avô.
0: Ah, muito bem, obrigado. É Sérgio Recier. Tá aí em Santa Catarina agora, tá curtindo aí a Caiçara? Que bom, obrigado, viu?
2: Bom dia.
0: Bom dia.
2: Aqui em Camaquã tá 3 graus também.
0: 3 graus também em Camaquã. E já saiu um chimarrão aí ou ainda não?
2: Mas tá muito frio, mas tá bom.
0: Tá bom, tá ruim, mas tá bom.
2: Vai tocando, né? Um abraço pra vocês.
0: Obrigado.
2: Uma boa manhã aí fria pra vocês. Deus abençoe o trabalho.
0: Que assim seja.
2: Tá muito bom o trabalho da Caiçara. Tá,
0: um legal. Abraço, tchau. Abração, seja sempre bem-vindo aí, viu? Agora prepara um chimarrãozinho aí ou um cafezinho. Eu preparei um cappuccino pra mim agora, para dar uma aquecidinha, para dar aquela aquecidinha, sempre é bom, né? Temos mais aqui participações. Alô, bom dia.
3: Bom dia, meu irmão.
0: Tudo certo?
3: A Bahia, Maçã do Tapetão.
0: Bora lá.
3: Canela, a Venâncio.
0: Venâncio Aires.
3: É um destino de cachoeira, mas vamos dar uma ancorada na Venâncio primeiro.
0: Primeiro ali.
3: Começando Montenegro no momento. Tá 7 graus aqui no Montenegro.
0: Ah, tá bom, Montenegro.
3: Uma abençoada terça-feira pra todos.
0: Valeu.
3: Aí,
0: tá,
3: um abraço.
0: Grande abraço aí pra ti, amassando o tapetão. E tem mais aqui, o que ele diz aqui?
3: Opa, meu irmão, e completando aí, se puder tocar pra nós, Canção do Amigo.
0: Canção do Amigo.
3: Pode ser original, pode ser com uma Iberiba mesmo. Temos duas versões, né? Mas pode ser essa.
0: Isso, eu acho que a Canção do Amigo eu tenho com
3: ele. Roberto Carlos. Valeu. Só invertido o nome aí.
0: Grande, é o Roberto Carlos que mandou a mensagem pra gente agora. Eu sou o Carlos Roberto. Valeu, Roberto Carlos. Boa viagem para ti, muito obrigado aí pela audiência, tá? Eu já anotei aqui e vou atendendo na medida do possível aí, tá? Às vezes vai demorar um pouquinho, mas no jeito eu vou colocando aí as músicas que o pessoal vem pedindo na programação aqui da Rádio Caiçara. Antes do Bill Medley, The Times of My Life, Marcon, eu tenho aqui o Eduardo Costa atendendo a pedidos aí. Eu aposto agora 13:18, eu aposto que tu tá congelando aí.

você mais gosta. Ei, já pensou? Eu aposto, Eduardo Costa. Aqui, Rádio Caiçara, bom dia. 4 graus em Pelotas. Valeu, Marcelo. Obrigado aí pela audiência e pela companhia, tá? 4 graus em Pelotas. E aí, na tua cidade, qual é a temperatura? Me conta. Manda aí pra mim. Manda. O Marcelo já me disse assim, ó, Carlos, aqui 4 graus. Ibituba tá 12, 13 graus. Olha aí, que loucura aí. Mas eu vou te falar, meu, te prepara, te agasalha bem, tá? Porque essa terça-feira, dia 16, muito frio no Rio Grande do Sul. Geada na maior parte das cidades, incluindo o Grande Porto Alegre. Temperaturas negativas são esperadas em diversas regiões gaúchas, tá? Prepara o lombicho, prepara o corpicho aí, porque e te agasalha bem, viu? Te agasalha bem, que nem dizia o meu pai, te entrocha, guri. Tu te entrocha porque tá frio. Ô, papai, um abraço aí pra ti também, obrigado aí pela audiência, sempre bem-vindo aí. Chegando mais mensagens no 995, aliás, no 995, nada. 995 é outro. 99987-8101. 99987-8101 é o WhatsApp aí da nossa Rádio Caiçara. Bom dia, amigo! Bom dia. Vai escrevendo aí, vai digitando, tá? Digitando aí. Enquanto isso, eu vou tocando aqui, ó, o Bill Medley e a Jennifer Warner, ou melhor, Jennifer Warnes, The Time of My Life. Bom dia, agora 13h23, Marco, obrigado aí pela audiência, pra ti e pra tua amada aí, em Viamão, curtindo a Caiçara.

0: boa indicação, hein? Muito boa indicação da nossa audiência maravilhosa na Rádio Caiçara. Essa música aí é The Time of My Life, do a famosa música The Time of My Life, é, ou I've had The Time of My Life. O tema principal do clássico Dirty Dance, o Ritmo Quente, para quem assistiu o filme aí, Ritmo Quente, foi lançado em 1987 essa música. The Time of My Life significa o melhor momento da minha vida, ou a melhor época da minha vida, como seja, tá? A tradução do filme do Dirty Dance é Ritmo Quente. Boa demais, boa indicação, belíssima indicação aqui na Caiçara. Matei o pessoal aí apavorado com frio, hein?
1: Hein? E aí, doutor Caio, ó, dentro do carro, aqui na boca da 118, a grama tá aí, dentro do carro tá 8 graus.
0: Imagina lá fora.
1: A sensação térmica na rua é bem menos, meu irmão.
0: Claro, que loucura, hein?
1: Bem menos, a sensação térmica é de uns 5 graus.
0: É, por aí. Com certeza. Por aí. Valeu, meu guri. Dentro do carro, 8 graus, tá marcando. Ele mandou um vídeo aqui, ó, mostrando a temperatura dentro do carro, 8 graus, sem Gravataí. Agora, na rua, meu Deus do céu. São Francisco de Paula, ô São Chico, terra linda, adoro São Francisco. Carlosinho, São Francisco de Paula, 3 graus. A sensação é de 2 graus. 2 graus a sensação aí é barbaridade. Bom, girando aí a sensação térmica entre 1 e 2 graus. Agora tá marcando 3 graus em São Francisco de Paula. E típico de uma madrugada fria da nossa querida Serra Gaúcha. Tá bom, então. Obrigado aí pela informação. Obrigado aí, tá? Quem mandou aqui foi. A Rosane, São Francisco de Paula. Beijos aí pra ti. Obrigado aí pela audiência. Agora me diz o que fazer pra aquecer. O que fazer pra aquecer nessa madrugada aí de... Vou atualizar aqui, tava 7 graus, não sei se está no 7 ainda, mas já deve ter baixado um pouco mais. 7, vamos atualizando. Continuando 7 graus aqui em Porto Alegre, aqui na Ipiranga com a João Pessoa. Oiê.
2: Bom dia, Carlos.
0: Bom dia.
2: Aqui é a Neima da Parada 7C de Gravataí, sempre ligadinha no teu programa. Uma ótima terça-feira para você.
0: Beijo, amada.
2: Que
0: obrigado.
2: Deus te abençoe.
0: Amém,
2: sempre.
0: Amém, para todos nós.
2: Gostaria de ouvir a música Cabecinha no Ombro com Sérgio Reis e Roberta Miranda. Beijão.
0: Cabecinha no Ombro. Vou procurar aqui, Cabecinha no Ombro. Acho que tem com o Fagner também, né? Cabecinha no ombro. Tá bom, Neymar, beijos aí pra ti. Grande presença aqui na Rádio Caiçara. Muito bem, bom dia, família Caiçara. Sempre na audiência, o CR em Farroupilha, na Serra Gaúcha, 3 graus. Alô, Farroupilha, 3 graus, hein? Que loucura! roda a música Telefone Chora. O telefone chora. E ela não vem me escutar pra dizer que te amo. Essa aí, né? O telefone. Bah, essa aí é das boas também. Fico agradecido. Um forte abraço, meu amigo. Que Deus abençoe sempre a tua vida e também os teus caminhos. Igualmente, tá, meu querido? Grande, grande, grande abraço aí dos nossos amigos em Farroupilha, na Serra Gaúcha, curtindo a Rádio Caiçara. Onde a música não para.
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0: Aloba, Alcione. Ótimo dia pra você. Pra quem acordou agora, tem gente que pula cedinho, 2:30 da manhã, já tá de pé, principalmente os padeiros, né? Motorista de táxi tá aí a noite toda no ponto, ouvindo a Rádio Caiçara, trabalhando, uma corrida aqui, outra corrida lá, e sempre na audiência ainda melhor. Obrigado aí pela companhia, bom trabalho aí pra você.

0: realizar Alcione, a Loba. Agora 24, faltando para as 4. Excelente dia para você. Daqui a pouquinho tem Marco Antônio no Bom Dia Caiçara.
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0: 20 faltando para as 4. Bom dia para você, 20 faltando para as 4. Para quem pediu lá na Alemanha, curtindo aí a Rádio Caiçara. Obrigado aí pela audiência. Wind of Change, o Scorpions. Bom dia, Carlos. O Ivan, Caçapava do Sul, 3 graus agora. A sensação térmica é -2. Oi, Ivan, grande abraço aí para ti.

0: 4, aqui Rádio Caiçara, Windows Change. Na 96.7, o Scorpions, ainda Guilherme e Santiago. O Guilherme, linda essa música do Guilherme e Santiago também. Eu não te amei à toa. Eu não lembrava mais dessa música, confesso. Eu não te amei à toa. 7 graus neste momento a temperatura. A quina, 250 milhões de reais. 24, 36, 61, 66 e 74. O próximo sorteio vai ser no dia 27 de junho. A estimativa aí de 250 milhões de reais. 24, 36, 61, 66 e 74. E a nossa audiência, hein? E a nossa audiência, tamo junto aí na Rádio Caiçara, que bacana. Felipe, o Apache, sempre bem-vindo aí, tá, Felipe? O Papaião tá dizendo que aqui, hein, ô Papaião?
1: Imagina só um anãozinho tomando banho.
0: Ah.
1: Até a água chegar no lombo dele já tá gelado.
0: Meu Deus do céu, valeu, Papaião. Ô, a Roselaine, ô Roselaine, obrigado aí pela companhia. Roselaine, no Pantano, queria escutar Eliana de Lima. O que que é uma da Eliana de Lima, tá? Que seja ela. Beijos, Eliane. Acho que o corretor acabou mudando ali o que tu escreveu no final. Mas tudo bem, eu entendi aqui. Que Deus ilumine, tá? Beijos aí pra ti também. Eu vou ver se dá tempo, tá? Eu vou ver se dá tempo de tocar a Eliana de Lima aqui na Rádio Caiçara. Opa!
2: Ô, meu jovem, bom dia.
0: Bom dia!
2: Roda pra pequena aí, Zezé de Camargo e Luciano, muda de vida, vai me perder, tá. Ô pequena bandida.
0: Pequena marvada, pequena bandida demais, muda de vida.
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0: Bom dia.
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0: bom.
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0: Que show.
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0: então, e aí na tua cidade tá frio? Aí no teu bairro como é que tá? Conta aí pra gente. Manda o teu WhatsApp aí, 99987-8101. Bom, eu tinha pedidos aqui pra Wind of Change, toquei, paguei a conta. Cara, tem muito pedido aqui ainda. Canção do Amigo, Cabecinha no Ombro. Deixa eu ver se eu acho aqui já Cabecinha no Ombro. Não, Canção do Amigo primeiro, né? Do Amigo. Colocar aqui. Canção do Amigo, bora lá. Bora lá, Canção do Amigo com o Rui Biriva na Caiçara. Ó, daqui a pouquinho o Marco Antônio tá aí, hein? Se ele não congelou, daqui a pouquinho o Marco Antônio tá aí.
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isso aí, aquele amigo de verdade é pra toda a vida, amigo, irmão. Obrigado aí pela audiência, obrigado aí pela companhia de sempre, Leandro e Leonardo deu medo. Aliás, deixa eu pular aqui o Leandro e Leonardo deu medo, porque eu tenho um pedido aqui, cabecinha no ombro, Sérgio Reis e a Roberta Miranda.

Caiçara. Excelente dia para você, amigo padeiro. Tá tudo bem aí? Tá trabalhando? Tá em casa? Tá de boa? Tá fazendo o quê? Tá muito frio aí na tua cidade? Aqui tá frio. 7 graus é a temperatura neste momento. 7 graus, mas a sensação aí é de 4, 5 graus.

0: Essa aí é das boas aqui na Rádio Caiçara, fechando assim o Show da Madrugada, que volta amanhã a partir das 1 da manhã, depois do Paulo Fante aqui na Rádio Caiçara. Vem aí o Bom Dia, Marco Antônio já chegou, hein, Marco Antônio?
1: E aí, queridão, e aí, tudo certo? Uma boa?
0: Não congelou?
1: Rapaz do céu.
0: Que coisa louca, né?
1: Sabe que eu liguei o carro, tava marcando no painel do carro 3 graus.
0: 3 graus.
1: Hoje foi a temperatura mais baixa em Porto Alegre.
0: Imagina.
1: 4 graus. Imagina. Foi registrado aí. A temperatura mais fria do ano, por enquanto, foi hoje, 4 graus.
0: Isso que
1: e não... muitas cidades aí, temperaturas abaixo de zero.
0: Abaixo de zero. Eu tava vendo aqui a previsão, tá, Marco. Eu tava vendo aqui, ó, em algumas localidades.
1: Aham.
0: Deixa eu abrir certinho aqui, ó. Por exemplo, aqui, ó, -2 em Santana do Livramento.
1: Ah.
0: Bagé, -1.
1: Onde é que tu entra?
0: Aqui, ó. Entra nesse aqui, ó.
1: Ah.
0: Tá? Daí tu vai ver aqui, ó.
1: Boa.
0: A previsão, ó, terá frio intenso e risco de geada ao amanhecer nesta terça-feira em diversas regiões gaúchas.
1: Que loucura, Carlinhos. Gente, eu tô comendo uma bergamota bem docinha que o Carlinhos trouxe lá do sítio dele.
0: O que tu achou do tamanho, meu?
1: Coisa boa e bem docinha,
0: bem, é docinha mesmo, já
1: eu
0: abriu
1: adoro,
0: ela?
1: Eu adoro, já tô comendo.
0: Já tá comendo, é docinha, né?
1: É mesmo, é docinha, né? Rapaz.
0: E graudona, né?
1: Não, e outra, colhidinho na hora, outra coisa,
0: tia? Cara. Essa bergamota eu colhi ontem, vou levar pro Marco provar.
1: Pá!
0: E a laranja de umbigo, cara.
1: Docinha.
0: Docinha, docinha, uma maravilha.
1: Ah, mas já tô comendo a laranja, daqui a pouco eu como a laranja, daqui a pouco eu tô comendo a bergamota, né? Isso aqui pra mim é morgote, né?
0: Morgote.
1: Bergamota é aquelas mais pequenininhas.
0: Isso, tem lá
1: isso
0: também dessas.
1: Isso aqui pra mim é morgote.
0: É.
1: Se chama.
0: Porque é enorme, né?
1: Que é grande.
0: Ah, e tem daquela, eu chamo de fedorentinha, aquela bergamota fedorenta.
1: A original, né? A tradicional.
0: É tradicional. É tradicional. Essa aí eu tenho lá também.
1: Aham, mas essa aqui é mais melhor, né? Melhor. É mais melhor, gostosa. Né?
0: Bah,
1: mas a fedorentinha também é boa.
0: É uma maravilha. É. Mas eu prefiro essa aí também.
1: Eu também.
0: E eu tenho lá também laranja do céu.
1: Opa, laranja do céu não sou muito chegado.
0: Não é muito chegado.
1: Não
0: é.
1: Sou
0: eu
1: muito
0: gosto
1: chegado.
0: Da laranja do
1: é
0: céu.
1: É mesmo?
0: Ah, quero
1: mas
0: ver
1: se essa aqui é boa.
0: Se eu conseguir colher uma mamão, vou te trazer uma
1: mamão. Mamão.
0: É.
1: Ah, mamão é bom pro intestino.
0: É bom pro intestino, uma maravilha.
1: É verdade.
0: Cara, maravilha.
1: É bom.
0: Ele ajuda em muitas coisas.
1: É verdade. Cara. Mas 4:03, Marco Antônio no ar, com muito prazer, vamos juntos, eu e o Carlinhos, até às 6 da manhã, nesta manhã gelada.
2: Carlos Roberto.
1: Vamos se roupar, tchê.
0: É isso aí, vamos.
1: Vamos se roupar, nego velho.
0: Meu pai dizia assim, ó. Levanta aí, vai lavar os pés e tem trouxa que

0: tava muito frio lá fora.
1: Ô, pai, lavar os pés dele, passou. Ah, ontem tomei banho, cara.
0: Tomou banho ontem?
1: Tomei. Ainda bem que eu acertei, hoje eu ia gasear. Ah, se fosse hoje eu ia gasear.
0: Hoje
1: tá
0: não
1: muito
0: tinha,
1: frio.
0: Não tinha como.
1: Tá muito frio, Calinda.
0: Não ia ser só tu, cara.
1: Ah, muita não gente hoje vai gasear o banho.
0: Muita gente vai.
1: É que o povo mente, né?
0: É.
1: Não, eu tomei mentira.
0: Ah, que nada enforcou.
1: Queria um monte de nega velha. Que tu e o Calinda querem? Tão mentindo lá, tô que mentindo. Toma banho toda hora.
0: De manhã e de
1: toma
0: noite.
1: Toma banho todo dia. O que vocês dois querem mentindo?
0: Meu Deus do céu, às 4 horas da manhã eu mentindo.
1: O Calinda dizendo que 4 horas da manhã, não, eu 4 horas da manhã tomando banho. 3 da manhã tomando banho.
0: Que loucura. Mas faz parte, né, cara? Faz parte. Bora lá pro gelo, pro frio. E eu fico pensando pra quem trabalha assim, mas é na parte externa, né?
1: Ah.
0: Tem tantas atividades aí na parte externa.
1: É verdade.
0: E, cara, pra aguentar esse frio aí, olha. Tem que ter.
1: Tem que ter, cara.
0: Tem que ter. Assim. Tu imagina ali, ó, eu sempre falo dos frentistas aqui.
1: Meu Deus do céu.
0: Imagina a beira de estrada, aquele descampado, aquele vento batendo na orelha.
1: E mais o medo de assalto, tem isso, né?
0: Mais o medo de assalto.
1: Principalmente, né?
0: Os 24 horas.
1: É, né? Verdade. Um abraço a todos os frentistas aí.
0: Todos os frentistas.
1: Estão ligados na Caiçara.
0: Que bacana. Vamos lá então. Vamos falar.
1: Nosso, Bucalinhos.
0: Vamos tocar uma musiquinha primeiro.
1: Vamos que a gente já volta.
0: Deixa eu colocar aqui, ó. Muda de vida.
1: Muda de vida. Isso,
0: Zezé de Camargo e Luciano, que me pediram aqui Muda de Vida pra baixinha, pra pequenininha, pra pequena.
1: Agora 4:05 da manhã, 4:05, 5 graus.

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2: 4:08 da manhã, agora são 4:08, bom dia. Olha, 5 graus agora aqui na Ipiranga com a João Pessoa. 5 graus, galinha, olha. Que coisa triste sair da cama, hein?
0: Deixa eu abrir aqui.
2: Coisa triste.
0: Monitor.
2: Coisa triste na cama.
0: Cara, quando...
2: 13:10 desperto meu celular.
0: 13:10 todos os dias. 13:10
2: da manhã.
0: Ah, e tu dormiu cedo?
2: Ah, umas 10 horas.
0: Ah, tá bom, é cedo. Eu levantei às 11.
2: É mesmo?
0: Estava indo dormir.
2: Mas tu vai dormir 3 da tarde,
0: Vou dormir 3 da tarde. Eu aguento o sono até
2: às 3 da tarde. Até às 11, um sono só.
0: Um sono só, não acordo.
2: Coisa
0: olha,
2: boa,
0: pra
2: rapaz.
0: Pra nada. Pode cair tudo que eu não vejo nada.
2: Que coisa boa, hein? Benza Deus.
0: É.
2: Eu sou ruim de cama, né?
0: É. Não, eu sou bom de cama.
2: Levanto umas 300 aí pra fazer xixi.
0: É. Noite toda,
2: coisa
0: assim.
2: Coisa de velho, né?
0: Coisa de velho. É coisa de velho mesmo. E aí?
2: Às vezes não tá de se mijar, de tanto preguiça.
0: Ah, eu não vou. Mas não tem como, né?
2: 4:09.
0: Muito bem, vamos falar pra você de Áries, Touro e Gêmeos.
2: Alô, meu amigo.
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2: Meu amigo, minha amiga de Áries, Touro e Gêmeos. Alô, ariano, vai ser um dia bom pra você, viu? No trabalho, reflita bem antes de tomar decisões no trabalho. No amor, lembre-se que para receber carinho, é preciso dar carinho também. Saúde, faça caminhadas, isso fará bem para o seu ânimo. Número 430, tons de cor é o cinza. Cinza. Agora são 4:10 da manhã, 4:10, Touro. Dia agradável, tempo no trabalho, seus esforços no ambiente profissional serão reconhecidos. No amor, terá facilidade em passar suas ideias para as pessoas que gosta. Saúde, cuide do seu coração. Número 143, a cor é o verde, Touro. 4:10. Alô, Gêmeos, dia bom. No trabalho, seja mais profissional. Sua posição no trabalho exige. No amor, bom período para se aproximar das pessoas que você tem maior afinidade. Saúde, mantenha-se calmo, tá bom? 553 é um número e a cor é o vermelho para você de Gêmeos. Daqui a pouquinho falando para você de Câncer, Leão e Virgem.

0: aniversário hoje, sinta-se abraçado, sinta-se abraçada, tá bom? Olha, aproveite seu dia, hoje colhendo mais uma rosa no Jardim da Vida, parabéns, feliz aniversário! Ei, coisa boa! Que maravilha, Carlinhos.
1: Cara, o filho da Beth Madeira tá de aniversário hoje, completando 50 anos. Ah. E ela tá deixando aquele beijo todo especial e todo carinhoso. E eu vou, em homenagem aos aniversariantes, o que tu acha de Milionário José Rico?
0: Ótimo.
1: Tu lembra dessa música aí, Meu Mundo Vazio?
0: Meu Mundo Vazio.
1: É, essa música é maravilhosa.
0: Pô, maravilha.
1: Tu falou pra Ares Touro Gêmeos,
0: daqui a pouquinho Câncer, Leão e Virgem.
1: A hora é agora.
0: Agora são 4:11 da manhã, 4:11.
1: Repita.
0: 4:11, 5 graus.

0: 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Bom dia pra você aqui, Rádio Caiçara. Programa Bom Dia Caiçara. O Marco Antônio quer a caneta, Marcão? Quer um pouquinho?
1: Caneta,
0: aí. Deixa eu abrir teu microfone aqui.
1: Canetinha aqui pra marcar o signo que eu já li.
0: Essa caneta aqui tá acorrentada, viu?
1: Essa é do Zambiás.
0: Essa aqui é do Zambiás.
1: Essa aqui é do Zambiás.
0: Usa e devolve, viu? Aristouro Gêmeos foi, né?
1: Aristouro e Gêmeos.
0: Isso aí.
1: 4:15 da manhã, Carlinhos. 4:15. Tá frio.
0: Tá calor dele.
1: Tá frio.
0: Tá gelado, e tá congelado.
1: Tá doido, rapaz, tá doido.
0: Deixa eu dar um toquezinho aqui pra nossa audiência, o seguinte, ó. Quem mandou mensagem um pouquinho antes das 4 ali, e eu não consegui colocar no ar, por quê? Quando troca o programa, a gente elimina todas as conversas, todas as falas, né?
1: A gente recomeça de novo.
0: Recomeça de novo, porque é tanta mensagem, mas tanta mensagem que acaba se misturando, daí a gente apaga. Então, se você mandou aí, eu não coloquei no ar, pode mandar de novo, tá? Pode mandar de novo aí, e eu vi que o Mário tinha mandado e eu não conseguia colocar no ar. Vamos lá então, tu quer mandar as mensagens de texto aí, Marcão?
1: Pode ser, querido, deixa eu ver aqui, deixa eu ver as mensagens aqui. Oi, dupla, é a Rita de Cássia. Um beijo para o nosso divulgador Zeca do Guaju. Rita, beijo, Rita. Ah, bom dia pro Rolizo Tocaio. Manda um toque aí às 4:30.
0: Às 4:30, horário marcado.
1: Daí já voltei da ronda, faz o favor. Então vamos deixar pra 4:30, hein, cara?
0: Isso, né? Não esquece, né?
1: Bom dia, Carlos e Marco. Uma ótima terça-feira. Bom programa pra vocês. É nós, o Cabral.
0: O Cabral.
1: Agora obrigado. Manda aí, Carlinhos. Agora tem os áudios agora.
0: Ô, meu, agora é o seguinte, ó. Como eu abri aqui mais uma de texto. Manda um oi aí pra nós da internação do Hospital de Parobé.
1: Opa!
0: Pessoal da internação do Hospital de Parobé. Pessoal trabalhando, sabe, desde que horas? Desde as 19 horas.
1: Eita!
0: E na escuta da Rádio Caiçara, que maravilha, hein?
1: Provavelmente só saem às 7 da noite.
0: Às 7 da manhã.
1: Perdão, 7 da manhã.
0: Começa às 7 da noite, vai até às 7 da manhã.
1: 7 da manhã, pega exato as 2 horinhas.
0: Aí ela falou aqui, ó, saímos daqui a pouco, 7 da manhã, beijos. As meninas aí, a Clau, Catiúcia, a Claudineia e também a Kelly. Beijos aí pra vocês, meninas. Manda mensagem todos os dias.
1: Claro.
0: Tá? Isso aí. Se estiver trabalhando, tá de plantão, manda aí pra gente. Eu tenho mensagem de voz aqui. Deixa eu tirar aqui, vai que às vezes eu dou umas boca aberteada aqui, às vezes.
1: Faz parte, cara. Faz parte.
0: Eu dou umas boca aberteada.
1: Faz parte.
2: Bom dia, Marcos. Bom dia, Marcão.
0: Bom dia.
1: Opa.
2: Aqui é o Rudinei aqui.
0: Trabalho
2: auxiliadora.
0: Tá frio aí.
2: A senhora baixada há 23 dias no Instituto do Coração.
0: Melhoras para ela.
2: Procedimento.
0: Já fez?
2: Botaram um CDI nela, tava bem. Eu estive lá na rádio sexta-feira, falando com o Sérgio, com o pessoal lá. Agradecendo por tudo que fizeram por mim. E domingo de noite deu uma recaída de novo, mano.
0: Ah, que pena.
2: Não sei o que que houve. O que que aconteceu? Foi muito triste.
0: Ah, imagino, é triste mesmo, cara. Bah, tá louco. Tá louco, né, meu? Isso aí não é fácil, cara. Isso aí não é fácil. E eu já vou ouvir aqui o restante da tua mensagem, eu já vou ouvir aqui. Fica ligado que eu já vou ouvir aqui, eu vou marcar como não lida e eu já te respondo aí, tá bom?
1: Essa é a Ivanira que me ouvia na outra.
0: Te ouvia na outra?
1: Eu ouvia na 104.
0: É mesmo? Ivanira.
1: A Ivanira, eu acho que é a mesma, né,
0: tia? Pode ser.
1: A Ivanira, tem um áudio dela aí, Carlinhos.
0: Tem, deixa eu só marcar essa.
1: 4:19, gente, 4:19, agora deu uma aumentada, tá 6 graus a temperatura.
0: Olha aí, cara, 6 graus
1: tá
0: agora.
1: 6 graus agora,
0: mas
1: isso.
0: Mas não te ilude, né, Marco?
1: Não te ilude
0: que o frio continua.
1: Não vai passar dos 16.
3: Bom dia, Carlos, bom dia, Marcos.
0: Bom
3: que
0: dia.
3: Deus o Senhor abençoe. Oi. Vocês, a família de vocês, proteja de tudo e de todos.
0: Amém.
3: Eu gostaria de pedir, amor, se for possível, Mano Moraes Banda, qualquer uma delas.
0: Mano,
3: obrigado
0: Moraes.
3: Pelo carinho, obrigado pela atenção. E Ivanira Querência, devia mandar um abraço pra vó Darcy.
1: Legal. Beijo, meu amor. Beijo, beijo.
4: Obrigado aí pela audiência.
1: 4:20.
5: A graça de Deus, mais uma terça-feira em nossas vidas, meu Carlos Guerreiro, por João das Madrugadas, é o divulgador Zeca do Guaju, passando aí para retribuir os alôs recebidos do nosso Mário Padeiro, Ronaldo Poeta de Esteio, Eduardo Caminhoneiro, Jobim Colorado lá no Cristal, Carlos da Vendinha, Rosane de Porto Alegre, Denise de Canoas, que enxerga com coração, o meu geral Zela na Inglaterra, e o Gasparzinho do táxi, que está de aniversário hoje, colhendo mais uma rosa no Jardim da Vida. E o alô de A a Z, de 0 a 1000, para todo mundo que está na escuta, que é muitos amigos e muitas amigas.
1: Tá bom.
5: E um beijo pra minha amada Rita de Cássia.
1: Valeu, meu guri. Obrigado aí pela audiência.
5: Zeca do Guaju.
1: Zeca do Guaju. Todo o pessoal aí do Guajuviras, ao som aqui da Rádio Caiçara, pessoal na Lomba do Pinheiro, o pessoal da Restinga também, né, Marcon?
6: É verdade. Todo mundo curtindo a Caiçara.
1: Isso.
6: Mas tá um dilúvio lá no Rio de Janeiro, gente.
1: Aham. Tu viu aquilo ali,
6: cara? Estamos olhando na telinha aqui, né? Tá muita chuva no Rio de Janeiro e várias avenidas cheia d'água, né,
1: tia? Alagou, né?
6: Alagou várias avenidas no Rio de Janeiro. Nem parece aquele cenário lindo do Rio de Janeiro, né, tia?
1: É, não parece.
6: Nem
1: não,
6: parece não, aquele terrível, cenário. Muita chuva lá no Rio. E tá se formando, né, Carlinhos?
1: É.
6: Tá se formando no oceano o nosso ciclone.
1: É, te prepara.
6: Vai vir com tudo, gente.
1: Vai vir com tudo, infelizmente.
6: E eu tava olhando aí, eu gosto muito de assistir reportagens na TV, né?
1: Aham.
6: Por exemplo, lá em Eldorado do Sul, que foi um dos lugares mais atingidos, o tal do as bombas, não sei o que, lá que foi, só pra 2033.
1: Imagina.
6: Que adianta?
1: É, 2033.
6: Pô, lá em Canoas também estão fazendo manutenção. Gente, essas coisas já eram pra estar pronta.
1: Há muito tempo.
6: 2 anos se passaram.
1: É, há muito tempo era pra estar pronta.
6: É.
1: Agora não adianta correr, né?
6: Vai vir, tá se formando lá no oceano o El Niño e vai vir com tudo aí, tio.
1: Agora 4:22.
6: Só Deus na causa, né, cara?
1: Só Deus na causa mesmo.
6: Só ele, só, não adianta.
1: É verdade. 4:22. Temperatura 6 graus?
6: A temperatura 6 graus agora.
1: Não chove?
6: Não, não, não. Só sexta.
1: Só sexta-feira tem
6: só
1: chuva.
6: Só sexta-feira teremos chuva, né?
1: É, neste momento então é seco e gelado. É,
6: exatamente. Nossa
1: Alô?
6: Senhora.
1: Alô, você de Câncer, Leão e você de Virgem.
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6: Agora são 4:23 da manhã. 4:23, Câncer. Olha, você terá um dia razoável no trabalho, haja com companheirismo com seus colegas de trabalho. No amor, seja mais compreensivo com as pessoas, nem todos pensam iguais. Saúde, faça exames periódicos, tá bom? Número 317, a cor é o azul. Alô, Leão, 4:23 da manhã. Alô, Leão, olha, você terá um dia bom, viu? No trabalho, concentre-se em suas metas e destaque-se no trabalho. No amor, bom dia para planejar o futuro ao lado da pessoa amada. Saúde, propensão a dores lombares. 943 é o número e a cor é o lilás, tá bom? Virgem, agora são 4:24 da manhã, 4:24, 6 graus a temperatura. Virgem, olha, você terá um dia bom. No trabalho, obstáculos atrapalhando o desenvolvimento do seu trabalho. Vai ser bom hoje o dia no amor, viu? No amor você terá um dia bom, períodos de felicidade e alegrias ao lado dos amigos. Aproveite. Saúde, cuide da coluna. 876 é o número, a cor é o amarelo para você de Virgem. Daqui a pouquinho, Libra, Escorpião e Sagitário. E o seu WhatsApp é o 999878101. 4:24.

0: Os atuais aqui na Rádio Caiçara, o Barco do Amor. É, mas não tem o cadeado, meu, não tem o cadeado. Então fica aí, ele não gosta que mexa nas gavetas dele. Tu gosta que mexa nas tuas gavetas?
1: Não, né? Nem na gaveta, nem na celular, carteira. Nem na carteira.
0: É
1: teu, falta, né? De educação, né?
0: É teu, né?
1: É falta de educação quem faz isso, né?
0: Mexer nas gavetas, não faça isso.
1: Nem tem muitos casais, sabe? Às vezes eu fazia na 104. Ah, eu fazia, Carlinhos, as ladaias, né? Fez um sucesso as ladaias.
0: É mesmo? É. Me diz uma das ladaias aí.
1: Ih, que várias tu lembra, coisas,
0: né? Lembra de alguma?
1: Celular. Você deixa a sua esposa mexer, você mexe na sua esposa? A maioria diz, não, acho que cada um seu celular, ué. Cada um, daí outros diziam, não, mas que tem meu marido, ué, que tem que eu mexa?
0: E outra coisa, cara, tu acha que celular deve ter senha?
1: Sim.
0: Deve ter senha.
1: Claro.
0: Pra ninguém não mexer mesmo.
1: E outra, se tu perde o celular, se não tem senha, é brabo, né, tchê?
0: É, tô olhando por esse lado aí.
1: É, sim. Não, tem que ter senha, sim, não tem que ter. Não deixa ninguém mexer no celular.
0: É.
1: A Rita não mexe, eu não mexo nela.
0: Cara, lá em casa a gente tem o costume de ninguém mexer no que é de ninguém.
1: Cara, aí, onde é que tá a privacidade?
0: É. Então,
1: mas eu sou casado, não tem que ter privacidade, tem que ter sim.
0: É. Eu deixo o meu celular em qualquer lugar.
1: Eu também.
0: O meu
1: também.
0: Não tem senha. O meu tem.
1: Mas é bom, carinho, senha, porque vai que tu perde ele.
0: É
1: bom ter uma senha.
0: Olhando por esse lado aí,
1: exatamente.
0: Tu perdeu, né? Tá seguro ali a tua.
1: É, seguro naquela, né?
0: Porque os caras descobrem.
1: Esses bandidos aí, eles inventam.
0: Eles acham maneira.
1: Mas é um pouco. É mais seguro a senha.
0: Eu deixo aberto. Ali tem as mensagens, tem tudo.
1: Acho que mesmo sendo casado, não tem que mexer no celular.
0: Eu também acho que não tem que mexer. Não, eu não mexo.
1: É falta de educação, né?
0: Eu, quando ela me pede alguma coisa dentro da bolsa dela, eu pego a bolsa e alcanço pra ela.
1: Cara, a pessoa que fica procurando coisa é porque não, como é que é, não confia.
0: Não confia.
1: Tá faltando confiança.
0: Ou
1: né?
0: Tu confia ou tu não confia.
1: Exatamente, não tem que mexer, gente.
0: É isso aí.
1: É feio, é falta de educação e invasão de privacidade.
0: E o nosso ouvinte, ele acha que deve ou não deve?
1: O que que você acha, meu ouvinte, ou nosso ouvinte aí, ó?
0: É.
1: Já que estamos nesse papo,
0: vamos
1: saber dos ouvintes aí. Você deixa a sua esposa, você deixa o seu esposo mexer no seu celular ou não? Não, cada um com o seu celular, né? Cada um com o seu celular.
0: É
1: o certo.
0: Cada um no seu quadrado.
1: Cada um no seu quadrado.
0: Ó,
1: cada macaco no seu galho.
0: Né? Verdade. É verdade. Aqui, ó. Ladaia é você mesmo. Olha isso. Quem procura,
1: é
0: acha.
1: Tem áudio do vagabundo.
0: Ô, Carlos, manda um beijão aí, Carlos e Marco, pra namorada Julie, Matheus da Costa e Silva. Estamos no carro ouvindo vocês. Queremos ouvir Raça Negra Cigana. Boa música, né?
1: Boa
0: música. Deixa eu procurar aqui, já vamos rodar, né?
1: O Cabral tá dizendo, cada um com seu celular.
0: Cada um com seu celular.
1: É isso aí, Cabral.
0: E
1: cada
0: aí?
1: Cada um com seu.
0: Cada um
1: falou sem senha. Mas, gente, a senha é pra... A senha é pra segurança. Se tu vai que tu perde ele, não tem como qualquer um abrir, né? Acho que tem que ter a senha.
0: Tu acha que tem que ter a senha?
1: Tem.
0: Então tá, a pergunta é essa aí pra quem tá ouvindo a Caiçara. Tá aí o teu celular, tem que ter senha ou não tem
1: claro,
0: que ter senha?
1: Claro.
0: Pode olhar, tem a liberdade de olhar ou não tem a liberdade de olhar?
1: Vai que eu vá no banheiro ali, o Carlinho vem, digamos que o Carlinho é um estranho pra mim. Não, eu e o Carlinho já se conhecemos há 40 anos.
0: É.
1: Mas digamos que é um estranho, a gente não se conhece. Vou ali no banheiro, vai que o Carlinhos ali vem fuçar aqui, né?
0: E aí?
1: Tá não, fuçando.
0: Então, tem muita coisa.
1: Não vai fuçar porque tem senha, ó.
0: É verdade.
1: Porque é difícil confiar hoje nas pessoas, né?
0: É verdade.
1: É difícil confiar nas pessoas.
0: Vou dar uma olhadinha ali, vou ver se eu consigo até entrar
1: fazer
0: no.
1: Assim, é claro.
0: Vou entrar no aplicativo do banco ali do Marco, fazer um Pix pra mim.
1: É, claro.
0: Por que não, mas isso aí acontece, né?
1: Exatamente.
0: Cara? Perdeu o celular,
1: tu entra ali e tu faz um Pix,
0: É verdade. O pessoal tá no carro aí, Marco.
1: O pessoal que tá no carro?
0: É.
1: Coisa boa.
0: Arzinho condicionado.
1: Quentinho. Vá na manhã aí, gente. Vá na manhã.
0: Abraço.
1: 29 para 5 da manhã.
0: Matheus e Julie.

0: sim pra você, Ciganinha. Bom dia pra você, bom dia. Agora 25 faltando pra 5. 25 pra 5, temperatura, marcou
1: 5 graus.
0: 5 graus.
2: 5 graus agora, que nem Ipiranga.
0: Ainda bem que não tá chovendo.
2: Com a João Pessoa, ainda bem que não tá chovendo, hein?
0: Ah, chuva e frio
2: que
0: é terrível.
2: Que barbaridade, gente. É. Que coisa de louco.
0: Na sexta-feira é que o bicho vai pegar, né?
2: É verdade. É verdade. Olha, em Bagé, 1 grau negativo, hein?
0: Imagina.
2: 1 grau negativo. Livramento, 2 graus negativo. Fez essa manhã aí, né?
0: Bah.
2: Essa madrugada aí, 2 graus negativo.
0: O pessoal tá dizendo aqui, ó, sem senha, viu? Sem senha, bicho velho.
2: Por que sem senha?
0: Não sei.
2: Por quê? Porque quer fuçar o celular
0: não
2: da esposa.
0: Não sei.
2: Ou quer fuçar o celular do marido. Por isso que botaram aí.
0: Aqui, ó, sem senha.
3: Esse negócio do celular aí, eu e minha esposa não, cada um cuida, olha o celular do outro, não dá nada pra nós.
0: É, um olha daqui, o outro olha de lá.
2: Sabe que quem é sem vergonha tem um celularzinho no trabalho, né, tia?
0: É, escondidinho. Exatamente.
2: Exato. Quem quer aprontar, tem um celularzinho dentro do armáriozinho na empresa.
0: Cara, e pra aprontar é tão fácil, né, cara?
2: Nem precisa telefone, tem as redes sociais.
3: Vê se pode rodar uma música aí do Porca Véia. Faz o favor.
2: Opa.
3: Astração, a piala.
0: Tá bom, Cláudio Miller, só concluindo a mensagem
2: 24
0: dele aqui.
2: 24 para 5 da manhã, 24 para 5, 5 graus, carinhos, quem quer aprontar?
0: Apronta em qualquer hora.
2: Eu tenho
0: lugar,
2: colegas do meio do rádio. Não vou citar nomes, né? Chega a ter 13 lá, né? Três celulares, velho. Um pra deixar ali pra ir na frente da esposa, sem senha.
0: Quer olhar?
2: Mas
0: olha,
2: os outros dois o bicho pega. Os outros dois, então não prova nada.
0: Olha aí,
2: não prova nada quem tem celular sem senha.
0: Olha só.
2: Aí, amor, ó, tá sem senha aí, meu amor.
0: Pode mexer.
2: Não prova nada.
0: Não prova nada, é isso.
2: Não prova nada.
0: Cara, aqui, ó, o nosso amigo que pediu Raça Negra Cigana e ofereceu pra namorada com todo carinho, dizendo assim, olha que satisfatório, né? Ela deu um sorrisão daqueles quando ouviu a mensagem e a música cigana. Que maravilha, hein? Muito obrigado, tá agradecendo. Marco Antônio!
2: Ó o Flávio lá, hein?
0: Cadê o Flávio?
2: O chapeuzinho ali, ó, o Flávio venho.
0: Cadê o Flávio?
2: Flávio, lá em cima. Primeiro, lá em cima.
0: O primeiro?
2: É.
0: É o chapeludo?
2: Isso.
0: Deixa eu achar o chapeludo aqui.
2: O que é aquilo ali? Bergamota?
0: Eu não, acho que é bergamota.
2: Mas que nem a fruta, só tem um pé ali.
0: Só tem o pé.
2: Ah, Flávio veio.
0: Ô, Flávio, cadê a bergamota, Flávio?
4: Inclusive tem. Cadê você?
2: Ele?
4: Que nunca mais apareceu aqui. Bom dia, Carlos Roberto, bom dia, Marco Antônio.
0: É o Tica da Tinga.
4: Tá um clima muito gostoso, bem friozinho aqui na Restinga. Oi, vó Nalci, vó Pretinha, dona Vânia, dona Madalena, a preta da Zona Norte, a Edjane, o Papael, o Garcia, o Sidney, seu Zé na Inglaterra, Regina na Turquia, Martinha Silva em Portugal, a Manso em Caçapava no Sul. E todo o povo da Restinga, todo o povo da Restinga. Coloca essa música, dona Ed José, pra nós. Cadê você?
0: Apareceu. Valeu, meu guri.
2: Já aqui... pensou ser vizinho de apartamento
0: do Tica da Tinga?
2: É. Ah, rapaz!
0: Quando ele começa a gravar, já começa assim, ó, o de baixo, o de cima, o do lado.
2: Cê tá doido!
0: Ele que mandou as fotos aqui, olha, tá no meio de um arvoredo ali. Obrigado aí pela audiência. Deixa eu mandar esse toque aqui, ó, antes do horóscopo.
5: Alô, amigos da Rádio Caiçara.
0: Opa!
5: Alô, Paulo Roberto, alô, Carlinhos, meu bom dia.
0: Bom dia!
5: Eu me chamo Orleans Machado, aqui de Esteio. Sou ouvinte da Caiçara desde os anos 70.
0: Imagina,
5: quando eu vim
0: lá
5: em Sapucaia do Sul. Hoje eu moro em Esteio. Eu gostaria de pedir uma homenagem para minha esposa, Gessi Cardoso, que está fazendo hoje 76 anos.
0: Parabéns!
5: E também meu filho Jaqueline, que mora em Canoas,
0: parabéns,
5: que está fazendo 56 anos.
0: Parabéns!
5: Gostaria de pedir a música Filha, com Rick Renner.
0: Filha do Rick
5: Renner. Conheço muito a Rádio Caiçara, gosto muito de ouvir a Caiçara.
0: Que bom, hein?
5: É o Marco Antônio, o Carlinhos, são uns caras muito gente fina.
0: Valeu!
5: É um abração do Orleans Machado, aqui de Esteio.
0: Opa!
5: Eu tô na escuta desde sempre às 4 horas da madrugada.
0: Olha
5: até.
0: Aí, ó.
5: Pô, escuto o Zambiazzo, escuto o José Maravilha.
0: O Zezé, o quê?
5: Eu tenho 76 anos também.
0: Olha,
5: a
0: que
5: minha
0: maravilha.
5: Minha esposa faz 76 anos e a minha filha faz 56.
0: Parabéns,
5: minha esposa é Gessi Cardoso e a minha filha é Jaqueline.
0: E a música
5: Mônica Nossa, a Gessi e eu moremos em Esteio. Um grande abraço e tô na escuta aqui na Caiçara.
6: Valeu!
5: Tô um abraço. Escutando a Caiçara, o rádio do lado, tá? E eu peço para ouvir a música com Rick Velho e Filha.
6: Vou separar aqui para ti.
5: A minha filha e a minha esposa, Gessi.
6: Valeu, grande abraço aí para ti.
5: Pela escuta, obrigado.
6: Beleza. E a gente pede pro povo aí mandar um áudio menor, né?
2: É.
6: Um áudio assim no máximo 30.
2: Máximo 30 segundos. 30
6: segundos, né?
2: Isso, que aí dá para atender mais pessoas.
6: Acho que dá a oportunidade para mais pessoas participarem, né?
2: As pessoas mandam e ficam pensando, pô, não, os caras não leram a minha mensagem.
6: Exatamente, no máximo 30 segundos aí, gente. Isso, para dar tempo. Vamos colaborar com os outros ouvintes aí.
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6: Muito bem, agora vamos com Libra, Escorpião e Sagitário. Agora 10 minutos para 5 da manhã, 10 minutos para 5, 6 graus agora. Libra, dia razoável. No trabalho, não resolva assuntos importantes hoje em seu emprego, tá bom? No amor, um amigo ajudará a resolver seus problemas pessoais. Saúde, acautele-se contra queimaduras. 610 é o número, a cor é o cinza, Libra. Agora 9 minutos para 5 da manhã, 9 para 5, Escorpião. Olha, você terá um dia bom no trabalho. Trabalhe com otimismo e sinta-se reconhecido no ambiente profissional. No amor, deixe a inibição de lado e curta o seu amor. Saúde, cuide melhor do seu sistema nervoso. Número 955, a cor é o azul para você, de Escorpião. Alô, Sagitário, 9 minutos para 5 da manhã, 9 para 5. Sagitário, olha, vai ser um dia razoável. No trabalho, terá que tomar decisões importantes. No amor, cuide para não se meter em confusão com o seu amor, tá bom? Saúde, problemas com colesterol alto, visite o seu médico. Número 55, a cor é o verde. Daqui a pouquinho, Capricórnio, Aquário e Peixes, Galinhos. Oi, fala.
2: Pra arrumar confusão com o seu amor é bem simples.
6: Olha,
2: cara, é rápido demais. É simplesmente levantar, tomar um banho e jogar a toalha molhada na cama. Ali a confusão tá feita.
6: É mesmo?
2: Tá feito. Toda mulher briga por causa da toalha em cima da cama.
6: Sabe que eu nunca fiz isso.
2: Tu nunca fez isso?
6: Não.
2: A maioria das pessoas faz.
6: Nunca fiz isso.
2: Eu
6: me seco no banheiro mesmo, ele fica, né?
2: É, eu já saio, me seco, largo e pronto. Tá ali
6: é
2: a bronca.
6: Mesmo?
2: Sempre tem bronca.
6: Bah.
2: E a gente não aprende, cara.
6: É mesmo?
2: Não aprende.
6: Por que não tem estendidinho no box?
2: Pois é, podia fazer isso, né? Mas aí o rapazinho aqui.
6: É que tu quer confusão.
2: É,
6: né?
2: Que eu quero confusão.
6: Tu quer ver o circo pegar fogo.
2: Hein, cara? Eu quero ver o circo pegar fogo mesmo.
6: 17 minutos para 5 da manhã, 6 graus. Bom dia! Uma boa terça-feira.
2: O tempo tá bom, mas tá frio.
6: Tá ótimo, tá frio.
2: Te agasalha aí.
6: Isso aí.

0: um probleminha de Osmar aqui, ó. Osmar, Osmar Contato.
1: Osmar Contato.
0: Osmar.
1: Tô no lambuzeiro aqui com laranja.
0: Cara, é meio, é docinha?
1: Aham.
0: É docinha? Ele lambe a faca, parece que vai, não, vai cortar a língua aí, cara.
1: Coisa boa, laranja.
0: É bom, né?
1: Tem que comer uma laranjinha, cara, vitamina
0: eu como.
1: C. Cara.
0: Não, eu como, eu trouxe
1: uma
0: hoje.
1: Bergamota.
0: Ô, oh, lá tem, tem bananeira também. Hoje eu trouxe um banana.
1: Banana.
0: Duas bananas, aham.
1: Bah, coisa boa, banana.
0: Ah, banana, tem, tem
1: olha
0: um pezinho
1: aí
0: de banana lá.
1: Tudo colidinho na hora.
0: Tudo colidinho na hora.
1: Agora 14 para 5, 6 graus a temperatura, gente.
0: Tempo tá
1: tempo
0: bom.
1: Tempo tá bom, tá,
0: tá
1: frio, tá acordando agora. Tinha roupa aí, hein? Que nem a minha avó, a falecida avó falava. Tinha trocha.
0: Marco, tu, eu me lembro do Marco Antônio, tu devia ter o quê? Uns 19, 20 anos quando a gente se conheceu? Por aí.
1: Por aí.
0: Mas no máximo 21. Vamos colocar
1: por
0: no
1: aí,
0: máximo
1: por aí,
0: 21
1: por aí.
0: Anos. Tu era bem magro.
1: Seco, feio.
0: Magro.
1: Era uma ripa.
0: Era uma ripa, é.
1: Ah, louco.
0: É um pau de vira-tripa.
1: Pau de vira-tripa.
0: Isso. E naquele tempo, hoje não precisa, né? Tanto. Tu chegou a colocar duas calças, duas, três,
1: não,
0: meia.
1: Nunca fiz isso.
0: Não,
1: nunca fiz.
0: Eu quando era magricelão assim, eu
1: dá
0: usava.
1: Dá pra quê? Pra engordar?
0: Não, não,
1: frio?
0: Não, por causa do frio, porque não tem gordura pra te aquecer, não tem.
1: Não, nunca cheguei a fazer isso.
0: Eu colocava, às vezes, uma calça, mas um saca louco assim por baixo,
1: aham,
0: de meio de pelo assim.
1: Um cirolão?
0: Um cirolão.
1: E uma calça de.
0: Uma calça de. É, brim pra poder aquecer. Duas, três meias.
1: Sabe que eu não sou friolento?
0: Tu não é.
1: Não sou.
0: Eu sinto bastante.
1: O pessoal aqui às vezes fala, ah, o louco aí tá 10 graus, aí o louco de camiseta.
0: E tu sempre foi assim então?
1: Sempre. Assim. Nunca fui.
0: É, tem gente. Ontem no mercado, cara, eu fui comprar ali uma água. E aí.
1: Água.
0: Uma água.
1: Eu imagino
0: uma água. Uma aguinha pura.
1: Sim.
0: E aí o cara saiu do açougue de camiseta.
1: É mesmo?
0: De camiseta.
1: Na rua.
0: Não, dentro do mercado.
1: Tem gente que não
0: sente frio, né? Agora tem gente que tá 20 graus aí, tá tremendo de frio. E hoje, hein? 5 graus a temperatura, temperaturas negativas em várias regiões aí do estado também. O bom é para quem tem um fogão a lenha, né? Preparar aquele cafezinho, chimarrãozinho e outras cositas mais. Bora lá com a nossa audiência, Marcon.
1: Olha aqui, bom dia, amigos, tudo bem? Amigos.

0: que tem, como é que é? E se o que tem no celular pode atrapalhar uma relação, essa relação já está uma MERDA.
1: É verdade.
0: É, tá certo. Fernando Noronha.
1: Ô, Fernando, tá certíssimo. Tá certíssimo.
0: Falou que é doença. Eu acho também que é uma doença. Tu querer saber o que tem no celular do seu amado, da amada.
1: Eu
0: o que
1: levo.
0: Que tem ali. Isso é uma doença, homem.
1: Eu levo a vida assim, meu. Cada um sabe o que faz.
0: Exatamente.
1: E se eu fizer, e não vou dizer que nunca vou fazer, talvez amanhã eu posso estar dizendo hoje isso, e amanhã eu posso mudar a minha opinião, eu posso aprontar amanhã, não sei. Então, assim, ó, só que eu tenho que saber quem eu tô perdendo.
0: Olha, Carlinhos, eu e tu já fomos muito Guaipeca.
1: Claro que já.
0: Bah, Carlinhos, na igreja, brabo.
1: Guaipeca
0: é brabo. Guaipeca do brabo, aquele ruim.
1: É.
0: Hoje não, hoje nós se acalmeamos, gente.
1: Graças a Deus.
0: Chega uma hora da tua vida que tu chega de correr atrás de mulher, chega de ficar comigo com outra, sabe? O que tu quer? Tu estaciona naquela mulher agora.
1: Aquela, e não é por estacionar, porque tu encontrou.
0: Eu estacionei
1: aquela pessoa. Tu encontrou
0: exatamente
1: aquela pessoa. E tu pensa assim, ó, por quê e pra quê?
0: Hoje eu tô bem, graças a Deus.
1: Então, é isso aí que importa. É. Aí de repente tu vai bloquear o teu celular ou tu vai fazer um esquema aqui, outro esquema ali. O Fernando, o nome dele, né? Ele tem razão, cara, do que ele diz. Cada um sabe o que faz.
0: Oi, Marcão, sou a Simone de Alvorada. Sou casada há 12 anos e eu sempre pego o celular do meu marido no silencioso. Aí tem, hein? Aí tem, hein? 9 para 5 da manhã. Por que tá sempre no silencioso?
2: Eu pra namorada com todo carinho.
3: Bom dia, meus meninos.
1: Bom dia.
3: Tudo bem? Não, meu telefone também não tem senha.
1: Não tem senha.
3: E eu tenho duas amigas de fé que mexem no meu telefone. Elas precisam de alguma coisa, elas me pedem. Mas eu tenho, mas a confiança é muito grande nelas.
1: Aí, viu só?
3: Elas que me ajudam qualquer coisa no telefone que não sei,
1: é tudo.
3: Mas é de toda confiança. Também é só elas as duas que mexem no meu telefone.
1: Mais ninguém.
3: Porque às vezes eu não sei alguma coisa, eu tenho que perguntar pra elas.
2: Viu?
3: Elas que me quebram o gás.
1: Tá bom.
0: É, mas sempre com o pé atrás, né?
3: Tá, tudo bom.
0: Vem, confiando sempre com o pé atrás, né?
1: É. Confia desconfiando.
3: Tá bom, é a Marlete que vai dar conta.
1: Ô, Marlete, obrigado aí pela audiência.
0: Beijo, Marlete.
1: Tá? A Marlete tá ouvindo a Caissara. Cara, a gente tá meio atrasado com o horóscopo ou nunca estamos atrasados?
0: Não,
1: tá
0: estamos
1: em dia.
0: Tá
1: certinho.
0: Tá faltando Capricórnio, Aquário e Peixes.
1: Tá bom, então tem tempo. Tá frio aí, Joyce?
4: Bom dia, meus gatões.
0: Oi.
4: Bom dia. Antônio, Carlos Roberto. Tô no ônibus a caminho do trabalho. Aqui em Tarumã, Viamão. O tempo tá limpo, tá frio, menino.
1: Tá frio,
4: 5 graus, mas a sensação térmica é de 3.
1: A sensação tá de quebrar a orelha.
4: Uma do Rainha Musical pode ser guardanapo. E eu ofereço pra vocês, Roda Alci, Eduardo Caminhoneiro, Regina da Turquia, Wilson de Canoas, Carlos Avendinha, Zé Borracharia, Chica da Tinga, Mário Padeiro, Regina da Turquia e todos os ouvintes. Pode falar o signo de Touro? Obrigada.
1: Pode.
4: Beijos da
0: porteira
4: Joyce.
1: Daqui a pouco tem o repeteco aí, tem mais uma mensagem de voz aqui, ó.
5: Ei, Marcão, que legal, Marcão, te encontrei, cara, tinha sumido.
0: Opa!
5: Agora vou.
1: Tava devendo pra ele ou não?
0: É eu e o Saci Pererê, né? Sempre sumindo.
5: Vou botar no grupo aqui, ó, que é o Flavinho do APP. Eu vou botar no grupo aqui que eu te achei.
0: Opa!
5: Né, Marcão, um abraço aí pra ti, o Carlinhos aí.
0: Obrigado,
5: que é nosso ídolo, Marcão. Mas lembra daquela ladaia que tu fez lá na 104?
0: Ah.
5: Que o homem pode ter uma picanha em casa, mas sempre sai pra procurar osso no lixo.
0: É verdade.
5: Essa eu nunca esqueci.
1: É por aí, né, cara?
5: Abraço, Marcão.
1: Não, e é verdade.
0: O homem é bicho à toa.
1: É bicho
0: desculpa aí, ó.
1: É a nossa
0: tu
1: raça.
0: Tu pode ter uma picanha dentro de casa, mas tu quer uma carne de panela. Tu procura uma carne de segunda na rua. E tu tem uma picanhazinha dentro de casa, nego,
1: pra
0: velho.
1: Que isso, né?
0: É, o homem é bicho à toa, né?
1: Se tu olhar pra trás, antes ali, quem mandou a mensagem aqui foi o nosso querido Flávio, que acabou te reencontrando, hein, Marcão?
6: Bom dia, CR. Bom dia, Marcão.
0: Opa!
6: Que madrugada fria, gelada, 6 graus no aeroporto Salgado Filho.
1: Te prepara que tem mais.
6: Neste momento.
1: Tá no Salgado Filho,
6: Um abraço, CR.
1: Abraço.

0: Abraço aí, Marcão. Bom programa, boa terça-feira pra todos os ouvintes. Toca pra nós aí, Marcão. Roupa nova.
1: Dona.
0: Pra nós curtir aí. Um abraço pra ti aí. Um abraço pro Carlos.
2: Obrigado.
0: E vamos que vamos, meu querido. Ótima semana a todos.
1: Um abraço, meu galo velho. Tudo de bom aí.
2: Tu que é noveleiro.
1: Ah, sou.
2: Qual novela é dona do Roupa Nova?
1: Ai.
2: Ah, vai pedir ajuda aos universitários?
1: Carlinhos.
2: Hein? Dona era de uma novela.
1: Sim, o Uísque a Gogô também era de uma novela.
2: A maioria deles é de novela.
1: Quase todas, a gente estava comentando com a Rita.
2: Quase todas as músicas
1: têm Roupa Nova nas novelas.
2: Roupa Nova nas novelas.
1: Dona, desses não. É da professorinha?
2: Acho que é da professorinha.
1: Pensa, sabe o tema.
2: Pensa que tu vai descobrir.
1: Tu vai relembrar.
2: Tu tá perto? Tá pertinho. Tá esquentando. Tá esquentando, Marco Antônio.
1: Pois então.
2: E a temperatura agora?
1: A temperatura agora é 6 graus, hein?
2: A hora é agora.
1: Faltando 5 para 5 da manhã, tempo bom. Tá frio, 5 graus.

0: Onde está você que nunca mais apareceu aqui? Rádio Caiçara, excelente dia, obrigado aí pela audiência, muito obrigado aí pela tua participação. O nosso WhatsApp, Marco Antônio, é...
1: O nosso Zap Zap! Boa pergunta.
0: Tá escrito ali.
1: Aqui. O nosso Zap Zap é o 99987-8101. 99987-8101. Agora faltando 2 minutos para 5 da manhã, hein?
0: 2 para 5.
1: Tempo bom, 6 graus, Carlinhos.
0: Ah, frio.
1: Ô, cara. 3 graus estava dentro do meu carro quando eu liguei ele.
0: É.
1: 3 graus.
0: Ô, meu, o jeito aí é touca, luva,
1: um
0: bota de
1: pelo. Fogão a lenha.
0: Fogão a lenha.
1: Um fogão a lenha, uma lareira,
0: Carlinhos.
1: Uma lareira, Carlinhos.
0: O perigoso é aqueles negócios que eles fazem com álcool, né? Põe álcool pra aquecer aquilo ali. É perigoso. Não, lá não inventa, né?
1: Não inventa.
0: Não inventa isso. Aquilo. Tem
1: pega
0: gente
1: uma
0: que...
1: lata, bota álcool ali, toca fogo.
0: É, tem gente que coloca carvão numa lata, coloca fogo pra aquecer. É. Não, faz isso também que é perigoso.
1: Muito bem. Isso aí, cara.
0: 2 faltando para 5 agora. Não, 1 para 5 agora.
1: 1 para 5 da manhã.
0: 1 para 5. Vamos fechar a nossa primeira rodada do horóscopo?
1: Vamos.
0: Bora lá então.
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1: Muito bem, vamos agora com Câncer, Leão e Virgem. Alô, Câncer 20, acho que já fiz Câncer, homem.
0: Câncer, Leão e Virgem?
1: Já fiz Câncer.
0: É Capricórnio, Aquário e Peixes.
1: É Capricórnio, então. Aquário e Peixes.
0: Isso aí, meu querido.
1: É, não.
0: É Capricórnio, Aquário e Peixes.
1: É verdade.
0: É.
1: Uhum. Vamos com Capricórnio, Aquário e Peixes. Alô, Capricórnio, dia razoável no trabalho, poder de liderança no campo profissional. No amor, não deixe que sentimentos ruins afetem o seu romance. Deixa eu ver aqui, na saúde, mantenha sua glicose controlada. É importante isso, viu? Número 14, a cor é o cinza. Alô, Aquário, 5 em ponto. Aquário, dia razoável no trabalho, críticas atrapalhando o seu trabalho, mas não desanime, tá bom? Não desanime. No amor, parentes trarão ótimas notícias. Saúde, cuidado com os resfriados. Número 120, e a cor é o amarelo para você de Aquário. Alô, pisciano, pisciana, peixes, dia razoável. No trabalho, aceite a opinião dos outros. Elas serão de grande valia. Serão de grande valia.
0: É, valores, grandes.
1: Eu prefiro falar valor, né?
0: É
1: que tá valia aqui, né?
0: É.
1: Vai ser de grande valor.
0: Vai ser de grande valor.
1: Isso. O ouvinte entende mais.
0: É, vai ser bem avaliado.
1: Aham. No amor, hoje você estará um pouco egoísta. Controle-se, peixes. Saúde, dê atenção ao seu fígado. Será que tem? 410.
0: É pra ti?
1: Agora é o bege, peixes.
0: Você é pisciano?
1: Pisciano.
0: Cuidado do quê?
1: O fígado.
0: Todo cuidado é pouco.
1: Se é que tenho, né?
0: Olha, meu, o meu tá só pendurado no arame, assim, ó.
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5:02, chegando aqui na programação nesta manhã, né, gelada de terça-feira, 16 de junho. 16/6/2026, hein? Coincidência nas datas, né? Ah, no caso, o dia, o mês e o ano tem o número 6 hoje, 16/6/2026. Madrugada a gente já destacou, fria aqui em São Borja, 4 graus, uma das menores temperaturas, acho que desde o mês de maio, né? Até o metade do mês de maio até agora não fazia uma temperatura tão baixa assim aqui em São Borja, 4 graus, possivelmente vamos ter formação de geada. Eu não sei se ontem não teve em alguns locais do interior, né? Devido a sensação do ar gelado depois das 7:30, 8 da manhã, se teve alguma formação de geada ontem. Mas enfim, estamos na terça-feira, nosso muito obrigado pela sua audiência e sintonia. 4 graus são 5:03 agora. 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Trazer aí a música, também a informação e também os produtos Calmidori e também o Xarope Gabiru. Começando com o Dedé Cunha, 2,18 metros, o nível do Uruguai está baixando, na medição de 15:45 da madrugada de hoje, 2,18 ele baixa, 5:04 a hora certa.

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2: 5:08, 5:08, nosso bom dia, né? Os ouvintes, os trabalhadores também, pessoal que acorda cedinho, aqueles que estão trabalhando ainda, né? Nos plantões, a gente deseja também uma excelente terça-feira, mais uma vez recordando 4 graus a temperatura. Nosso bom dia também, já chimarrando na escuta do programa, como sempre viciado na programação. Nosso muito obrigado, abraço ao Luiz Boeira, né? Tudo é bom, possivelmente vamos ter geada hoje nessa, né, Luiz? Não sei se ontem teve alguma geada também. Nosso obrigado pela audiência, o Luiz Boeira, já chimarrando o pessoal aí com o fogo no fogão, a lenha, no galpão aí, né? Fogo de chão no galpão, na lareira também, eles também na fazenda e na estância. Nosso muito obrigado. Quem tem a sua propriedade aí no interior do município, né? Está curtindo o friozinho, tem um pouco de cerração. A gente saía para vir para a emissora, tem um pouco de cerração em alguns pontos da cidade. Também tem todo aquele cuidado na estrada, né? Os motoristas estão ligados aí na programação da Cultura. 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Nosso bom dia também ao pessoal, os vigias, né? Nosso muito obrigado também na área da construção civil, as costureiras, os cabeleireiros. Nosso obrigado, pessoal que acorda cedinho também, os militares, né? Acordam cedinho aí, dão carona pra gente, seu automóvel. Transporte escolar também, daqui a pouco estão saindo, daqui uma meia hora ou menos isso, né? Ou mais tarde também, a gente deseja também tudo de bom. E chega mais um destaque musical, o amigo Souza, nós vamos pro Souza. Nosso obrigado pela audiência e sintonia. Depois vamos recordar o Osmar Robalo, hein? Família Robalo, né? Osmar Robalo, também o Silvaneiro. Nosso obrigado pela audiência e sintonia. 4 graus a temperatura aqui no centro de São Borja, 5:09.
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5: 5h19, você confere aqui na Cultura de São Borja, 5h19 e a temperatura de 4 graus, hein? Isso mesmo, você não ouviu errado, é 4 graus, madrugada gelada, muito fria, alguma bastante umidade, bastante sereno. Possivelmente formação de geada em alguns pontos, né, do nosso interior do município, pontos também da nossa cidade, lugares aí mais baixos, né, aí com formação de geada possivelmente devido à temperatura, né, 4 graus. Para hoje, vamos ter aí uma máxima de 18 graus, aliás, um pouquinho mais que ontem, né? Ontem não passou de 14, 15 graus, temperatura máxima de ontem, segunda-feira, mas hoje vai se elevar uns 2 graus a mais com a terça-feira ensolarada. Para amanhã poderemos ter a máxima de 19 e a mínima entre 5 e 6 graus também. Então será uma semana fria, com a chuva aí chegando sexta, quinta para sexta-feira, né? Alguns aplicativos marcam um volume um pouco mais alto. Depois, domingo e segunda-feira também será chuvoso. Acho que apenas no sábado, né, tem um pouco de melhoria. Nosso bom dia, o Paulo Montenegro. Obrigado, Paulo. Tudo é bom? Daqui a pouco saindo também para o trabalho. A gente agradece pela audiência e sintonia. Seu Dornelis também lá da Albarusca. Pessoal que acorda cedinho no bairro Itaxerê, Vila Umbu, Vila Cabeleira, bairro do Tiro, né? Passando também para Dona Vera, a exemplo aí da Dona Nancy, que nos ligou agora há pouco, né? Dona Nancy, que pediu a música Carta para Mamãe com o Gildo de Freitas. Obrigado, Dona Nancy, os nossos ouvintes do bairro Piraí, Betim, Teobaldo Claus, também em proximidade do Trevo aqui da cidade, né? BR-472, 285, quem vai para Santo Antônio das Missões Nacional, muito obrigado. Também os ouvintes lá da Sentinela, né? Quero, nosso obrigado pela audiência na programação da 1260. Aqui a programação, o Amanhecer na Cultura. 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Daqui a pouco vem o espaço do Sertanejão. Mais uma vez um lembrete, né? 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Daqui a pouco vamos falar mais sobre Calmidor, né? A Toro Passo também está com a gente na programação da 1260. Então, o nível do Rio Uruguai, 2,18 metros, está baixando 2,18. Também teve rodada da Copa do Mundo, né? Ontem, rodada de hoje. Hoje também tem estreia da Argentina a partir das... um pouco tarde, né? 10 da noite, estreia dos irmãos argentinos. E observando aqui nas chamadas datas comemorativas, né? Vamos observar aqui que a gente está observando aqui nas redes sociais. Terça-feira, 16 de junho. Janeiro até agora se passaram 169 dias, faltando 196 para o final do ano. A fase da lua nova, né? Então a lua é nova, estamos na estação do outono. Dia 21 agora de junho, começa o inverno. Dia da Criança Africana, Dia da Unidade Nacional, datas comemorativas. Também em 1829 nascia Jerônimo, líder indígena estadunidense. Ivan Lins, né, músico, cantor e compositor brasileiro, nasceu em 1945 nessa data. Dino Vanelli, cantor e compositor canadense, em 1952. Em 1976 nascia Ticiane Pinheiro, modelo, apresentadora e atriz brasileira. Um dos fatos da história, né? 1950, inauguração do estádio, jornalista Mário Filho, Maracanã. Acho que hoje em dia é outro nome, né, Maracanã. Mas enfim, o estádio do Maracanã. Destaque, portanto, de aqui na programação Amanhecer na Cultura. 5h23, obrigado pela sua audiência e sintonia na programação da 1260. Os ouvintes que estão acordando agora, aqueles que estão com o radinho na cabeceira da cama, né, já acordaram, mas não levantaram ainda, né? Aqueles que estão também já preparando o chimarrão, já estão chimarreando, nosso obrigado pela audiência e sintonia. Espaço aí do Sertanejão. Tião Carreiro e Pardinho, depois Bruna Viola.

0: aqui a programação Amanhecer na Cultura, nos 1260 da Cultura de São Borja, trazendo a música nas madrugadas, né? Até 6h55, com informações também. Falando em informações, vamos trazer agora a previsão do tempo. Pessoal que está acordando agora, é importante, né? Saber a previsão aí para a projeção. Claro que muitas vezes não tem 100% aí do acerto, mas é uma projeção, a previsão para os próximos dias aqui para a região, aqui para São Borja. Chega aí a meteorologista Estael Cias, da Metsul.
1: Nesta terça-feira, o núcleo do ar polar estará cruzando o Rio Grande do Sul e, por isso, a temperatura despenca em São Borja, o frio será intenso e há risco de formação de geada. O começo da manhã pode ter mínimas na faixa de 2 a 4 graus nos municípios da fronteira com a Argentina. À tarde, mesmo ensolarada, tem um aquecimento lento e a máxima fica em torno dos 18 graus. A quarta-feira também começa com frio intenso, mínimo ao redor dos 4 graus e à tarde chega aos 20, ou seja, tem maior amplitude térmica à quarta-feira. Quinta-feira com um enfraquecimento do ar polar, até porque o vento vira para leste e nordeste, a temperatura varia entre 10 e 22 graus. Esse leve aquecimento antecipa o retorno da chuva, o que ocorrerá já na nas primeiras horas da madrugada de sexta-feira, com risco também de temporais, até porque essa instabilidade vem logo em seguida de um ar polar, então a atmosfera mais fria favorece a ocorrência de raios e ocorrências também localizadas de granizo. A sexta-feira terá 13 a 18 graus, chovendo mais no turno da manhã. O fim de semana tem no sábado muitas nuvens, com 11 a 17 graus, e entre o domingo e a segunda volta a chover. Da Metsu Meteorologia, Estael Cias.
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0: Cinco e trinta e três, 5h33, 4 graus a temperatura, com algum nevoeiro, né? Alguma cerração, bastante umidade, sereno, possivelmente geadas também, na madrugada desta terça-feira, hoje no calendário 16/6/2026. Nosso bom dia aqui é o Flávio, né? Vamos observar aqui, aliás, o Itamar, desculpa, é o Itamar, e também tem o Flávio, colega lá da Fazenda São João, né, Itamar? Obrigado, Itamar, tudo de bom, a gente agradece, já mandou a foto aqui da chimarrão, né? Tá tomando chimarrão, frente ao fogão a lenha. Tudo bom aí, Itamar? Obrigado pela audiência, pessoal lá da Fazenda São João. E também um abraço lá pro Flávio, né? A gente agradece pela audiência e sintonia também. A Nadir também lá de São Marcos, da Granja Mesoma. Obrigado, Nadir. Tudo bom? Nosso obrigado pra dona Ana Kemerich, aí no bairro Betim. Seu esposo muitas vezes está nos acompanhando aí, nos dando carona, juntamente com o seu Rony Fiorim. Lá pro Bororé, não é da dona Ana. Nosso obrigado, pessoal querida, com o setor das viandas, né? Bom dia, amigo. Se você puder rodar pra mim a música O Vento, um forte abraço pra você e a família. Admiro muito, tomando chimarrão, eu e minha esposa aqui no bairro Betim. Nosso bom dia, Mara, né? Mara, obrigado, Mara, pela audiência, acho que é do bairro Piraí, Betim, né? A gente agradece, obrigado. A Mara e o esposo já estão chimarreando, tá certo? Obrigado, Mara, a gente agradece pela audiência e sintonia na programação da cultura. Ah, o seu José Carlos também, né? Pediu a música aí do Baitaca. Já vamos observar aí, obrigado, seu José Carlos, acordou cedinho, nos dando um bom dia aqui na programação. Também o Paulo Montenegro, seu Luiz Bueira, lá de São Lucas, né? Obrigado, seu Luiz, a gente deseja também tudo de bom. Obrigado pela audiência e sintonia. Esse pessoal que está nos acompanhando na cidade, no interior do município, em Uporã, também tem muita audiência lá da chamada Vila Tripa, né? Cabanha Santa Clara também. Bom dia também aos ouvintes da Cabanha Santa Clara. Ao Eduardo também. Nosso, obrigado, Auri, né? Obrigado, Auri, tudo bom? Pessoal da Cabanha Santa Clara em Uporã. Nosso obrigado também a Fazenda Vista Alegre, lá na Bela Vista, né? Laticínios, né, Ailton? Tudo bom, hein? Na ordenha, acho que já agora tomando chimarrão já. Já teve aí na ordenha, né? Nosso muito obrigado pela audiência. Luiz Antônio Godoy, Dona Alcenira, em São Ramão. Nico Machado, Dona Bete, nosso bom dia. 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
0: 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Tem a direção aí do ouvinte, Gildo de Freitas, 5:38. Temperatura é 4 graus aqui no centro de São Borja.

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programação Amanhecer na Cultura, faltando 14 minutos, agora faltando para 6 da manhã, madrugada desta terça-feira. Nosso muito obrigado pelo alô, Paulinho do Mato Grande, né? O Nico Machado também pediu a música dos Três Chirus. Obrigado, Nico, tudo é bom. Daqui a pouco preparando aí chimarrão, né, Nico? Dona Bete, obrigado pela audiência. A professora Dalva também, seu Pércio, né? Nosso muito obrigado, professora Dalva, e também o Gabriel. A gente agradece pela audiência e sintonia nos 1260 da Cultura. 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Faltando agora 11 minutos para 6, temperatura de 4 graus, vamos ter formação de geada em muitos pontos, né? 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Nosso bom dia, vamos enviando bom dia também. Mais uma vez aqui, obrigado pela audiência aí, a dona Mara aí do bairro Piraí, né? Ao Márcio, bom dia, Uberi, geada, hein? Então tá

Torres, na divisa aí do Rio Grande com Santa Catarina. O seu Oswaldo Barreto, bom dia, meu amigo. Se puder, manda uma música com Jorge Guedes, Rio Grande no coração, obrigado. Tá certo, vamos ter que tomar nota aí, a gente vai ficar em dívida com os ouvintes, né? Na programação aqui da 1260. Ah, falando em dívida com ouvinte, acho que foi ontem que nos ligou de tarde a dona Ramona Araújo, né? Segundo ela, acorda cedinho, pediu uma música que fala em garruchos do Molina. Pessoal aí também da Vila dos Quilco, Francisco Marlon, a Almerinda, o Cláudio, né? Nosso bom dia também para Terezinha, o Maninho, seu Ayrton, pessoal aí do bairro do Passo, da Ernesto Dornelles, da Alfredo Arno Andes, da... Nosso muito obrigado também pela audiência e sintonia da programação da 1260. Chega aí o JP Molina, faltando 10 minutos para 6, 4 graus de temperatura. O pessoal também tem que ter cuidado aí na estrada, né? Quem vai sair com seu automóvel, condução, caminhão, devido à serração, né? Muitos pontos aí com serração tem que ter o cuidado extra também.

vencedores também de muitos festivais, o Cristiano Fantinel. Faltando 5 minutos para 6, antes vamos enviar o nosso bom dia lá para o João Manuel Bica, né, Bica? Obrigado. Bom dia, Alberi, muita saúde, Pax. Aí está bem ligado, o homem de Deus está certo. Obrigado, João Manuel, tudo é bom para vocês aí, para a família, né? O inverno é lindo para quem tem roupa. Faça doação, desapego aos necessitados. Tá certo, né? Então não é fácil, muitas vezes o pessoal enfrenta o frio, aí o pessoal tem que sair para a escola, né? Tem os filhos e não tem muitos agasalhos. Então o pessoal pode colaborar entregando pessoalmente, muitas vezes é importante, né, Bic? Ir entregar pessoalmente à família. É, bom dia, estamos por aqui golpeando um verde. Olha um lindo fogão a lenha aqui, uma chapa brilhando, né, José Paes? Obrigado aí pela audiência. E lenha não falta, uma bonita lenha aí embaixo do fogão a lenha. Obrigado pela audiência. Tereza Castro, tá certo? Obrigado, Terezinha, tudo é bom para ti e pro Maninho, né? Os demais, também o Rodrigo, a família, a gente agradece pela audiência. O pessoal que está se preparando aí para as pescas. Ah, falando em preparativos, daqui a pouco vamos trazer aí o nível do Rio Uruguai aos nossos ouvintes, né? Já já vem a atualização aqui na programação. Ah, antes do Cristiano Fantinel, também tem uma sugestão musical do Nico Machado, né? Também ao seu Oswaldo Barreto lá em Torres, que sugeriu aí Rio Grande no Coração com Jorge Guedes. Faltando 3 minutos para 6.

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Tá aí, portanto, na programação da 1260, trazendo a música, a informação no seu rádio, né? A hora certa e a temperatura aqui na programação da Cultura M em São Borja. 6:04, 6:04, temperatura. Até a gente vai atualizar aqui na temperatura no centro da cidade. Nesse momento continua na marca aí dos 4 graus centígrados. Aos ouvintes que estão ligados, que estão ligando para a gente pelo 3431-2244, você pode utilizar também o telefone, né? Muitas vezes não tem aí a possibilidade de ligar, de enviar a mensagem, está acostumado mais a ligar, né? Pode ligar para o 3431-2843 e o 3431-2244. Atualizando aqui o nível do Rio Uruguai, em Porto Mauá, 2,02 metros está baixando, 2,2 ele baixa, portanto, em Porto Mauá, que em São Borja também a última atualização estava baixando, né? Vamos observar agora com relação a Garruchos, 6:05. Daqui a pouquinho aí sim vai vir o Cristiano Fantinel, sugestão aí também do ouvinte, né? Garruchos com 73 centímetros está baixando. Teve 77, 78, agora 73 centímetros, baixa, portanto, de Garruchos, uma edição das 5h30 da madrugada de hoje, né? A exemplo aí de Porto Mauá, também medição das 5h30, Garruchos, medição das 5h30. Aqui em São Borja, a última atualização, né, de 15 para as 4 da madrugada desta terça-feira. Agora 2,17 metros, baixou 1 centímetro, estava 2,18, agora 2,17. José Paes também lá em São João Mirim, seu Valdemiro Moscato, né? O pessoal nos enviando aí o recado, as fotos, belíssimas fotos aqui do fogão a lenha, do fogo aí no do fogo de chão no galpão, né? Nosso obrigado pela audiência e sintonia. Paulo Belmonte lá em Unistalda, né, seu Paulo? Obrigado, seu Paulo Belmonte, nosso bom dia também, a gente agradece pela audiência e sintonia. Paulo Belmonte também que residiu aí tempo em Itacurubi, agora em Unistalda. A gente agradece também pela audiência. E o nosso ouvinte também lá do Itacurubi, os familiares da Dona Zeli, que reside aqui no Alto da Boa Vista, né? Bom dia também, falando em Boa Vista, o seu Antônio Ávila. A gente agradece, Antônio, tudo de bom? 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Corsã, nossa natureza movimenta o Rio Grande. 6:07, 6:07. Ah, sobre os jogos da Copa do Mundo, né? Pessoal que acorda cedinho, quer saber os jogos de hoje. Vamos observar aqui. Ah, também tem os resultados de ontem, né? Jogos aí da Copa. Mas vamos trazer aí sobre os jogos de hoje desta terça-feira. Hoje, terça-feira. Portanto, dia 16/6/2026, né? Tem França, primeiro jogo será... Aliás, teve Áustria e Jordânia, né? Daqui a pouco a gente vai saber o resultado aí. O primeiro jogo, então, às 16h, 13h não tem jogo hoje, né? Às 16h tem França e Senegal, um dos candidatos ao título França. Aliás, teve outra candidata ontem que não foi bem, né? A Espanha empatou aí com o Cabo Verde, grande sensação da Copa do Mundo. A Espanha teve um empate. França e Senegal jogam às 16h hoje. Iraque e Noruega, às 19h desta terça-feira. E Argentina e Argélia, hein? 22h hoje em Kansas City. Argentina, o jogo da Argentina hoje às 22h contra Argélia. Está aí, portanto, os jogos desse 16 de junho da Copa do Mundo. Está sendo realizado no Canadá, México e também nos Estados Unidos.

hora certa e a temperatura para o mercado da casa. 6:12, 6:12, 4 graus a temperatura aqui no centro de São Borja. Uma manhã fria de terça-feira, 10 madrugada, né? 16 de junho. Vamos trazendo aí o Jorge Ferusso e Valdemar Coelho, do Rio Grande do Paraná. Família Ferusso, pessoal que muitas vezes nos acompanha lá em Tijucas do Sul, no Paraná.

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5: 6h17, você confere aqui na Cultura Edição Borja, 6h17, 4 graus, né, a temperatura, amanhã gelada, possivelmente formação de geada, mas também tem a questão da cerração, né, bastante cerração, segundo os nossos ouvintes. Bom dia aqui da Agro Tadiello, Rincão dos Farrapos, o Rogério Barbosa Fonseca, toca para nós Cabelos Brancos do Baitaca, tá certo, obrigado aí o Rogério, pela audiência também, o Eduardo Lincini. Uma alusão também para o Ziel Pinheiro, né, Ziel? Sempre nos acompanha no Bororé, Massambará. A gente agradece, portanto, pela audiência do pessoal. Carmelita Dornelles, obrigado, Carmelita. Também ligados na programação aqui da Cultura. Bom dia, primo. Na audiência, manda um alô para nós. Obrigado, Carmelita, também o Duca, né? O Pedro Silveira, obrigado, Carmelita, também. A gente mandamos um alô cedo aí lá para o seu Firmiano, lá no Itaú. A gente agradece também esses nossos ouvintes ligados na programação. Dona Maria Braga, também sua esposa aí no Itaxerê. A Dona Ivani Braga também muitas vezes nos acompanha, né? Cedinho aí, mesmo com o radinho na cabeceira da cama, a gente agradece pela audiência. O Novinho também, o Honório de Andrade e a Dona Roselene lá em Estância Velha. Nosso agradecimento pela audiência na programação aqui da Cultura. 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E falando aí também sobre os jogos de ontem, né, da Copa do Mundo. Aliás, falando sobre o Brasil, né, o Brasil joga contra o Haiti sexta-feira às 9h30. É a segunda rodada da chave do Brasil, que tem Escócia em primeiro com 3, Marrocos e Brasil tem 1 ponto e Haiti tem 0. Se classificam duas seleções e também a melhor terceira, né, juntando, claro, com as outras chaves aí. Brasil e Escócia, portanto, Brasil e Haiti, próxima sexta às 9h30 da noite. E depois o Brasil fecha aí a sua participação nessa primeira fase, jogando na quarta-feira da semana que vem, às 19 horas novamente. E aí o Brasil, na outra fase, possivelmente deve ser às 14h, numa segunda-feira. Aí serão os jogos durante o dia. Então, essa primeira fase, os jogos à noite. 6h20, 6h20. Vamos trazendo, então, o espaço do sertanejão. Primeiramente, Moreno e Michel. 6h20, nosso bom dia para o João Garcia, né? Obrigado, João. Tudo é bom aí na Grande Regional Zala Porta, o Giovanni também, um dos nossos ouvintes.

aí, Moreno Michel, na programação da 1260, 6:24, a hora certa, 4 graus a temperatura. Mais um destaque chegando aí no Sertanejão, essa das antigas, né? Pedro Bento e Zé da Estrada, aqui na programação no Amanhecer, na Cultura.

0: 6h28. Vamos trazer novamente a meteorologista Elci. A gente já trouxe no primeiro momento por volta das 5h30 na madrugadinha, né, desta terça-feira. Agora o boletim da Elcias valendo aí para esta terça e também para o restante da semana através da Metsul Meteorologia.
1: Nesta terça-feira, o núcleo do ar polar estará cruzando o Rio Grande do Sul e, por isso, a temperatura despenca em São Borja, o frio será intenso e há risco de formação de geada. O começo da manhã pode ter mínimas na faixa de 2 a 4 graus nos municípios da fronteira com a Argentina. À tarde, mesmo ensolarada, tem um aquecimento lento e a máxima fica em torno dos 18 graus. A quarta-feira também começa com frio intenso, mínima ao redor dos 4 graus e à tarde chega aos 20, ou seja, tem maior amplitude térmica a quarta-feira. Quinta-feira, com um enfraquecimento do ar polar, até porque o vento vira para leste e nordeste, a temperatura varia entre 10 e 22 graus. Esse leve aquecimento antecipa o retorno da chuva, o que ocorrerá já na nas primeiras horas da madrugada de sexta-feira, com risco também de temporais, até porque essa instabilidade vem logo em seguida de um ar polar, então a atmosfera mais fria favorece a ocorrência de raios e ocorrências também localizadas de granizo. A sexta-feira terá 13 a 18 graus, chovendo mais no turno da manhã. O fim de semana tem no sábado muitas nuvens, com 11 a 17 graus, e entre o domingo e a segunda volta a chover. Da Metsul Meteorologia, está Elcias.
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4: 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Além de garantir o funcionamento do sistema de saneamento, isso acontece porque a maior parte da água utilizada nos imóveis retorna como esgoto. Nas estações de tratamento, processos rígidos e monitorados são seguidos para que o efluente seja só devolvido à natureza quando estiver completamente limpo. A cobrança, que segue as regras das agências reguladoras, custeia a construção e manutenção da rede de esgotamento sanitário, todos os equipamentos e materiais necessários para tratar os resíduos, assim como profissionais qualificados para a execução do ciclo de coleta e tratamento. Além de proteger rios e mananciais, o acesso ao saneamento também contribui para a redução de doenças e desenvolvimento das cidades. Por isso, o sistema de esgoto é considerado um serviço essencial de saúde pública.
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0: 6h31, você confere aqui na Cultura de São Borja, M1260, e a programação desde as 5 da madrugada de hoje, né? Aliás, de segunda a sexta, desde as 5 da madrugada até as 6h55, é o Amanhecer na Cultura. O pessoal tem que sair da cedinho, né? Daqui a pouco aí pra escola, aqui na cidade. No interior, o pessoal já, muitos já estão no trecho, na estrada, né? É, aqui na cidade tem que estar acordando, tá com preguiça de levantar, não é fácil sair das cobertas para ir pro trabalho, para ir pra escola. Nosso bom dia aos professores, aos alunos. A gente deseja também uma excelente terça-feira, apesar do frio intenso, 4 graus a temperatura, a máxima deve chegar, até mesmo a máxima hoje deve ser um pouco mais elevada que ontem, né? Ontem tivemos uma máxima de 14 graus, não passou disso, 14, 15, hoje pode chegar até 18 graus. Amanhã vamos ter uma mínima entre 5 e 6 graus também, máxima em torno de 18, 19 graus, marca aí para quarta-feira. Aqui a programação Amanhecer na Cultura, vamos dar nosso bom dia, né? Para os ouvintes que estão ligados na programação da Cultura, e o pessoal não pode perder a hora. 4 graus a temperatura, são 6h32. 6h32, vai nosso bom dia aqui, vamos observar os ouvintes, né? Aqui, a alusão pro Dornelles, é caminhoneiro, está na Fazenda Rorato, na 285 em Santos Reis. Obrigado também os nossos ouvintes aí da localidade de Santos Reis. O seu Milton Paim também, né? Até a gente não manda um alô pro seu Milton, né? Reside aí também na proximidade de Santos Reis. Também bom dia pro Jadil, tudo é bom, Jadil? Obrigado pela audiência, também sua esposa aí na bairro Paraboi, né? Bom dia, Alberi, estamos na escuta, roda uma música do Gil, do Adelar, tá certo? Obrigado, Adelar, pela audiência, ontem já nos mandou aqui um recado, né? Ele também que faz serviço aí de jardinagem, poda de árvores, né, Adelar? E o nosso bom dia aqui para o Jadil, nos mandou aqui um fogão a lenha e rodeado de lenha, né, Jadil? Não, não falta lenha aí, tá certo? Obrigado pela audiência aí. É, também nosso bom dia para o Josemar, lá em Garrucho, né, Josemar? Nos enviou um bom dia aqui, vamos observar aí. Uma lareira, um fogo.
7: Buenas, meu amigo velho. Eu não escuto aqui no Garrucho Grande.
0: Tá certo. Frio. Isso, friozinho, tá certo. Obrigado, Josemar. Sabe, com uma geada aí, né? E uma bonita lareira aí, o fogo bombando, como se diz. Roseli, aí do bairro do Passo. Obrigado, Roseli. Tudo é bom. Obrigado pela audiência e sintonia na programação. Enfim, os ouvintes continuem vendo seu recado aqui na programação da 1260. Também o seu Antônio Ávila, né? Obrigado, seu Antônio. Agora 6h34. Segundo ele, está chimarreando na madrugada fria, né? E gostaria de homenagear Dona Armandina Ávila, pela data de hoje, moradora do bairro Joque, né? Ela e o esposo são ouvintes do programa. Tá certo, obrigado então a Dona Armandina, recebendo homenagem ao seu Antônio Ávila aí, bairro São João Batista. O Carlos Chaves, o Carlão, né? Obrigado, Carlos, pela audiência na programação aqui da 1260, o Amanhecer na Cultura. O X, o Márcio Correia, depois chega João Chagas Leite, obrigado Sérgio aí na Itacorá pela audiência.

certa temperatura para o mercado da casa, 6h38, faltando 22 minutos para 7 da manhã. A temperatura em São Borja, na marca aí dos 4 graus. Bom dia, o Carlinhos, né? Ali no Carlinhos Benites, também a Dona Ione, pela audiência e sintonia, se preparando aí para a ginástica aí no Parcão. A partir das 7h30 da manhã, né, Carlinhos? Tudo é bom? Obrigado pela audiência. E também uma boa terça-feira. Chega João Chagas Leite.

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faltam 16 minutos para 7 da manhã, 6h44, né? Tempo bom em São Borja, uma madrugadinha, final de madrugada aí de céu estrelado. É, na programação da cultura, né? Nossa alusão é para o pessoal dos pescadores no nível, junto ao Rio Uruguai, Ibicuí, Rio Camaquã, né? Nosso bom dia. Pessoal lá também do Mangrulho, mais o lá no Encantado, né? Nosso bom dia lá pro seu Pedro, Cláudio Cruz, o Beto. A gente agradece pela audiência. Serginho Medeiros, nosso muito obrigado pela audiência e sintonia. Serginho Ribeiro, melhor dizendo, né? Nosso agradecimento. Desculpa então, Sérgio Ribeiro. Obrigado, Serginho. Nos mandou aqui, inclusive, uma mensagem no Facebook, né, Sérgio? A gente agradece pela audiência. Também, mais uma vez, o Eduardo Lencini, lá na Santos Reis. Obrigado, Eduardo. Tudo de bom aos ouvintes também. O Kid, na Vila Santos Reis. O Cláudio está nos acompanhando, né? Cláudio Soares. Obrigado, Cláudio, pela audiência e sintonia. E também o Flávio, seu irmão, lá em Florianópolis, né? Às vezes nos acompanha também, em Floripa. E o Cláudio também na Vila Santos Reis. Ele que é um dos funcionários da Comax. Paulinho do Mato Grande também, quase já largando o expediente, né, Paulinho? Ah, o Chiru do Vale. Aquele bom Chiru, obrigado pela audiência. Meus muitos ou diversos ouvintes que nos enviaram seu recado, sua mensagem desde cedinho aqui. Também a Mara, né? Nosso obrigado também, nosso bom dia para o Magarino, seu Luiz Bueira, também Paulo Montenegro, enfim, seu. Aqui é o seu José Carlos, né? Mas o Itamar, obrigado Itamar, lá na São João, fazendo São João. É, também o lá no Itaú, seu Firmino Dornelles. E a Mara também, juntamente com seu esposo, em sintonia com a programação da 1260. Ah, a gente ficou devendo a música para a Mara, pediu o vento, né? No bairro Betinho, obrigado. Amara, pela audiência, vamos trazer daqui a pouco na programação da 1260, né, Mara? Ainda há tempo da gente pagar essa dívida aí com o ouvinte que estão ligados na programação. O vento é com os Monarcas, né? Isso, o vento. A música aí com os Monarcas aqui na programação da madrugadinha, já quase manhã desta terça-feira, 16 de junho de 2026. A gente ficou devendo para os ouvintes aqui os resultados de ontem. Até o ouvinte nos mandou a mensagem, né, perguntando sobre os resultados de ontem aí da Copa do Mundo. Jogos da Copa do Mundo está sendo realizado nesse mês de junho, né, em três países: Estados Unidos, Canadá e também no México. Resultados de ontem, portanto, da segunda-feira. Abriu aí a semana ontem, dia 15, né? Tivemos no Grupo H Espanha e Cabo Verde 0-0. Grande destaque desse jogo foi o goleiro Vozinha, né? De 40 anos de idade, grandes defesas pela seleção de Cabo Verde. E a Espanha decepcionou, empataram 0-0. Bélgica e Egito 1-1, jogo ontem. Arábia Saudita e Uruguai 1-1. Uruguai pressionou bastante, mas não conseguiu aí fazer o gol da virada, saiu perdendo, né? E 2-2 Irã e Nova Zelândia, jogo quase aí no final da noite de ontem, né? 2-2, portanto, esse jogo, Nova Zelândia e equipe da seleção do Irã. Hoje tem, repetindo aqui, Senegal, França e Senegal às 4 da tarde. Às 19 horas, Iraque e Noruega. Às 19 horas desta terça-feira, Argentina e Argélia, hoje às 10 da noite. E madrugada da quarta-feira tem Áustria e Jordânia. Portanto, aqui na programação da Copa do Mundo desta terça-feira. O nível do Rio Uruguai em São Borja continua baixando, 2,16 metros. A gente abriu a programação com 2,18, né? Agora 2,16. 6h47. 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Mais uma vez o lembrete, né? 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A gente retorna daqui a pouco, dentro de uma hora, no programa Gente é Notícias. E à tarde, né? O encontro marcado na tarde é sua, a partir das 13h30 da tarde. Até lá. Música.

8h51, nosso alusão lá pro Jardim, a gente já mandou um alô, né? E pro Tiju, lá em São Miguel. Ah, obrigado, Tiju. Ele também manda um alô para os seus amigos, familiares, né, Tiju? Obrigado pela audiência na localidade no Rincão de São Miguel, Luiz Carlos Galvão. Obrigado, Galvão, aí na Júlio Troia. A gente agradece pela audiência e sintonia na programação da cultura dos nossos ouvintes aí também, do Passo da Barca, da Estiva, São Mateus, também aqui em São Donato, né? Nosso bom dia também aos nossos ouvintes do Rincão de Santana, Santa Luzia. Cheguei o Gildo de Freitas, faltando 8 minutos para 7 da manhã, uma temperatura de 4 graus aqui em São Borja.

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1: Amável ouvinte, muito bom dia. Que bom é ter você aqui conosco pela Rádio Cultura neste nosso programa 5 Minutos com Jesus. Hoje, 16 de junho, terça-feira. Convidamos você a gentilmente nos ouvir nesta manhã e o nosso tema será Deus quer salvar.

0: todos. Querido ouvinte, as capitanias fluviais determinam que as pessoas devam usar coletes salva-vidas em embarcações motorizadas. A determinação visa a segurança de todos. Caso as pessoas caiam na água, elas podem ser salvas. Com a queda em pecado, toda a humanidade corre o perigo de se afogar eternamente no inferno. Porém, Deus, em sua paciência e amor, providenciou um colete salva-vidas, seu filho Jesus. Ele sofreu, morreu na cruz e ressuscitou para que todas as pessoas se apeguem a ele pela fé e sejam salvas. Infelizmente, muitos rejeitam Jesus como seu colete salva-vidas. Preferem acreditar que suas obras, suas boas ações ou capacidades garantirão uma vida melhor após a morte. Mas Deus tem paciência. Ele envia cristãos para anunciarem a mensagem de Jesus, para que o Espírito Santo possa atuar no coração dos incrédulos, levando-os ao arrependimento e à fé. E por que Deus faz tudo isso? Porque não quer que ninguém seja destruído, mas deseja que todos se arrependam dos seus pecados. Segundo a carta do apóstolo Pedro, no capítulo 3, versículo 9. Por isso, anunciemos a mensagem de Jesus, para que mais pessoas tenham o perdão dos pecados e a fé nele. Como alerta o apóstolo Paulo, escutem, este é o tempo em que Deus mostra a sua bondade. Hoje é o dia de ser salvo. Segunda carta de Paulo aos Coríntios, no capítulo 6, versículo 2. Sendo Deus tão bondoso, temos Jesus como nosso colete salva-vidas. Assim, não nos perderemos eternamente, mas teremos a vida eterna. E assim chegamos ao final de mais uma mensagem do programa 5 Minutos com Jesus. Esperamos que de alguma forma esta mensagem tenha sido importante para a sua vida. Hoje meditamos sobre o tema Deus quer salvar a todos. E para que você reflita durante esta terça-feira, deixaremos a seguinte pergunta: como podemos anunciar a mensagem de salvação em Jesus? Oremos diante da cruz. Querido Pai, é maravilhoso saber que queres salvar a todos. Capacita-me a levar essa mensagem a outras pessoas, convidando-as ao arrependimento e à fé em Jesus. Em nome de quem nós pedimos e oramos. Amém.
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0: Bom dia. Terça-feira, 16 de junho de 2026. Faltam 198 dias para o final do ano. Neste momento, aqui na capital gaúcha do Fandango, a temperatura é de 5 graus centígrados. Com Joilson Almeida na técnica de som, está começando Bom Dia Cidade, o programa da Prefeitura Municipal de São Borja. E comunicamos inicialmente que o Departamento de Trânsito vai realizar interrupção no trânsito nesta terça-feira, das 19 às 23 horas, ou seja, das 7 às 11 horas da noite. O trânsito estará interrompido na rua Cândido Falcão, entre a Coronel Lago e Ed Freire Nunes. Motivo: serviço de guindaste em um prédio existente naquela região da cidade. Vamos em frente? Leilão de bens móveis e imóveis da Prefeitura já tem data para acontecer. A Prefeitura de São Borja vai promover no próximo dia 3 de julho o leilão público número 001-2026, destinado à alienação de bens móveis e imóveis considerados inservíveis para a administração municipal. A iniciativa busca garantir maior eficiência na gestão do patrimônio público, possibilitando a destinação adequada desses bens e a geração de recursos para investimentos em benefício da comunidade. O leilão será realizado a partir das 10 horas em formato híbrido, permitindo a participação tanto de forma presencial quanto online. Presencialmente, os interessados deverão comparecer ao Departamento de Materiais, Patrimônio e Documentos, localizado na rua João José de Oliveira Freitas, número 479, próximo à Vila Cabeleira. Já os lances eletrônicos poderão ser realizados por meio da plataforma oficial do leiloeiro no endereço www.halperleilões.com.br. Ao todo serão disponibilizados 28 lotes, incluindo terrenos urbanos, um imóvel com área edificada na região central da cidade, veículos leves, vans, ônibus, ambulância, reboque e lotes compostos por sucatas, eletrônicas e materiais diversos. Os valores mínimos dos lances variam conforme as características de cada lote. Poderão participar do leilão pessoas físicas, maiores de idade e pessoas jurídicas. Os interessados na modalidade online deverão efetuar cadastro prévio junto ao site do leiloeiro oficial com antecedência mínima de 24 horas da realização do certame. E a partir de agora, no programa da Prefeitura, no Bom Dia Cidade, eu converso com o secretário municipal da Fazenda, Jorge Brito, que tem importantes informações para levar aos nossos munícipes. Secretário, bom dia.
1: Bom dia, Paulo. Bom dia a teus ouvintes.
0: O que que você tem de informações para a nossa gente aqui em São Borja?
1: Esclarecendo só, pessoal, que tem uma equipe de campo que está na rua, fazendo levantamento, conferindo aquilo que foi levantado nas fotos aéreas e no veículo 360, porque a foto é tirada de cima. Às vezes ela vai pegar uma área de beiral que está fora da área a ser tributada. Então, por isso que o pessoal vai nas residências, se a pessoa der informação lá, já não precisa vir na prefeitura, vem na prefeitura aquelas pessoas que não têm acesso à internet ou que tem mais dificuldade de se comunicar via online, vem na prefeitura para receber essas informações.
0: São aquelas residências que até um tempo atrás estavam construídas de uma forma, de um tamanho, e foi ampliada, por exemplo.
1: E as que continuam na mesma área que está cadastrada no município. Claro. Também o nosso cadastro imobiliário é muito desatualizado. A última atualização foi feita em 1994.
0: 94,
1: né? Sim, então até por força da lei, por exigência do Tribunal de Contas e da própria reforma tributária, nós temos que fazer esse recadastramento. Temos até 1º de janeiro de o ano que vem para estar com toda essa situação pronta. Também eu quero dizer que a desatualização do nosso cadastro ela implica também em titularidade, quem é o proprietário. Muitos imóveis foram vendidos, não foi feita a nova matrícula no cartório de registro de imóveis. Certamente, então, na prefeitura também não foi feita essa verbação do novo proprietário e esse recadastramento vem também para acertar essa situação.
0: Nós temos algumas situações assim, secretário, e a gente ouve ler nas redes sociais que nos possibilitam isso, é de que esta iniciativa, entre aspas, da Prefeitura Municipal, claro que é da Prefeitura, mas isso é uma determinação que vem de cima, Tribunal de Contas do Estado, que ela não pede, ela não sugere, ela determina que isso seja feito, né?
1: Exatamente. É assim, ó. O Brasil inteiro hoje está com esse processo em andamento. Prefeituras que fizeram um recadastramento, digamos, há 10 anos atrás ou há 6 anos atrás, também estão sendo cobradas para fazer uma atualização desse cadastramento. Relativo à planta genérica de valores, que aqui diz, esse imóvel vale tanto, né? Atualizado. E essa atualização, ela vem trazer o quê? Para a base de cálculo, para o ITBI, para o IPTU. Tem prédios que nós estamos constatando que estavam com valor venal lá maior, mas a maioria está menor hoje. Tecnicamente, João Paulo, eu gostaria que tu conversasse com a minha colega Ana Maria, o que que esse cadastro vem ajudar no sentido de planejamento e urbanismo e obras em São Borja.
0: Perfeito. Secretária Ana, bom dia, satisfação em tê-la conosco. Nos fale um pouco mais a respeito deste assunto tão interessante e tão importante acima de tudo.
2: Bom dia a todos os ouvintes, meu colega Brito, Paulo. O recadastramento imobiliário para o planejamento é uma ferramenta de muito valor, não só para o planejamento, né, para o município como um todo. É realmente um instrumento para planejar, para a gente poder identificar as fragilidades, né, que o município vem, para a gente poder analisar onde está a população com maior carência, o que falta nessas regiões, sejam escolas, poder pontuar essa questão, poder identificar pontos hoje onde a população ainda não tem a titularidade do seu imóvel e dar titulação para essas pessoas, dar moradia digna, a posse de onde elas estão, poder analisar se é uma área de risco ou se não é, para poder fazer algum planejamento, alguma política pública para ajudar essas pessoas que estão em situação de risco, né? Até mesmo para os profissionais que trabalham nessa área, quando o município disponibilizar o acesso, porque essa ferramenta não é da gestão, essa ferramenta é para o município de São Borja, ela vai ficar operando. Claro. Então, quando o município disponibilizar esse acesso, os próprios profissionais da arquitetura, da engenharia, que trabalham com edificação, com regularização de imóveis, poderem acessar e conseguirem visualizar os índices daquele terreno, os índices daquela área, qual é a legislação vigente que compete àquela área ali. Então, é uma ferramenta muito rica, né? Na área da educação, poder pontuar onde tem carência de escolas, de creches, né? Poder fazer uma análise maior sobre isso. Questão de iluminação pública também, analisar áreas que hoje carecem de uma iluminação mais eficiente. É uma ferramenta de gestão no geral.
0: Perfeito.
2: No município.
0: Conversava em Santos atrás com o seu colega Jorge Brito, secretária Ana, e falava exatamente de alguns assuntos que surgem nas redes sociais, conversas entre pessoas, né, em grupos, e a crítica ela é inevitável. É uma forma da prefeitura arrecadar mais, mas isso não é determinação da prefeitura, isso vem de cima. Sim. E é óbvio que a prefeitura municipal, a administração José Luiz Machado, Jefferson, tem que cumprir. Uhum. E vocês são os profissionais que estão aí exatamente para fazer isso.
1: João Paulo também, João Paulo, desculpe. Paulo, assim, ó, ela tem um aspecto também no sentido de promover como é que eu vou te dizer? Como é que eu vou me expressar melhor? Para a justiça, atualizar. A justiça fiscal. Tá? Não posso tributar uma casa da vila lá com o mesmo cálculo que eu vou tributar, uma casa num bairro nobre.
0: Sim.
1: Né? Então, hoje nós temos uma maneira de pontuação. Aqui ela não é correta, ela é injusta. Nesse sentido que eu acabei de falar, as pontuações são as mesmas, né? Levando outros fatores. A partir do recadastramento, nós vamos usar como fator de cálculo a tipologia construtiva do imóvel. O que isso quer dizer? Se aquele imóvel é novo, se aquele imóvel, a Ana pode falar melhor qual é, se ele é de alto padrão, de médio padrão, de baixo padrão, aonde ele está situado, tem asfaltamento, tem calçamento, tem situações de tem escola naquele local, tem hospitais, tem parada de ônibus.
0: Sim.
1: Todas essas situações assim vão ser levadas em conta desse cálculo, certo? Vocês teriam que completar alguma coisa, Aninha?
2: Não, só essa questão mesmo, é a questão da justiça tributária, né? Como a nossa lei, na verdade agora, acabou de alterar a nossa lei do plano diretor, né? No fim do ano passado. A nossa lei era de 97, então o padrão que a gente fazia a classificação dessas edificações era mais antigo, era um padrão mais genérico. Hoje, com o recadastramento, como tem equipe a campo analisando casa a casa, junto também às imagens que a empresa está realizando, consegue-se ver, não só pela questão da área, que essa é uma coisa que entra na prefeitura, né, cadastrado, mas a questão do padrão construtivo, da qualidade daquela edificação, porque às vezes eu tenho a mesma área de uma edificação mais carente, né?
0: Sim.
2: Então, todas as características, além do que é que se entra aqui no município, através do profissional, enfim, essa equipe a campo está fazendo a atualização desses dados para a gente realmente ter uma justiça tributária. Então, não é assim, vai passar uma régua, vai ser igual para todo mundo. É justamente o contrário. Por isso que é muito importante que as pessoas recebam a equipe nas suas casas para conversar. Porque esse é o retorno que o município vai ter da realidade de cada situação mesmo.
0: Muito bem, agradecer ao secretário Jorge Brito, secretária Ana, obrigado pelas informações levadas aos nossos ouvintes, e assim nós estamos chegando ao final do Bom Dia Cidade desta terça-feira. Um ótimo dia a todos e até amanhã às 7:30.

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0: dia! Muito bom dia a você que está na sintonia aqui da Rádio Cultura M 1260, emissora da empresa São Borgense de Comunicações Limitada. Programa Gente a Notícia se apresentando nesta manhã de terça-feira, 16 de junho de 2026, às 7 horas e 49 minutos. Sejam todos muito bem-vindos à nossa programação que vai até às 9 horas e 10, trazendo informação em especial onde estamos, na nossa São Borja, terra dos presidentes, primeiro dos sete povos das missões e também nossa capital gaúcha do fandango. E uma manhã gelada na nossa fronteira, temperatura fria, temperatura que nos faz se agasalhar um pouco mais, não é? Nos últimos dias, certamente a temperatura mais fria que tivemos depois daquele primeiro frio que aconteceu lá no início de maio. Mas vamos saudar aqui a nossa equipe. Estamos eu, Anelise Andres, Alberi Dias, Enéas Júnior, aqui ao vivo, nas ondas da 1260 e também em live pela Rádio Cultura AM. Alberi, muito bom dia.
1: Bom dia, Anelise. Bom dia também ao nosso colega Enéas e aos ouvintes aí da programação Gente é Notícia.
0: Enéas, bom dia.
2: Bom dia, Anelise. Bom dia, Alberi. Bom dia a todos vocês que nos acompanham.
0: Estivemos com temperatura mais baixa do que estamos agora, não é, Alberi?
1: Pois é, Anelise. Agora, instantes atrás, por volta das 7h30, né? Baixou para 3 graus. Tivemos praticamente toda a madrugada com 4 graus, né? E agora voltou para 4 graus novamente. Mas segundo o Carlos Ferreira da estação da FEPAGRO, a mínima hoje foi às 5h27 da madrugada de hoje com 4 graus. Com 4 graus aí a temperatura mínima aqui em São Borja.
0: É, quando tu fala 3 graus, tu fala aí no aplicativo do Google, né?
1: No aplicativo aqui do computador e também aqui no celular também a gente estava fazendo uma pesquisa, né? Estava 3 graus também, mas agora está 4 graus. Então, temperaturas baixas, possivelmente com formação de geada em alguns pontos do interior, né? A gente vai aguardar aí os nossos ouvintes.
0: Exatamente, é o que queremos saber da nossa audiência, né, Alberim?
1: Sim,
0: isso. Se tivermos formação de geada em algum ponto do interior, eu perto, na minha...

0: 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E falando em inverno, o inverno ele chega neste 21 de junho. Deve chegar essa que é a estação mais fria do ano. 21 de junho é domingo. Semana que vem a gente inicia o domingo já com a nova estação, o inverno, e que perdura até o dia 22 de setembro. Então, esses próximos dias eles já fazem essa transição de estação, mas o que a gente está vendo é uma temperatura bem invernal, né? Quando a gente fala em 4 graus, 3 graus. Alberi, naqueles primeiros frios que a gente teve, a mínima foi 4, né?
1: Isso, acho que foi no mês de maio, né, que fez bastante frio aí.
0: Acho que no início.
1: É, isso, tivemos 4 graus já. E aí está repetindo o mês de maio.
0: Antes do Dia das Mães, a gente teve umas temperaturas bem geladas, e aí depois parou um pouco o frio e veio retomar agora. E
1: teve cerca de, se não me engano, 4 ou 5 formações de geada no mês de maio. Teve uns quantas formações de geada aí? Maio. Claro, não foi geadas grandes assim, mas teve até, o pessoal nos enviou algumas fotos, né?
0: Alberi, a gente tem também a previsão do tempo da Metsu, né? Vamos acompanhar, vamos ver como é que deve se desenhar esse resto de semana. Lembrando que a gente está com pouco sol, não é? Nós estamos vivenciando dias com bastante incidência de alguma nebulosidade. O sol até aparece, mas de forma muito tímida. E ontem nós acompanhávamos a previsão e acompanhávamos os nossos aplicativos e parece ser uma tendência dessa semana. Mas então vamos acompanhar a Estael Cias da Metsu Meteorologia.
2: Nesta terça-feira, o núcleo do ar polar estará cruzando o Rio Grande do Sul e, por isso, a temperatura despenca em São Borja, o frio será intenso e há risco de formação de geada. O começo da manhã pode ter mínimas na faixa de 2 a 4 graus nos municípios da fronteira com a Argentina. À tarde, mesmo ensolarada, tem um aquecimento lento e a máxima fica em torno dos 18 graus. A quarta-feira também começa com frio intenso, mínimo ao redor dos 4 graus e à tarde chega aos 20, ou seja, tem maior amplitude térmica à quarta-feira. Quinta-feira, com o enfraquecimento do ar polar, até porque o vento vira para leste e nordeste, a temperatura varia entre 10 e 22 graus. Esse leve aquecimento antecipa o retorno da chuva, o que ocorrerá já nas primeiras horas da madrugada de sexta-feira, com risco também de temporais, até porque essa instabilidade vem logo em seguida de um ar polar, então a atmosfera mais fria favorece a ocorrência de raios e ocorrências também localizadas de granizo. A sexta-feira terá 13 a 18 graus, chovendo mais no turno da manhã. O fim de semana tem no sábado muitas nuvens, com 11 a 17 graus, e entre o domingo e segunda volta a chover. Da Metsu Meteorologia, Estael Cias.
0: Pois é, então o frio mais intenso ainda até amanhã, né?
3: Até amanhã e depois.
0: Mais intenso.
3: Finalzinho, uma chuva, né?
0: É, depois para arrematar um pouquinho a gente vai ter uma chuva. É bem característico do nosso outono. Ontem eu comentava a respeito da declaração anual de rebanho, que o prazo se encerra no final do mês de junho. E ontem mesmo eu conversei com o Rafael Zborowski, na verdade ele que me alertou, e ele vem hoje conversar conosco sobre esse tema tão importante. Ele falou da preocupação com relação à inadimplência dessa entrega da declaração. Então hoje ele vem aqui conosco para a gente conversar um pouquinho. E também temos alguns desdobramentos de ontem, né, Enéas, da tua ida na Câmara Municipal de Vereadores, onde tivemos a reunião ordinária semanal da Câmara.
3: É, exatamente, teve projeto votado, a gente teve discussões que tomaram a Casa Legislativa e também algumas ideias de vereadores, inclusive uma que a gente vai passar aqui para nossa audiência daqui a pouco. Eu entrevistei o vereador Marcelo Robalo, o vereador Rony Martins, que tem uma ideia, um projeto bem interessante, bem inovador, pode-se dizer assim, aqui no nosso município, mas que certamente vai gerar uma polêmica. Então a gente já vai conversar com eles a respeito disso. O projeto se trata de regulamentar aí a abertura de mercados no domingo, Annelise. Mercados maiores, né? Supermercados, aliás. Mas eles vão explicar com calma, bem direitinho, qual que é a ideia dessa nova lei.

0: Muito bem. Então a gente aguarda no próximo bloco, temos muito conteúdo. Lembrando que agora a partir das 8 horas a gente entra em cadeia com a Rede Pampa, onde teremos algumas informações a nível de estado, a nível de país, a nível de mundo. Alberi Dias.
1: Pois é, Annelise, com relação ao frio, ontem mais de 10 municípios tiveram temperaturas negativas e hoje no mínimo 10. Santana do Livramento teve menos 2 graus, 0,9, né? Vacaria menos 2,5. São Francisco de Paula, na Serra, né? Menos 2 graus, menos 1 em Soledade, São José dos Ausentes, 9 décimos em Caçapava, Quaraí, 6 décimos negativo Lavras do Sul, Rosário do Sul também, Ilha Negra e Caxias do Sul, 1 décimos aí negativo. E fora a temperatura aí na base de 5 décimos, Lagoa Vermelha, Santo Ângelo, 7 décimos, não chegou a alcançar 1 grau, né? Na cidade de Santo Ângelo. Então, diversos municípios aí com temperaturas muito baixas aí e possivelmente com formação de geada, né, nesses locais. A exemplo de ontem.
0: Provavelmente, né, Alberi? Provavelmente a gente tem muita formação de geada e essa era a previsão, viu? Da Estael, que a gente tivesse formação de geada hoje. Sim, aqui em São Borja também. Isso. Deixa eu mandar bom dia aqui pro pessoal que tá participando conosco na nossa live. Donata Marílio, Vera Maria Ferreira, Jefferson Amaral. Aqui... A Vânia Cabral, bom dia, ótima terça-feira a todos nós no Rincão das Paulas. Às 7 horas, 3 graus foi registrado, de acordo com o seu aplicativo. Tereza Castro, desejando um dia abençoado a todos. Marco Antônio Rosa, Josemar Robalo, minha querida Laila Marquesã, bom dia. A Laila vendendo muita figurinha da Copa, né, Laila? E os álbuns da Copa que estão movimentando a nossa cidade com troca-troca. Tanto lá na Superação, que a gente fala muito lá no programa das 5, mas em todos os, né, em outros locais também. Hoje, inclusive, no colégio ia ter troca-troca de figurinha. E é tão saudável, é tão bom essa gurizada se envolver com álbum, se envolver com trocar figurinha, sair um pouco dos aplicativos, né? E acompanhar os jogos da Copa. Que diga-se de passagem, ontem só tivemos empates.
1: 4 empates ontem. Não chegou a conhecer o jogo de bafo?
0: Como?
1: Jogo de bafo.
0: Eu conheço, sei. É do meu tempo, né, Alberi? Mas eu não jogava.
1: Acho que do nosso tempo. Eu jogava bastante.
2: Mas eu ainda peguei um pouquinho, tá, gente? Nos anos 2000 tinha bafo ainda.
1: Tinha, né?
2: Com certeza.
1: Gente, eu já ainda tinha as coleções de figurinhas, agora eu já perdi todas.
0: Tu tinha?
1: Tinha.
2: E virava figurinha, né?
1: E tinha aquelas dupla, né? Aquelas figurinhas que vinha duplo ou triplo, né?
0: Isso mesmo.
1: Que vinha aquelas, eram mais valiosas aí.
2: E a... Mas que fique claro que realmente, né, é muito legal a gente ter os jovens envolvidos nisso, aí sair um pouco da tela da rede social, né, e ir pra lá pra conversar com o pessoal, voltar, né, essa, que era até estranho voltar a socializar entre eles, e agora estão aí todos brincando novamente, sendo crianças novamente ou adolescentes, né, isso é importante.
0: E tem muito adulto também, né?
2: Não, lógico, a gente fala das crianças, mas adulto também.
0: Sabe que essa troca de figurinha, esse envolvimento com a Alba é tão legal, né? Eu tenho lembranças muito boas. E vocês viram a questão das figurinhas que estão vindo no rótulo da Coca-Cola?
2: Coca-Cola é safra, né?
0: Nossa, eu tô tendo que comprar alguma Coca-Cola também. Mas vamos lá, 8 horas pontualmente, 8 horas. Vamos à Rede Pampa? Daqui a pouquinho a gente volta.
3: Rio Grande do Sul registra temperaturas negativas em ao menos 10 municípios. Agora, 8 horas em ponto, 6 graus a temperatura em Porto Alegre. Este é o Pampa Notícias e vamos atualizando as principais informações do momento. O Rio Grande do Sul registrou temperaturas negativas pelo segundo dia seguido nesta semana. A menor mínima foi de 2,7 graus negativos em Santana do Livramento, na fronteira oeste. Pelo menos 10 municípios gaúchos amanheceram com termômetros abaixo de 0 grau. Em Porto Alegre, a temperatura chegou a 4,1 graus, a menor registrada neste ano. Justiça aceitou a denúncia contra o homem acusado de matar a enteada de 15 anos em Garruchos, no noroeste do estado. O caso é tratado como o primeiro enquadrado como vicaricídio no Rio Grande do Sul. Segundo a acusação, o réu incendiou a casa onde a adolescente dormia para atingir emocionalmente a ex-companheira. O homem responderá por homicídio com agravantes e permanecerá preso. Com a decisão da justiça, ele passa oficialmente a condição de réu no processo. Homem de 19 anos foi preso nesta segunda-feira em Pelotas por suspeita de participação em um homicídio ocorrido no início de junho. A vítima de 37 anos foi morta com golpes de faca e facão. Segundo a Polícia Civil, a motivação do crime estaria relacionada a ciúmes. Um segundo suspeito também teve a prisão preventiva decretada e segue foragido. O caso é investigado pela Delegacia de Homicídios e Proteção à Pessoa. O presidente dos Estados Unidos afirmou que a próxima etapa das negociações com o Irã deve ser mais simples do que a fase inicial do acordo. Segundo Donald Trump, os próximos encontros vão tratar de questões técnicas ligadas ao programa nuclear iraniano. As conversas também devem abordar a abertura do Estreito de Hormuz e medidas de apoio econômico ao Irã. A expectativa é que um fundo internacional financiado por países do Golfo ajude na reconstrução do país. Um terremoto de magnitude 6.7 atingiu uma ilha na Indonésia nesta terça-feira. O epicentro foi registrado a uma profundidade de 10 quilômetros. As autoridades descartaram risco de tsunami após o tremor. Até o momento, não há registro de mortos ou feridos e o potencial de danos foi classificado como leve. Tremores secundários continuam sendo registrados na região. 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

0: vamos lá de volta. Agora são 8 horas e 10 minutos. 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Trazendo também as informações das cotações do agronegócio na própria página, no site da Copa Trigo, onde estamos com o valor da soja caindo. Estivemos ao valor da saca R$115 no dia 11 de junho e hoje estamos com o valor de R$113. O trigo, valor de R$69 nos últimos dias sem alteração. O milho, valor de R$58, também sem alteração nos últimos dias. O arroz, valor de R$55 nos últimos dias. E a canola, valor de R$130 nos últimos dias, também sem alteração. As informações das cotações do agronegócio. Quando são 8 horas e 12 minutos, senhor Rafael Zborowski, aqui conosco. Cuidado, filho, Rafael. Da Defensoria de Defesa Agropecuária.
1: Inspetoria.
0: Não, inspetoria. Desculpa, Rafael, bom dia.
1: Bom dia, eles meio queimaram, mas estamos aí para fazer o alerta aquele geral sempre. Chovendo molhado, como você diz.
0: É verdade, é um alerta
2: mas
0: que a gente...
2: Mas necessário.
1: Mas, importantíssimo.
0: Um alerta que a gente faz todo ano, né, Rafael? E já estamos próximos do final do prazo, ainda com o tempo, obviamente, mas já estamos mais próximos do final do prazo e é por isso a importância de tu estar aqui conosco hoje, repassando esse recadinho, essa lembrança e nos falando com relação também aos últimos números, né? Com relação a como que a pessoa, como é que os nossos produtores estão com essa entrega.
1: César, bom dia a todos da rádio. Então, assim, ó, a gente está bem preocupado porque é aquela coisa assim, ó, São Borja, além de nós lidar com São Borja, nós estamos lidando também com Itaqui e Maçambará. E também a gente tem uma parceria muito boa com o Santo Antônio, né? O colega João Malheiros aqui, né, que toca gaita e violão nas horas vagas, né, e canta muito bem também. A gente faz barreira ali, se conversa e tal, mas o estado inteiro está com um índice baixíssimo. Eu acho que se chegar em 40% somando, porque algumas estão em 50% e melhora um pouco, outros com 35%, mas tu bota um geralzão de 40%. Sim. Então eu trouxe aqui, ó, olha só, São Borja, declarações entregues 642, não entregues 830. Itaqui, declarações entregues 519, não entregues 646. Tu vê, né? Tem mais
2: não entregue. Mais não entregue.
1: Vamos para Maçambará. Pior ainda. Colega de Maçambará, o Felipe Carpes, tá? Deve estar nos escutando. Entregues 279, não entregues em Maçambará 464. Então, na correlação, né, é o que está pior, vamos dizer assim, em termos de inadimplência, porque além de eles têm menos produtores, mas tá, o índice está bem pior, né? E vamos a Santo Antônio também. Vou me intrometer em Santo Antônio aqui, mas o colega João Oliveira vai me agradecer. Santo Antônio, não entregues 765. Entregue 655. Então, tu vê, não dá 50%. Né? Uhum. É bem parecido com o número de declarações daqui. 1.450, né, pessoas que devem comparecer e declarar. O que é importante lembrar, Elisa, é o seguinte. Parece uma frescura. Não fui eu que inventei isso. Eu falo para todo mundo. Né? A gente cumpre as normas e regras ali dentro. Tu está com o saldo zerado. Tu precisa declarar? Se tu estiver ativo, sim, tu precisa declarar. Porque a declaração não é dos animais, é do teu cadastro, né? É do produtor, é do criador. Hoje tu tá zerado, amanhã tu compra 50 vacas. Hoje tu tá zerado, amanhã tu compra 10 mil frangos. Hoje tu tá zerado, amanhã tu compra 500 porcos, leitões ou o que seja. Então a questão do zerado é muito relativo. Se tu está zerado ativo, o sistema te cobra a declaração. Sim. Agora, claro, se tu está zerado inativo, aí ninguém é louco de te chamar numa inspetoria para declarar uma coisa zerada e inativada, né? Aí você não precisa nem passar ali perto, né? Mas tem um detalhe, tem que estar com todos os agronegócios inativos. Sim. Ganso, marreca, peru, né? Porco, cavalo, ovelha, galinha, tem que estar com tudo inativo. Isso é importante, porque é comum tu ir lá, faz uma venda, te livra das tuas vacas e tal, e deixa um cavalo. Pau ferro. Um cavalo, tu é fazendeiro, tu é agricultor, tu é pecuarista. Então, o termo declaração de rebanho confunde o pessoal. Mas eu não tenho rebanho, eu tenho um cavalo. O cara tem razão, ele tem razão. Então, que tirem esse termo rebanho, mas cara, mas não... Entendeu? É, não realiza a questão do rebanho como um monte de animais. Sim. É o cadastro teu, tu tá lá, tu tá ativo. Tem que ir lá, né? Não, é a regra do jogo, tem que cumprir.
0: Tem que ser a declaração de animais.
1: É, exato, declaração obrigatória.
2: De animais?
1: Tem o termo declaração de rebanho e atualização cadastral, né? Que aí sim, aí entraria a questão do cara do zerado, ativo, vamos dizer assim.
0: Bom, e esse prazo ele está afindando, Rafael?
1: Exatamente, termina dia 30/6, né? E assim, ó, não contem com prorrogação, né? Depois daquela enchente, prorrogaram até 31/12. Sim. Que aí deixaram aberto até o fim do ano, porque aí, lógico, aí teve um bom senso, né?
2: Sim.
1: Mas depois, 25 agora e esse ano, não existe nada de movimento de que se prorrogue a declaração, tá?
2: E as declarações para o produtor que está nos ouvindo, como é que pode ser feito? A maioria já sabe como é que faz, mas é importante repassar.
1: É, exatamente. Por exemplo, ontem, assim, várias pessoas me reportaram. Eu estava até em Itaqui ontem, lidando com um foco de anemia infecciosa lá, mas tudo bem, sem WhatsApp, tu respondendo todo mundo, né? Bah, Rafael, eu tentei entrar aqui, deu zebra, não sei o quê. Tu não sabe se o sistema está instável por um excesso de acessos, né? Uhum. Ou se o problema é pessoal daquela senha. Lógico, muitas senhas estão expiradas, né? A pessoa tem que renovar o prazo. Mas qual é a grande vantagem hoje? Tu faz com a tua própria senha. Tu tem duas modalidades de acesso. A senha de letras e números, com 8 caracteres, e a senha GovBR.
2: Sim.
1: Aí sim. Mas mesmo sendo a senha GovBR, tu tens que atualizar o prazo de operação, renovar o prazo de operação dela com algum funcionário da inspetoria, entendeu? Só que o acesso Gov é muito melhor, porque não precisa trocar a senha, né? Então a gente tem orientado o pessoal.
0: O problema do acesso Gov é que às vezes ele encrenca. Eu tenho um problema gravíssimo com o Gov.
1: Tem, né? Reconhecimento facial e tal.
0: É.
1: Né?
0: E ali tu vai, aproxima o rosto e tira o rosto, iluminação. E é uma confusão, né? E às vezes ele
1: mas
0: não
1: tem aceita. Melhorado. Eu ouvi relatos que melhorou
0: um pouco. Tomara, eu desisti do meu Gov por um tempo, preciso baixar de novo.
1: Hoje melhorou. Então, lógico assim, ó, a gente fala, se tu não conseguir Gov ou com a senha normal, aquela, te dirige a inspetoria. Sim. Não facilita.
0: Então, na inspetoria, vocês conseguem...
1: Não. Ali o sistema nosso não tem dado tantas rateadas como o pessoal tem me relatado com acesso pessoal, entendeu?
0: Uhum. Rafael, então, tu falou sobre números bem atrasados, não é? O ano passado, como é que ficou?
1: O ano passado, a gente foi muito mal. Foi mal no sentido assim, ó, 220 inadimplentes de 1.400 e... Vamos botar 1.500. 1.450, que é um número, né, mais ou menos estanque, né, de São Borja. E a gente não tinha ficado com tanto inadimplente nos últimos anos, não, entendeu? Cara, 24 foi uma exceção, mas vamos botar aí 23, talvez uns 130 inadimplentes. Tá. Então a gente ficou com o dobro do normal de inadimplência em 2025.
0: Esses 2020 inadimplentes, o que acontece?
1: Vamos botar assim, ó, desses que não entregaram aqui em São Borja ainda, deixa eu recapitular aqui, 800, né? 800, sim.
2: É bastante, gente.
1: Deixa eu olhar aqui, só para ter uma ideia, comparando, claro, né, fazendo uma comparação de quem não entregou. São Borja não entregue 830. Desses 830, 120 lá vai pedrada é zona urbana. Um cavalo, meio cavalo, dois cavalos, três cavalos. Tem hotelarias com 30 cavalos.
2: Sim.
1: Depende, né? Então todos estão obrigados. Todos estão no mesmo barco, entendeu?
0: Mas vamos pegar os 220 do ano passado.
1: Aham.
0: O que acontece com eles? O que aconteceu com eles?
1: A grande maioria foi advertido. E alguns, inclusive, foram infracionados com pena pecuniária. Ou seja, multa. E cara, uma multa caríssima, de 1.600 paus.
2: Por cabeça.
1: Lógico. Né, não. A multa, ela arranca de 1.600 e vai se somando a cada animal não declarado.
2: Ah, tá.
1: Então, 1.600 mais um cavalo, 1.650. 1.600, dois cavalos, 1.680. E assim vai, entendeu? Lógico. 100 vacas, aí vai a 4, 5 mil uma multa dessa, né? Mas aí o pessoal do gado, a grande maioria declarou, né? O que ficou foi um pessoal meio que tem poucos animais e esquece na maioria das vezes.
0: Tá, e esses...
2: Mas ela já parte de 1.600.
1: Lógico, a multa ainda, tu tem assim, um atenuante. A pessoa é primário, ele nunca levou nenhuma outra multa. Aí ele logra o direito ao desconto de 80%, ah, né? É instituído, né?
0: Pelo Mas governo é uma do vez só, né?
1: O desconto é uma vez só. Se tu facilitar de novo, se tu tiver uma multa, a multa te retira o direito ao desconto, né?
0: Tá,
1: mas é o seguinte, Annelise, não vamos falar em multa, não vamos falar em advertência. Vamos acreditar que essas pessoas vão fazer a declaração.
0: Tá, mas assim, ó, meu questionamento é, desses inadimplentes do ano passado, e que segue inadimplentes agora?
1: Não toma multa. Essa pergunta é boa, é difícil de responder. Eu teria que fazer um filtro lá, pegar todas as advertências ou até mesmo multas feitas e comparar.
0: Mas no caso, quem só recebeu a advertência ano passado e agora ficar inadimplente novamente, a possibilidade de receber uma multa é grande?
1: Não, a possibilidade não, ele vai receber uma multa. Aí tá, porque ele queimou um cartucho da espingarda, ele queimou a advertência dele. Entendeu? Quando que ele retoma a primariedade? 3 anos após a ciência naquela advertência inicial. Entendi. Então ele está dentro da não primariedade, né? Ao longo dos próximos 3 anos. Entendeu?
2: Paga alguma coisa para fazer a declaração?
1: Não.
2: É totalmente gratuita.
1: Totalmente gratuita, não tem. O que tem, que é uma coisa que eu nem deveria falar aqui, porque é uma coisa que ninguém sabe, ninguém viu, é uma cobrança por cabeça de animais que parece que a Secretaria da Fazenda está no forno, né? Uhum. Foi até divulgado no Diário Oficial, falta entrar em vigor. Que aí é uma coisa que, olha, não dá nem para falar, é uma coisa que tem a ver com imposto, né?
2: Sim.
1: Com taxa e tal. Mas isso também, de certa forma, tem a ver, talvez, não tenho certeza, mas eu acho que sim, com a rastreabilidade. Sim. Né? Nós estamos instituindo o programa de rastreabilidade nacional e o Estado saiu na frente. Uhum. Que nem a retirada da vacina. Nós saímos na frente, né?
2: Sim.
1: Abril de 2020, não se vacinou mais para a aftosa no Estado. Pelo contrário, se proibiu a vacina da aftosa. De obrigatória, ela passou a proibida, né? Então, a rastreabilidade está entrando. O Brasil inteiro vai brincar, os animais brincam, bandeira e botam, né, na orelha esquerda.
2: E vai aumentar o preço da carne.
1: Não, mas aí que está...
2: Não, para o exterior, né? Para o mercado externo.
1: Não, tu vai agregar valor, né? A questão de tu brincar os bovinos e bubalinos, tu tem aquela vantagem assim, ó, todas as cadeias ganham, né? Uhum. Até a cadeia vegetal ganha, de certa forma, né?
2: Claro.
1: Aumenta o controle e tudo mais, né?
2: Não, e de certa forma a gente perde, a gente é cadastrada, a nossa carne não é cadastrada como de excelente qualidade, como é a da Argentina, justamente por causa da rastreabilidade.
1: Exatamente.
2: Da falta da rastreabilidade.
1: Mas a Argentina ainda não rastreou, eles brincaram os bichos aqui na fronteira. Na fronteira eles têm brinco aqui, obrigatório. Sim, tem o controle de fronteira, tem. O Uruguai brincou todo mundo, né? Mas é 12 milhões de cabeça, talvez o Uruguai, não tenho certeza, mas é parecido com o Rio Grande do Sul.
2: Sim.
1: O que acontece? A questão do brinco, que eu te falei, agrega valor ao produto, né? Sim. Então, ele vai se tornar obrigatório até 2032, se eu não me engano. Daqui 5 anos, né? Todos vão ter que brincar. Então, quem quiser se adiantando, né? Já né, facilita, né? Facilita.
0: Todos vão ter que brincar, é bom, né?
1: Exato. Na verdade, rastrear os animais.
0: Tá. Rafael, e vamos dizer que o alerta está dado, mais 800 pessoas, produtores precisam, ou não produtores, que simplesmente têm um cavalo, como você comentou, precisam fazer essa declaração. E quem porventura perder, cruzou dia 30 ou está viajando, não consigo, não sei. Ou tentei fazer com o GOV e não deu certo, vou ter que me socorrer a inspetoria posteriormente. É possível?
1: É possível. Não, Annelise, assim, ó, passou o prazo. Dia 30/6 à meia-noite, tu não lança mais a declaração com a tua senha. Só dentro da inspetoria.
0: Entendi.
1: Aí para tudo, congela tudo. Tá. Por isso que é importante essa tucanação, né? E de certa forma é uma tucanação. Aí a gente tem avisado o pessoal via WhatsApp, né? Agora parece que ontem o serviço de estatística disparou e-mails, né? Para as pessoas que, importante também, pessoas que começam a fazer declaração e deixam em edição. Ela não serve.
2: Não adianta.
1: Ela não serve. Ela não serve, tu fica inadimplente, né? Tu tens que finalizar a declaração. Todos os itens que estão com uma cor laranja, tu tem que deixar na cor verde. Somente assim tu habilita o botão finalizar declaração. Essa frase eu tô com o queixo doendo de tanto repetir já, porque eu sei, a questão toda é tu não tá com a tela na frente, então tu tem que formular uma frase de forma que a pessoa entenda aquilo. E eu sei que você tem esse tão laranja na esquerda ali, tu não consegue finalizar a declaração se tu não deixar verde o item, entendeu? Produtor, propriedade, hectares, tu tem porco? Que tipo de porco tu tem? Que raça é? Ah, mas tu cria os porcos aonde? Com estrutura de madeira ou alvenaria? Ah, tá, mas que água tu dá pros porcos? É poço artesiano ou é vertente? Que ração tu dá pros porcos? É ração comprada ou ração comercial? Perguntas chatas da declaração anual obrigatória.
0: Exato. Tem que responder? Declaração.
1: Tem que responder tudo isso. Se tu fizer ali, eu vou te perguntar ali no balcão da inspetoria. Se tu tá em casa, faz um mate, ou sei lá, uma caipira comprida e vai responder, cara, porque é chato.
2: Dá tempo de tomar um litrão, dois.
1: Não fui eu que inventei, mas alguém inventou isso. A gente falou pros colegas já isso aí. Tire o termo rebanho e dê uma simplificada na coisa. Mas... Pô, pessoas, funcionários públicos com um terceiro grau, os caras me reclamaram da interface da declaração, cara. O que tu deixa para pessoas que daí, sem a GOV e tudo mais? Não, é complicado, é complicado. O problema assim, não é complicado de responder. A questão toda é tu tem que entrar nos itens e sub-itens, né? E depois, no fim, lá o teu saldo está de acordo com o decreto, tu tem que marcar o quadrado lá. Senão não habilita o botão, né? E aí um dos botões tu vai deixando verde. Vai deixando verde. Demora, é chato. É, mas não fui eu que inventei. Isso aí inventaram, entendeu?
2: E é obrigatório.
1: É obrigatório, é complicado. Vou te dizer.
2: É, na verdade é extremamente útil, né, Rafael?
1: Até por causa útil, porque aí tu tem um banco de dados confiável, né? É, já me perguntaram assim, ó, amigos meus, mas Rafael, pra que isso? Pra que declarar? Tipo assim, né? É uma pergunta que vem, né? Que eu digo, não, mas é importante sim, porque um lugar que ninguém declara, aí é a casa da mãe Joana. A casa da mãe Joana, vai lá, se for, tá bom, se não for, tá bom, não. Se não for, tu tá sujeito às sanções da legislação, né? O que teria que ser feito é isso, talvez simplificar um pouco mais, né? Mas é uma coisa que é pra sequência.
0: Que horário que atende a inspetoria, Rafael?
1: Anelisa, aquele horário nosso, 8h30, 1h30, 5h30, tá? É o horário comercial nosso.
0: Da 8 ao meio-dia e das...
1: 1h30, 5h30.
0: Tá. Precisa agendar?
1: Não. Não tem, ainda não estamos trabalhando com esse negócio de agendamento. Mas 800 pessoas, né? Claro que é grande. Quantos aí vão acessar com a senha pessoal e lançar? Isso eu tenho certeza. Mas eu acho que a metade teria que ir ali. Pelo menos a metade. Entendeu? Desse pessoal.
0: A inspetoria atende de segunda a sexta.
1: É, segunda a sexta. Isso aí.
0: Tá certo.
1: Bento Martins, 757, é o endereço aqui do antigo restaurante Fornalha, que eu...
0: Eu lembro.
1: Tu frequentava muito.
0: Pouco.
1: Eu era muito novo.
0: Eu também. Eu era nova, né? Não ia, sim. Mas eu lembro de eu ir com meus pais.
1: É engraçado que era restaurante, boate, repial, era tudo misturado, né?
0: É, mas primeiro foi um restaurante, né?
1: É, sim, mas eles fizeram uma boate aqui, movimentou bastante.
0: Aí eu já não me lembro mais. Pois é. Bento Martins, 757, próximo aqui da rádio.
1: Exato.
0: Onde era a Justiça do Trabalho ali, né?
1: Isso, exatamente.
0: Rafael, não sei se tu gostaria de acrescentar algo mais.
1: Eu acho que, assim, dentre obrigações, é importante falar da brucelose, né? Vacina contra a brucelose, vacina reprodutiva, né? Que evita o aborto nas fêmeas. Tá? É importante que aí a brucelose não é uma questão de... Não tem um prazo, um cronograma, né? É uma coisa assim, tu lotou nascimentos... Nós vamos te pedir, né, a atualização daquela brucelose, né? Então tá muito ligado ao nascimento, né? Lógico, agora todo mundo tá meio que lotando nascimento. Então, tu vai adquirir a obrigação de atualizar a brucelose também, né? Das fêmeas, né?
0: Tá certo. E depois que a gente tiver, né, os dados, aí depois tudo nos passa, não é?
1: Sim. Vamos fazer um rescaldo.
0: E até com relação aos números dos animais, né?
1: É isso. Não, bovino Samborja e Itaqui nos cruzou agora umas 5 mil cabeças, 120, e nós com 115, talvez. Itaqui é uma área bem grande, né? Agora que eu estou indo lá seguido. Além de bastante cavalo e foco de anemia também, que nem aqui, tem mais bovino que aqui, parece mentira.
2: Olha aí. Itaqui fica pequeno pro tamanho do agro, né?
1: Exatamente.
0: Rafael, obrigada pela tua participação aqui conosco.
1: Tá bom, eu que agradeço sempre o apoio de vocês aí.
0: Estamos sempre à disposição. 8 horas e 30 minutos, 8h30. Vamos com o intervalinho comercial, Alberi Diz. E a gente já volta.
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3: Tudo bem, vamos lá. Agora são 8 horas e 33 minutos. 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Então a gente tem o conteúdo que foi produzido ontem na Câmara Municipal de Vereadores. Enés, não sei se tu quer dar uma faladinha.
4: É mais ou menos por ali, Anelise. Ontem o vereador Rony e o vereador Marcelo subiram na tribuna e falaram a respeito deste assunto, que é uma mudança na legislação municipal a respeito da abertura dos mercados nos domingos, tá? O projeto de lei é um projeto de lei complementar, número 2 de 2026, do Marcelo Robalo, que prevê essa mudança no Código de Posturas do município, e uma emenda do vereador Rony. Então eles em conjunto estão modificando a legislação para alterar esses horários. O que, que seria, Anelise? A ideia é que os mercados fechem nos dois últimos domingos do mês. Eles têm um horário regrado até as 13 horas, que é, eu acho que já é o padrão que a gente tem, e depois nos dois últimos domingos do mês que se permanecesse fechado. Ainda tem bastante discussão, o projeto não subiu para o plenário, ele está na comissão, ele vai passar por uma audiência pública, inclusive, para ver as adequações que precisam ser feitas nesse projeto. Eu conversei com eles e com calma eles explicam passo a passo desse projeto, por onde que eles tiveram essa ideia e por que neste momento, né, justamente onde se fala aí da escala, do fim da escala 6x1, né, da conversa de mais descanso em casa, né? Então os vereadores vão explicar pra gente com calma esse projeto.
3: Então vamos acompanhar o trabalho que foi realizado pelo Enéas ontem na Câmara Municipal de Vereadores. É uma gravação e daqui a pouco a gente volta aqui no estúdio.

0: Muito bem, até o pessoal achar ali a gravação, vamos aqui com as nossas ofertas do Lamana Mercado para esta terça-feira. 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Agora sim, Alberim, encontrada a gravação, vamos acompanhar o trabalho realizado pelo Enéas ontem na Câmara Municipal de Vereadores.
1: Você que nos acompanha nos veículos do Grupo SPC, aqui é Enéas Júnior, diretamente da Câmara Municipal de Vereadores. Estamos aqui para trazer um dos assuntos que foram abordados no pequeno expediente da sessão ordinária desta segunda-feira. Estou com o vereador Marcelo Robalo, vereador Rony Martins, para a gente falar a respeito do projeto de lei complementar 002 de 2026, este projeto importante que vai alterar um funcionamento aí dos nossos mercados aqui no município. Quero começar com o autor do projeto, depois falamos com o Rony. Marcelo, muito bom dia, prazer falar com o senhor aqui no Gente Notícia de manhã, muito bom dia.
2: Bom dia, Enéas. Bom dia aos ouvintes da Rádio Cultura. É uma satisfação muito grande nós poder estarmos aqui esclarecendo um pouco o nosso trabalho em conjunto com o vereador Rony, da bancada do Progressista. Dizer que pensando nas pessoas, pensando no bem comum da sociedade, dialogando com pessoas, dialogando com o comércio, né? Então nós estamos aí com esse projeto de resolução, né? Que vai mexer aí na questão dos horários, né? Nós estamos aí amadurecendo, já formulamos o projeto junto com a minha assessora Carol, trabalhamos bastante a pauta, ouvindo pessoas, e provavelmente, né, vai proporcionar aquela pessoa que trabalha o dia a dia. Eu, como trabalhei em mercado, né, mais de 20 anos em açougue, eu sei bem a realidade que é, né, a pessoa trabalha durante o período e se dá em folga, né, então fica bem distante de tu poder aproveitar um pouco a sua família, os seus filhos, netos, enfim, o convívio, né, das pessoas, né, hoje em dia tá muito distante, né, tá muito virtual. Nós queremos afinidade das famílias que possam se aproximar e ter uma cidade mais feliz, uma cidade com mais entusiasmo, né, isso aí com certeza vai proporcionar mais entusiasmo para quem trabalha no comércio. Então, a gente protocolou com a intenção de um final de semana no projeto, e o nosso colega Rony proporcionou uma emenda aí que agora ele vai falar, que abre dois e fecha dois, tá? Então é um projeto que está em andamento, nós provavelmente vai ser convocado pelo presidente Lindolfo, né, uma comissão aí para fazer uma audiência pública, para debater. Nós somos democráticos, tanto eu como o vereador Rony, nós estamos aqui, né, para caminhar com a sociedade, nós estamos todos os dias pensando em fazer uma política boa para todos, que não prejudique ninguém, que São Borja cresça, mas que cresça de forma saudável, né? Que é o que a gente espera, que todas as famílias estejam saudáveis, estejam bem para trabalhar, bem humoradas, bem felizes, e é nisso que nós, com o vereador Rony, pensamos em proporcionar. A ideia está aí, o projeto está aí, foi protocolado, né? Então, sim, a gente está torcendo que as coisas deem certo e São Borja que sai ganhando.
1: Ele está protocolado na Câmara e vai seguir agora um rito de passar por comissões antes?
2: Isso, já está com a comissão, né? Uhum. E a gente já está proporcionando aí, pedindo pareceres, pedimos parecer para o IGAN, que é um avaliativo do projeto, foi favorável, fizemos algumas adequações que ele nos notificou que não estavam corretas, né? E agora temos a emenda do nosso vereador Rony, que vai falar sobre ela.
1: Exatamente. Rony, qual a intenção da emenda? Qual a ideia complementar esse projeto do vereador Marcelo? Bom dia.
3: Bom dia, Inês. Bom dia a todos os ouvintes aí do teu programa. E, primeiramente, assim, ó, foi um trabalho discutido aí com o vereador Marcelo, E, tu sabe, eu tenho uma certa ligação muito forte com o pessoal, com o trabalhador, com a trabalhadora do nosso município. E o que eu vejo, assim, Inês? Quando você vai a Porto Alegre, você vê muitos jovens trabalhando nos mercados. E aqui em São Borja é um pouco diferente. Os trabalhadores dos mercados, principalmente dos grandes, são um pouco mais mesclados, né? Você vê, tem muitos jovens, mas também tem pessoas que têm famílias, tem pessoas com uma certa idade aí que também trabalham. E o mercado grande, não por ser grande, mas os mercados, como eu coloquei no projeto ali, com mais de 6 caixas, eles trabalham com mais de 70% da sua força no final de semana. E esse dia trabalhado, essas horas trabalhadas no domingo, muitas vezes é dado em folga no dia de semana. Então, tem que ficar claro aqui que nós não estamos com um projeto para fechar todos os domingos. É apenas os 2 últimos domingos de cada mês. E isso também vai trazer uma realidade um pouco diferente. Muitos jovens, às vezes, não querem ir trabalhar nos mercados justamente por ter que trabalhar os domingos de manhã. Né, o seu sábado à noite, por exemplo, fica prejudicado. E agora, com essa ideia dando certo isso aí, eu acredito que mais jovens fiquem em postos de trabalho dentro dos mercados. Uhum. Né, isso aí também é uma realidade. E também as famílias vão ter seu pai, sua mãe, né, que é trabalhador do mercado, mas pelo menos 2 domingos com a família. Né, isso aí a gente tem que levar em consideração. Né, esse tempo, essa qualidade, isso é qualidade de vida, qualidade para os filhos, qualidade para os pais, de modo geral. Então, o propósito da emenda, né, de fechar os 2 últimos finais de semana, os 2 últimos domingos, melhor dizendo, desses estabelecimentos com mais de 6 caixas, né, seja ele, que tem que ficar bem claro, caixa com operador ou caixa com autoatendimento, são mais de 6, né, esse que serão os atingidos pelo projeto, é justamente trazer ao trabalhador um descanso, né? Uhum. Tá na Organização Mundial do Trabalho, enfim, o objetivo é esse.
4: Sim. Perfeito, vereador. Eu quero ter uma questão, qualquer um de vocês pode me responder na real. Ficaria a cargo, então, do supermercado fazer a sua regulamentação do horário, a carga horária dos próprios funcionários ali, readequar, ou ficaria a cargo da legislação?
3: Não, olha só, nós, passando na audiência pública, debatendo o projeto, e que fique claro, como bem disse o vereador Marcelo, nós somos democráticos. Vamos imaginar que na audiência pública venha muitos argumentos de que não, o projeto não é viável, vai ser ruim, não tem por que nós mantê-lo. Né? Agora, vamos avaliar bem isso aí, avaliar com as pessoas, avaliar com os trabalhadores e com as empresas. Né? Que outra situação aí, ó, se você for ver Santo Ângelo, mercados grandes não abrem domingo, Santa Maria não se abre domingo, se eu não me engano Passo Fundo também não sei se todos abrem domingo de manhã, posso estar enganado em relação a Passo Fundo, tá? Mas essas outras duas cidades aí a gente tem essa informação. E então, se vier essas digamos, na audiência pública ali, que não for vantagem, ótimo, se desfaça. Mas agora a questão interna do mercado, depois, isso é manejo, é interno, o pessoal do mercado, que vai jogar com seus colaboradores, né? Claro. E aí o pessoal pode perguntar assim, mas isso aí não vai gerar demissões, né? Um domingo a mais? Olha, são 6 horas num domingo. Né? Não duvido que isso gere algum tipo de demissão. Né? O pessoal já está tirando a folga na quarta, às vezes o pessoal tira a folga na quinta de manhã, na quarta de tarde. Sim. Né? É meio estranho isso aí até.
4: E aí agora teria um domingo garantido.
3: Teria, né, pelo menos 2 domingos garantidos.
2: Né? E seria também importante, né, meu colega, que as pessoas que compram no domingo, eles vão só antecipar a compra no sábado, né, para o domingo. Então vai ser 2 domingos. E o inicial do mês ali, que vem pessoal no interior fazer rancho, enfim, vai ser aberto os mercados que o pessoal quer comprar. E os free shops não vai ser atingido pela questão da lei federal, né? Eles não, então, vão estar abertos. Então, a questão salutar, de nós ver a questão do descanso das pessoas. Porque nós vivemos muita pressão hoje no nosso cotidiano, no nosso dia a dia, o cansaço mental das pessoas, né? E essa, o seio da família, ela vai te proporcionar um andamento melhor no teu dia a dia, a gente sabe disso. Todo mundo aqui tem família, todo mundo que está nos ouvindo tem família e sabe quanto é importante nós desfrutar no churrasquinho no domingo com nossos filhos, com nossos netos, com esposas. Então a gente sabe disso e é isso que a gente está tentando fazer que melhore. E outros municípios já estão fazendo isso. É, em outros estados também já não abrem os mercados aos domingos. E nós não vamos prejudicar nem grande nem pequeno, nós vamos estar dois para um, dois para, né? Então fica ali, né? Quem tem menos de seis caixas ali vai poder tranquilamente abrir e atender a população. É, e, enfim, a gente está com o projeto, a gente está aceitando opinião, o pessoal pode procurar o vereador Rony ou o vereador Marcelo, qualquer um de nós, para nós esclarecermos, procurar nos assessores aí que vão dar um feedback do projeto.
4: É, ajuda a complementar, porque até depois de uma análise, a gente escutando vocês falarem, vem também de encontro com o movimento nacional que está ganhando força, que é o fim da escala 6x1 também, né? Então, de repente, fica até mais fácil no futuro se adequar dessa maneira do que pegar de supetão uma escala 6x1 daqui a pouco, né, vereador?
3: Não, verdade. A escala 6x1, o fim da escala 6x1 é uma questão polêmica, né? A gente sabe disso aí. Tem toda uma questão política por trás disso aí, tá? Não vou entrar nesse mérito aqui, mas é algo também que vai facilitar, estando em operação já a lei, estando valendo, estando em vigência a nossa lei municipal, no momento que entrar em vigência a lei do fim da escala 6x1, também vai facilitar já a vida do grande mercado aí que vai ser atingido pela legislação nossa.
4: Perfeito, correto. Vereadores, agradeço demais a palavra dos senhores. Estamos à disposição por lá também para esclarecer mais para a nossa audiência. Logo em breve a gente volta a conversar. Marcelo, um abraço, muito obrigado.
2: Um abraço aí, né? Obrigado pela cobertura, pelo esclarecimento. Estamos abertos ao diálogo, né? Para falar do tema, enfim, a gente está sempre à disposição.
4: Perfeito, vereador Rony.
3: Obrigado aí, Enéas, pela oportunidade e estamos à disposição aí para debater, para conversar e para melhorar a qualidade de vida de São Borges.
4: De volta ao estúdio para os veículos do Grupo SBC, Enéas Júnior.
0: Muito bem, vamos lá, de volta. Então tá aí uma discussão que a gente com certeza vai seguir atentos. Né? Uma discussão que pode mudar uma lei que nós temos aqui em São Borja hoje que permite os mercados a abrirem também no domingo até às 13 horas. Aqui a gente tem a participação do João Hatz. Né? Será que esse projeto dos supermercados não vai ser inconstitucional? Está em andamento fim da escala 6x1, é bem provável que será aprovada.
5: Eu acho que se enquadra, na verdade.
0: É.
5: E aí é uma lei municipal. Se a lei federal em algum momento for superior à lei municipal, ela já ultrapassa.
0: Mas essa legislação sobre abrir no domingo, ela já é uma legislação que ela é regional. A gente tem municípios que não permitem, por exemplo, Santo Ângelo.
5: Já está no código de posturas o horário, inclusive. É só a alteração da abertura, né? Que é a mudança. Esse mais ou menos seria a vigência desse projeto.
0: É, então, mas é um assunto que a gente com certeza vai seguir, até porque...
5: Até porque está no início da tramitação. A gente vai, né, continuar falando, João, inclusive, não só para ti, mas para todos os que são interessados nisso, tanto que tem trabalho, quem é proprietário de mercado, para entender mais como é que funciona, para saber qual mercado se encaixa com o mercado que não se encaixa nessa legislação, vai ter uma audiência pública a princípio. Para debate desse tipo de dessa situação, e não só dessa, mas da questão trabalhista aqui no nosso município mesmo.
0: Dalva Ferreira Rodrigues participando conosco, aqui também Ieda Pedroso, Maria Santos, Alaides Espíndola, Marta Pereira, Marli Machado, Wilson Araújo, a Fabiana Minhos aqui, parabenizando a amiga e querida vereadora Luciane Bidinotto. A força da mulher fazendo a diferença. Desejo a ela muitos e muitos anos de vida, muita saúde, paz, tudo de bom para ela e sua família. Que ela realize todos os sonhos junto à sua família. Aproveita seu dia, merece. Feliz aniversário, vereadora Lu Bidinotto. Aniversário da vereadora Lu.
5: Não sabia, parabéns.
0: Então, muitas felicidades, vereadora. A vereadora Lu Bidinotto, parabéns. Aproveita aí muito também o recadinho aqui da nossa audiência, a Fabiana Minhos, Valmoré da Rosa, Josemar Velasque, Terezinha Guedesteri, Aqui também, Ereni Fernandes em São Ramão. E tá muito frio aqui também, Ereni. Caetano Dornelli, Suzana Mello, Carmen Vieira, Dionete Panis. Ah, aqui é a Dionete dizendo que tá 14 graus, um lindo sol em Itapema. Ai, que delícia. Rosângela Corvalan em Uporã, com esse friozinho. Verônica Krasman, José Deik. Aqui também a Margarete Oliveira dizendo que a sensação térmica estava 3 graus, segundo a meteorologia, isso há 47 minutos atrás. Aqui o Milton Chiru, aqui é Milton Flores, o Chiru de Santiago, poeta gaúcho do Jardim Leopoldina, em Porto Alegre, palanqueado na escuta. Forte abraço e bom programa. Muito obrigada ao Chiru, mandando a sua mensagem.

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5: Bom dia a todos. Hoje nós temos de novo soja caindo, milho caindo, farelo, óleo de soja e o trigo também. Tudo está caindo na Bolsa de Chicago. Ontem nós tivemos o relatório das condições das lavouras. Melhorou. Um ponto percentual, tanto milho quanto soja, condições boas e excelentes. Atenção aos dados da China do mês de maio, todos muito fracos. Varejo, uma queda, contração de 0,6% na comparação anual. É o primeiro recuo desde dezembro de 2022, ainda no Covid. Lembrando que a China naquela época estava em lockdown, realmente muito fraco. Se nada cresce no mercado interno chinês, a saída continua sendo produção industrial cada vez maior e exportação. Quer dizer, China continua mandando para fora os problemas internos. Como não tem demanda interna, continua buscando novos mercados, aumentando a concorrência. Quem vem importando bastante? Europa. Continua sofrendo com os carros elétricos e baterias da China. E os Estados Unidos vem caindo, se bem que a China tem aumentado muito as exportações para países que compram da China, produzem e depois exportam para os Estados Unidos. Exemplo, o Vietnã. Recorde histórico quando se fala nesse balanço comercial entre China e Vietnã. Não para de crescer. Petróleo hoje em queda de 2 dólares por barril. Petróleo Brent a 81 dólares e o WTI Nova York 77 dólares. Novamente o mercado precificando o acordo de paz Estados Unidos-Ira. Se bem que na prática, lá no Estreito de Hormuz, tudo continua muito complicado. Na semana passada tivemos um pico entre navios que entraram e saíram, mais de 70. Essa semana tudo parou de novo. O Irã voltou a atacar alguns barcos que, segundo eles, não tinham autorização para sair e nem para entrar. Notícia boa é o frete marítimo está caindo. Quanto menor ou mais barato o frete marítimo, melhor para os prêmios da soja aqui no FOB ou melhor para a margem do chinês. Acaba ficando mais barata a soja. Para o Brasil, a agenda essa semana é importante, o E32. Vamos ver como é que fica depois dessa possibilidade de acordo de paz e reabertura do Estreito de Hormuz. Se bem que, como comentei, continua complicado. Vamos ver se o governo autoriza de uma vez por todas o aumento da mistura de etanol, porque continua sobrando. A margem da produção de etanol de milho em alguns estados, principalmente em Goiás, que o milho está subindo, aí vai ficar cada vez mais apertado. Margens projetadas no Goiás para o resto do ano, oscilando entre 8% até 15%. Ainda é bom, mas muito distante do Mato Grosso, onde o milho é bem mais barato.
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3: Muito bem, Eduardo Belmonte. As ocorrências policiais, agora é com você. Bom dia.
4: Bom dia, Nelise. Bom dia, Enéa Júnior, Alberi Dias, também o Moisés Brites e ouvintes da Rádio Cultura. A Brigada Militar de Maçambará prende um homem após roubo à residência. Na madrugada de ontem, a Brigada Militar prendeu um indivíduo e recuperou um veículo roubado após o fato ter ocorrido em uma residência no município de Maçambará. Após receber informações sobre o crime, durante o qual o proprietário do veículo foi atingido por um golpe de arma branca na região do pescoço, as guarnições iniciaram buscas na região com o objetivo de localizar os autores e o automóvel subtraído. Durante as diligências, os policiais localizaram um veículo com as mesmas características do automóvel roubado, deslocando-se em direção ao município de Itaqui. Ao realizarem a abordagem, constataram que o condutor não era o proprietário do veículo. Então, a Brigada Militar acabou, durante a averiguação, e o homem relatou que havia recebido o automóvel de indivíduos que teriam participado do roubo. Diante dos fatos, o suspeito, com 20 anos de idade, foi preso e encaminhado ao hospital para a realização de exames de lesões e sendo posteriormente apresentado na delegacia de polícia para os procedimentos legais cabíveis. A autoridade policial determinou a lavratura do auto de prisão em flagrante. O veículo foi recuperado e a faca utilizada no crime foi apreendida. A perícia técnica foi acionada para o local e o caso seguirá sendo investigado pela Polícia Civil. Então, um fato no município de Maçambará. Trabalho aqui em nossa cidade da Corporação de Bombeiros com um atendimento pré-hospitalar, mal súbito em pessoa idosa, conduzida ao hospital ontem, já no final da manhã. Uma vistoria de segurança contra incêndio, às 15h55, e a outra, em outro local também, vistoria de segurança contra incêndio. Os bombeiros que estiveram presentes também, em um sinistro de trânsito envolvendo duas motocicletas. Nessa ocorrência também esteve presente a ambulância do suporte básico do SAMU e a presença da Brigada Militar. Na Borges do Canto, por volta de 17h44, ocorreu um sinistro de trânsito ali próximo a um supermercado. Um motociclista acabou sinalizando que iria fazer uma conversão, enquanto que o outro motociclista que seguia logo atrás não percebeu, ocorreu a colisão e o motociclista com 22 anos, acabou sofrendo uma queda e estava orientado com escoriações e com sangramento ativo em membro inferior esquerdo e também dor no membro inferior esquerdo. Então, esse rapaz foi imobilizado e conduzido até o Hospital Ivan Goulart para a sequência dos procedimentos. O trabalho das ambulâncias do suporte avançado do SAMU, com encaminhamento de atendimento a uma senhora de 36 anos com crise de ansiedade, sendo verificados sinais vitais, avaliado pelo médico e removido ao hospital. Já o suporte básico do SAMU esteve presente em 3 chamados no sinistro de trânsito que nós já relatamos e também com encaminhamento de uma senhora sonolenta com complicações de saúde e também com febre, 81 anos, ao hospital. E no último chamado, paciente de 74 anos apresentando períodos de desorientação. Ele foi atendido no local do chamado e também removido ao Hospital Ivan Goulart e entregue aos cuidados da equipe de plantão lá do hospital. A polícia realizou uma abordagem a um ponto de tráfico e apreendeu drogas em Ijuí, em uma ação da Brigada Militar que resultou, então, na apreensão de drogas e materiais utilizados para o tráfico ontem, segunda-feira, no bairro Erval. O suspeito conseguiu fugir durante a tentativa de abordagem, mas deixou para trás entorpecentes, dinheiro e até mesmo seu documento de identidade. Durante as buscas, os policiais encontraram 41 porções de maconha, 13 buchas de cocaína, 2 balanças de precisão, 1 caderno com anotações, certa quantia em dinheiro, 2 telefones celular e o material utilizado para embalar drogas e uma carteira de identidade que teria sido perdida pelo suspeito durante a fuga. Todo o material foi apreendido e encaminhado para os procedimentos legais. A ocorrência foi atendida por policiais militares do 29º Batalhão de Polícia Militar lá em Juiz. Polícia Rodoviária Federal, com plantão voltado para fiscalização e orientação aos condutores que trafegam aqui pelas BRs da nossa região, sem registros de sinistros de trânsito. Situação tranquila, então, no trabalho da PRF. 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
3: Vamos lá, 9:06 e assim a gente já vai fechando o programa Gente, a Notícia de hoje, falar aqui da Clínica Brasil Dentistas. 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Manda bom dia para Eudemira Sasso, Terezinha Rodrigues, Cláudia Weber, Flávio Soares, Terezinha Aparecida, Marli Torres. Muito obrigada pela participação de vocês. E a gente vai fechando, então, o programa de hoje, Alberi Dias.
6: De retorno, Annelise, a partir das 13h30 da tarde, na tarde é sua.
3: Eduardo Belmonte.
4: 10h15, retornaremos na companhia do nosso colega Eugênio Dutra, através do Linha Aberta, aqui pela Cultura.
3: Enéas.
7: Forte abraço para vocês, a gente se encontra amanhã.
3: Muito bem. 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Final de programa, excelente terça-feira a todos. Programa Gente, a Notícia volta amanhã, então fiquem com Linha Aberta, a programação da nossa Rádio Cultura. Até amanhã.
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1: Às 9:13, 9:13. Bom dia. Bom dia, amigos. Bom dia, amigas. Bom dia, campo, interior do nosso município. E bom dia, cidade, bairros e vilas. Estamos chegando com mais um Linha Aberta.
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1: Hoje é dia 16 de junho. 16 de junho é uma terça-feira encoberta com uma cerração muito forte em nossa região, em nossa cidade. O sol está fazendo um pequeno esforço para surgir. Teremos um dia ensolarado, um dia seco, um dia bonito, o dia de hoje. Não esquecendo que para a próxima sexta-feira poderá retornar a umidade, viu, gente? Chuva e frio. Não esquecendo que o inverno chega daqui a pouco, né? Mais 5 dias e pronto. Estaremos recebendo a estação mais fria do ano. Estamos vivendo o dia de número 167 do ano. 167 dias deste ano. Passando rápido, não é? Estão faltando 198 dias para o final de 2026. A Lua, para você que segue as fases da Lua, continua sendo nova, tá bem? Hoje é o Dia Internacional da Criança Africana. Hoje é Dia Nacional do Tratamento e Destacamento da Marinha. Estamos na 25ª semana do ano. 25 semanas do ano. Tá bem? Estão faltando 5 dias para o inverno. O frio que já está aí, mostrando de como se portará ao longo dos 3 meses de inverno. Tá bem? Então, mais 5 dias e chegará a estação mais fria do ano. A nossa equipe está presente. A nossa equipe tem na mesa de som colega Moisés Brites, departamento de notícias, o Enéas Júnior, reportagem, Eduardo Belmonte, no departamento de esportes, o Adilson Ribas, a coordenação da Rita Machado e a apresentação é deste amigo de vocês, Eugênio Dutra, que deseja mais uma vez bom dia, São Borja! Como acontece diariamente nesse horário, nós estamos aqui trazendo o nosso abraço amigo, fraterno, um abraço leal para você. O desejo de um dia maravilhoso, com paz, com amor, com prosperidade, com felicidade. Que você levante sua cabeça, que você olhe o horizonte, que você respire fundo e sinta todas as energias do dia de hoje. Não baixe sua cabeça não, amigo. Não esmoreça. Acredite que é possível se você desejar. Se você ter fé e coragem. Marque bem esta frase. Fé para você saber que é possível, para você saber que tem alguém perto de você que está disposto a lhe ajudar. E a coragem. Coragem para ir em frente, para enfrentar os acontecimentos. Não tenha medo. O tempo é o senhor de tudo. O tempo de Deus é um tempo diferente do nosso. Nós queremos as coisas para o momento, mas o tempo de Deus não é esse. Deus tem o seu próprio tempo para fazer as coisas acontecer. O que você não pode é ficar distante dele. Você não pode é ficar afastado dele, porque você tem que fazer a sua parte. Nós costumamos sempre, quando estamos com um problema, lembrar de Deus e pedir a Deus e exigir de Deus e cobrar de Deus. Quando a gente está mal, quando a gente está ferido, quando a gente foi atingido, né? Nós lembramos dele e queremos que ele resolva, mas esquecemos de fazer a nossa parte. E esquecemos também, gente, de saber por que que as coisas estão acontecendo. Por que que o momento que eu estou passando é de dificuldade? Será que não foi uma semente plantada lá atrás? Não esqueça, a nossa vida é uma lavoura. Plante a boa semente. Cuide da sua lavoura, olhe para ela com carinho. Tire as ervas daninhas que estão ali. Tire os insetos que estão louco para devorar a sua lavoura. Cuide da sua família. Assim, você vai ter uma colheita em abundância. É ou não é? Vamos cantar nossa música da alegria, do sorriso? Então, todo mundo junto. Quem sabe, canta comigo.

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Maria São Borja. Bom dia, amigos que estão conosco no interior do município. Para você que estão aí sintonizando a gente no seu veículo, você que está aí na Ponte da Integração, bom dia. Bom dia, gente. Bom dia. Bom dia para você que está nas vilas, nos bairros da cidade, você que sintoniza o nosso programa em outras cidades, você que nos acompanha através da nossa live. É, bom dia. Bom dia, mecânicos. Bom dia, mecânicos. Dona de casa, bom dia. Bom dia. Empregada do lar, bom dia. Vai pra cá, eu vou junto. Vai pra lá, me leva junto. E assim passamos toda a manhã, não é? Vai pra sala, eu vou com ela. Vai pra cozinha, ela me leva junto. Leva ou não leva, então? Bom dia a todos. Bom dia, bom dia. Agora são 9:22, 9:22, daqui a pouco as atrações todas do nosso programa, viu gente? Pra você. Daqui a pouquinho as atrações todas do nosso programa pra você, uma manhã descontraída, uma manhã alegre, uma manhã informativa e uma manhã musical. Nos acompanhe, participe da nossa programação, tá bom? Como acontece diariamente, tão logo a abertura do programa, chega uma música bonita. Hoje, escolhemos Roberto Carlos. Bom dia!

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7: Bom dia, Eugênio.
8: Bom dia, tudo bem?
7: Como está?
8: Bom, terça-feira, 16 de junho. Bom dia. Bom dia para você que nos segue através das nossas lives, né? Em outras cidades do estado, em outras cidades de outros estados e até mesmo fora do Brasil. Recebam aí onde você esteja. Um abraço especial do povo aqui, da cidade tricentenária de São Borja. 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E estamos apresentando a primeira hora do nosso programa Linha Aberta. 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Algumas manchetes que estaremos trazendo como notícia no programa de hoje. Prefeitura Municipal prepara leilão. 28 lotes, viu, gente? Vamos ter sucata, prédios, veículos deste leilão que a Prefeitura Municipal estará realizando. Secretário Jorge Brito esclarece procedimento de cadastro imobiliário. Você sabe que São Borja está passando por um reestudo imobiliário. Uma organização imobiliária. Todos os prédios, as casas, as residências, enfim, todos serão registrados, cadastrados, tá bem? É uma determinação de Tribunal de Contas, é uma determinação do governo federal, enfim, tem que ser realizado. Então, se você receber a visita de um agente, de um trabalhador, de um fiscal da empresa. Receba o bem. Repasse as informações que você tem para que o trabalho seja realizado com rapidez e precisão, tá bom? Estados Unidos e Irã assinam acordo digital para cessar esta guerra que dura 110 dias, né, gente? Que a gente não sabe para que, afinal. Queira Deus que termine isso, tá? Procissão de São Joãozinho Batista será dias 23 e 24 aqui em São Borja. Uma procissão secular. Procissão de São Joãozinho Batista. Algumas das manchetes que nós vamos transformar em notícia no nosso programa de hoje, no nosso Linha Aberta de hoje. Agora vamos conferir o tempo e a temperatura. Como será o dia de hoje?
9: Nesta terça-feira, o núcleo do ar polar estará cruzando o Rio Grande do Sul e, por isso, a temperatura despenca em São Borja. O frio será intenso e há risco de formação de geada. O começo da manhã pode ter mínimas na faixa de 2 a 4 graus nos municípios da fronteira com a Argentina. À tarde, mesmo ensolarada, tem um aquecimento lento e a máxima fica em torno dos 18 graus. A quarta-feira também começa com frio intenso, mínima ao redor dos 4 graus, e à tarde chega aos 20, ou seja, tem maior amplitude térmica à quarta-feira. Quinta-feira, com um enfraquecimento do ar polar, até porque o vento vira para leste e nordeste, a temperatura varia entre 10 e 22 graus. Esse leve aquecimento antecipa o retorno da chuva, o que ocorrerá já nas primeiras horas da madrugada de sexta-feira, com risco também de temporais, até porque essa instabilidade vem logo em seguida de um ar polar, então a atmosfera mais fria favorece a ocorrência de raios e ocorrências também localizadas de granizo. A sexta-feira terá 13 a 18 graus, chovendo mais no turno da manhã. O fim de semana tem o sábado muitas nuvens, com 11 a 17 graus, e entre domingo e segunda volta a chover. Da Metsu Meteorologia, Stael Cias.
8: Ok. Stael Cias conosco, trazendo a previsão do tempo, né, gente? É bom frio. Possivelmente a madrugada tenha registrado uma temperatura próximo a 3 graus, né? Uma sensação térmica, pelo menos, próximo a 3 graus, né, gente? Agora estamos com 7, vamos conferir daqui a pouco tempo e temperatura em São Borja. 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O nosso assunto da semana, a nossa enquete popular, é saber a sua opinião com relação a um assunto recente que mobiliza a opinião pública. Este é o nosso assunto da semana, que a produção do programa traz para que você participe, para que você possa manifestar sua opinião, que você tenha voz, que você fale. Por exemplo, esta semana é esta lei nova
10: da redução da maioridade. Até pouco tempo, o jovem, para ter uma maioridade, ele teria que completar 18 anos. Completou 18 anos, antigamente, agora, há pouco, ele respondia pelos seus atos. Por quê? Porque já era maior de idade. Era? Pois essa lei mudou. Agora é o jovem que tem 16 anos, 2 anos a menos. E eu pergunto para você, qual é a tua opinião? Qual é a tua opinião? Você acha que essa lei veio para melhorar ou para piorar a vida da sociedade, do pai, da mãe, do filho? Algumas pessoas estão respondendo aqui que se o jovem é responsável para votar, se o jovem já pode ser pai, ou mãe, no caso da moça, se o jovem pode cometer atos irregulares, ele pode também responder pelos seus atos. Qual é a tua opinião? Você acha que essa lei vem para acrescentar, para melhorar, ou esta lei pode acabar trazendo transtorno para os órgãos de segurança, para o governo, para as famílias brasileiras? Então, a enquete popular da semana, redução penal. Você é a favor ou você é contra? Deixa eu mandar um bom dia lá para Santa Rosa. Dona Ivone Machado está com a gente, a dona Margarete está conosco, o Rodrigo também está sintonizando a gente, recebendo um abraço muito amigo deste povo aqui de São Borja, viu? Que todos tenham uma ótima terça-feira aí em Santa Rosa, em Passo Fundo, em Santa Maria, em Caxias do Sul, em Porto Alegre, onde as pessoas estão nos sintonizando. Tá bom? 20 minutinhos para as 10 da manhã, 20 para as 10.

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4: Bom dia, Eugênio.
5: Bom dia.
4: Como está?
5: Bem, ótimo. 9 horas mais 45 minutinhos, 9h45. Uma temperatura em nossa cidade na casa de 6,5 graus. Nos aproximando de 7 graus nesta manhã de terça-feira, viu, gente? Agora são 9 mais 46, a hora certa para você. 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Redução penal. Você pode ligar para o nosso telefone, aqui da emissora, e conversar conosco com relação a esse assunto, a esse tema. Tá bem? Você liga 3431-5469. 5469. E fala com a gente. E manifesta a sua opinião. Fala o que você quer falar. Ou então, você pode, né, se manifestar através do nosso WhatsApp. Você liga para o 996-73-1260. E você pode deixar sua mensagem de texto ou sua mensagem de voz. Com prazer, nós vamos reproduzir aqui no programa. Você acha que a redução para o jovem, para o menino, para a menina, de 18 para 16, é uma medida acertada do governo? Vai resolver os problemas? Vai melhorar a sociedade? Vai melhorar a família? Ou não? Ou vai trazer incômodo para o pai, para a mãe, para a família, para o garotinho, para a garotinha? Qual é a tua opinião com relação a esse assunto? Maioridade dos jovens de 18 para 16 anos é a nossa enquete popular, viu, gente? Na próxima semana, nós estamos preparando, programando a nossa pergunta da hora. Nós vamos fazer uma pergunta para você. Você que desejar participar. E essa pergunta vai oferecer um brinde para você. Você responde corretamente e ganha um presente. É para testar os seus conhecimentos. É para testar o seu QI. É para ver se você lembra daquilo que você estudou na escola. Esta é a interação que eu quero ter com o ouvinte. Respondeu, ganhou um presente. Tá combinado? Quem sabe ainda para a próxima semana, tá? Nós já estamos apresentando às 11h30 para você o nosso Momento Galponeiro, que é o momento em que você tem uma música regional de cantores de São Borja. Estamos procurando, vamos procurar rodar sempre, às 11h30, uma música nossa, uma música regional, uma música de São Borja, valorizando, desta forma, os cantores da nossa terra, não é? Essa gente precisa ser reconhecida. Esses músicos, esses letristas precisam ser lembrados, precisam ter um reconhecimento. O nosso programa, diariamente, de segunda a sexta, vai trazer uma música de São Borja no programa. É um momento galponeiro do nosso programa. Tá bem, gente? Daqui a pouquinho também, o horóscopo do dia. Pode ser agora? Para você que gosta, você que quer saber o que o seu signo diz para o dia de hoje, é o nosso horóscopo do dia.
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7: Oi, hoje é terça-feira, dia 16 de junho de 2026. Eu sou a Suzy Luiz e tô chegando com as previsões astrais para essa terça-feira, vida longa. Para quem dá mais um giro em torno do sol, hoje 16 de junho. Quem nasce no dia 16 de junho é do signo de Gêmeos, com a personalidade do signo de Capricórnio. São pessoas que apresentam um lado meio tímido, introvertido, mas quando se sentem pressionados, utilizam humor, alegria, de um jeito carinhoso para aliviar a tensão. Tudo de bom para você que faz aniversário hoje, 16 de junho, Áries, Touro e Gêmeos. Oi, Áries, nascidos de 21 de março a 20 de abril. Áries, passar o dia com a família pode ser prazeroso. Busque o apoio para os seus projetos. Você pode se interessar por uma pessoa bem-sucedida. Cor para hoje, de área cinza, números da sorte 94, 40 e 67. Touro, nascidos de 21 de abril a 20 de maio. Touro, família e trabalho devem dividir a sua atenção. Contagie os colegas com seu humor. A lua acentua seu charme. A cor para hoje é o cinza, números da sorte 86, 26 e 32. Gêmeos, nascidos de 21 de maio a 20 de junho. Gêmeos, sorte em alta. Não gaste mais do que você tem. A lua realça o seu charme e envia boas energias para os assuntos do coração. A cor para hoje é o azul, números da sorte 42. 78 e 96. Eu já volto e falo com Câncer, Leão e Virgem, mais um bloco de previsões para essa terça.

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Deixa eu mandar um bom dia para umas amigas do programa aqui, viu? Que beleza, olha aí. As merendeiras das escolas Tusnelda Lima Barbosa. Para a Eloy e a Tereza. Ô Eloy, ô Tereza. Beijão para vocês aí, muito obrigado pela companhia, viu? E na Escola República Argentina, a Ivete e a Janete também estão ouvindo a gente. Estão fazendo lá, preparando, não é? Preparando a merenda para as crianças, com muito amor, com muito carinho. E o dia 4 agora, de julho, tem a festa junina na Escola Tusnelda Lima Barbosa. Tá bem? Vocês aí do bairro do Passo, todos estão convidados a participar desta festa dia 4 de julho na Escola Tusnelda Lima Barbosa. Tá? Eloy, Tereza, abraço. Ivete e Janete e a todos os professores e professoras da Escola República Argentina e também da Escola Tusnelda Lima Barbosa. Muito, muito, muito obrigado pela companhia de vocês, viu, gente? Vamos seguindo? Agora são 9:55, 9:55. Afinal, a redução penal, na sua opinião, se é a favor ou você é contra? Ligue e fale conosco.

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3: Bom dia, Eugênio.
4: Bom dia.
3: Como está?
4: Em 10:03, 10:03, segunda hora do nosso programa, viu, gente? 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Coleta seletiva, separe o lixo úmido do seco, ajude São Borja a economizar, viu, gente? Hoje é terça-feira, a coleta seletiva hoje é no bairro Flores Guimarães, Cemitério, Paraboi, Rodoviária, Jardim Primavera, Betim, Vila Ester, Vila Goulart, Santos Reis e Piraí, a partir da Engenheiro Manuel Isfagores, tá bom? Separe o seu lixo, ajude o município a economizar. 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Deixa eu mandar um bom dia para quem está nos acompanhando através do nosso WhatsApp. Bom dia, minha querida amiga Marli Machado. Bom dia, Eugênio, que Deus abençoe nosso dia. Marli Machado, sua ouvinte. Muito obrigado, minha querida amiga. E fique sempre com a gente, tá, Marli? Um belo dia para você. Mais uma aqui. Bom dia, sempre na escuta. A Fernanda, do bairro do Passo. Do Passo, toca a música do Céu e Canto. Céu e Canto. Vamos ver se a gente acha uma música aqui. Bom dia, sempre na escuta, Fernanda do Passo da Barca. Tá bom, Fernanda? Aquele abraço pra ti, pra todos aí no Passo da Barca. Bom dia, Eugênio, e a todos os ouvintes. Hebreus 11:1. Ora, a fé é o firme fundamento das coisas que se esperam e a prova das coisas que não se vê. Como a Bíblia define a fé? Atenção, olha aqui o que ele está dizendo aqui. Hein? Como a Bíblia define a fé? Deixa eu ver quem é que mandou isso aqui, a Vera. Firme fundamento e prova de que se não vê. Quando se tem fé em Deus, temos então o fundamento e a prova que o milagre é uma bênção. nos pertence pela fé, tomamos posse do que nossos olhos não veem, mas já nos pertence pela fé. Comece seu dia com muita fé em Deus e determinando que tudo já deu certo e que você colocou nas mãos do Senhor. Tá bom. Obrigado, viu?

0: Vera, não esqueça de colocar o seu nome sempre, tá bom? E o bairro de onde está falando, tá, Vera? Muito obrigado. Também aqui o Jandir está se oferecendo para trabalhar no interior. Trabalhos gerais, né, Jandir? O telefone dele é 99221-6082. 99221-6082. É o telefone do Jandir. Ele quer trabalhar no interior do município, tá? 992-160802 é o telefone do Jandir, que quer trabalhar no interior do município. Eu tenho uma mensagem do Adair Rambo, de Voz. Vamos ver o que que o Adair está nos dizendo aqui nesta manhã. Bom dia, Adair. Tudo bem, amigão?
1: Bom dia, seu Eugênio.
0: Bom dia.
1: Tudo bom?
0: Tudo.
1: Eu sou a favor.
0: A favor do...
1: Por causa que eu fui um cara que me criei debaixo do mau tempo. É. Tem muitos gurizinhos aí, ó. Com 13, 14 anos aí, 15, 16 anos.
0: Sim.
1: Que vive solto na rua. É. Tu não pode dar um beliscão que já chama um conselho tutelar, chama esse, chama aquele. Eu acho que tem que botar responsabilidade em cima desses piá aí. Eu digo piá, né? Porque eu com 8, 9 anos, fazia qualquer coisinha errada, o pau pegava.
0: É outra geração.
1: Agora, um vagabundo desse aí, tu não pode encostar um dedo que já chama o conselho tutelar.
0: Não dá problema.
1: Eu acho que esse conselho tutelar não podia existir. É esse aí que dá força para esses piá.
0: Ah, é?
1: Porque daí, eu vou fazer o conselho, eu vou fazer tal coisa, o conselho tutelar me socorre. Eu não ligo, antigamente se tu dizia um ai pra uma pessoa mais velha, o tapão nos beijos pegava, já te frouxava uma meia dúzia de dedo.
0: Pois é,
1: mas e agora um vagabundo desse aí, tu não pode encostar um dedo. Tu chegar a encostar um dedo, deu.
0: Vamos tirar a palavra do vagabundo, vamos agredir muito, tá bom, senhor? Não vamos agredir muito o senhor Adair, mas ele está falando no conselho tutelar aqui também, viu, gente? Você acha que o conselho tutelar vem para somar o conselho tutelar tá no papel dele? Essa é uma boa enquete popular também futuramente para a gente fazer, né? Porque antigamente, viu, Adair? Antigamente nós tínhamos os juízes de menores, você lembra? Era o juiz de menor, qualquer reclamação contra o menor era no juiz de menor. E o juiz de menor ia na nossa casa, entendeu? Era assim, era lá. Hein? Hein, Adair?
1: Assim como podem votar, eles têm que assumir os atos deles também.
0: Eu sei.
1: Aí quero ver. Enfia lá
0: na
1: cadeia um mês, dois meses, lá quero ver se não se ajeita.
0: Eu acho que não se ajeita. Pode ser pior.
1: Dessa lei aí.
0: É?
1: Desculpa o desabafo, mas a verdade é. Antigamente tu chegava um tio, um tio, uma tia, uma madrinha, um padrinho, que não desse louvado, o pau pegava, não desse benção, como se diz, né? Antigamente falavam no louvado. Não dava um benção, já o couro comia.
0: E agora por que não come?
1: Que pegavam, que achavam na frente e davam, não importava se era uma trama, era um rei, mas o pau pegava. Agora se tu chegar a falar meio áspera, quando tu vê, tá rodeado de conselho tutelar e polícia em roda de ti.
0: É verdade. É verdade.
1: E os pais que estão dando boia, né? Aí saem. Saem e voltam a hora que querem, né?
0: Pois é, veja a sua opinião dele, muito interessante. Ele tocou em dois ou três pontos aqui interessantes. Primeiro, que os pais não podem bater nas crianças com 11, com 10, com 12, com 13, com 14, com 15, 16, porque são menores. Menores. Protegendo os menores está o conselho tutelar. E ele trouxe o exemplo do antigamente. Antigamente o que tinha pela frente, o pai ou a mãe pegava e atracava na criança, batia na criança com vara, com chinelo, com o que for, e não tinha problema nenhum. Então ele está achando que o conselho. Será que o conselho tutelar está trazendo problema, gente? Você entendeu o que ele falou? Será que o conselho tutelar está impedindo que as famílias ensinem as crianças, seus filhos? Você entendeu o que ele falou? Foi mais ou menos isso, né? Depois eu vou reproduzir novamente o que o Adair falou, porque eu achei bastante interessante então. 10 horas mais 14 minutos.
2: Vamos, papo de novela.
0: Papo de novela, para quem é noveleiro, para quem gosta de novela. Papo de novela.
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4: Lindezas do meu coração, seguindo agora com a Nobreza do Amor, terça-feira, 16 de junho. Olha, gente, Belmira se preocupa com a segurança de Carrapato. Mirinho tenta beijar Lúcia Lica, que exige que o rapaz se afaste dela para sempre. Sebastião acerta o serviço com Carrapato. Alica procura Tonho. Alica não consegue contar para Tonho sobre a tentativa de Mirinho. Lúcia leva o vestido de graça até a fazenda e Sebastião mente para Viriato, que aconselha o rapaz a se afastar de Virgínia. Fico por aqui, um beijo, obrigado pela companhia, lembrando que daqui a pouquinho tem mais na novela Coração Acelerado.
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0: 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Vamos ao intervalo e já voltamos.
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4: Bom dia, Eugênio. Como está?
5: Bom dia. 10 horas mais 25 minutinhos, 10 mais 25. Estamos apresentando a segunda hora do nosso programa Linha Aberta neste 16 de junho. Esta terça-feira, viu, gente? Olha, hoje tem mais uma rodada, né? De futebol na televisão para você através da Copa do Mundo. Tem ou não tem? Hoje joga a seleção argentina, a nossa vizinha que joga hoje. O primeiro jogo da seleção argentina. Hoje, você sabe que ontem, todos os jogos, o resultado foi um empate. Todos os jogos com resultado no empate ontem. Vamos aguardar hoje. E o nosso Brasil joga na próxima sexta-feira. Tá bem? 10 horas mais 26 minutinhos, 10 mais 26, o horóscopo do dia tá chegando. Segundo bloco do horóscopo do dia.
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7: Mais um bloco de previsões astrais para essa terça-feira, Câncer, Leão e Virgem. Câncer, nascidos de 21 de junho a 21 de julho. Câncer, lute pelo que você deseja e invista em suas metas mais ambiciosas. Seu charme pode atrair uma pessoa disputada. Sintonia no romance, cor para hoje lilás. Números da sorte 88, 79 e 61. Leão, nascidos de 22 de julho a 22 de agosto. Leão, o trabalho vai estar entre as suas prioridades e você vai se mostrar muito prestativo. Descanse para o bem da sua saúde. Você vai querer mais privacidade hoje. Cor para você verde, números da sorte 17, 53 e 71. Virgem, nascidos de 23 de agosto a 22 de setembro, Virgem, mostre que você é proativo, decidido e tem vontade de vencer. Cuidado com gente trapaceira, você pode se envolver com pessoa conhecida. Cor para hoje vinho, números da sorte 09, 72 e 36. Eu já volto e falo com Libra, Escorpião e Sagitário em mais um bloco de previsões.
5: Ok, daqui a pouquinho tem mais três signos do nosso horóscopo do dia, tá bem, gente? 10 horas 27 minutos, 10 mais 27. A nossa reportagem com Eduardo Belmonte está chegando no nosso programa, trazendo as manchetes das principais ocorrências registradas no nosso município e no nosso estado. Belmonte, bom dia.
8: Bom dia, Eugênio Dutra, bom dia, ouvintes da Rádio Cultura. Pois, Eugênio, na área de segurança não dá para falar que está calmo, né? Terminei de falar para você que estava calmo. Recebi de imediato duas ocorrências encaminhadas pela Polícia Civil. Uma mulher investigada por homicídio é presa preventivamente em Santiago. O mandado judicial foi cumprido pela Polícia Civil em apoio à investigação conduzida pela 1ª Delegacia de Polícia de Bento Gonçalves. A Polícia Civil, então, por meio da Delegacia de Polícia de Santiago, em apoio à Delegacia de Polícia de Bento Gonçalves, cumpriu na manhã o mandado de prisão preventiva em desfavor de uma mulher de 28 anos investigada pela prática de homicídio doloso. Então, a ordem judicial foi expedida
9: no curso de investigação que apura um homicídio ocorrido no mês de maio deste ano no município de Bento Gonçalves. Logo após mais um fato, Polícia Civil deflagrando

0: operação delivery. A Polícia Civil, através da Delegacia de Polícia de Itaqui, deflagrou na manhã desta terça-feira essa operação, e a ação policial teve por objetivo desarticular um grupo criminoso que se dedica ao tráfico de drogas na cidade de Itaqui. Ao todo, 20 policiais civis participaram da operação, cumprindo 4 mandados de prisão preventiva, sendo 3 homens e uma mulher, e 4 mandados de busca e apreensão. Durante as diligências foram apreendidos veículos, celulares, entorpecentes e anabolizantes, além de outros objetos de interesse para a investigação. As investigações iniciaram-se a partir de uma prisão em flagrante realizada no dia 18/5. Dentro do contexto da Operação Brasil contra o Crime Organizado Fronteira, na ocasião, um homem foi preso em flagrante delito quando realizava a teleentrega de entorpecentes. No decorrer da apuração, foi possível comprovar que o grupo criminoso mantinha um esquema de teleentrega de drogas em funcionamento durante 24 horas. Aqui em nossa cidade, Eugênio, apenas um sinistro de trânsito ontem, ali na Borges do Canto, próximo ao supermercado, uma colisão entre 2 motocicletas e um rapaz ficou ferido nesse fato, o motociclista com 22 anos, e foi encaminhado para o Hospital Ivan Goulart para a sequência dos procedimentos. 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
14: Bom dia, Eugênio.
15: Bom dia. Bom dia.
14: Como está? Ei.
15: 10 horas mais 39 minutos, 10h39, uma temperatura de 7 graus. Temperatura baixa na cidade de São Borja, né, gente? Frio, o inverno chega dentro de 5 dias, tá bom? Linha Aberta, segunda hora, vai trazendo mais um papo de novela. Chegando o papo de novela para você que gosta das novelas apresentadas pela Rede Globo e pela Record.
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17: Coração Acelerado, terça-feira, 16 de junho, gente, olha. Alaorzinho confronta Zilá sobre seu romance com Ronei. João Raul deduz que Nayane tenha enviado o bilhete para Grado em seu nome. Irene não gosta do comportamento evasivo de Valmir. Janete conversa com Alaorzinho sobre a vitória de Zilá no Grupo Amaral. Adilson pressiona Valmir. Olha, esse povo tá demais, hein? Um beijo, amores. Eu volto daqui a pouquinho em Quem Ama Cuida.
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15: Resumo de novela retorna daqui a pouquinho, viu? 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O assunto da semana, redução penal, de 18 para 16. Muitas opiniões contrárias, umas a favor, outras contra a medida, a lei. E eu quero mandar um bom dia aqui para o meu querido amigo Luiz Roberto Jacques, que fala o seguinte: bom dia, Eugênio. A redução penal não pode ser aplicada sem redução da idade civil. Claro, tem que mudar lá. O STF iria questionar por décadas. Tem que ser uma avaliação mais ampla. Traz grandes benefícios para os jovens e responsabilidade. Traz benefício e responsabilidade, fala ele, ó. Dirigir, pode dirigir com 16 anos. Servir Forças Armadas. Prêmio em apostas. Acesso a lugares proibidos. Concurso público. Perceba, estão analisando unicamente responder judicialmente. Errado a lei. Então, é exatamente esta a intenção, viu, Jacques? Que nós temos é provocar o ouvinte. É para que nós possamos conversar, entender, né? E termos uma opinião concreta. O que que nós pensamos com relação a esses assuntos? Vamos ver o que que o Jacques fala aqui? Fala, amigão, bom dia.
18: Bom dia, Eugênio.
15: Bom dia, querido. Bom
18: dia. Seja bem-vindo.
15: Bem-vindo
18: aos microfones da Rádio Cultura.
15: Muito obrigado.
18: Sobre a enquete da redução da idade penal. Eugênio, a princípio, isso muda muito.
15: Muita coisa.
18: Nas famílias e em toda a sociedade.
15: Em toda a sociedade.
18: Porque não existe redução penal pura e simplesmente. Existe uma redução da idade civil.
15: Civil.
18: Tá? De 18 para 16, onde traz grandes benefícios e obrigações a todos os jovens. O que que muda diretamente, tá? Muda muito mais do que a permissão para o Estado penalizar, né? O jovem infrator. Ele permite também que o jovem possa ter direito a ter habilitação no trânsito. Ele permite o jovem poder receber herança. Ele permite ao jovem poder entrar e sair de locais proibidos para menores de 18 anos.
15: Sim, sim.
18: Ele permite, por exemplo,
15: permite tudo que nós temos de direito, né? Maioridade.
18: Como participar de concursos públicos.
15: Sim.
18: Ser votado, né? Para vereador, para prefeito, deputado estadual, deputado federal, numa idade de 16 anos.
15: Perfeito, perfeito.
18: Então, assim, ó, eu sou contra, neste momento, analisar simplesmente a redução penal, pois o STF iria levar décadas questionando, né? É uma lei que não pode ser mudada, ela tem que, é simplesmente o penal, ela precisa ser focada, ser mais ampla. Lembrando que servir as Forças Armadas também reduziria para 16 anos. Um abraço, Eugênio.
15: Tudo para você também, Jacques, para você também. Muito obrigado pela contribuição. Mas a verdade é a seguinte, gente, que muda tudo, absolutamente tudo. Os direitos que nós temos a partir dos 18 anos, homens e mulheres, se concede aos jovens de 16 anos, todos os direitos. Não só na área penal, não só na responsabilidade, em tudo. O que ele pode fazer hoje ou ontem com 18 anos, ele poderá fazer hoje com 16. Absolutamente tudo. ele passa a ser responsável, a ter direitos e deveres com 16 anos. Esta é a intenção da pergunta. Se é a favor ou você é contra? Que o jovem com 18 anos hoje seja responsável pelos seus atos. Com 18 anos. E com 16. Você também concorda que um jovem com 16 anos possa ser responsável pelos seus atos, ter os mesmos direitos que o cidadão com maior idade? Esta é a pergunta. E o Jacques contribuiu muito com o nosso programa. Vamos trazendo música, 12 minutinhos para as 11 da manhã.
19: Vamos atender um pedido da ouvinte aí que pediu Céu e Canto.
15: Ok, Céu e Canto chegando no nosso programa. Bom dia. É um prazer estar na sua companhia.

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3: Bom dia, Eugênio.
4: Bom dia, bom dia, bom dia.
3: Como está?
4: Bom dia. 7 graus a temperatura, 10 mais 54, segunda hora do nosso programa Linha Aberta aqui na Cultura AM 1260, a Rádio do Povo. 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Bom dia, amigo. Preciso de uma ajuda. Alguém que tenha um rádio, mas que esteja bom, para me doar, para que eu possa escutar o teu programa que gosto muito. E se alguém tiver uma TV, para o Carlos, um senhor que usa muleta, tem problema no fêmur, vai ser operado. Se você encontrar uma televisãozinha para ele e um radinho para mim, eu agradeço. Meu nome é Clarice Oliveira. A dona Clarice está pedindo um rádio para ouvir o nosso programa e uma televisãozinha para o seu Carlos, que tem problema no fêmur, vai ser operado, diz ela. Então, tá aí o pedido da Clarice. Uma televisãozinha e um rádio para ouvir o nosso programa. O telefone dela, eu quero crer que é esse aqui, hein? Ou não é telefone aqui, hein? Não é telefone? Bom, manda o telefone aí, é o 99152242, é o telefone dela, o WhatsApp dela. 99152242, o WhatsApp da dona Clarice, que é uma televisãozinha para o Carlos, que tem problema do fêmur, vai ser submetido a uma cirurgia, e um rádio para ela nos escutar. Que coisa boa, né? Vem chegando aí mais um horóscopo do dia para você ficar sabendo como será o dia de hoje.
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6: Mais um bloco de previsões astrais por aqui. Libra, Escorpião e Sagitário. Libra, nascidos de 23 de setembro a 22 de outubro. Libra, você vai estar cheio de ideias para fazer acordos. O dia é animado ao lado de gente querida. Boas vibrações para quem procura um amor. Cor para hoje azul. Números da sorte 91, 64 e 82. Escorpião, nascidos de 23 de outubro a 21 de novembro. Escorpião, busque a companhia de amigos e família. Evite impor as suas opiniões. Romance com colega recebe bons estímulos. Reforce a confiança entre o casal. A cor para hoje é o prata e os números da sorte 29, 83 e 92. Sagitário, nascidos de 22 de novembro a 21 de dezembro. Sagitário, você vai se sair melhor no emprego se puder agir a sós. Logo pela manhã, sol e lua ajudam você a tomar uma atitude para pôr fim no problema. A cor para hoje é o laranja, números da sorte 39, 48 e 93. Eu já volto com o último bloco e falo com Capricórnio, Aquário e Peixes.
4: Horas mais 57 minutos, 10 mais 57, 7,5 a temperatura. 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Bom dia, Eugênio. Oi, tudo bom? Aqui no colégio.

Rádio Getúlio Vargas, também estamos escutando. Me chamo Neuza e Gildete. Ok, ok, ok. Neuza e Gildete, lá na escola Getúlio Vargas, recebendo o nosso bom dia, os nossos agradecimentos pela sintonia. Bom trabalho aí, tá, gente? Bom trabalho. Continuem conosco, tá bem? Agora são 10:59. Vamos mandando homenagem aqui para o Leopoldino. Daqui a pouquinho no aniversário, tá, Leopoldino? Grande abraço para você e para Nair aí. Chegando mais música na sua manhã.

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7: Bom dia, Eugênio.
8: Bom dia.
7: Como está?
8: Tudo ótimo, gente. 11:05, você sintoniza Rádio Cultura AM 1260, a Rádio do Povo. Estamos apresentando a terceira e última hora do nosso programa Linha Aberta. A participação, a música e a informação todas as manhãs aí no seu rádio. Hoje é 16 de junho, é uma terça-feira, viu, gente? Estamos vivendo o dia de número 167 do ano. Estão faltando 192 dias apenas para o final de 2026, né? É em nome de Rede Vivo. A Rede Vivo é a empresa que está fazendo a coleta dos resíduos no nosso município e encaminhando para o aterro sanitário, né? Nós estamos percebendo muitas podas nas calçadas, viu, gente? Podas de árvore em calçada, sujando a calçada, sujando o passeio público, impedindo as pessoas de utilizarem as calçadas, os passeios. As pessoas cadeirantes têm que ir para o meio da rua para poder ter o trânsito, não podem andar na calçada. Tá errado isso, viu, gente? Tá mal. Coisa não está certa, não é assim. Não é assim. Nós não podemos trazer dificuldade para o outro. Nós não podemos dificultar a vida do semelhante. Se você andar na cidade, você vai ver que muitas pessoas podaram as árvores do seu quintal, da frente da sua casa, e deixaram os galhos, a poda, ali, uma semana, duas semanas, né? As folhas secam, acabam se despegando no galho, o vento sopra, é uma sujeira folhas nas sarjetas, entupindo bocas de lobo. Está muito desorganizado a poda de árvore este ano na cidade. E é bom sempre a gente lembrar que você precisa, para podar sua árvore, ter uma autorização, viu? As pessoas não estão se dando conta disso. É preciso ir na Secretaria do Meio Ambiente e solicitar a poda. A secretaria vai autorizar a poda, vai dizer para você como deve ser a poda, vai disciplinar a maneira que você vai podar e que você tem que recolher esses galhos e colocar lá no antigo lixão. A Patrã, eu não sei se a Patrã está ainda aí na atividade, mas antigamente, no tempo que a gente estava lá como secretário, tínhamos uma parceria boa com a Patrã. Nos ajudava a fiscalizar. Multava. A pessoa responde pela poda sem autorização. Você sabia disso? Não sabia? Pois é, você pode se incomodar ainda aí, gente. Faça de acordo com a autorização da Secretaria do Meio Ambiente, tá bom? 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Quem é que está conosco? Bom dia.
9: Bom dia, meu amigo Gê.
8: Bom dia.
9: Bem, tranquilo.
8: Bem, tranquilo.
9: Eu sou a favor, seu Gê, eu sou a favor.
8: Favor.
9: Por causa que eles já são bem responsáveis pelos atos que fazem.
8: Claro.
9: Que a gente vê aí que os menores estão fazendo, eu sou a favor disso aí. E outra, meus parabéns aí por fazer essa homenagem e rodar as músicas dos cantores sambojenses, que eles são bastante esquecidos mesmo.
8: Ah, vamos valorizar.
9: E eles só são lembrados depois que morre, daí o pessoal roda a música e fala. Mas enquanto eles são vivos, ninguém se lembra deles. Os parabéns aí pra lembrança deles.
8: É bom, vamos lembrar, sim. Os cantores do município de São Borja. Diariamente uma música de São Borja no nosso programa. Daqui a pouco é o Molina que vai cantar, né? Diariamente, às 11h30, uma música de São Borja no quadro que nós denominamos do momento galponeiro. Tá bom, gente? Daqui a pouquinho, então, nós vamos apresentar uma música de São Borja. Tá, amigo? Tudo de bom pra você. Muito obrigado pela tua participação. Bom dia, Eugênio. Eu achei este cartão. Eu estou no posto Santa Lúcia a partir das 14h10. Um amigo aqui, deixa eu ver, colocou o nome ou não? Ele não coloca nome, né? Que pena que não se identifica, né, gente? Coloque a identificação, gente. Coloque a identificação. Ele achou um cartão aqui, mas eu não estou conseguindo visualizar o cartão que ele achou. E ele disse que vai estar no posto Santa Lúcia a partir das 14h10. Tá bem, tá dado o recado então, viu? Tá dado o recadinho. Bom dia, Eugênio, que bom que o senhor voltou. Deus abençoe, peço um louvor. Filho, eu estou aqui. Se for possível, agradeço. Ione, da Boa Vista. Alô, amigos aí do bairro Boa Vista. Alô, Ione. Filho, eu estou aqui, é o louvor que ela está pedindo. A dona Ione Schuchel. Muito obrigado, viu, dona Ione, pela sua participação também. 11h12, bom dia. É um prazer estar na sua companhia.
10: Vamos do Papo de Novela.
8: Papo de Novela para você que gosta da novela.
11: Tudo que acontece nas principais novelas.
12: Por aqui nosso último resumo de hoje, terça-feira, 16 de junho, em Quem Ama Cuida, onde acontece que Helenice se sente mal diante de Otoniel ao saber que o marido prejudicou Adriana. Tom recebe dinheiro de Ademir por ter seguido as instruções do advogado do depoimento. Pedro fica surpreso ao ser procurado por Dora. Rosa e Helenice enfrentam Tom e Silvana procura Ademir para dizer que tem medo do que Pilar e Ulisses possam tramar contra Tiago. Eu fico por aqui, um beijo. Amanhã eu volto com mais resumos de novelas.
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8: Muito bem, resumo de novela. Para você que é noveleiro, para você que é novelete. Olha, gente, a televisão nós conseguimos, viu? conseguimos a televisão para aquela senhora e pediu a televisão. Tá faltando o rádio. Quem é que tem um rádio e não está utilizando? Manda para mim aqui que tem gente que quer ouvir o nosso programa, mas não tem rádio. Um outro pedido que está chegando aqui. Bom dia. Por acaso você não sabe como conseguir um colchão para o filho da Michele, que ela está com câncer no joelho, internada em Porto Alegre, e o filho é autista e está precisando de um colchão de solteiro. Sabe como poderíamos conseguir? Tenta conseguir para ele. Obrigado. Tá bom, dona Nelly. A Nelly então está pedindo, gente, um colchão de solteiro para uma pessoa, para um menino, entendo, que é autista. A mãe está em Porto Alegre com câncer, e está precisando de um colchão de solteiro. Quem é que tem um colchão de solteiro aí? Manda pra gente aqui, liga pra cá, manda no nosso WhatsApp 99673-1260, viu? Vamos fazer a boa ação pra esse rapaz que tá sem colchão e está com sua mamãe internada em Porto Alegre com câncer, né? Veja só, que situação, né, pessoal? Existem pessoas que estão passando por momentos difíceis na vida, tá? Vamos tentar. Bom dia, Eugênio. Sou a favor da maior idade para 16 anos. Sou contra esse conselho tutelar. Protege quem não tem que proteger e não deixa um pai educar. Abençoada terça-feira a todos. Miro, ok, Miro? Daqui a pouco o conselho tutelar vai querer falar no nosso programa. Já estamos colocando à disposição o programa para o conselho tutelar. O pessoal não está sabendo a função do conselho tutelar. É preciso que a gente explique direitinho, viu? Tá bom, pessoal, do conselho tutelar? Bom dia, me chamo Diego. Sou totalmente a favor de que o tio falou. Não pode bater. Estão matando e até mesmo roubando de pai e de mãe. E hoje, para mim, não é só o conselho, e sim muita porcaria. Se prende nesses telefones. Vejo crianças de 5 anos enfiadas num celular. Aqui já é outro assunto. Ah, é outro assunto, mas tá bom, é isso aí. Vamos em frente? 11:16:30. Mas você faz tanto.

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5: Bom dia, Eugênio. Como está?
6: Bom dia, tudo bem. 11 horas mais 21 minutinhos, 11:21. Estamos com a terceira hora do programa e já vamos anunciando mais um horóscopo do dia, o último quadro do horóscopo do dia. Na sequência, o nosso momento galponeiro, uma música de São Borja e na sequência ainda os aniversariantes do nosso Facebook. Tá combinado? Horóscopo do dia chegando.
7: Último bloco de previsões astrais por aqui. Capricórnio, Aquário e Peixes. Oi, Capricórnio, nascidos de 22 de dezembro a 20 de janeiro. Capricórnio, o dia com mudanças e imprevistos. Talvez você ganhe uma grana, mas também pode ter gastos inesperados. Você pode atrair-se por uma pessoa influente ou bem vivida. Cor para hoje é o verde, números da sorte 85, 67 e 76. Aquário, nascidos de 21 de janeiro a 19 de fevereiro. Novidades no emprego podem surpreender. A lua desperta o desejo de experimentar coisas novas. Namoro, à distância e divergências podem trazer insegurança. Cor para você preto, números da sorte 23, 32 e 76. E para fechar as previsões, peixes nascidos de 20 de fevereiro a 20 de março. Peixes, você vai precisar de sossego para dar conta das tarefas. Ouça dicas de alguém experiente. Você pode embarcar em um amor secreto. Cor para hoje azul, números da sorte 24, 15 e 78. Amanhã eu volto com mais previsões. Boa terça-feira. Até lá.
6: Muito bem, terminamos então o horóscopo de hoje, terça-feira, né, gente? Daqui a pouquinho, momento galponeiro, a música de São Borja. Bom dia, Eugênio. Com certeza o conselho tutelar não ajuda na educação, só atrapalha. Sou vovó, mãe de um neto. Diz pra mãe, se tu me bater, vou chamar o conselho. Não sabem fazer nada, nem o café. É, olha que ela também não gosta muito do conselho tutelar, mas é importante, viu, amiga? Como é o nome dela? Dona Terezinha? Dona Terezinha Aparecida. Dona Terezinha está dizendo assim, olha, quando a mãe ralha com ele, briga com ele, ele diz, olha, que eu vou chamar o conselho tutelar. Será que acontece isso mesmo? Hein? E ela diz mais, olha, ele não sabe fazer nem café para ele tomar. Ah, meu Deus do céu. Será verdade, dona Terezinha? Hein? Acontece isso mesmo? Eu não estou acreditando na senhora. Hein? Acontece? Qualquer coisinha ele ameaça? Vou chamar o conselho tutelar, é isso? O José Carlos César também está falando no nosso programa. Vamos ver o que o José César diz pra gente.
8: Bom dia,
6: amigo.
8: Aqui é o José Carlos daqui da...
6: O que, José?
8: Barra do Tiro, queria pedir uma música.
6: Peça.
8: Do Duque Galvão, de Pinheira Danada.
6: Do Duque Galvão.
8: Aí pra minha irmã, no Itacheri. Ela é fã do teu programa.
6: Que bom. Como é o nome dela?
8: Negrinha.
6: Negrinha. Ô, dona Negrinha.
8: Um abraço, meu amigo. Aí, tudo
6: outro,
8: bom.
6: Outro.
8: Sempre no comando.
6: Ah, sempre no comando. Tá bem, Zé? Obrigado. Dona Negrinha aí no Itacheri, aquele abraço pra senhora. Muito obrigado também pela companhia, tá bom, dona Negrinha? Bom dia, amigo. Nós criamos nossos filhos ensinando. como deve ser, trabalhando desde cedo. Hoje não pode. Ai disso. Hoje eles agradecem. O Deuclides e Lori. Bom dia, Deuclides, colega. Bom dia, dona Lori. O Deuclides está falando que no nosso tempo nós criávamos os filhos, né? Trabalhando desde cedo. Hoje eles não podem. Hoje não podem. Ah, que coisa. 11:27. Vamos trazendo na sequência do programa. Vem aí. Música para você que está em sintonia com a gente.

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10: Bom dia, Eugênio.
11: Bom dia.
10: Como está?
11: Bem, tudo ótimo. Terceira e última hora do nosso Linha Aberta desta terça-feira, 16 de junho. Você sintoniza Cultura AM 1260, tá bom? A Rádio do Povo. Deixa eu mandar um bom dia aqui para um amigo, Pablo. Bom dia, Eugênio. Aqui é o Pablo, de Chapecó, Santa Catarina. Sempre na escuta deste baita programa. Manda um forte abraço pro meu povo aí de São Borja. Minha mãe Eva, no Boa Vista. Minha sogra Nida, em Nhuporã. minha filha Rubiana, lá em Acorá, na fazenda Itacorá. Forte abraço deste humilde missioneiro. Se possível, larga para mim Jorge Dornelles Desgarrados. Vamos rodar amanhã. Hoje eu já tenho aí uma música para rodar. Amanhã, Jorge Dornelles com a música Desgarrados, tá bom, Pablo? Tá em Chapecó, o Pablo, ouvindo a nossa programação. 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Vamos trazendo então o nosso quadro Momento Galponeiro. Neste horário, diariamente, a música de São Borja, prestigiando os cantores são borgenses. E você pode fazer sua sugestão e a gente com muito prazer vai rodar, viu? Amanhã, Desgarrados. Mas faça seu pedido que nós vamos colocando na nossa lista e vamos atendendo o seu pedido, tá bom? Molina!

0: 11:43. Apresentamos o nosso momento galponeiro, a música da terra, a música de São Borja. Vamos mandando um bom dia aqui para Dona Tereza Medeiros, que está conosco. Bom dia, Dona Tereza. Tudo de bom para a senhora. Muito obrigado pela sua sintonia, viu? Tem aqui mais uma. Queria arrumar um fogão a lenha. Tenho criança especial em casa e não tenho condições de comprar um. Vamos deixar para amanhã esse seu pedido aqui, tá, amiga? Amanhã a gente vai trabalhar nele. Conseguimos, então. Conseguimos o televisor e conseguimos o colchão, é isso? Hein? É isso aí? Então tá bom. Tá faltando o rádio. Quem é que tem um rádio aí pra mandar pra gente? Mais uma mensagem. Oi, seu Eugênio, bom dia. Elisete Dornelles, eu acho que se a lei for vigorar, 16 anos é menor, mas tem que ter responsabilidade, porque daí já vai votar. Vai ter que trabalhar também. Ah, é, vai ter que trabalhar. Direitos todos iguais, tá? Direitos todos iguais. Alguém mandou aqui uma mensagem, mas não botou o nome e a gente vai pulando. Eu gostaria que vocês assinassem a mensagem de vocês, tá? Colocasse o seu nomezinho. Aqui tem outra, ó. Marli, oi Marli. Bom dia, amigo. Eu tenho um de casal. Se quiser, tem que vir pegar. Ah, já conseguimos, viu, Marli? Já conseguimos o colchãozinho. Graças a Deus. Muito obrigado, tá? Muito obrigado. Faltando 14 para o meio-dia, vem aí os aniversariantes do dia. Hoje quem está aniversariando, bom dia, Leopoldino da Silva. Que beleza! O Leopoldino está aniversariando hoje, recebe um abraço da minha querida amiga Anair, tá bom? Lá da Vila Santos Reis. Feliz aniversário! Hoje está aniversariando meu netinho, o Cadu. Ô Cadu, bom dia! Olha, desejo tudo de bom pra você. O vovô manda um abraço, um beijo pra você através do nosso programa, tá, Cadu? É, desejando que Deus ilumine, abençoe sempre você e continue sendo este rico filho, este amado neto, tá bom? Ô, Cadu, abraço pra Rafaela. Ah, tá, Cadu? Pra o Bento, pra todo mundo aí. Também está aniversariando hoje Carlinhos Borges. Bom dia, Carlinhos. Está encerrando um ciclo hoje Lisandra Maia. Bom dia, Lisandra. Tudo de bom para você. A vereadora Luciane Bidinotto. Ô, vereadora Luciane, aquele abraço. Felicidade. Que Deus abençoe, viu? Também está aniversariando hoje Jorge Ademir Pereira. Bom dia. Bom dia, Yara Guimarães. Parabéns. Bom dia, Rodrigo Padão, que também hoje está de aniversário. Hoje, 16 de junho, Joilson de La Paz, está de aniversário. José Ribeiro, feliz aniversário, José Ribeiro. E também hoje está encerrando um ciclo de vida, Elisângela Adriane Nunes. Feliz aniversário a todos os aniversariantes do dia de hoje. Vamos rodando uma música aos aniversariantes? Então, parabenizando a todos os aniversariantes, vamos tocar uma musiquinha aí? Em homenagem aos... Daqui a pouco? O que que vem agora, então?
1: Atendeu o pedido do ouvinte, do Duca e Dalvan.
0: Tá bom, pode tocar, então. Do Duca e Dalvan chegando no programa.

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2: Bom dia, Eugênio.
3: Bom dia.
2: Como está?
3: 11 horas mais 51 minutinhos, 11h51 desta terça, 16 de junho. Deixa eu mandar um bom dia aqui para minha querida e amada Sofia Rodrigues Machado. Está nos ouvindo, recebe um beijão aqui de toda a nossa equipe, Sofia Rodrigues Machado e o Rael Rodrigues Machado, que também está na nossa sintonia, né? Muito obrigado, viu, gente? Um belo dia para todos vocês. Vamos em frente, estamos um pouquinho atrasados. Vem aí as notícias, as manchetes do esporte.
4: Bom dia, Eugênio. Bom dia, nossa audiência, Eugênio, nosso amigo Moisés ali na parte técnica. Claro, falar de Copa do Mundo, então tivemos aí, como diz o nosso amigo Eduardo Belmonte, um fato totalmente atípico, né? Tivemos 4 jogos ontem, 4 empates, né? Acho que o grande destaque é o empate da seleção espanhola ontem contra a seleção de Cabo Verde, né? Com o goleiro Vozinha ontem fazendo defesas assim excepcionais. E claro, vamos projetar os jogos de hoje, agora no panorama esportivo. Hoje a
3: Argentina, Gilson.
4: A Argentina joga hoje às 10 horas da noite contra a Argélia. E temos a França hoje também, né?
3: Às 4,
4: né? Às 4 da tarde contra a seleção de Senegal. Então, os dois grandes jogos de hoje da Copa do Mundo.
3: Mas né? Tu viu ontem 4 empates?
4: Tipo. 4 empates, né? Ontem quebrou as casas de apostas esse jogo da Espanha e Cabo Verde aí, né? Sim. Quem apostou no empate ontem aí pediu demissão no emprego aí.
3: Tá bom. Então hoje tem a seleção da Argentina, viu, gente? Vamos ver como se porta a Argentina, a última campeã do mundo, né?
4: Isso.
3: A expectativa é muito grande, né, Adilson?
4: Perfeitamente, né?
3: Ok. Tá bom. Muito obrigado, amigão. Daqui a pouco o Adilson vem com todas as informações esportivas e também todas as informações do nosso Jornal Cultura. Tá bem, gente? 6 minutinhos para o meio-dia. É um prazer estar na sua companhia.

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1: Bom dia, Eugênio.
2: Bom dia, gente.
1: Como está?
2: Bem, já estamos encaminhando o programa para o seu final do dia de hoje. 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Agradecendo a sua sintonia, viu? Desejando a você uma tarde maravilhosa. E convidando para que permaneça aqui na Cultura 1260, a Rádio do Povo. Nós voltaremos amanhã, às 9 da manhã. Beijo para todo mundo, fiquem com Deus, até amanhã.

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1: Muito bom dia, meus amigos, muito bom dia. Começando para vocês mais uma edição do Panorama Esportivo no seu rádio. Meio-dia, 8 minutos, vamos trazer as informações do esporte, claro, dando ênfase à Copa do Mundo. Ontem nós tivemos 4 empates na Copa do Mundo, alguns surpreendentes, outros nem tanto. E nós vamos falar dos jogos de ontem da Copa e, claro, projetar os jogos de hoje, jogos bons hoje. Nós temos a favorita a ganhar a Copa do Mundo, vamos ver se na prática esse favoritismo vai se concretizar. Que é a seleção da França fazendo a sua estreia hoje, 16h, contra a boa seleção de Senegal. Nós temos hoje também, 19h, Iraque enfrentando a seleção da Noruega. Noruega com um dos grandes centroavantes do futebol mundial, o Haaland do Manchester City. Às 22h, nós temos nossos irmãos fazendo a sua estreia na Copa do Mundo, enfrentando a boa seleção da Argélia. O pessoal está achando que vai ser goleada, que vai ser ao natural. Eu até acho que a Argentina tem grande chance de ganhar o jogo. Eu até apostaria na vitória da Argentina. Mas eu não acho que vai ser essa barbadinha toda, com muitos acho que vão ser, tá? E nós temos, inclusive, um jogo de madrugada. Você que vai estar, de repente, sem sono, ou gosta de dormir tarde, tem um jogo de madrugada para você assistir. Mande sua mensagem pelo nosso WhatsApp. 55996731260. Eu sei que tem muitas pessoas que mandam mensagem no meu WhatsApp pessoal, no meu Instagram e no meu Facebook. Até relato a vocês por que o nosso programa começou um pouquinho mais tarde. Eu tive um problema com meu telefone. Meu telefone está passando por um processo de aposentadoria. Pois é, a partir de hoje da tarde nós vamos comprar um telefone novo. E aí eu tô sem telefone agora, estragou de vez a minha tela, não tem mais o que fazer. Acho que depois de 6 anos esse meu Android aqui vai ter que se aposentar e nós vamos entrar oficialmente pro time do iPhone. E aí eu tô sem WhatsApp aqui no meu telefone, só lá no meu computador, na minha sala lá. Então nesse momento eu estou incomunicável no meu telefone, tá bom? Então, pessoal que geralmente, eu sempre peço, me segue no Instagram, manda aquele abraço. Não vai ter como mandar abraço agora porque eu estou sem acesso ao meu Instagram, meu WhatsApp, sem acesso a Pix, sem acesso a nada. Estou sem telefone, tá? Nós vamos tentar resolver esse probleminha à tarde. Se Deus quiser, quem sabe até com a compra de um telefone novo. Mas você pode mandar sua mensagem pelo nosso WhatsApp aqui da Rádio Cultura. 55996731260. Essa é a nossa mensagem aqui para você mandar sua mensagem, nós interagirmos conosco aqui na programação da 1260. 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Um abração pro seu Pedro. Sou Pedro Fonseca. Bom dia, Adilson. Tudo certo por aí? Tudo certo. Ontem olhei Uruguai e Arábia. Não tá o bicho a seleção do Uruguai. Quer pensar no empate da Espanha. Tudo acontece na Copa do Mundo. É verdade. Muito surpreendente o empate ontem da seleção espanhola com Cabo Verde. Agora, Uruguai. Eu gostei do segundo tempo do Uruguai, tá? Assim, o Uruguai deu uma bafa na Arábia Saudita, mas só não aconteceu por causa de uma grande atuação do goleiro saudita ontem. Assim, ó, estado justo, era no mínimo o Uruguai ter ganhado uns 3, quem sabe até um 3-1. Mas o goleiro da Arábia ontem fez grandes defesas, como também o goleiro Vozinha, 40 anos de idade, goleiro da seleção de Cabo Verde, tá bom? Um abração também para dona Maurília. Bom dia, Dilson. Estamos aqui escutando seus comentários lá na Paris Sampaio. Um abração também para o meu amigo Alcides Camargo, que estão sempre acompanhando a nossa programação aqui da 1260. O que nós tivemos ontem, então, na Copa do Mundo, e já projetarmos o que vamos ter hoje na Copa, que eu particularmente estou gostando muito, tá? Claro que alguns jogos vão ser tecnicamente ruins, mas ontem, por exemplo, Arábia Saudita e Uruguai foi um bom jogo. Gostei também ontem do jogo à tarde da Bélgica e Egito, então nós tivemos bons jogos, sempre, modestamente, na minha humilde opinião. O que nós tivemos ontem na Copa? Resultado surpreendente. Confesso a vocês que projetava, não é que eu projetava uma vitória da Espanha, eu projetava uma goleada. Até no nosso bolãozinho da empresa aqui, eu tinha botado algo muito parecido como foi Alemanha e Curaçao. Eu tinha botado nesse jogo 8-0 e deu 7-1, foi ali. E eu confesso a vocês que era um jogo que eu estava projetando 5-6-7, tá? Só não aconteceu. Numa grande atuação, né? Uma atuação assim, é uma atuação que vai ser lembrada anos e anos na história das Copas. O goleiro saiu ontem nos braços da torcida, ovacionado no estádio. O goleiro vozinha da seleção de Cabo Verde. Então, nós tivemos ontem zebraça. É a maior zebra. Não é que é a maior zebra da Copa, é uma das maiores zebras da história de todas as Copas. O Cabo Verde tem empatado ontem com a seleção da Espanha. Quebrou vários bolões e várias casas de apostas. Ontem, eu fico imaginando que sei lá quem botou R$50 numa casa de apostas, ontem apostou em um empate da seleção de Cabo Verde. Tá quase rico. Ou dependendo do valor, tá rico. Arábia Saudita 1, Uruguai 1. Outro resultado desse grupo. O Uruguai fez um primeiro tempo muito ruim. E aí eu fecho com a visão aqui do nosso amigo, o seu Pedro Fonseca. O primeiro tempo do Uruguai foi muito abaixo em relação ao time que o Uruguai tem no papel. Olha, o time do Uruguai no papel, o meio campo do Uruguai é assim um abismo em relação ao da seleção brasileira em qualidade de nome de jogadores. Betancourt, Ugarte, Valverde, um dos principais meio-campistas hoje do futebol mundial, o Darwin Nunes, um grande centroavante, o Ronald Araújo, um baita zagueiro. Olha, acho que nós botarmos assim, mano a mano, a seleção do Uruguai e do Brasil, olha, é pau a pau. Isso mostra muita mediocridade da seleção brasileira, porque o Uruguai, que é um país territorial pequeno, tem uma seleção tecnicamente no mínimo do nível da seleção brasileira. Agora, no segundo tempo, o Uruguai melhorou muito com a entrada de um jogador que joga aqui no Brasil. O Canóbio, atacante do Fluminense, entrou muito bem no segundo tempo, aberto pela direita, fez uma correria, e aí o Uruguai conseguiu empatar o jogo, faltando 10 minutos para acabar, que pelo menos foi a famosa redução de danos. Todo mundo empatado nesse grupo com um ponto, tá? Aliás, na segunda rodada, até achei que o Espanha e o Uruguai iriam se enfrentar na segunda rodada, não se enfrentam na última, tá? Então, espanhóis e uruguaios têm que ganhar agora na segunda rodada para não precisarem se degladiar em seu confronto direto para classificar, tá? Que nós tivemos ontem também na Copa do Mundo, tá? Dois jogos no grupo G. Bélgica e Egito 1-1. Confesso a vocês que achava que a Bélgica ganharia o jogo e até jogou melhor. Teve mais chance de gol. A Bélgica melhorou muito no segundo tempo, depois da entrada do Romelu Lukaku, centroavante, que jogou muito tempo na Inter de Milão, jogou na Roma, no Manchester United. Mesmo sem ritmo de jogo um pouco pesado, melhorou muito o ataque dos belgas, tá? 1-1. E esse jogo, 2-2 Nova Zelândia e Irã. Confesso a vocês que eu olhei só o primeiro tempo, só não bateu, naquela friagem ali, não resistiu o segundo tempo. Então é outro grupo que tá todo mundo com ponto. Nova Zelândia, Irã, Bélgica e Egito, todo mundo com um ponto, tá? E o que nós temos hoje na Copa do Mundo? Nós temos 3 jogos hoje e 1 na madrugada. Nós temos hoje em Nova Jersey, França e Senegal. A França apontada por muitos, inclusive por mim, a ganhar a Copa do Mundo. Não é sempre que às vezes a melhor seleção do papel ganha a Copa do Mundo. O grande exemplo, nós aqui do Brasil. Copa do Mundo de 82, Zico, Falcão, Sócrates, Cerezo, tantos jogadores aqui que eu poderia citar, Oscar, no sistema defensivo, não ganhamos a Copa do Mundo com aquela máquina. E em 2006, então, aquele time de 2006, em Dida, Cafu, Juan, Lúcio e Roberto Carlos. Emerson, Zé Roberto, Kaká, Ronaldinho Gaúcho, Adriano, Imperador e Ronaldo. Olha o time da seleção brasileira. E parou para a França. Então, muitas vezes, a seleção que tem um timaço no papel, às vezes não ganha. A França é esse timaço dessa Copa do Mundo. Assim, ó, no papel, não tem uma seleção que chegue perto do nível da seleção francesa. Espanha tem um bom time, Portugal também tem, a Inglaterra tem um bom time também no papel, mas nenhuma tem uma seleção com tantos jogadores de qualidade técnica e um grupo tão forte quanto os franceses. Vamos ver se na prática isso vai se concretizar. Óbvio que eu acho que a França vai ganhar o jogo hoje de Senegal, mas um adendo, eu não acho que vai ser um passeio, vitória folgada. A seleção de Senegal é uma boa seleção e eu acho que tem boas chances do Senegal competir. Perder por um gol de diferença, sabe? Eu acho que a seleção de Senegal pode fazer um jogo bem competitivo hoje com os franceses. Eu tô bem curioso pro jogo das 19 horas, tá? Eu sei que dos jogos de hoje, ele é o jogo menos atrativo. Até porque às 10 horas da noite a Argentina também joga. Nós somos sempre curiosos para ver o desempenho dos argentinos. Tem um dos maiores jogadores da história, que é o Messi. Mas eu tô muito curioso para ver a seleção da Noruega. A seleção norueguesa tem bons jogadores, tem o Odegaard do Arsenal e uma máquina de fazer gols, que é o Haaland, centroavante do Manchester City. Finalmente conseguiu botar a seleção dele numa Copa do Mundo. E eu acho que o Haaland hoje pode fazer muitos gols contra uma modesta seleção, mas nós estamos vendo várias seleções modestas, como a Arábia Saudita, seleção do Catar, Cabo Verde, fazendo jogos competitivos, né? Mas eu acho que a Noruega vai ganhar esse jogo das 19 horas. Esse jogo será realizado em Boston. Em Kansas, hoje nós temos a Argentina enfrentando a seleção da Argélia. Lautaro Martínez, Messi, Depou, é uma boa seleção. Não acho que é favorita a ganhar a Copa do Mundo da Argentina, mas na última também não era. Em comparação à última Copa, tem o peso não ter o Angel Di Maria, o Messi envelhecido mais 4 anos. Acho que a Argentina ganha o seu jogo, mas não acho que é o natural, tá? A seleção da Argélia é uma seleção competitiva. Em 2014 levou para prorrogação com então o campeão Alemanha, então é uma seleção assim que pode fazer um jogo duro com os argentinos. E 1h da manhã, se você estiver sem sono, estiver rolando na cama, temos um jogo para você acompanhar. Áustria e Jordânia. Tu vai acompanhar, Dilson? Óbvio que não. Já vai ser um sofrimento, vou assistir todo, tá? Acompanhar o jogo da Argentina, que vai terminar meia-noite, mas o da Argentina eu vou acompanhar, até porque a Argentina, eu sou um dos brasileiros que não seca a Argentina. Óbvio que eu sempre torço para a seleção brasileira, mas quando o Brasil foi eliminado na última Copa, eu me agarrei na seleção argentina e vamos com a Argentina até o fim. A Argentina ganhou a Copa do Mundo. Nem tanto pela Argentina, mas pelo Messi. Como eu ficaria muito feliz, como o Messi já ganhou essa Copa do Mundo, e eu particularmente não acredito que o Brasil vai ganhar a Copa do Mundo. Se Portugal for indo, vou torcer para Portugal, porque eu acho que um jogador do calibre do Cristiano Ronaldo também poderia ter uma Copa do Mundo no armário, tá bom? Então, esses os jogos que nós temos hoje na Copa do Mundo, já falamos dos jogos de ontem, nós tivemos a participação dos nossos queridos ouvintes, e também um salve especial aos nossos parceiros. 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Amanhã eu volto com mais informações do esporte. Grande abraço a todos, vem a programação musical aqui que eu vou deixar separado para vocês e comigo mesmo depois da apresentação do Jornal Cultura. Grande abraço.

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1: Expo Feira de São Borja confirma datas e avança na organização da edição 2026. Unipampa promove debate sobre cannabis medicinal nesta quarta-feira. Projeto da Corsã levará educação ambiental a estudantes de São Borja. Prefeitura orienta proprietários sobre atualização do cadastro imobiliário. IFAR sediará nova etapa de debates da Agenda 2040. Dois brasileiros são presos em operação contra contrabando no Rio Uruguai. Corpo de Bombeiros atende ocorrência de trânsito e presta socorro a idoso. Os detalhes estão nessa edição de 16 de junho do Jornal Cultura, com redação de Adilson Ribas, Anelise Andres, Enéa Júnior e Gelci Saraiva. E a apresentação de Adilson Ribas.
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1: Informativo, 16 de junho, terça-feira. Clima: a terça-feira começou com muita cerração e temperatura mínima de 3 graus. O dia será de tempo firme e solarado, com máxima 17 graus no período da tarde. Na quarta-feira, o sol entre nuvens e temperatura mínima de 6 graus. À tarde, a máxima deverá alcançar 19 graus. Na quinta-feira, o tempo será nublado, com amanhecer de 11 graus e a máxima à tarde de 19 graus. Expo Feira 2026 acontecerá de 7 a 12 de outubro. A organização da Expo Feira de São Borja já trabalha nos preparativos para a edição de 2026 e será realizada de 7 a 12 de outubro no Parque de Exposições General Serafim Dornelles Vargas. Considerada um dos principais eventos da Fronteira Oeste, a feira reúne atrações culturais, oportunidades de negócios, entretenimento e atividades voltadas ao agronegócio. Segundo a organização, alguns shows regionais já estão confirmados e a programação completa deverá ser anunciada nas próximas semanas. Além das apresentações artísticas, a Expofeira contará com exposição de animais, mostras empresariais, espaços para expositores, palestras técnicas, gastronomia e atividades destinadas a diferentes públicos. A expectativa é repetir o sucesso das edições anteriores, valorizando a produção local e regional, fortalecendo setores como agropecuária, comércio e indústria, além de atrair visitantes de diversos municípios da região. Os interessados em expor ou obter mais informações podem entrar em contato com a organização pelo telefone 99950-9556. Unipampa promove debate sobre cannabis medicinal em São Borja. A Universidade Federal do Pampa, Unipampa, Campo São Borja, realizará amanhã, às 18h30, o evento baseado em evidências cannabis medicinal no Campus 1 da instituição. Atividade aberta ao público e busca promover um debate qualificado sobre o uso terapêutico da cannabis, reunindo pesquisadores, profissionais da saúde, representantes de associações e integrantes da comunidade. A programação abordará os avanços das pesquisas científicas relacionadas à cannabis medicinal, sua aplicação em diferentes tratamentos e os desafios enfrentados por pacientes que dependem dessa terapia para diversas condições de saúde. Também estarão em pauta questões regulatórias, sociais e o acesso ao tratamento no Brasil. Segundo a organização, a proposta é ampliar o acesso à informação baseada em evidências científicas, contribuindo para a redução de estigmas e preconceitos que ainda cercam o tema. O evento pretende aproximar a produção acadêmica da experiência clínica e das vivências de pacientes e familiares. A atividade integra as ações de extensão universitária da Unipampa e reforça o papel da instituição na promoção do conhecimento científico e no debate de temas relevantes para a sociedade, especialmente em um momento de ampliação das discussões sobre o uso medicinal da canabinoides no país. Projeto da Corsan levará a educação ambiental a estudantes de São Borja. Estudantes da Rede Municipal de Ensino de São Borja terão a oportunidade de participar em julho do projeto educativo Patrulha contra os Vilões do Esgoto, promovida pela Corsan. A iniciativa será desenvolvida no Centro Escola de Turno Integral Municipal Cetim, Neuza Brizola, e busca conscientizar crianças sobre o saneamento básico, preservação ambiental e o descarte correto de resíduos, por meio de personagens que representam os principais problemas causados pelo uso inadequado da rede de esgoto. Os alunos participarão de atividades como teatro, jogos educativos, desafios interativos e brincadeiras. A ação foi alinhada entre a equipe de responsabilidade social da companhia, a Secretaria Municipal de Educação. Além das atividades, a escola receberá materiais educativos e um certificado simbólico de participação. O projeto integra o Programa de Educação Ambiental da Corsan e percorrerá 22 municípios do Rio Grande do Sul, com o objetivo de estimular hábitos mais conscientes e ampliar o conhecimento sobre a importância do saneamento para a saúde, a qualidade de vida e a preservação do meio ambiente.
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1: Vagas de emprego estão disponíveis nesta terça-feira em São Borja. A agência FGTACINE de São Borja divulgou as oportunidades de trabalho disponíveis para hoje, terça-feira. As vagas para os cargos de costureira bordadeira, servente de limpeza, coordenador de recursos humanos, bibliotecário, trabalhador agropecuário, babá e auxiliar de consultório. Os interessados podem obter mais informações e encaminhar a candidatura diretamente na agência, localizada na rua Cândido Falcão, 1077, ao lado do Banco do Brasil, ou pelo WhatsApp 55 981 31 0010. A relação de vagas pode sofrer alterações ao longo do dia, conforme o preenchimento das oportunidades. Moradores recebem notificações sobre recadastramento imobiliário em São Borja. Moradores de São Borja começaram a receber notificações referentes ao recadastramento imobiliário realizado pela Prefeitura por meio da empresa Topocart. Os avisos são direcionados principalmente aos imóveis onde as equipes não conseguiram contato durante as visitas de campo. Segundo a Secretaria Municipal da Fazenda, os proprietários podem acessar informação do imóvel por QR Code, endereço eletrônico ou WhatsApp para confirmar dados ou solicitar correções. A administração municipal destaca que a participação dos moradores é importante para atualizar informações como titularidade e a área construída. De acordo com o secretário da pasta, o Jorge Brito, o trabalho busca modernizar o cadastro imobiliário do município, corrigindo dados desatualizados e contribuindo para o planejamento urbano e a gestão pública de São Borja. Curso de secagem e armazenagem de grãos ainda tem vagas em São Borja. O Sindicato Rural e o Senar estão com as últimas vagas disponíveis para o curso de secagem e armazenagem de grãos, que será realizado de 22 a 25 de junho, no Parque de Exposições General Serafim Dornelles Vargas. A capacitação é voltada para produtores rurais, trabalhadores do setor agropecuário e demais interessados em aprimorar conhecimento sobre técnica de secagem, conservação e armazenamento de grãos. De acordo com a organização, restam apenas 3 vagas para o curso. As inscrições podem ser feitas pelo telefone 55 99699-4743 com Lilian Braga.
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1: Terceiro encontro da Agenda 2040 ocorre nesta quarta-feira em São Borja. O terceiro encontro da Agenda 2040 será realizado amanhã, quarta-feira, às 14 horas, na sala 402 do Instituto Federal Farroupilha, Campo São Borja. A iniciativa dá sequência ao processo de elaboração de um planejamento estratégico voltado ao desenvolvimento do município nas próximas décadas. De acordo com os organizadores, mais de 130 pessoas participaram das duas primeiras etapas do projeto. Nesta nova rodada de discussões, serão debatidos temas relacionados à economia, inovação, sustentabilidade, educação, cultura, saúde, inclusão social e infraestrutura. A proposta é reunir representantes de diferentes setores da comunidade para levantar demandas, identificar desafios e apontar sugestões que possam contribuir para o planejamento de ações e políticas públicas com horizontes até o ano de 2040. Tiago Cadó defende retomada de investimentos na Malha Sul. O suplente de deputado estadual Tiago Cadó, do PDT, participou na última semana de um simpósio promovido pelo Ministério Público Federal em Porto Alegre, que debateu o futuro da Malha Sul Ferroviária. O evento reuniu autoridades, especialistas e representantes de diversos setores para discutir a nova concessão da rede ferroviária, cujo leilão está previsto para dezembro. Durante sua manifestação, Tiago Cadó destacou a necessidade de recuperar a infraestrutura ferroviária do Rio Grande do Sul, argumentando que o sistema passou por um longo período de sucateamento. Segundo ele, a nova concessão representa uma oportunidade para ampliar a capacidade logística do estado e fortalecer a competitividade da economia gaúcha. Tiago Cadó também chamou a atenção para a importância estratégica da fronteira oeste, citando estruturas como o Parque Industrial Orizícola de Itaqui e o Centro Unificado de Fronteira de São Borja, responsável por parte significativa da movimentação de cargas entre Brasil e Argentina. Além dos investimentos em ferrovias, Cadó defendeu melhorias na infraestrutura rodoviária da região, incluindo a recuperação de estradas, duplicações em rodovias federais e a construção de uma nova ponte sobre o rio Ibicuí. O debate integra o processo de elaboração da nova concessão da Malha Sul, que ainda contará com audiências públicas para apresentação dos projetos e recebimento das sugestões da sociedade.
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1: Colisão entre motocicletas mobiliza equipes de emergência no bairro do Tiro. Um acidente envolvendo duas motocicletas foi registrado no fim da tarde desta segunda-feira, na rua Borges do Canto, no bairro do Tiro. Segundo informações, um motociclista de 22 anos seguia em direção ao trabalho e sinalizou uma conversão. O condutor da motocicleta, que trafegava logo atrás, não teria percebido a manobra a tempo, resultando na colisão entre os veículos. Os envolvidos receberam atendimento das equipes de emergência. As circunstâncias do acidente deverão ser apuradas pelas autoridades. Polícia localiza ponto de tráfico e apreende drogas em Ijuí. Uma ação da BM resultou na apreensão de drogas e materiais utilizados para o tráfico na segunda-feira no bairro Erval, em Ijuí. O suspeito conseguiu fugir durante a tentativa de abordagem, mas deixou para trás entorpecentes, dinheiro e até mesmo o seu documento de identidade. Durante as buscas, os policiais encontraram 41 porções de maconha, 13 buchas de cocaína, 2 balanças de precisão, 1 caderno de anotações, dinheiro, 2 telefones celulares, material utilizado para embalar drogas e uma carteira de identidade que teria sido perdida pelo suspeito durante a fuga. Todo o material foi apreendido e encaminhado para os procedimentos legais. A ocorrência foi atendida por policiais militares do 29º Batalhão de Polícia Militar. Operação Paper Trail prende 4 suspeitos de aplicar golpe do falso boleto. A Polícia Civil do Rio Grande do Sul deflagrou na manhã desta terça-feira a Operação Paper Trail, que tem como alvo uma organização criminosa especializada na aplicação do golpe do falso boleto, contra clientes de instituições financeiras em diversas regiões do país. A ação foi coordenada pela Delegacia de Repreensão aos Crimes Patrimoniais Eletrônicos e contou com apoio da Polícia Civil de São Paulo. Segundo as investigações, o grupo atuava em um esquema estruturado envolvendo estelionato por fraude eletrônica, falsificação de documentos, uso de falsa identidade e associação criminosa. Ao todo, foram cumpridas 20 ordens judiciais. 4 pessoas foram presas até o momento. As investigações prosseguem para identificar outros envolvidos e dimensões aos prejuízos causados às vítimas. Corpo de Bombeiros atende ocorrência de trânsito e presta socorro a idoso. O Corpo de Bombeiros Militar registrou 4 atendimentos ao longo desta segunda-feira, envolvendo socorro a populares e ações preventivas de segurança. Entre as ocorrências, os bombeiros atenderam um caso de mal súbito envolvendo um idoso por volta das 11 horas e 40 minutos, prestando os primeiros socorros e encaminhando a vítima para atendimento médico ao IG. Durante a tarde, as equipes realizaram 2 vistorias de segurança contra incêndio, sendo uma delas relacionada à regularização de estabelecimento. Já às 17 horas e 44 minutos, os bombeiros foram acionados para atender um sinistro de trânsito envolvendo 2 motocicletas. 2 brasileiros são presos em operação contra contrabando no Rio Uruguai. Uma operação da Prefeitura Naval Argentina resultou na apreensão de mercadorias avaliadas em cerca de 55 milhões de pesos argentinos e na prisão de 2 brasileiros suspeitos de envolvimento em contrabando pelo Rio Uruguai. A ação ocorreu na região de Puerto Banho, onde agentes identificaram uma embarcação atravessando o rio em direção à margem brasileira. Durante a abordagem, foram encontrados 14 volumes com mercadorias que seriam transportadas de forma ilegal para fora da Argentina. Por determinação da Justiça Federal de Paso de los Libres, a carga foi apreendida e os 2 suspeitos, ambos brasileiros, foram presos. As investigações seguem para apurar a origem e o destino dos produtos.
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Muito bem, olá meus amigos, olá minhas amigas, muito boa tarde para você, boa tarde para quem tá ligado aqui nos 1260 AM da Rádio Cultura de São Borja, gente. Estamos no ar, estamos ao vivo, estamos aqui por conta sempre da Nova Vida Church São Borja, igreja que está ali em dois endereços. Está na Avenida Tancredo Neves, número 1915, e também está ali na Avenida Francisco Miranda, 722, bairro do Passo. Estamos em dois endereços com você, com muita alegria, chegando e comunicando contigo sempre, seu amigo do rádio, pastor Alex Dias. Eu vou com você até a 1h30 da tarde, trazendo aquele momento de reflexão, aquela mensagem de Deus, aquela mensagem do céu, aquela palavra de vida para quem nos acompanha, e também as atividades, é claro, atividades aí que acontecem aqui na nossa região. E sempre um prazer, viu, gente? Prazer, uma alegria enorme poder chegar aqui ao vivo, direto do estúdio, direto aqui da Rádio Cultura de São Borja, direto aqui da Rua Riachuelo, para comunicar com você sempre aquela mensagem de fé, de Deus e de esperança, claro, para o seu coração. E que bom que você está nos acompanhando, que bom que você nos ouve, que bom que o nosso programa chega até você. Quero cumprimentar quem me acompanha, quero saudar quem me acompanha na internet, no Instagram da Nova Vida Church SB, e quem me acompanha também via receptor, via rádio. Alô, gente, obrigado, você que está sempre conosco, pessoal da cidade, pessoal do campo, amigos da cidade, amigos aí que estão no comércio, nas indústrias, pessoal da prestação de serviço, da área das repartições públicas, também o nosso forte abraço, amigos de São Borja, amigos de Santo Tomé, em Argentina, aqui do lado dos nossos amigos e irmãos, que temos uma audiência muito boa. Muitas graças, muito obrigado pelo carinho de sempre conosco, conosco. Estamos aqui ao vivo nesta maravilhosa terça-feira, martes, em espanhol é martes. Estamos no ar nesta terça-feira, direto com você aqui e trazendo sempre uma palavra amiga. Daqui a pouquinho tem a oração da fé e antes tem o momento de reflexão, que não dá para perder de jeito nenhum. Daqui a pouquinho nós temos o nosso momento especial. Já já, momento de reflexão nós temos. E também temos aí atividades acontecendo. Hoje é dia de células. Ontem já teve, hoje também tem. Quarta tem o culto do passo, mas também tem células em alguns lugares da cidade. Quinta tem escola de princípios, sexta tem Rosa de Saron. E assim nós vamos, domingo, aquele grandioso culto, domingo, aquela ativação sobrenatural. Meu amigo, não dá para perder, não dá para perder mesmo. Então a gente quer convidar você para participar conosco em uma das atividades, que são inúmeras, são muitas atividades aí. São cultos, são células, e você é o nosso convidado especial. E hoje, olha só, um aviso importante aí para os nossos amigos de Santo Tomé. Hoje nós teremos a nossa primeira célula em Santo Tomé. Olha que alegria, que maravilha. Hoje eu e pastora Patrícia estaremos com uma célula acontecendo em Santo Tomé. Tá certo? E as células que quiserem deixar o seu convite aqui, gente, por gentileza, deixa o convite aqui também no Instagram, que daqui a pouquinho eu vou estar registrando. Tem célula hoje? Põe o endereço, põe que tipo de célula que é. É mista, é jovem, é adolescente, é adulto, é homem, é mulher. Coloca qual é a sua configuração de célula, que a gente vai aqui também já está divulgando para você, tá bom? Tá certo? E sempre lembrando aqueles que não puderam participar da Santa Ceia, gente, nós temos Santa Ceia na igreja o tempo todo. Pastor, não pude ir nos cultos, como é que eu faço? Assim que você for, você pode cear, tá bom? Tá certo? Vamos para a nossa reflexão do dia, então? Vamos lá? Momento de reflexão agora, aqui na Cultura com você.

Muito bem, estamos de volta, estamos ao vivo aqui com você. E, gente, olha só, amiga Michelle escreveu pra gente, Michelle Roteles, que hoje tem o início da célula de casais, célula Essência. Ô, maravilha! Michelle, se quiser deixar aqui o endereço pra gente, a gente vai divulgar aqui pra vocês, tá bom? É, pelo que eu soube, se não mudou, vai ser ali na General Marques, ali, ali na empresa, né? Na empresa. Ela vai colocar daqui a pouco para você aqui a divulgação certinho, endereço bem certinho ali, e vai ser legal, muito legal para casais aí, tá, pessoal? E nossa igreja, sim, nós temos célula para jovens, adolescentes, casais. Então hoje começa a célula de casais também. E tem aquele tipo de célula que o casal gosta de estar junto, né? Tem umas células que é diferente, só homens ou só mulheres, mas tem aquela que o casal quer estar junto. Então vai ter também. Mas vamos lá para nossa reflexão do dia hoje. Vamos lá, meu amigo, minha amiga do rádio. Eu quero falar hoje de um assunto com você muito necessário. Necessário demais. Porque é a história de muitas e muitas pessoas. O que eu vou falar aqui é algo que acontece com muita gente. Acontece com muitas pessoas em muitos lugares e é uma situação comum. E às vezes, as pessoas em geral, muitas pessoas, elas não entendem. Por que que aquilo está acontecendo? Qual é a razão? Qual é o problema? Por que que as coisas não estão dando certo? Porque, pense comigo, o geral, normal das coisas, é dar certo. Você não concorda? Quando você vai fazer qualquer coisa, o que que você espera? Você espera que dê certo. Não é verdade? É sempre assim, a gente tem a esperança que as coisas deem certo. Quando uma pessoa casa, ela espera que o casamento dê certo. Quando alguém vai para a faculdade, a pessoa espera que tudo dê certo. Quando a pessoa vai fazer algo, empreender, abrir um negócio, ela espera que as coisas deem certo. Quando ela faz um tratamento médico, ela espera que as coisas deem certo. Quando ela vai fazer qualquer tipo de atividade, de coisa, a gente espera que dê certo. Você vai fazer uma viagem, você espera que dê certo. Você compra alguma coisa que você está precisando, você espera que tudo dê certo, funcione tudo bem. Mas e quando as coisas, apesar do esforço, não dão certo? Eu entendo que, às vezes, algo pode não sair do jeito que você quer. A vida é assim. Nem sempre as coisas vão ser do jeito que nós desejamos. Mas e quando nada dá certo? Ou quase nada dá certo? O que fazer? Qual é a postura, Pastor Alex? Quando nada está dando certo, o que que eu faço? A primeira coisa a entender é, quando nada está dando certo, tem que ter um motivo. Não pode ser apenas, a gente pensa assim, mas eu acho que eu sou uma pessoa sem sorte, eu tenho azar. Mas a Bíblia diz em Provérbios 26 que a maldição sem causa não encontra pouso. Então, não é apenas falta de sorte. Tem alguma coisa acontecendo. Tem algo acontecendo. E esse é o ponto. A grande maioria das pessoas não tem essa percepção. Na verdade, elas não sabem que as coisas não estão dando certo por algum motivo. E qual motivo é? Meu pastor, eu vou explicar.
A Bíblia relata, olha só que coisa interessante, presta atenção porque é válido. Havia uma cidade poderosa, o nome dela era Jericó. Até hoje é a cidade mais antiga permanentemente habitada do mundo. Essa cidade já era na antiguidade uma cidade muito relevante. Mas houve uma época em que ela passou por um período um pouco difícil. E nesse período difícil, os homens da cidade começaram a constatar que algo não estava normal. Não estava normal. A terra era estéril, não dava fruto. E a cidade, ela era perfeita, mas ela não produzia. Então eles começaram a perceber que a água da cidade era má. Era uma água que não tinha condições de irrigar, de usar. Então eles começaram a ver que um dos principais problemas era aquela água. Aí você imagina, eles fizeram tudo que eles podiam fazer, os esforços. Mas eles perceberam que o problema tinha uma origem espiritual. Então, se pudesse deixar uma palavra para você hoje, eu diria: não demore a compreender a origem de uma situação. Senão a gente fica ali lutando, sem ter resultado. E esse povo foi ao homem de Deus chamado Eliseu e disseram: como tu bens vê, a cidade é bem localizada, ela está num lugar perfeito, só que as águas são más e a terra é estéril. Então aquele homem, movido pelo Espírito Santo, ele foi ao manancial das águas, pegou uma tigela nova, colocou sal e declarou: assim diz o Senhor Deus, sararei a essas águas, nunca mais produzirão morte nem esterilidade. E ali ele decretou que as águas iam sarar. E as águas sararam, e sarando as águas, a cidade inteira começou a fluir. As lavouras começaram a produzir e tudo foi embora de ruim. Aí você vai dizer para mim: pastor, mas o que que essa história tem a ver comigo? Essa história se mistura com a de muitos de nós, quando nós também estamos fazendo tudo que a gente pode, mas parece que as coisas não estão dando certo. Você está lutando, mas continua estéril a situação. O que que é estéril? É sem fruto, sem realização. Você está lutando, está batalhando, está se esforçando, você está fazendo tudo que você gostaria de fazer, mas parece que não está adiantando. Parece que tudo que você faz está dando errado. Então a pergunta que fica é: o que que você pode fazer? E eu posso dizer para ti que a chave, a saída e a resposta que você precisa está nas coisas espirituais. Sabe por que que eu estou te falando isso? Porque pouca gente sabe, mas nós somos cercados, eu digo isso o tempo todo, de bondade e de maldade. Atendo muitos casos, gente, muitos casos sobre isso. Eu sei do que eu estou falando. Que tem de gente sofrendo com situações que elas achavam normais, até que a coisa ficou completamente fora de controle. Sabe, quando a pessoa cansa de repetir situações, diz: meu Deus, isso não pode ser normal. E não é mesmo. Então eu quero te convidar, você que sente que as coisas não estão normais. Não é normal, por exemplo, tanta discussão dentro de casa. Não é normal tanta briga. Pastor, a gente vai comer, briga. Pastor, não é normal, ninguém dorme direito nessa casa. Pastor, nós nos mudamos para essa casa, pastor, e a gente só teve problema.
pastor, a gente mudou para cá, a gente só se incomodou para essa casa. A gente não tem mais paz, nós estamos nos separando. Você que está sentindo isso, quero te convidar para você estar conosco nessa quarta-feira, lá no Passo, nas Águas Quiçaro. Leva um pouco de água, porque você vai colocar essa água num lugar específico. Eu vou te orientar o que fazer. Você que sente que a sua casa tem alguma carga. Meu amigo, eu vou dizer algo aqui para você muito sério. Muita casa e muita empresa não vai para frente, não é por falta de trabalho, não é por falta de qualidade, não é por falta de divulgação, não é por falta de preço justo, não é por falta de nada dessas coisas. Muita casa, muita empresa, muita gente não vai para frente por simplesmente ter uma carga negativa bloqueando o fluxo normal das coisas. É simplesmente isso. É uma carga que está ali. Quando tem essa carga, as coisas não andam como deveriam, você entende isso? Tudo fica difícil. E o que muita gente não entende ainda, mas você vai entender na nossa igreja, é que isso tem que ser vencido, tem que ser derrotado, tem que ser quebrado. Do contrário, você não vai conseguir ter êxito. Você está entendendo? Então eu quero te fazer um apelo. Pastor Alex, eu estou passando por isso. Pastor, lá em casa, a gente ganha de um lado, vai tudo embora, a gente faz conta, pastor, no papel, dá tudo certo assim, no cálculo. Mas quando chega o salário nas nossas mãos, pastor, assim, ó, some tudo, evapora, acontece alguma coisa. Pastor, está toda hora acontecendo algum prejuízo lá em casa. Toda hora. Pastor, tem um devorador agindo na minha casa. Pastor, tem um devorador agindo na minha família. Pastor, tem algum devorador roubando as minhas coisas. Então eu quero te fazer um apelo. Nessa quarta-feira, nós vamos encerrar esse ciclo maligno na sua vida. Você que sente isso, pastor, eu sinto isso aí que você está falando. Você vai levar uma garrafinha com água, as Águas Quiçaro, e nós vamos vencer esse mal. No Passo, lá na Francisco Miranda 722, Antigo Mercado Padaria Santa Rita. Lá mesmo, você pode chegar. Pastor, eu sou de outra religião. Tudo certo, ninguém vai perguntar a sua religião. Pastor, eu nunca fui numa igreja, como é que é? Eu pago quanto? Você não paga nada, é só chegar e sentar. E eu sento aonde, pastor? Do lado direito, lado esquerdo? Que lugar que eu sento? Aonde você quiser e se sentir bem. Tá certo? E que hora começa, que hora acaba? O culto começa às 8 e acaba às 9h20, no máximo. Então você é o nosso convidado especial. Tá certo? Eu vou te esperar. Vamos ao nosso momento de oração, aproxime do rádio que nós vamos falar com Deus. Meu Deus, meu Pai, quanta gente me ouvindo hoje dizendo, nossa, esse programa de rádio que o pastor está falando aí é tudo para mim. E a verdade, meu Deus, é que a nossa oração hoje é que aonde chegarem essas palavras, onde chegar a nossa oração, onde chegar nesse momento esse programa, chegue também a tua paz, a tua graça, a tua bênção. E todos que nos escutam sejam abençoados, sejam renovados, sejam cheios da tua graça. Abençoa a todos, eu te peço. Haja cura, haja milagre. Visita essa empresa, essa loja, esse local, meu Pai querido. E essa casa, esse hospital, esse leito de enfermidade, essa pessoa que está acamada, essa pessoa que é cadeirante e tem muita dificuldade, ó Deus. Ajuda essa família, ó Senhor. Visita esse povo querido teu, esse povo teu que te ama, ó Deus. Essas pessoas que te servem de coração. Ajude a todos, eu te peço. Em nome de Jesus. Amém e amém. Meus amigos e minhas amigas, estamos chegando ao final do nosso programa, mas não sem registrar aqui rapidamente as mensagens que chegaram. A mensagem da Michelle já tinha chegado aqui mais cedo e ela colocou também o endereço. É na General Marques 306, no Casarão das Tintas, ali, às 8 horas. Então, gente, olha que coisa legal. Nós temos algumas células que funcionam assim. Durante o dia é uma empresa. À noite, o espaço da empresa dá lugar a um momento de fé. Tem noção de que coisa linda uma empresa que abre as portas para o Evangelho? Como Deus não vai abençoar, não é verdade? Então, ali
no Casarão das Tintas, que é bem na esquina do Sobrado de Esquina, bem na esquina do Sobrado de Esquina ali, bem pertinho do Baclise, ali tá o Casarão das Tintas, às 20 horas ali, tem a cela de casais começando hoje aí, então, maravilha. A amiga Suzana também tá com a gente aqui, nos acompanhando, um abraço, ótima tarde, obrigado, Suzana. Quem mais? O amigo Danilo tá curtindo as férias na escuta com a esposa Marilise e a filha Gabi. Ô, coisa boa, abraço meus queridos, Deus abençoe vocês. 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É lindo, é um trabalho de Deus ali. Um abraço, meus amigos, Deus abençoe. Pessoal, volto amanhã, tá? Amanhã estamos em cima do horário. Meu amigo Lutero vem aí daqui a pouco com a Tarde Notícia. Eu volto amanhã aqui com o nosso programa. Até lá, um abraço. Deus abençoe a todos, um abração aqui do Pastor Alex e eu te encontro amanhã aqui na emissora. Até lá, tchau.

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0: era Taura. Esse perdeu por Taura. Outro era Maula. Esse perdeu por Maula. Quebras demais para viver em jaula, com muita raça para esconder a cara. Dois irmãos gêmeos, um igual ao outro, de olhares gêmeos com fulgor de auroras, mais parecidos do que um par de esporas num par de botas de garrão de potro. O pai, um tigre, que a branquear ficara entre ossamentas num tendal de guerra. A mãe, chirua com sabor de terra. O lar, um rancho, Santa Fé, Itaquara. Um era Maula, mesmo sendo Taura. Outro era Taura, mas não era Maula. Mas não nasceram para viver em jaula, e nem tampouco para esconder a cara. Por isso um dia, quando o comissário chegou no rancho para prender o Maula, achou dois tigres numa mesma jaula, junto à mãe velha, a deusa do santuário. Saltaram fora para livrar das balas a mãe querida que os amamentara. Caiu ferido junto à porta o Taura, caiu já morto logo adiante o Maula. De toda parte vinham fogonaços, e os dois ficaram mais iguais na morte. Pois mesmo tigres, para enfrentar a sorte, não tinham breves para atacar balaços. Do par de Tauras que tombou na luta, restou somente, sem fulgor de auroras, mais parecidas do que um par de esporas, um par de cruzes de madeira bruta. Por isso à noite nunca faltam luzes de fronte ao rancho onde a saudade habita. É a mãe dos gêmeos que ficou solita e acende velas para velar as cruzes.
1: Alegaita, barbosa!

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2: Quatorze horas e um minuto. Nota de falecimento e convite para enterro. Os familiares da sempre lembrada Terezinha Nelly Lopes Lencina, com pesar participam, a parentes e amigos, do seu falecimento ocorrido ontem. Os atos fúnebres estão sendo realizados na Capela Andrade do Centro, Rua Engenheiro Manuel Luiz Fagundes, 3122. De onde o féretro será conduzido às 14 horas e 30 minutos de hoje para o cemitério Nossa Senhora da Conceição. Os serviços são prestados pela funerária Andrade. Noticiamos o falecimento de Terezinha Nelly Lopes Lencina. Ontem, neste horário, em função de uma queda no sistema de internet desde a Câmara de Vereadores, a empresa ficou impedida de reproduzir na íntegra o pronunciamento de alguns vereadores no seu horário, no pequeno expediente, como faz todas as segundas-feiras. A empresa reproduz neste mesmo horário, então, a fala ou pronunciamento dos três vereadores que tiveram o seu pronunciamento impedido de ir ao ar por culpa em função do sistema de internet que não permitiu essa transmissão. Está no ar.
3: Com a palavra, a vereadora Lube Dinotto, da bancada do PRD, para ocupar a tribuna no pequeno expediente pelo tempo de 5 minutos.
4: Boa tarde a todos, presidente Lindolfo, colegas vereadores, a todos que estão aqui no nosso plenário, que nos ouvem pela Rádio Cultura e nos acompanham pelas redes sociais. Quero iniciar falando sobre a fiscalização que nós fizemos, o gabinete fez no SF 19, na Vila Leonel Brizola. Estivemos lá conversando com a comunidade, com a equipe daquele SF, e lá foram constatados alguns pedidos de melhoria e que realmente necessitam. Então, nós vamos fazer, o gabinete vai fazer esses pedidos para o executivo. Temos um problema estrutural lá, que tem uma rachadura bem séria, que precisa ser urgentemente revisto, e algumas outras indicações que foram feitas lá. Eu agradeço pela acolhida do pessoal do SF19, pela comunidade que estava lá presente. Em momento algum, a gente ouviu reclamação do atendimento, e isso é bom, né? As pessoas que estavam lá aguardando consulta, aguardando dentista, todos eles dizendo que estão sendo bem atendidos. E isso é bom, né? Eu fico feliz quando a gente vai num lugar e vê que o atendimento está bom. Mas, realmente, nós precisamos, sim, estruturalmente melhorar algumas coisas naquele ISF. E nós vamos falar com o nosso prefeito, José Luiz, tenho certeza absoluta, que já está realizando, como realizou lá no Santa Rosa, e está realizando em diversos, vai realizar naquele SF também. Quero dar os parabéns à equipe diretiva da Escola Olavo Bilac, que realizou nesse final de semana a festa junina. Como é a escola que eu trabalho à tarde, então eu estava lá toda a tarde na festa junina, dou os parabéns para a equipe diretiva. Não pude estar presente, tínhamos diversas festas juninas Nesse dia 13, no sábado, né, em diversas, eu vi que estavam muito bonitas em todas as escolas. As equipes diretivas realmente se empenham em fazer com que aconteça essa integração com a comunidade. Fazer o pedido aqui para limpeza e pintura da Avenida Júlio Troyes. Já fiz um pedido de providência em relação a isso. A gente precisa dar uma olhada, que está com bastante terra no coçadinho do meio-fio, e essa terra vai para cima da faixa. A gente sabe que judia bastante, então vamos fazer esse pedido de limpeza e da pintura, que precisa revitalizar. Vou dar os parabéns aqui para a equipe de iluminação pública do nosso município. Estou muito feliz que o nosso bairro do Passo está sendo atendido também, não só nas principais, mas nos bairros, com as luzes de LED. Então, a Vila Santa Rosa está um dia, está muito bonita, e eu acredito que outros locais do bairro do Passo já estão recebendo as luzes, a troca da luz antiga pelo LED. Está muito bonito mesmo, a cidade fica diferente, a nossa comunidade merece ser atendida assim. Vou convidar a todos para dia 17, na quarta-feira, vai acontecer a 5ª Conferência da Criança e Adolescente. Muito importante a participação de todos, às 9 horas no SENAC, onde se discute todas as políticas públicas, desde atendimento com o Conselho Tutelar e acompanhamento, para as nossas crianças e adolescentes. A gente sabe que a violência contra a criança geralmente acontece dentro dos lares, assim como a violência da mulher, né? Então, nós precisamos, sim, participar e dar a nossa contribuição nesses momentos. Vou fazer um agradecimento público aqui ao vereador Renê, ao presidente Mainardi de Bagé, ao secretário da Assistência Social, secretário Marlon, o prefeito Mainardi de Bagé, o secretário de Assistência Marlon e a deputada Adriana Lara, que foram as pessoas que nos ajudaram numa transferência de uma senhora idosa, né, vereador Orelha, que nós estávamos tentando trazer essa pessoa para São Borja, e nós conseguimos, com a ajuda deles, fazer essa transferência. Ela precisava muito, com a família toda em São Borja, foi feita essa transferência, a família agradece, nós também sabemos agradecer quem nos ajuda. Dizemos que o nosso gabinete está aberto, sempre à disposição, e nós estamos trabalhando sempre pela comunidade. Então, o gabinete da vereadora Lu, com a sua equipe, está à disposição da comunidade. Uma boa semana a todos vocês.
3: Com a palavra, o vereador André Dubal, da bancada do Progressistas, para ocupar a tribuna no pequeno expediente pelo tempo de 5 minutos.

Senhor presidente, senhores vereadores, senhoras vereadoras, cumprimentar aqui de forma muito fraterna nosso amigo Antônio Malmo, faz presente lá da nosso glorioso bairro São João Batista, também aqui o gringo, toda a força de São João Batista. É, registrar que nós estivemos participando na Escola Cívico-Militar Duque de Caxias da última semana, de um dos projetos mais bonitos que tivemos o privilégio de presenciar, o projeto interdisciplinar Copa do Mundo, Culturas que Unem Povos. Nós estamos no mês da Copa do Mundo e a direção desse educandário, juntamente com a professora Mirella Lopes, o professor Lucas Matos e a professora Ana Cláudia Santiago Cabeleira, eles fizeram um projeto de transformar a Copa do Mundo em educação. E lá, cada grupo de alunos adotou um país, vereadora Orelha, e cada grupo de alunos adotou um país, e eles demonstraram a cultura desse país. O aspecto geopolítico, a importância deles na história, a localização na geografia, as personalidades importantes de cada país, a culinária desse país, eles lá tinha demonstração, cada país lá tinha um prato típico de cada nacionalidade, os alunos com trajes típicos. Então, uma coisa diferenciada, um trabalho diferenciado que envolveu não somente os alunos, mas também toda a direção da escola, todos os professores se empenharam e também a comunidade escolar, através dos pais que ajudaram, auxiliaram eles a fazer esses pratos típicos, e me surpreendeu positivamente e merece aplaudir.

0: merece ser referenciado, merece ser destacado por esse parlamento, o belíssimo trabalho que é desenvolvido lá na Escola Cívico-Militar Duque de Caxias, por todo o corpo docente e discente também, que faz a diferença na educação de São Borja. Mas eu escutava aqui atentamente o vereador Lindolfo falar sobre a questão do El Niño. O El Niño, Mauro, talvez seja um dos pontos mais importantes que tem que ser discutido por esse parlamento, que tem que ter uma atenção especial dos senhores vereadores e vereadoras, e com isso um engajamento junto às secretarias competentes do Poder Executivo. Os meteorologistas anunciam que nós teremos uma das piores precipitações pluviométricas, um período de chuva intenso, de enchentes, tanto quanto foi aquele período ali atrás que o estado do Rio Grande do Sul sofreu. E nós temos que sair na frente. Nós não podemos somente nos mobilizarmos na hora que acontece a tragédia, que acontece a desgraça no nosso município. E nós conversávamos já na reunião da base, juntamente com os colegas vereadores da base, e tenho certeza que é um entendimento também da oposição, e levávamos essa demanda ao secretário Carlinhos Bestetti, ao prefeito José Luiz, ao prefeito Boca, e nos era repassado de que, vereador Damião, líder do governo, de que a prefeitura já está chegando em 2 mil metros, quase 2 quilômetros de tubulação nas ruas de São Borja, em pontos críticos da cidade, prevendo já este problema. São tubos de 300 até 1.200 milímetros que estão sendo colocados pela administração municipal. E aqui nós temos que fazer um paralelo, fazer uma divisão do que é problema da prefeitura e o que é problema da Corsã. Porque nós estamos vendo quase que toda vez que chove, casas sendo invadidas pelas águas, pela chuva, em ruas onde a Corsã fez seu trabalho. É o esgoto retornando nos pátios das casas, dentro das residências, e eu estou protocolando aqui nesse parlamento um pedido de uma audiência pública, para que aquele morador que foi atingido pela Corsã, que está com problema, que ele venha até nós e que a gente consiga fazer um mapeamento das casas que estão sofrendo pelo mau serviço que foi prestado pela Corsã na colocação da rede de esgoto. A Corsã vem aqui em São Borja, ela angaria recursos, ela leva valores de São Borja, e ela não pode deixar esse prejuízo, principalmente para a comunidade mais carente. Em que pese a importância, a importância muito grande que é o tratamento do esgoto, a saúde pública. Mas esse tratamento de esgoto é pago, esse tratamento de esgoto gera lucro, e a Corsã tem a obrigação de gerar um serviço de qualidade, de prestar um serviço de qualidade à população samborgense. Então, a administração municipal está fazendo seu trabalho, nós estamos colocando obras de drenagem em diversos pontos da cidade, vamos colocar mais, mas a Corsã tem que fazer sua parte. Se fez serviço mal feito, tem que refazer, o que não pode, final de semana, chuvarada, madrugada, ter que pai e mãe de família, tem que estar erguendo o móvel, porque o esgoto está retornando às residências de São Borja. Eram as considerações, uma boa tarde a todos os samborgenses.
1: Com a palavra, o vereador Marcelo Robalo, da bancada do PRD, para ocupar a tribuna no pequeno expediente pelo tempo de 5 minutos.
2: Senhor presidente, senhores vereadores, senhor público em geral, nosso boa tarde. Nós gostaríamos de nos dirigir ao patrão do CTG Revivendo a Tradição e toda aquela comunidade. Juntamente com o vereador Damião, estivemos lá, estivemos também com o vereador Eduardo, prestigiando aquela festa. Muito bonita, muito bem organizada, os 37 anos do CTG Revivendo a Tradição, que quando começou tinha 11 anos de idade e eu era daquela entidade e meu pai muito contribuiu também lá. Então, um abraço, falando em pai, ao seu Altamir Robala, dona Júlia, lá do nosso Sarandi. Também gostaria de dizer, parabenizar o Jaison pelo brilhante rodeio que fez ali no Itaxerê, mais de 20 mil reais em prêmios aos laçadores, que foi muito grande o evento aqui em São Borja, a mobilização das pessoas unidas lá pelos laços em vaca mecânica. Também parabenizar o colega Cardial pelo brilhante evento que teve, mas eu tenho também outras pautas aqui, mas eu quero me dirigir também na tribuna ao meu posicionamento em relação à proposta apresentada pelo vereador Cris Moraes. né, que de Canoas, que se posiciona de forma contrária aos rodeios. Dizer para ele que sou democrático, mas eu tenho que dizer o nome dele aqui em respeito à democracia, mas sou totalmente contra. O que mais se faz no Rio Grande do Sul é um costume, as pessoas, é uma tradição, é os rodeios, é o tiro de laço. Um vereador me faz falar isso de maus tratos. Se o gado que é para o rodeio laçado é o mais bem cuidado possível, tem veterinário, tem acompanhamento técnico, tem laudo, foi aprovado lei federal, foi aprovado lei estadual. Um vereador falar isso é contrariedade, comparando o rodeio com rinha de galos. Pelo amor de Deus, pessoal. Nós queremos terminar tudo que tem dos costumes do nosso Rio Grande do Sul. Daqui um pouco vão proibir de comer, Malmão, um churrasco. Daqui um pouco vão proibir de comer um torresmo, que é feito da carne suína. Nós temos que ser dando conta, tudo que é problema é empecilho. É maus-trato, é isso, é aquilo, criam. E eu, como defensor dos laçadores, todos os laçadores que estão me ouvindo, vamos se posicionar e vamos se manifestar. Porque nós estamos aqui para defender o nosso território gaúcho, os costumes, quem monta cavalo, quem cuida, quem tem hotelaria, quem vive desses ganhos, quem cuida o gado no campo, quem preserva esses costumes, pelo amor de Deus. Nós temos que levantar nossa voz. Se nós disser amém para tudo que acontece, e impondo, quando vê uma brincadeira, uma asneira dessa aí que o vereador falou, que para mim é uma asneira, se torna uma realidade, se nós não se levantarmos contra. Então, tem uma contrariedade, sim, vereador. O senhor tem, e está convidado para vir a São Borja, eu vou lhe mostrar como é que é o costume campeiro. O que é ensilhar um cavalo? O que é cuidar de um cavalo? O que é limpar uma cocheira? O que é dar alimentação para um animal? O que é dar as vacinas nas horas certas? Então fica esse registro, vereador. Eu acho que o senhor tem que ser apoderar mais e conhecer mais a questão do cavalo, dos rodeios, que é específico que o senhor fala em proibição dos rodeios. Então eu tenho a minha contrariedade. E creio que os colegas aqui também em São Borja. Também gostaria de dizer que o pessoal da iluminação pública, o pessoal de Mercedes, Sarandi, São Miguel, Timbaúva, Rincão do Meio, Samburá, precisam uma atenção nossa. Líder do governo também já lhe pediram, a quem pediram, pelo amor de Deus, precisamos dar mais suporte para o homem do campo, que às vezes, escuro, do jeito que anda, os abjetos, fica muito difícil. E nós, com a iluminação, né, nas nossas moradas, nas nossas frentes, nos nossos corredores, nas nossas estradas, que estão muito bom, por sinal. Ontem fomos até Sarandi, está de parabéns a prefeitura, o secretário Bestete e nossa administração pelas estradas que estão. Nós também precisamos melhorar a iluminação para não dizer que está tudo 100%. Muito obrigado e até a próxima sessão.
3: 14 horas e 19 minutos. Nota de falecimento e convite para enterro. Os familiares da sempre lembrada Anália Machado Ledesma, com pesar, participam, a parentes e amigos, do seu falecimento ocorrido hoje. Os atos fúnebres estão sendo realizados na Capela Andrade, Júlio Trois, 509, Passo, de onde o féretro será conduzido às 18 horas de hoje para o cemitério Jardim da Paz. Serviços são prestados pela funerária Andrade. Noticiamos o falecimento de Anália Machado Ledesma. 14 horas e 19 minutos.
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3 anos que a gente se detesta. No dia que ele morrer, que sem dúvida será antes de mim, eu estarei segurando a alça do caixão dele chorando, que no dia que ele morrer eu vou ficar mais frágil, porque eu vou perder uma das maneiras de superar em vez de acomodar, de inovar em vez de envelhecer, de transformar em vez de apenas manter. Preste atenção, porque uma das maneiras de não envelhecer a cabeça, a prática, é prestar atenção em quem discorda da gente. Atenção. Cuidado com gente que concorda contigo o tempo todo. Gente que concorda contigo o tempo todo, ou não gosta de você, ou não te respeita, ou está se preparando para te derrubar. Gente que gosta de você, discorda de você quando é necessário. Gente que te respeita, discorda de você quando é necessário. Cuidado, repito, com quem concorda contigo o tempo todo. Claro que você não pode conviver com alguém que só discorde, mas alguém que só concorde te deixa envelhecer. Cuidado. Um adversário fraco te enfraquece, um concorrente burro te emburrece, uma oposição frágil fragiliza um governo. Preste atenção em quem discorda de você de modo respeitoso. Teu melhor amigo te irrita, tua melhor amiga te irrita, sabe por quê? Porque ela gosta de você. Ó, tô pensando em comprar um carro Cortella, você tá louco, você acabou de gastar dinheiro. Pô, você não gosta de mim? Gosto. É por isso que eu tô falando. Uma pessoa que não tem nem comigo, olha, Bia, eu tô pensando em comprar um carro. Você tá, compra. Né? É bom porque movimenta o mercado. Cuidado. Eu sou casado com Cláudia, não esta, a outra que é com quem eu sou casado. E a Cláudia faz comigo uma coisa amorosa. Quando ela não concorda comigo, ela discorda. Isso é um sinal afetivo. Claro que ela não discorda sempre, senão eu não estaria com ela e vice-versa. Mas ela não concorda sempre, porque ela tem afeto por mim. Oh, oh. Quando Paulo Freire propôs a educação como dialógica, ele não disse que a educação era reiterativa. Isto é, que ela tinha que ficar o tempo todo com todo mundo bem do mesmo modo. Ele falava de diálogo e conflito. Nesse sentido, claro, volto a isso, cautela. No dia que a Cláudia, a minha Cláudia, concordar com tudo que eu escrevo, tudo que eu falo, tudo que eu namoro, tudo que eu danço, talvez ela tenha terceirizado, né? Aderido à portabilidade. Já imaginou? Claro que não. Preste atenção em quem discorda de você. Pode te auxiliar imensamente a superar, inovar e transformar. Eu fui secretário de Educação da capital, como lembramos. Parte do trabalho que a equipe que eu dirigi fez de bom, parte dele. Não fizemos só coisas boas, mas parte do que fizemos devemos a uma oposição muito bem feita no governo que eu estava. Porque a oposição bem feita te ajuda. Aliás, havia um vereador na época, que hoje é deputado federal, nós somos até amigos, mas na época ele infernizou a minha vida. E me ajudou imensamente. Eu agradeço sempre que o encontro. Moramos no mesmo bairro de São Paulo. E às vezes eu encontro e digo, olha, que bom que você estava lá. Porque ele infernizou a minha vida. Ele me obrigou a inovar, a transformar, a superar, a não sossegar em excesso. Mas ele me infernizou a vida. Aliás, ele era o presidente da Comissão de Educação da Câmara Municipal. E por isso, por lei, ele tinha o direito a me chamar para prestar esclarecimento. E toda semana ele chamava. Uma semana ele me chamou e eu perdi a paciência com ele. Cheguei, Chico, a fazer uma coisa incrível, que foi praticar desacato. Se ele tivesse notado na hora, eu tinha sido preso. É que ele não notou. Ele me perturbou tanto, que uma hora eu falei, vereador, meu sonho é dar o nome do senhor para uma escola municipal. Ele falou, é, mas não pode nome de gente viva. Eu falei, então, certo? Claro. No entanto, eu sou grato a ele. Uma oposição frágil fragiliza um governo. Um concorrente burro te emburrece. Um adversário fraco te enfraquece. Nesse sentido, é preciso que para superar, nós sejamos capazes de prestar atenção também naqueles que de nós discordam. E em vez de supor que apenas ele é contra você. Porque há algumas coisas que quando a discordância, como eu dizia, é respeitosa, ela nos ajuda. Eu tenho um colega na PUC São Paulo, na qual fui docente por 35 anos. 35, eu tenho um colega na PUC São Paulo que a gente se detesta há 33 anos. Tudo que eu escrevo, ele escreve contra.
Eu disputo um cargo, ele disputa também. Ele escreve um artigo no jornal, caiu matando. Faz 33 anos que a gente se detesta. Toda semana a gente conversa, almoça. Almocei com ele ontem. Eu preciso dele, precisa de mim. Ele faz comigo uma coisa ótima. Ele não gosta de mim, mas ele me respeita. Você não tem que gostar das pessoas no local que você trabalha, você tem que respeitá-las. Você não tem que gostar. Essa ideia do gostar universal é uma tolice. Nem dos alunos nós gostamos, de todos eles. Nem eles gostam de nós o tempo todo. Você tem que respeitar, o que é diferente de gostar. Como dizia Jânio Quadros, intimidade gera aborrecimento e filhos, né? Agora, respeito é outra coisa. Eu não gosto dele, mas eu respeito. Se um dia me pede a indicação de alguém da área dele, ele não é da minha área, eu indico a ele. Porque se ele cresce, minha universidade cresce e eu cresço também. Mas eu não gosto dele. E eu pus isso num livro meu. Lancei o livro num sábado em São Paulo, na segunda-feira fui para a universidade com o livro debaixo do braço. Passei ao lado dele de propósito, claro. E falei, aí vi o livro novo. Ele falou, vi e não gostei. Eu falei, eu sabia que você não ia gostar porque eu te pus no livro. Ele falou, não, isso eu até gostei. Falei, o que você não gostou? Aquela parte que você fala sobre moral e ética, eu achei meio fraco. Falei, isso é inveja tua, que você não lançou nada esse ano. O que eu fiz na hora que eu cheguei na minha sala? Fui ler. 33 anos que a gente se detesta. No dia que ele morrer, que sem dúvida será antes de mim, eu estarei segurando a alça do caixão dele chorando, porque no dia que ele morrer eu vou ficar mais frágil. Porque eu vou perder uma das maneiras de superar em vez de acomodar, de inovar em vez de envelhecer, de transformar em vez de apenas manter. E antes mesmo que...

0: 14:29, 14:29. Estamos chegando, está no ar pela Rádio Cultura de São Borja, o programa A Tarde é Notícia. E aí chegamos à tarde desta terça-feira, hoje é dia 16 de junho de 2026. Tarde com 17 graus nesse momento no centro da cidade de São Borja, onde estamos, a terra dos presidentes, que teve hoje uma mínima de 4 graus. 4 graus a mínima oficialmente registrada hoje de madrugada. E em consequência desses 4 graus tivemos a ocorrência de mais uma formação de geadas do outono da fronteira. É a sétima ocorrência ou formação de geadas neste outono. Estamos no final da estação das folhas caídas. O outono se despede no próximo sábado, porque domingo o inverno oficialmente estará instalado no hemisfério sul. O inverno 2026 começa domingo que vem. E assim chegamos para a programação de hoje. Até aqui, 167 dias já se passaram nesse ano e faltam 198, terça-feira, martes. Muito boa tarde. Vamos até às 13:30 da tarde. O programa começou mais tarde hoje em função de que ontem, segunda-feira, durante a programação de transmissão do pequeno expediente da Câmara de Vereadores, o sistema de conexão à internet, ela oscilou tanto que tornou impossível a transmissão desse evento. Toda segunda-feira a emissora transmite o pronunciamento dos vereadores na tribuna da Câmara. E ontem, então, a internet não permitiu. Aliás, nem eles próprios, nem a Câmara de Vereadores conseguiu manter a sua live no ar. Então foi uma oscilação violenta e a empresa que orientou que colocássemos, então, aquela parte que não foi ao ar. Eu até entendo, uma questão de justiça, né, com os três vereadores que não tiveram seus pronunciamentos levados ao ar pela emissora. Esse trabalho foi feito agora, desde as 2 horas da tarde, e, portanto, o programa começando mais tarde um pouco. Hack Engenharia e Tática Ufficien, até às 13:30 da tarde, nós vamos juntos. Vamos com as informações atualizadas, principais serviços desenvolvidos por aqui, as notícias que foram trabalhadas pela redação da 1260 nesta manhã fria, gelada, de terça-feira. É um fato, até que já que eu estou falando em clima, em tempo, em temperatura, e até porque o programa, né, é bem mais curto hoje, então teve uma curiosidade. Esta terça-feira apresentou um fato curioso para quem gosta de acompanhar e para quem simplesmente tem interesse por essas coisas, né? Pelas mudanças climáticas, pelos efeitos que o outono desse ano está ocasionando no estado do Rio Grande do Sul, pois o Rio Grande do Sul, neste amanhecer, teve até 6 graus abaixo de zero. E esses 6 graus abaixo de zero é um recorde É um recorde, porque no período da manhã as primeiras informações que chegaram davam conta de que Livramento, com 2,9 graus negativo, teria sido a cidade mais fria do estado. Mas não, né? Então é uma situação que é curiosa, porque dá mostras. Não sei se já em função do El Niño, que oficialmente já está instalado com provavelmente chuvas acima da média, né, do estado do Rio Grande do Sul, já estamos sob efeito do El Niño, e isso faz com que talvez essa mudança, né, essa mudança se antecipe em forma de frio antes da chegada do inverno. Tivemos 40 municípios com temperaturas abaixo de zero hoje. 40 municípios no estado do Rio Grande do Sul. Isso é recorde. É a última vez que aconteceu isso, nem registros ainda eram feitos. Aliás, registros sim, né? Senão não, meteorologia não estaria dando esse número. Então, o território gaúcho teve 47 municípios, para ser mais exato. Os 47 municípios que contam com estações meteorológicas mínimas abaixo de zero hoje. Maior número, o diário até agora em 2026, superando a maior marca, que eram de 27 cidades no dia 20 de maio. Então, estações meteorológicas que tiveram temperaturas negativas hoje: Pinheiro Machado foi a cidade mais gelada do estado do Rio Grande do Sul, fez 6,4 graus negativo. Monte Alegre dos Campos, 4,6 negativo. Bagé, 4,4. Vacaria, 3,2. 3 graus abaixo de zero em Erval e Santana do Livramento. 2,7 negativo em Bom Jesus e Soledade. 2,2 negativo em São Francisco de Paula. 1,8 negativo em Capão Bonito do Sul. São Gabriel, menos 1,7. Fontoura Xavier, menos 1,3. Lagoa Vermelha e Pontão, menos 1,2. Muitos Capões e Passo Fundo, menos 1,1. Em Vila Nova do Sul, menos 1,1. Bom, a lista é bem grande. Aqui, como falei, né? Aqui nós tivemos, aqui passando o rio Butuí, na localidade de São Donato, termômetros marcaram 3 graus. Não negativo, né? 3 graus. Mas é menor a temperatura do que a oficial aqui da estação da FEPAGRO. E aí, Campo Branco de geada, né? As várzeas ali do rio Butuí, brancas de geada. Então, são situações aí que, curiosas, mas que, por estarmos no outono ainda, elas deixam aquela dúvida, né? Será que já é em função do El Niño? Ou o El Niño ocasiona apenas chuvas acima da média? Nada a ver com o frio antecipado desse ano? Pois é, aí não sei, mas que está acima da média este outono, com temperaturas negativas, 47 municípios no estado? Ah, está. Fala nisso, Estael. E aqui na Terra dos Presidentes, os próximos dias.
1: A previsão para esta quarta-feira ainda é de um amanhecer de frio intenso em toda a região da fronteira oeste, com temperatura mínima na casa de 3 a 5 graus. A tendência para tarde é de sol e nuvens, e a máxima vai a 20, 22 graus nesta quarta-feira. Quinta-feira tem o vento mudando a sua direção para leste e nordeste. Isso faz com que enfraqueça o ar frio da manhã, mínima de 8 a 10 graus, a máxima chegando aos 22, dia ventoso aí de leste e nordeste. Sexta-feira tem alerta, chuva forte, temporais podem avançar pela fronteira oeste, aliás, já no final da quinta-feira, mas principalmente durante a sexta. A temperatura na sexta-feira, com o predomínio de nuvens, varia pouco, na casa de 11 a 15 graus. Fim de semana tem o domínio de uma massa de ar seco, as manhãs e madrugadas com frio intenso, mínimas em torno de 5 graus e as tardes com 16 a 17. Pode chover na segunda-feira, dia 22, os modelos reduziram bastante essa condição de chuva e depois só lá para o final do mês. Então, os modelos têm oscilado bastante quanto à chuva da semana que vem, vamos aguardando e revisando essas informações. Da Metso Meteorologia, Estael Cias.
0: Falou Estael Cias, então sexta-feira é o dia que teremos chuvas, né? Sexta-feira é o dia da instabilidade e alerta, inclusive, aí para chuvas mais fortes. Sexta-feira, dia 19 de junho. E aí, dia 21, domingo, estaremos oficialmente no inverno.

0: está Zezé de Camargo e Luciano. Hoje, entre as informações no programa, a tarde é notícia. Agora, 14:47, 14:47.
1: 11:47.
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5: A organização da Expo Feira de São Borja já trabalha nos preparativos para a edição de 2026, que será realizada de 7 a 12 de outubro, no Parque de Exposições General Serafim Dornelles Vargas. Considerada um dos principais eventos da Fronteira Oeste, a feira reúne atrações culturais, oportunidades de negócio, entretenimento e atividades voltadas ao agronegócio. Segundo a organização, alguns shows regionais já estão confirmados e a programação completa deverá ser anunciada nas próximas semanas. Além das apresentações artísticas, a Expofeira contará com exposição de animais, mostras empresariais, espaços para expositores, palestras técnicas, gastronomia e atividades destinadas a diferentes públicos. A expectativa é repetir o sucesso das edições anteriores, valorizando a produção local e regional, fortalecendo setores como agropecuária, comércio, indústria, além de atrair visitantes de diversos municípios da região.
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volta, estamos de volta, 14 horas 51 minutos, 14:51. Este é o programa Tarde Notícia, que está no ar pela Cultura. Aqui o WhatsApp 996731260 é por onde você tem um contato aqui com a programação. E hoje é sugestão do ouvinte, nós estamos executando, né, aquela programação que fica à espera, né, de o seu dia. Então, o ouvinte, até não vou citar o nome, a pedido mesmo da ouvinte que sugeriu aí o Zezé de Camargo e o Luciano. Muito bom gosto, né? Essa dupla sertaneja, que ela é de 1991... e nasceu em Pirenópolis, em Goiás. Zezé de Camargo e Luciano, no mesmo ano, alcançaram popularidade com o lançamento do single É o Amor, que se tornou um grande sucesso no Brasil. E as estimativas das vendas da dupla variam, com algumas fontes mencionando mais de 20 milhões, enquanto outras citam mais de 40 milhões de discos vendidos com esse single do clássico É o Amor. Aí, inspirado lá em Tonico e Tinoco, Francisco Camargo, um lavrador de Pirenópolis, no interior de Goiás, tinha o sonho de tornar dois filhos seus uma dupla sertaneja. Em 1962, nasceu Mirosmar José, o Zezé de Camargo, o primogênito da família Francisco. E então disse à esposa que agora precisavam de uma segunda voz. Mas que tal, hein? Um ano depois, em 1963, nascia Emival. Quando Zezé completou 11 anos, ganhou do pai uma gaita de boca. Mais tarde, Francisco comprou uma sanfona e um violão para os filhos, que àquela altura já formavam a dupla Camargo e Camarguinho e se apresentavam em circos e também em rodoviárias. Posteriormente, Francisco revelou que, como forma de incentivo, pagava em segredo o público das apresentações para eles darem dinheiro a Zezé e Emival. Em 1974, a família foi para Goiânia, depois que seu Benedito, avô materno da dupla, quis de volta as terras onde eles moravam. Na capital goiana, passaram a morar num barraco de dois cômodos, cujo telhado era remendado com papelão e latas. Nessa época, Francisco e Helena trabalhavam como servente de obras e lavadeira, respectivamente. Na mesma época, Wellington, irmão 9 anos mais novo que Zezé, adquiriu paralisia infantil e ficou paraplégico. A dupla Camargo e Camarguinho, que tocava canções de Tonico e Tinoco e de outras duplas da época, por vezes viajavam para se apresentar no interior do país. Em 1975, voltando de uma apresentação em Imperatriz, no Maranhão, numa espécie de lotação, quando tinham 12 e 11 anos, sofreram um acidente.

La Copacabana, Columbia, Sony Music, Brasil, Zezé de Camargo e Luciano Camargo. É isso. Parte dessa biografia, que é muito grande, muito extensa, da dupla sertaneja que hoje está em destaque aqui na tarde até às 15h30. Atenção, pescadores de plantão, nível do Rio Uruguai, 2,15 metros. Não, 2,10 metros. Diminuiu 5 centímetros hoje no período da manhã. Exatamente. Então o Rio Uruguai está nessa situação. Baixando, está com 2,10 metros neste momento. 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Dois minutos para as 3 da tarde, mais

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0: Estamos de volta, são 3 horas e 5 minutos, 15 horas e 5 minutos. 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Temos o arroz a R$ 57,67, o boi para o abate R$ 12,05, cordeiro para o abate 13,31, feijão 178,56, milho 58,98, soja 115, suíno tipo carne 6,15, trigo 66,88 e vaca para o abate R$ 10,75. Preço referência hoje, segundo o Jornal do Comércio. Copa do Mundo 2026, Estados Unidos, Canadá e México, hoje, 16h. Quem joga às 16h hoje? França e Senegal, às 16h. Essa partida é pelo grupo I. Também pelo grupo I, às 19h, tem Iraque e Noruega. Los Hermanos jogam hoje às 22h, eles que estão no grupo J, Argentina e Argélia. Hoje, jogo às 22h. 1h da manhã, tem jogo aí. 1h da manhã, olha só, Austrália e Jordânia. Esse jogo eu também, será amanhã, né? Já passado a meia-noite aí. Mas são então as partidas programadas para hoje. 16h, França e Senegal. 19h, Iraque e Noruega. Argentina estreia hoje do time do Messi contra a Argélia, jogo das 22h. E depois tem Austrália e Jordânia. Quem for comprar o peso argentino hoje, tu vai comprar 280 pesos argentinos com um real. Essa é a taxa cambial. 280 pesos por um real. 17 graus, a temperatura no centro da cidade de São Borja, onde estamos, pescadores de plantão, 2,10 metros. É o nível do rio, diminuiu 5 centímetros, no período da manhã. Para os próximos dias, já temos aí a previsão da Stael. Deu alguma alteração? Sim. Com relação à leitura de ontem? Sim. Porque até ontem estava previsto o final de semana com instabilidade. Agora já me parece que mudou um pouquinho. Vamos lá, Estel Cias, no programa.
1: A previsão para esta quarta-feira ainda é de um amanhecer de frio intenso em toda a região da fronteira oeste, com temperatura mínima na casa de 3 a 5 graus. A tendência para tarde é de sol e nuvens e a máxima vai a 20, 22 graus. Nesta quarta-feira. Quinta-feira tem o vento mudando a sua direção para leste e nordeste. Isso faz com que enfraqueça o ar frio da manhã. Mínima de 8 a 10 graus, a máxima chegando aos 22, dia ventoso aí de leste e nordeste. Sexta-feira tem alerta, chuva forte, temporais podem avançar pela fronteira oeste. Aliás, já no final da quinta-feira, mas principalmente durante a sexta. A temperatura na sexta-feira com o predomínio de nuvens varia pouco, na casa de 11 a 15 graus. Fim de semana tem o domínio de uma massa de ar seco, as manhãs e madrugadas com frio intenso, mínimas em torno de 5 graus e as tardes com 16 a 17. Pode chover na segunda-feira, dia 22, os modelos reduziram bastante essa condição de chuva e depois só lá para o final do mês. Então, os modelos têm oscilado bastante quanto à chuva da semana que vem. Vamos aguardando e revisando essas informações. Da Metso Meteorologia, Estel Cias.
0: Aí, a mudança prevista então. Provavelmente o sábado e domingo
2: com o tempo estável e as temperaturas pouco mais altas. Se assim for, a chegada do inverno domingo estará diferente do que estava até hoje de manhã previsto, né? Um domingo de frio e de instabilidade, então vai mudar, pelo menos agora. Hoje, terça-feira, a previsão é essa. Destaque entre as informações, Zezé de Camargo e Luciano hoje.

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de volta, são 3 horas e 17 minutos, 15 e 17, com 17 graus na tarde de terça-feira, hoje 16 de junho de 2026. Estamos sob influência da lua nova, na última semana deste outono 2026. Vem aí a expo, aliás, vem aí a organização e já o movimento em torno da Expofeira 2026, né? Pois é, avanço, tempo já decorridos aqui, 167 dias nesse ano. Então, já estão, por exemplo, abertas as reservas, né? Já é possível reservar espaços para exposição ou obter informações junto ao Sindicato Rural. A organização da Expofeira iniciou a contagem regressiva para a edição deste ano. Ela será em outubro, de 7 a 12, no Parque Serafim Dornelles Vargas, considerado um dos principais eventos do município. O encontro reúne atrações culturais, negócios, entretenimento e atividades voltadas ao agronegócio. Segundo a organização, alguns shows regionais já estão confirmados e a programação completa deverá ser divulgada nos próximos dias. A expectativa é de que a feira mantenha a sua tradição de valorizar a produção local e regional, além de impulsionar setores como agropecuária, comércio, indústria e prestação de serviços. Além das atrações artísticas, a Expofeira costuma contar com exposição de animais, mostras empresariais, espaços para expositores, palestras, técnicas, gastronomia e atividades voltadas ao público de diferentes faixas etárias. A feira é considerada uma das principais vitrines econômicas e culturais da Fronteira Oeste, atraindo visitantes de diversos municípios da região e contribuindo para a movimentação da economia local. Então, os interessados em informações já podem obtê-las através do 999-50-95-56. O calendário não poupa ninguém, né? Já está se falando em Expofeira. Teve uma operação policial aí, está aqui hoje de manhã, e essa operação, ela foi chamada Operação Delivery. E a Polícia Civil, hoje de manhã, então, com o objetivo de desarticular um grupo criminoso investigado por tráfico de drogas no município vizinho. A ação foi coordenada pela Delegacia de Polícia de Itaqui e contou com a participação de 20 policiais civis que cumpriram 4 mandados de prisão preventiva, 3 contra homens e 1 contra uma mulher, além de 4 mandados de busca e apreensão. Durante as diligências, os agentes apreenderam veículos, telefones celulares, entorpecentes, anabolizantes e outros materiais considerados

relevantes para a investigação. Segundo a Polícia Civil, as apurações tiveram início após prisão em flagrante de um homem em maio deste ano, durante uma ação da Operação Brasil contra o Crime Organizado Fronteira. Na ocasião, o suspeito realizava a entrega de drogas a usuários. As investigações apontaram que o grupo mantinha um sistema de teleentrega de entorpecentes funcionando 24 horas por dia. Também foi constatado que parte das comercializações ocorria nas proximidades de instituições de ensino. De acordo com o delegado Rodrigo Bobzik, titular da DP de Itaqui, a operação também teve como foco a descapitalização da organização criminosa. O prejuízo estimado ao grupo é de aproximadamente R$100 mil. A ação contou com o apoio de equipes da Operação Brasil contra o Crime Organizado e os presos foram encaminhados ao sistema prisional e permanecem à disposição da Justiça. Horas e 22 minutos, 15 horas e 22.

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13h32, estamos chegando na programação aqui da Tarde da Cultura desta terça-feira fria, nem tanto agora à tarde, 17 graus a temperatura, né? A temperatura está mais amena do que foi hoje pela manhã, uma manhã gelada, tivemos 4 graus a mínima, alguns termômetros até por volta das entre 7 e 8 horas até sinalaram menos, né? Até 3 graus, é a sensação térmica bastante baixa na manhã de hoje aqui em São Borja. Nesse momento, a temperatura, portanto, da marca dos 17 graus, está no mínimo 2, 3 graus a mais que ontem, né? Ontem tivemos uma máxima entre 14 e 15, acho que ficou entre 14 graus. 14 graus, isso foi até por volta das 4 e meia, 5 da tarde, depois começou a declinar. E hoje teve intenso nevoeiro, né? Bastante, pouco de cerração, muita umidade, o sereno e também formação de geada. O pessoal destacou São Miguel, teve formação intensa lá na região de São Lucas também, né? Teve formação de geada. E, portanto, uma manhã bastante úmida, depois abriu o sol, felizmente, né? O sol radiante, vai ter sol hoje para amanhã. Claro que amanhã também teremos uma temperatura baixa, mas entre 5 e 6 graus a mínima, e a máxima pode chegar a 19, né? Aí vai dar um salto na temperatura, até 5 ou 6 graus a mais que ontem, na quarta-feira. Quinta também, já o tempo mais nublado, mínima de 10, máxima de 19, para sexta. É interessante que aí diminuiu a chance de chuva na sexta, está mais para o domingo e para segunda-feira. Diminuiu bastante a chance aí de chuvas no final de semana, mas ainda tem alerta para temporais, segundo a Metsul Meteorologia. Estamos chegando na programação, nesta tarde de terça-feira, 16 de junho de 2026. Para a Nicola Veículos, que vem edição de notícias, são 13 edições durante a tarde, né? Já tivemos uma edição aí dentro do programa do colega Lutero do Carmo, a Tarde Notícias. 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E quem dá o recado musical aqui é a banda Brilha Som.

Faltam 22 minutos para as 4:15:38, a temperatura 17 graus aqui no centro de São Borja. Obrigado ao ouvinte que está interagindo com a gente, né? Nosso boa tarde a Tana Silveira. A Tana está nos ouvindo, né? Tana, tudo bom aí? Um bom trabalho junto ao seu ateliê de costura, as costureiras, também o pessoal da área da construção civil na cidade, no interior do município. Nós vamos para o Marcos, né? Na área da construção, lá em São Miguel, na Tiju, lá no Rincão de São Miguel. A gente agradece pela audiência e sintonia nos 1260 da Cultura. Pessoal que acompanha a programação, trazendo a música, a informação no seu rádio. Daqui a pouquinho também vamos observar se tem mensagem aqui dos nossos ouvintes pelo 99673-1260, né? Daqui a pouquinho estão enviando aí o recado para a programação aqui da Cultura. Os ouvintes aí do bairro Piraí. Também bairro do Passo, do centro da cidade, que estão trabalhando, aqueles que estão também nos acompanhando pelo site ou até mesmo o portal também, né? O SBC, portal SBC, que tem todas as informações também. Você pode ouvir ali o áudio da Rádio Cultura, da Fronteira FM, também ler as edições da Folha de São Borja, as notícias atualizadas ali através do portal, através também do Facebook aqui da Rádio da Comunidade São Borgense. Boa tarde para Regina, já deixou a sugestão musical Raça Negra, né, Regina? Obrigado pela audiência. 20 minutos agora faltando para as 4. 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Faltam 18 minutos para as 4 da tarde, 18 para as 4, na 1260 programação, que vai até às 17h45. Então vamos atender aí a Regina na audiência aí da programação, com seus amigos, familiares na Júlio Trois.

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5: Magrão e Banda na programação da 1260, trazendo a música e informação no seu rádio, faltando 12 minutos para as 4 da tarde. Já vamos trazer o Rogério Magrão, né, aqui na programação da Cultura. 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

17 minutos, faltando para as 4, 17 graus a temperatura. Vem os bandos atuais. Acho que deve ser essa música aí que sugeriu a dona Ramona. Obrigado, dona Ramona, aí da Vila José Pereira, no bairro José Pereira Vareza. A gente agradece pela audiência e também desejando uma boa tarde para a dona Maurília, né, seu Alcides. Sempre estão com o radinho ligados na tarde aqui na 1260.

0: Faltam 2 minutos para as 16h, 16h. Daqui a pouquinho tem informações pela Rede Pampa, né? Falando sobre informação, já está nas redes sociais, inclusive no site oficial do Grêmio. O Grêmio aí anunciando que o Arthur não deve continuar após o final do contrato, né? Então, o Grêmio informa encerramento de vínculo com o volante Arthur no site oficial do Grêmio Futebol Porto Alegrense, postado há cerca de 40 minutos atrás. Está informando que o meio-campista Arthur não terá seu vínculo estendido após o encerramento do período de empréstimo contratual junto à Juventus da Itália, com término em 30 de junho de 2026. Então está perto, né? Dentro de 15 dias, aí hoje é dia 16, né? E diante da manifestação de interesse na permanência do atleta, o clube informalizou proposta de novo contrato de trabalho. Não houve acordo financeiro entre as partes envolvidas, em que pese a intenção mútua de continuidade de sua carreira na arena. O Grêmio agradece ao atleta pelo serviço prestado e deseja sucesso na sua sequência esportiva. Então, Arthur aí não deve continuar no Grêmio. Aliás, não deve não, né? O Grêmio já anunciando aí no caso que o meio-campista não terá o vínculo estendido após o encerramento do contrato, que se encerra no final deste mês. É uma perda aí para a equipe, né, do Grêmio. Arthur, a qualidade aí no meio de campo. Qualquer jogador de qualidade, né, que uma equipe, até mesmo internacional, perca. O Internacional teve o exemplo do ano passado, né, perdeu jogadores que eram até criticados pela torcida, né, contestados como o Ender Valencia, o Wesley, perdeu cerca de 3 jogadores que eram contestados, mas perde também no grupo de jogadores e perde qualidade, assim também como o Grêmio, né, o próprio Grêmio no meio campo. Mas enfim, vamos aguardar, de repente tem mais jogadores aí para serem vinculados, para serem anunciados como reforços, né, quem sabe após o período aí da Copa do Mundo. Vem aí então as notícias, fomos informando também, trazendo informação sobre o nível do Rio Uruguai aqui em São Borja, né? Era 2,08 metros, agora está baixando, de manhã estava 2,15, agora 2,08, medição de 2,45, aliás, é 2,45 a última medição, 2,08 metros. Nossa, boa tarde para Terezinha, né? Para o seu Ayrton lá na Ernesto Dordano, né, seu Ayrton, tudo bom? Ao Maninho, a gente agradece pela audiência na programação. Pontualmente, 16h, vamos ficar no aguardo aí da Pampa Notícias.
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1: Júlio Rafael.
3: Polícia Federal diz que Vorcaro mandou R$350 mil dentro de sacola para Ciro Nogueira em voo particular. 16h01, 16 graus de temperatura em Porto Alegre. Esse é o Pampa Notícias e vamos atualizando as principais informações do momento. A investigação da Polícia Federal sobre o Banco Master identificou indícios de que o ex-banqueiro Daniel Vorcaro determinou a entrega de R$350 mil em dinheiro em espécie ao senador Ciro Nogueira. Segundo

0: investigadores, o valor foi transportado dentro de uma sacola e uma aeronave particular que decolou de São Paulo com destino a Brasília. As informações constam de relatórios que tiveram o sigilo retirado nesta terça-feira pelo ministro do Supremo Tribunal Federal, André Mendonça. Para a Polícia Federal, o episódio reúne um conjunto de evidências que reforça a suspeita de corrupção envolvendo o ex-banqueiro e o parlamentar. A Procuradoria-Geral da República pediu nesta terça-feira a condenação do deputado cassado Eduardo Bolsonaro por coação no curso do processo que apurou uma tentativa de golpe de Estado em 2022. O subprocurador-geral da República, Antônio Edílio Magalhães, apresentou em sua manifestação uma série de publicações e mensagens trocadas entre Eduardo e o pai, o ex-presidente Jair Bolsonaro, para sustentar o pedido de condenação. Além disso, o subprocurador-geral argumentou que o processo envolveu um ataque à justiça brasileira. A Comissão de Infraestrutura do Senado aprovou nesta terça-feira um projeto que muda a lei de responsabilidade fiscal para impedir que o governo bloqueie ou reduza o orçamento das agências reguladoras. O relator, senador Marcos Rogério, ampliou o texto para garantir que a proteção se estenda para todas as atividades dessas agências, sem exigir uma fonte específica de dinheiro para isso. A proposta agora segue para novas etapas de análise no Congresso. O presidente Luiz Inácio Lula da Silva participou nesta terça-feira da foto oficial da cúpula do G7 em Vienne-le-Bain, na França, aparecendo ao lado do presidente dos Estados Unidos, Donald Trump. Apesar da proximidade no registro oficial, os dois não se cumprimentaram em meio a tensões diplomáticas relacionadas à proposta norte-americana de novas tarifas contra produtos brasileiros. A cúpula do G7 reúne algumas das principais economias do mundo para discutir temas como economia, clima, segurança internacional e conflitos armados. O primeiro-ministro de Israel, Benjamin Netanyahu, afirmou que as tropas israelenses permanecerão no sul do Líbano, mesmo após o acordo entre Estados Unidos e Irã para reduzir as tensões na região. Segundo ele, Israel não participou das negociações e seguirá agindo de acordo com seus interesses de segurança. Netanyahu também reforçou que continuará adotando medidas para impedir que o Irã desenvolva armas nucleares. E agora as informações do mercado financeiro. O dólar comercial opera em alta de 0,35%, cotado a R$ 5,10. O euro comercial opera em alta de 0,59%, cotado a R$ 5,92. O principal índice da Bolsa de Valores brasileira, B3, opera em baixa de 0,35% aos 169.825 pontos. 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
8: Quatro horas e sete minutos, aqui é a programação da 1260. Tem apenas uma informação sobre a agenda da Copa do Mundo nesse 16 de junho, né? França e Senegal, então, está em campo aí uma das favoritas ao título, França e Senegal, a seleção da França, né? É às 16h, jogo que já teve seu início. Às 19h de hoje tem Iraque e Noruega. 22h, esperado a estreia da Argentina, né? Seleção argentina contra a Argélia hoje às 22h. Um pouco tarde o jogo só. À 1h, né, de amanhã, de quarta-feira, tem Áustria e Jordânia. E, portanto, os jogos desta quarta-feira, portanto, envolvendo aí a Copa do Mundo nos Estados Unidos, também Canadá e México. 4h07. Vai também o nosso boa tarde aqui, os nossos demais ouvintes ligados na programação da Cultura. Boa tarde, Souberi. Obrigada por lembrar da gente. Estamos escutando o programa. Está maravilhoso. Uma ótima tarde para o senhor. A gente que agradece sempre a audiência, dona Maurília. A gente que agradece, merecem aí. Então, sempre o alô. Dona Suzana Cadó também sugeriu aqui a parte musical. Acho que é Roupa de Lua de Mel com o Jean Giovanna, né? Vamos procurar aí na programação. Às vezes o ouvinte, se o pessoal conseguir nos enviar, nem que seja no áudio, né, ou até mesmo no texto, o cantor, né, se é banda ou sertanejo, facilita aqui, tudo que a gente tem que pesquisar na hora, né, e aí a gente agradece, portanto, pela audiência. Ah, falando em audiência, né, um dos nossos ouvintes, aliás, o casal de ouvintes, Dona Márcia e seu Telmo, a gente parabeniza aí pelo aniversário de casamento. Márcio e Telmo Velasquez, lá em São Donato, né, e também mais o Alisson Velasquez, estão aí comemorando 36 anos de vida, né, 36 anos de casamento, chamadas bodas de cedro. Então, parabéns aí ao seu Telmo, dona Márcia, né, são ouvindo, Márcia e Cristina, pela data de hoje, 36 anos de casados. A gente agradece, portanto, sempre pela audiência, a eles que agora estão lá em São Donato, trabalhando, ligados na programação aqui da 1260.

A partir das 4h30 tem o Sertanejão, né? Antes também tem as informações, notícias para Nicola Veículos. O Sertanejão aí com trazendo a música aí, o sertanejo em evidência na programação da Cultura. Carta sobre a Mesa, chega Amado Batista na programação aqui da Cultura, 4 horas e 9 minutos. E a temperatura é de 17 graus.

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3: 16 horas mais 15 minutos, nota de falecimento e convite para enterro. Familiares da sempre lembrada Anália Machado Ledesma, com pesar participam a parentes e amigos do seu falecimento ocorrido hoje. Os atos fúnebres estão sendo realizados na Capela Andrade, na Gil Trois 509, no bairro do Passo. De onde o féretro será conduzido às 18 horas de hoje para o cemitério Jardim da Paz. Os serviços estão sendo prestados pela funerária Andrade. Participamos do falecimento de Anália Machado Ledesma. 16 horas, 16 minutos.
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4h17, 4h17. Uma tarde de temperatura aí mais agradável, né? 17 graus nesse momento, aqui no centro de São Borja. Aliás, até vamos atualizar aqui na programação da 1260. 17 graus na Riachuelo. Ouvinte participando. Falando sobre temperatura, segundo a Metsul, tivemos mais de 47 municípios, né, com temperaturas negativas abaixo de zero hoje, as mínimas, hein? Ontem tinha sido por volta de 10, 15, não, cerca de 20 municípios ontem, né? E hoje mais de cerca de 47 municípios com temperaturas negativas. São Borja teve a temperatura aí mínima de 4 graus, mas a sensação era de uns 2 graus, até 1 grau, né? Tava gelado amanhã. E depois aquele ventinho de geada. Teve geadas em muitos pontos do interior, né? Alguns pontos do interior, o pessoal até nos relatou. Mas não foi aquela geada, não sei se foi a geada grande realmente, né? Mas muitos nos relataram que teve geada, mas a gente não observou nenhuma foto de localidades aqui de São Borja. Claro, em outras localidades, como Itaqui, Alegrete, né? A gente observou aí fotos de geadas. Boa tarde, Alberi, estou na escuta, também abraço e que Deus te proteja sempre. Obrigado, Ana Maria Denir, obrigado igualmente aí para vocês, né, no Capão Alto, a gente agradece pela audiência e sintonia. Olha, vamos para o José Araújo. Ah, falando sobre a geada, ele tinha nos mandado aqui uma foto, né, branco aqui, os campos, umas cegas aí em São Miguel, branco de geada. Bom dia, obrigado, José Araújo, nos mandou a foto aí da localidade de São Miguel, a gente agradece pela audiência, né, o Ayrton, o Tiju, lá em São Miguel, nosso muito obrigado pela audiência na parte da construção, né, Tiju? A gente deseja também tudo de bom aí para vocês, um bom trabalho para a equipe. E também aí nosso boa tarde para os demais ouvintes ligados na 1260, Dona Maria Denir, aqui na estrada do Mato Grande, sobre o Martenor, Dona Maria de Lourdes, também obrigado pela audiência. 4h18. E prazer o rei Roberto Carlos na tarde desta terça-feira. Antoninho Veiga Machado, Marisa aí, na Barão do Rio Branco, no bairro Piraí. Obrigado sempre pelo carinho da audiência nas tardes aqui da Cultura.

0: redação da Folha de São Borja para a Rádio Cultura, Jancy Saraiva.
1: O IBGE está com inscrições abertas para o processo seletivo do Censo Agropecuário 2027. Na fronteira oeste, são 22 vagas distribuídas entre os postos de coleta de São Borja e Uruguaiana. As oportunidades são para cargos de nível médio, com salários que variam de R$ 2.128 a R$ 4.000, além de benefícios. As inscrições devem ser feitas pela internet até 1º de julho. A prova objetiva está marcada para o dia 27 de setembro. Mais informações podem ser obtidas pelo telefone 0800-591-0561. Repetindo, 0800-591-0561. Motoristas de todo o país que possuem carteira nacional de habilitação com vencimento entre 5 de junho e 8 de setembro de 2026 terão mais tempo para regularizar o documento. A medida foi determinada pelo Conselho Nacional de Trânsito, que prorrogou a validade dessas habilitações até o dia 9 de setembro. A medida permite que os órgãos de trânsito se adaptem às novas regras da habilitação. Foram identificadas as duas vítimas fatais do acidente registrado na manhã desta terça-feira na BR-285, próxima à Água Santa. Morreram no local Ramiro Mazuco, de 60 anos, e Luzia Crestani Dalmolin, de 59 anos, ocupantes de um Ford Ka com placas de Lagoa Vermelha. O veículo colidiu frontalmente com uma viatura do Corpo de Bombeiros Militar de Passo Fundo. No momento do acidente, havia intensa neblina no trecho, reduzindo a visibilidade dos motoristas. Da redação, Jelci Saraiva.
2: Então a Geuci, desde a redação da Folha de São Borja, né? Ela participou aqui da programação. E a Fabiana pede uma música internacional. Vamos trazer aqui o Gary Barlow, né? Na programação da Cultura. Quero curtir aqui, boa tarde, Jobiri, com a minha mãe Marcolina e meu filho Victor na escuta. Fabiana, lá do Cambuchim, no interior do município, lá no interior próximo de São Miguel, né? Boa tarde, Alberê, estou na escuta fazendo as rosquinhas, que Deus abençoe você e a família. Olha, lindas rosquinhas aqui, obrigado pela audiência. Não se identificou aqui, não se, espero o perfil do aqui do WhatsApp, é Luciana, né? Obrigado, Luciana, pela audiência. Até pode se identificar, destacar qual é o bairro que está nos ouvindo. Para o lanche aqui da tarde, aquele cafezinho preto com as rosquinhas aí, obrigado pela audiência. E pela foto, né? Tá certo, obrigado, Luciano. A gente agradece. Chegando então a música aqui, a variedade musical, inclusive a música internacional da sua tarde.

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1: Moradores de Sambor já começaram a receber notificações referentes ao recadastramento imobiliário realizado pela Prefeitura por meio da empresa Topocart. Os avisos são direcionados principalmente aos imóveis onde as equipes não conseguiram contato durante as visitas de campo. Segundo a Secretaria Municipal da Fazenda, os proprietários podem acessar as informações do imóvel por QR Code, endereço eletrônico ou WhatsApp para confirmar dados ou solicitar correções. A administração municipal destaca que a participação dos moradores é importante para atualizar informações como titularidade e área construída. De acordo com o secretário da Fazenda, Jorge Brito, o trabalho busca modernizar o cadastro imobiliário do município, corrigindo dados desatualizados e contribuindo para o planejamento urbano e gestão pública de Samborja.
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9: 4h35, faltando 25 minutos para as 5 da tarde. 25 minutos faltando para 5. Vamos assim, aqui atualizar também a temperatura, né? A temperatura se mantém em 17 graus. Ontem tivemos 14, 15 graus pela parte da tarde. Hoje um pouquinho mais elevada, né? 2 graus. Em alguns locais até 3 graus na temperatura. Nosso boa tarde, dona Olga Araújo. Quanto tempo, né, dona Olga? Nos enviou aqui um WhatsApp da Cultura. Um bonito WhatsApp com os cãezinhos, né? Se não me falha a memória, aqui é o Max e o Pernalonga, né? Max e Pernalonga, sempre vigiando aí pelas janelas no condomínio Maria Cristina. Então, olha, e eles não passam frio, né? Estão bem de cobertas, como se diz, né? Então, tem as roupinhas aqui dos dois canjinhos na audiência aqui da programação. Obrigado, Ana Olga, tudo de bom aí pra vocês. A gente agradece pela audiência e sintonia. E também, assim como nossos ouvintes aqui, eu acho que a ouvinte aí que mandou a foto aqui das rosquinhas, né? Acho que é a Luciana, tá certo, obrigado pela audiência. E também aos ouvintes aí da Vila dos Quilcas, Vila das Pontes, nosso muito obrigado. Rincão das Panelas, né? Proximidade de Santo Antônio das Missões, localidade de São José, também nosso obrigado pela audiência. Rincão da Cria, os ouvintes também do Rincão da Cria, Sargento Campos, né? Nosso obrigado. 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A gente vai combinar, né, qualquer dia, bater um papo com a doutora Dara novamente, aqui na programação da 1260, trazer informações e esclarecimentos sobre a área odontológica. Sugestão aí do ouvinte, chega Jean Giovanni, no espaço do Sertanejão, faltando 22 minutos para 5, 17 graus a temperatura.

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1: 18 faltando para 5, depois do Jean Giovanni chega outro clássico, João Mineiro Marciano. 18 minutos faltando para 5 da tarde, 17 graus a temperatura.

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5: 16h47, faltando 13 minutos para as 5 da tarde. Nosso boa tarde aos caminhoneiros em geral, né? Rafael Pujol, nosso muito obrigado, muitas vezes acompanhando a programação da cultura. Fernando Pereira também, né? Ao Fernando recebendo cumprimentos, né, pela data de hoje, dos amigos e familiares aí. E também mais o seu Luiz Antônio Cassafuso, obrigado pela audiência. O Alisson Velasquez também, muitas vezes acompanhando a programação aqui da 1260, trazendo a música e a informação no seu rádio. Ah, nosso obrigado pelo carinho ao César lá do Star Bar, né? Boa tarde, Alberi. Abraço, um ótimo programa. Obrigado ao César, tudo é bom aí para você, César, que está sempre aí com o ambiente ali do Star Bar, né? 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Finalzinho do primeiro tempo. Tem mais 6 minutos de acréscimo. França e Senegal, placar de 0-0. França teve muitas chances aí de abrir o placar, né? O goleiro também praticando boas defesas, também com sorte lá, o goleirão do Senegal. A gente observando aqui pela TV no estúdio. 6 minutos de acréscimo, 1 minuto já foi, faltam 5 ainda, vai a 50 minutos. Tem a questão também durante os jogos, né? Da reidratação, enfim, as emissoras usam para rodar a publicidade, né? E temos temperaturas muito altas lá nos Estados Unidos, México e também no Canadá. É verão por lá, enquanto está começando o verão lá nos países, né? E aqui começando o inverno, daqui a pouco, dia 21, né? 21 agora é domingo que vem, portanto, começa a estação do inverno, portanto, e lá a temperatura é bastante alta. Então, França e Senegal, placar de 0-0, Senegal suportando a França, que é uma das candidatas ao título. Ontem teve empate, né, Cabo Verde, Espanha e Cabo Verde, 0-0, candidata ao título a França, decepcionou. Hoje também tem estreia da Argentina às 10 da noite, estreia da Argentina contra a Argélia. Chegando mais um destaque do sertanejão, Roberta Miranda, aqui na programação da Tarde é Sua.

4 minutos faltando para 5, está aí para os caminhoneiros, motoristas, né, que estão na audiência da programação da Cultura, rumo a Goiânia com Leandro Leonardo. Daqui a pouquinho tem informações, notícias aí pela Rede Pampa e logo após o Espaço Tertúlia.

0: 16 graus a temperatura. Um minuto faltando, 30 segundos agora faltando para 5 da tarde, né? Já tem notícia aí pela Rede Pampa. 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E as notícias também são 3 edições para a Nicola Veículos. A gente retorna daqui a pouquinho. Tivemos há pouco aí o destaque do milionário José Rico, né? 60 dias apaixonados no espaço do Sertanejão, aqui na programação da Cultura de São Borja, com sua variedade musical. Hoje também teve a música internacional, o som de bandinhas, né? O sertanejo. Daqui a pouco vem também tertúlias.
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2: Moraes vota para condenar Eduardo Bolsonaro por coação em processo sobre trama golpista. Agora 17 horas, 14 graus de temperatura em Porto Alegre. Esse é o Pampa Notícias e vamos atualizando as principais informações do momento. Ministro Alexandre de Moraes, do Supremo Tribunal Federal, votou nesta terça-feira pela condenação do ex-deputado federal Eduardo Bolsonaro pelo crime de coação no curso do processo. Relator do caso, na primeira turma, Moraes afirmou que o parlamentar teria atuado para pressionar ministros da corte e interferir no andamento da justiça. Segundo o voto, articulações de Eduardo Bolsonaro com autoridades dos Estados Unidos, incluindo o presidente Donald Trump, e a defesa de sanções contra integrantes do Supremo Tribunal Federal e contra o Brasil teriam ultrapassado os limites da atuação política. O ministro Gilmar Mendes votou para substituir as prisões de Felipe Vorcaro e Henrique Vorcaro, primo e pai de Daniel Vorcaro, por medidas cautelares. Felipe teria restrições e obrigação de comparecer à justiça, enquanto Henrique ficaria em prisão domiciliar com tornozeleira. O caso está sendo analisado pela segunda turma do Supremo Tribunal Federal. Antes do voto de Gilmar, o placar era de 2-0 pela manutenção das prisões. Ambos são investigados na Operação Compliance Zero por suposta participação em um esquema de intimidação, obtenção ilegal de dados e invasão de sistemas. A Polícia Federal afirmou em relatório

0: enviado ao Supremo Tribunal Federal que o senador Ciro Nogueira teve um benefício econômico direto de ao menos R$ 468 mil em viagens e jantares em quatro países pagos pelo ex-banqueiro Daniel Vorcaro. O documento foi enviado ao ministro André Mendonça, relator da investigação sobre as fraudes de Vorcaro e do Banco Master, no dia 20 de março deste ano. O senador foi alvo de busca e apreensão pela Polícia Federal no início de maio. A terceira fase da operação O Patrão, deflagrada pela Delegacia de Repressão ao Crime Organizado de Pelotas, resultou na apreensão de 330 quilos de maconha e na captura de um homem que estava foragido da justiça. A droga está avaliada em R$ 1.600.000. A ofensiva da Polícia Civil aconteceu nesta terça-feira. Os agentes cumpriram simultaneamente 8 mandados de busca e apreensão e um mandado de prisão nos bairros Areal, Navegantes e Fragata. Israel informou nesta terça-feira que interceptou foguetes lançados pelo grupo Hezbollah no sul do Líbano. Os confrontos fazem parte da escalada das tensões na fronteira entre os países, aumentando o risco de ampliação do conflito regional. Segundo o exército israelense, a força aérea atingiu e destruiu o lançador de onde parte dos projéteis havia sido disparado. Os militares também realizaram um ataque no sul do Líbano após identificarem um veículo suspeito em uma área onde as forças israelenses atuavam. As informações do mercado financeiro. O dólar comercial opera em alta de 0,45%, cotado a R$ 5,09. O euro comercial opera em alta de 0,65%, cotado a R$ 5,90. O principal índice da Bolsa de Valores brasileira, B3, opera em baixa de 0,48% aos 169.606 pontos. 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

Agora 16 graus a temperatura, né? Alterou um pouquinho, mas mesmo assim está um pouquinho mais elevado que ontem, né? Esse horário já estava por volta dos 13 graus, né? 14, 13 graus a temperatura. Então um pouquinho mais elevada que ontem. Intervalo de jogo pela Copa do Mundo, França e Senegal, placar de 0-0. França decepcionando um pouco, teve chance de gol, mas até o momento 0-0 no placar. Será que teremos um outro 0-0, exemplo de Espanha ontem e a equipe aí que a Espanha empatou, né? Cabo Verde, né? Cabo Verde. Vamos aguardar então. Agora 17 horas e 7 minutos. A nosso boa tarde aí, na audiência da programação da 1260, o seu Fernando lá da Toro Passo, né? Obrigado, seu Fernando. Tudo é bom aí pra você, sempre na audiência, ou dando carona pra gente. A gente agradece pela audiência e sintonia, né? Lá na Toro Passo, o pessoal encontra jaquetas de lã, botas de couro, botas de borracha, pro homem campeiro também. Pessoal também na audiência. 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Falando em Toro Passo, vamos trazer aí esse destaque também. Alguns anos atrás era bastante rodado nas emissoras de rádio, né? Também continua ainda, um pouco menos, mas sempre apreciado a música do César Oliveira e Rogério Melo. Toro Passo, nome da música 17.8, temperatura na marca dos 16 graus aqui no centro de São Borja e o Espaço Tertúlia.

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17h18, ou seja, passando 18 minutos das 5 da tarde, aqui é a programação Espaço Tertúlia, né? Nível do Rio Uruguai, é, garrucho 68 centímetros, está baixando. Em São Borja, 2,08 metros, né? 2,8 também baixa. Medição da tarde desta terça-feira. Ouvinte participando, interagindo aqui com a programação da 1260, nosso muito obrigado. Olha, assunto interessante aqui, observando na rádio UPF, né, da Rádio Universidade de Passo Fundo, a carne cultivada em laboratório desenvolvida pela Embrapa promete revolucionar a alimentação no futuro, sem sacrificar animais e com muito menos impacto ambiental. O projeto já conseguiu produzir protótipos de filé de frango. A pesquisa é liderada pela Embrapa Suínos e Aves em Santa Catarina, em parceria com a Embrapa de Brasília. Além de evitar o abate animal, a técnica também pretende reduzir impactos ambientais causados pela pecuária tradicional, como desmatamento e emissão de gases que contribuem para o aquecimento global. O processo começa com uma pequena coleta de células do animal, semelhante a uma biópsia. Essas células são colocadas em um ambiente rico em nutrientes, oxigênio e minerais, para que possam crescer e se multiplicar. Os pesquisadores acreditam que a tecnologia poderá ganhar parceiros industriais em breve. A expectativa é que alguns produtos sejam prontos para apresentação oficial já no ano que vem, né, em 2027. O Brasil se junta a países como Singapura, Estados Unidos, Israel e Austrália, que também avançam nas pesquisas de carne cultivada em laboratório, olha só. Então, a Embrapa de Santa Catarina desenvolvendo carne em laboratório sem sacrificar animais. É, aqui já começou a produzir o protótipo de filé de frango. Então, uma notícia aqui do site da UPF, né? Destacando aqui na programação da 1260. Agora, o jogo está em andamento, França e Senegal, placar de 0-0, 11 minutos do segundo tempo. A França continua aí desperdiçando chance de abrir o placar, né? Placar de 0-0, portanto. Na programação da Cultura. E ouvinte participando, nosso muito obrigado pela audiência e sintonia. Boa tarde, seu Alberima, numa música do grupo Carqueja para o meu genro Matheus Cogo, que está de aniversário hoje, trabalha na Toro Passo. Ah, sim, é um dos patrocinadores da madrugada, né, dona Alcenir? Alcenir também é seu Luiz Godoy. É uma... até a gente não sabia, que sempre mandou alô pro seu Fernando, né? Então, o Matheus, ele é funcionário da Toro Passo, da empresa ali no bairro Piraí. E, então, homenagem, então, Matheus, aqui da... dos sogros, né, da dona Alcenir, São Luiz Godoy, lá na localidade de São Ramão. A música do grupo Carqueja, até tem, acho que mais de, acho que é mais rodada, tem a Não Te Anseia, né, e Andejo, vamos dizer Não Te Anseia, né, dona Alcenir, pro Matheus Cogo aí. É, então a gente agradece pela audiência e sintonia. Não sei o nome daqui da esposa, aqui do Matheus, mas mesmo assim fica a homenagem aqui do sogro, né, seu Luiz Godoy e dona Alcenir. Obrigado, portanto, pela audiência. Também falando lá no localidade de São Ramão, nosso boa tarde para a dona Maria, já preparando os itens, né, dona Maria? Amanhã tem a feira aqui do Tio Biju, já. Amanhã tem que sair cedinho, né, com frio aí, acho que por volta das 7 da manhã, apesar que às 7 da manhã ainda está escuro, mas possivelmente 7 da manhã o pessoal já está ali a postos, né, preparando a feira na Barão do Rio Branco, no centro da cidade, também lá no mercado público. Agora... ah, sim, a Liana Godoy, a Liana, portanto, a esposa aí do Matheus, tá certo? A gente agradece a sintonia desse pessoal. Vamos trazer então o Grupo Carquejo, homenagem pro Matheus Cogo lá na Toro Passo 1722.

7h26, tá aí, não tem um ceia com o Grupo Carqueja, aqui na programação Espaço Tertúlia nos 1260 da Cultura de São Borja. Obrigado pela sua audiência, pessoal também que sintoniza o radinho, né, na granja, na estância, na fazenda, que estão chimarreando já, ou até mesmo em outras localidades, né, que nos acompanham aí pelo som do carro, da caminhonete, né, no site, até mesmo no aplicativo do celular. Antes das notícias, trazendo uma música que aqui do São Borgense, JP Batista, né? Ele fez a música para o Walter Moraes, Marcas de um Campeiro, 17h27. Daqui a pouquinho tem notícias e depois a sequência aí da Tarde é Sua e o Espaço Tertúlia.

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1: Curso de secagem e armazenagem de grãos ainda tem vagas em Samborja. O Sindicato Rural e o Senar estão com as últimas vagas disponíveis para o curso de secagem e armazenagem de grãos, que será realizado de 22 a 25 de junho, no Parque de Exposições General Serafim Dornelles Vargas. A capacitação é voltada para produtores rurais, trabalhadores do setor agropecuário e demais interessados em aprimorar conhecimento sobre técnica de secagem, conservação e armazenamento de grãos. De acordo com a organização, restam apenas 3 vagas para o curso. As inscrições podem ser feitas pelo telefone 55 99699-4743 com Lilian Braga.
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0: 7h35, vamos trazer a previsão do tempo já para amanhã, né? O pessoal ter uma ideia, os nossos ouvintes aqui da cidade, do interior do município, ter uma ideia como se comporta o tempo a partir da quarta-feira e também o restante da semana, com a meteorologista Estael Cires.
1: A previsão para esta quarta-feira ainda é de um amanhecer de frio intenso em toda a região da fronteira oeste, com temperatura mínima na casa de 3 a 5 graus. A tendência para tarde é de sol e nuvens e a máxima vai a 20, 22 graus nesta quarta-feira. Quinta-feira tem o vento mudando a sua direção para leste e nordeste. Isso faz com que enfraqueça o ar frio da manhã, mínima de 8 a 10 graus, a máxima chegando aos 22, dia ventoso aí de leste e nordeste. Sexta-feira tem alerta, chuva forte, temporais podem avançar pela fronteira oeste, aliás, já no final da quinta-feira, mas principalmente durante a sexta. A temperatura na sexta-feira com o predomínio de nuvens varia pouco, na casa de 11 a 15 graus. Fim de semana tem o domínio de uma massa de ar seco, as manhãs e madrugadas com frio intenso, mínimas em torno de 5 graus e as tardes com 16 a 17. Pode chover na segunda-feira, dia 22, os modelos reduziram bastante essa condição de chuva e depois só lá para o final do mês. Então, os modelos têm oscilado bastante quanto à chuva da semana que vem. Vamos aguardando e revisando essas informações. Da Metso Meteorologia, Estael Cias.

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7h42, já na reta final aqui da programação do Espaço Tertúlia. A gente retorna amanhã cedinho, né, na programação durante a madrugada. E observando, a gente já destacou sobre a não permanência do Arthur, né? Segundo o site oficial do Grêmio na tarde de hoje, o Arthur tem o contrato até o final desse mês, até o dia 30, né, de junho. E também outra informação, que segundo a Rádio Gaúcha, aqui no site Paulo Santana Sincero do Facebook, segundo a Rádio Gaúcha, o volante Arthur solicitou 3 milhões para permanecer no Grêmio. A direção do Grêmio, né, tem como teto salarial o valor de 2 milhões e meio por mês, que acabou inviabilizando o acordo. Então, o Grêmio máximo oferece 2 milhões e meio, né? O Arthur pedia 3 milhões para permanecer aí, fazer um novo contrato com a equipe do Grêmio. Então, uma baixa aí para a equipe do Grêmio, que não permanece o Arthur agora, depois dos jogos da Copa. Continua 1-0 para a França, 1-0, 34 minutos, segundo tempo, sobre o Senegal. Senegal agora no ataque, teve uma chance aí de empate, né? Placar de 1-0 para a seleção da França, que era a favorita. 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
2: Bueno, 17h58, 17h58, amigos que estavam com Alberi Dias e o musical, né, que estava aí com vocês. Então, convite a todos para continuar com a gente aí das 18, né, faltando um minuto aí, 17h59, até às 20 horas, até às 8 da noite, a nossa companhia é com você. Tá, muito obrigado, agradecendo a Deus pelo privilégio de nos encontrar no final da tarde, boca da noite, em mais um programa gaúcho que traz, no seu bojo, a boa música, a melhor música galponeira, nativa, a música fandangueira, é aqui na nossa programação. A temperatura hoje, Moisés Brits na mesa de som e áudio, cumprindo as férias do colega Bonimar Lima. Não sei se está viajando, Bonimar, ou está por casa, né? Tá caseirendo. Alô, Bonimar, Dona Maria Lima, lá nos transmissores da Rádio Cultura. O Bolachinha, nosso técnico maior da emissora, aí também escutando em casa, né? Sérgio Brito Rodrigues. Bueno, a temperatura mínima hoje tava frio de manhã, né, Moisés? Muito frio, 5 graus. 5 graus a temperatura mínima e a máxima estivemos em 17 graus. E agora estamos aí com 15 graus centígrados a nossa temperatura. Hoje 16, né? Hoje 16 de junho, vamos chegando aí, dando uma de casa, agradecendo aos amigos, amigas aí que estão ligados na programação. E de veredita, já vamos chegar aí com a previsão do tempo, hein? Logo aí pra frente aí tem previsão de chuva, vamos saber aí com a Metsul.
3: A previsão para esta quarta-feira ainda é de um amanhecer de frio intenso em toda a região da fronteira oeste, com temperatura mínima na casa de 3 a 5 graus. A tendência para tarde é de sol e nuvens e a máxima vai a 20, 22 graus nesta quarta-feira. Quinta-feira tem o vento mudando a sua direção para leste e nordeste. Isso faz com que enfraqueça o ar frio da manhã, mínima de 8 a 10 graus, a máxima chegando aos 22, dia ventoso aí de leste e nordeste. Sexta-feira tem alerta, chuva forte, temporais podem avançar pela fronteira oeste, aliás, já no final da quinta-feira, mas principalmente durante a sexta. A temperatura na sexta feira com o predomínio de nuvens varia pouco, na casa de 11 a 15 graus. Fim de semana tem o domínio de uma massa de ar seco, as manhãs e madrugadas com frio intenso, mínimas em torno de 5 graus e as tardes com 16 a 17. Pode chover na segunda-feira, dia 22, os modelos reduziram bastante essa condição de chuva e depois só lá para o final do mês. Então, os modelos têm oscilado bastante quanto à chuva da semana que vem. Vamos aguardando e revisando essas informações. Da Metsu Meteorologia, Estel Cias.
2: Tá bem, a Estel então trazendo a previsão do tempo aí para todos nós. 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Bueno, lá no Piquete é Moda Velha. Vamos convidar o primeiro cantor de hoje? Vou convidar aí o saudoso Jorge Freitas, que deixou nesse legado aí para nós ouvir a sua boa música aí, Jorge Freitas, com esse baile, com essa vaneira de rancho.

0: Liberdade Chucra. É o nosso, o seu programa de final de tarde, o Entardecer na Querência, antes. É com o grupo Rodeio, Liberdade Chucra, e antes o grupo Jorge Freitas, com Baile de Rancho. O Dinho escuta a gente. Alô, Dinho! Hoje encontrei cedo, Dinho, né? É, diz que os finais de semana, o sábado, todo mundo, toda aquela gurizada buena se encontram ali no Bar do Zé, aqui na Piraí. Alô, amigos do Bar do Zé, todos os dias te escutamos, Laudelino, todos os dias nós estamos te escutando. Ah, Dinho! É, o Dinho, grande abraço aí. Lembra, Dinho, do piquete Cova de Touro, né? Ei, Dinho, fazia parte da patronagem lá com o São Pompílio Guedes. O grande Dinho. Ei, Dinho, baita abraço aí, obrigado pela audiência, viu? O Novinho também escuta a gente. Todos os dias lá no Itachi, né? Alô, Novinho. Ele tem umas homenagens aqui pra fazer. Fala aí, Novinho.
1: Boa tarde, Baguarai. Te pedir aqui uma homenagem pro capitão que teve de aniversário ontem, o capitão Ormiro, capitão aqui da Campo Sado.
0: É, capitão.
1: Ormiro, né? Ele é aniversário ontem, e outro amigo meu, Beto Santiago, lá na Venâncio Aires. De jeito, manda uma homenagem pra ele que eu tô fazendo, o capitão e o Beto Santiago, que é aniversário ontem, aniversário aí, dia 14.
0: O Rio tava de aniversário.
1: Eles me homenagearam muito, eles me pediram. Fazer uma homenagem pra ele, tu sabe como é que é. Obrigado, esse bagulho velho.
0: Tá bem, Novinho? Dá um abraço aí pro capitão, né, o Beto Santiago, e pro Novinho, que o último dia 14 também estava de aniversário. Que coisa mais linda, baita abraço aí, muito obrigado pela audiência. Olha aqui, ó, mais um chasque aqui, ó. Sabe quem tava de aniversário? Põe a cortina pra nós aí, ô Moisés. E agora depois eu vou dar uma baixadinha. Dá uma baixadinha aqui. O Éder. O Éder ontem mandou uma mensagem lá de Juí. E ontem tanta mensagem que entra, acabei esquecendo. Mas eu homenageando este cidadão lá de São Ramão, que estava de cumpleaños ontem, ó.
2: Boa noite, meu amigo Laudelino. Como é que vai, senhor? Tudo certo por aí, por São Borja? Passando hoje para o senhor prestar uma homenagem para o nosso amigo Ricardo Betim, que está de aniversário hoje, lá no glorioso São Ramão. Deve estar por lá comendo uma costela bem gorda lá, tomando uma cerveja bem gelada. Tá bom, seu Laudelino? Passando para desejar um feliz aniversário aí, meu amigo Ricardo. Que Deus te abençoe sempre, meu irmão.
0: Olha aí, Ricardo Betim, o Éder, lá de Juiz. Tá ligadinho com a gente, foi ontem, né? Ontem, mas vamos homenageando hoje novamente, né? O Ricardo Betim. Amiga Letícia, Letícia lá de São Ramão, de São Marcos, melhor dizendo, lá de São Marcos, ela tá convidando aí, tá convidando pra domingueira, viu? Agora dia 12 de julho, lá na comunidade de São Marcos, às 14h. Tá o valor da entrada, o Jonathan Marques, o Jonathan do teclado estará animando esta baita festa lá em São Marcos, no próximo dia 12 de julho, um domingo, né? E 20 pila o casal. 20 pila o casal, por uma pessoa acima de 12 anos para entrada. R$10 para uma pessoa acima de 12 anos paga. Acima de 12 anos paga 10 pila, né? Acima de 12 anos paga 10 pila aí, gurizada. Tá? Não fique de fora dessa grande domingueira e vai ter o que comer e o que beber, né, Letícia? Vai ter bebidas na copa, pastel fritinho na hora, cachorro quente, torta, bolo, tá? Então, venham prestigiar a nossa domingueira lá em São Marcos. Tá? E a Letícia tá vendendo uma rifa. Tá com uma ação entre amigos lá pra comunidade, ó. A Igreja Católica de São Marcos, participe, concorra uma ovelha. Concorra uma ovelha. Então, liga pra Letícia aí, pessoal. Chame ela no WhatsApp. E a 5 pila o número de uma ovelha. Imagina ganhar, tá, um mínimo 500 pila um borreguinho, viu? Mínimo 500 pila um borrego, ganhar por 5 pila. Então liga lá pra Letícia, chame ela no WhatsApp, ela te manda a foto dos números que tem pra vender, os números que ela tem pra vender, tá? E vamos ajudar lá a capela, a igreja lá de São Marcos aí, a reforma, as melhorias, né? Tem uma ovelha, e aí tu compra os números lá da Ação Entre Amigos e assim estará concorrendo e colaborando, tá bom? Então liga lá pra Letícia, anota o número dela lá, anota o número. 99728-2723. Demais comunidades do interior, né? Ajude a outra comunidade de São Marcos lá, São Marcos, né? Ajude a capela lá. Então, através desta rifa aí. Ligue pra Letícia e compre um ou dois números ou mais, né? E concorra uma ovelha, 5 pila. Telefone é 99728-2723. 99728-2723, tá bom, pessoal? Eu já comprei uns números aí da Letícia aí pra colaborar e ver se ganha essa ovelha também, viu? Vamos ver se ganhamos essa ovelha. Quem mais tá aqui comigo? Amiga Sueli. Alô, a Sueli e o esposo da Sueli estão vendendo lenha, viu? Estão vendendo lenha. Lenha boa, uma barbaridade, viu? Uma lenha especial de primeira. Como é que tu tá de lenha? Mal de lenha? É comprar um cento? Um milheiro? Ou 500 lasca? Tinha um amigo meu que dizia 500 acha. 500 acha. Então, quer comprar umas 500 acha, umas 200, né? 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Tá vendendo lei! Tem outra amiga aqui que tá pedindo, se alguém tiver um tanquinho que esteja funcionando, um tanquinho de lavar roupa, é um tanquinho ou uma máquina de lavar roupa, se tiver, quiser doar, tá? Tem alguém que quer, né? Tem alguém que quer uma máquina de lavar roupa ou um tanquinho. Se tiver, me liga ou chame no meu WhatsApp que a gente informa a pessoa aí que tá necessitando de um tanquinho ou uma máquina de lavar roupa, tá bom? Se tiver para doar, fique à vontade. 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Das sete da noite até às 11 horas, das 19 às 23, o Piquete é moda velha te espera em todos os domingos. Vamos escutar mais umas? Vamos escutar agora quem é que tá chegando para cantar para nós. A Marinê Siqueira. Marinê Siqueira canta para nós.

padrinho Valdemar, é mais ou menos assim, esse surungo das missões. Agora, lá na fronteira de Livramento, é mais ou menos assim. Das missões pra fronteira.

Uma maneira dessa dá vontade de sair arrastando as alpargatas, né? E Márcio Corrêa, quando ainda estava nos quatro Galderes, agora o Márcio Corrêa, agora o Márcio Corrêa e Grupo Gauchismo, né? Inclusive vai estar em São Borja na Semana Farroupilha, no dia 18 de setembro, vai estar no CTG Tropilha Crioula. Então vamos ouvir o Trancão Véio de Livramento aí com os quatro Galderes.

0: Bueno, 6:30, tá na hora da loteria, Moisés Brites. Ouvimos Marinê Siqueira, Surungo Missioneiro, Padrinho Valdemar, Madrinha Sônia, aquele abraço, e os quatro Gaudelli. É, cantaram duas pra nós, hein? Trancando de livramento. E nós tínhamos anunciado aí os quatro Gaudelli. Vamos lá então com a loteria, pessoal? Vamos lá com a loteria. E onde é que tá o resultado aí, novinho? Anota aí, quinto prêmio. 1758. Anota aí, Jacaré. Alô, meu amigo Jacaré, tia Isa, lá no Itajerê. Anota aí, Jacaré, 1758. Quarto prêmio, 5079. 5.079 deu piru. Terceiro prêmio, 2784. 2784 deu touro. Segundo prêmio, 6090. 6.090 deu urso. E o primeiro prêmio, 3445, deu elefante. 3.445. Bom, repetir as centenas. Quinto, 758. Quarto prêmio, 079. Terceiro prêmio, 784. 784. Segundo prêmio, 0,90. E o elefante deu por 445. 445. Minha amiga Mariane, Dona Rosa, o Felipe, lá do Piquete Recanto Farrapo, lá na Vila Santa Rosa. Boa noite, meu amigo Laudelino. Estamos na escuta aqui perto do fogo. A lenha, perto do fogão, a lenha. Isso, bagual velho. Tomando um chimarrão com a erva mate tomeleira. Tá bem, minha amiga Mariane, Dona Rosa? Me apareça, Dona Rosa. Tá sumida, amiga Dona Rosa. Grande abraço aí pra Dona Rosa e o Felipe, então, ouvindo a nossa programação. Eu quero parabenizar, né? Ontem a gente já parabenizou aí a todos que participaram lá no CTG Revivendo a Tradição, no domingo. Não é? Com a missa, almoço e o fandango à tarde, né? Toda aquela grande organização que é só comentário na cidade e no estado, né? Em função aí das redes sociais, né? E agora eu quero fazer um outro convite muito especial para vocês, viu? 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E aí, eu quero lembrar aí, parabenizar aí, que a estrada tá especial de primeira. Parabéns aí a todas as equipes aí que estão cuidando das nossas estradas, né? São Ramão, pessoal, ajeitou, tá boa a estrada de São Ramão. Rincão de Santana, tá boa a estrada. São Miguel, tá boa a estrada. A gente obtém informações, pessoal, nos encontra, nos liga, direto. Olha, Dorino, comenta lá que tal lugar, tá muito boa a estrada. Eles andaram ajeitando aqui pro lado do Ivaí, Caçacã também, né? Diz que tá boa a estrada também. Então, parabéns aí ao secretário Bestete e toda a sua equipe, secretário Bestete. Toda a sua equipe que cuida e tá cuidando das nossas estradas aqui. Essa eu usei aqui, foi a Sarandi. Tá muito boa a estrada, viu? Olha, tá melhor que o asfalto aqui para Santo Antônio das Missões, né? Santo aqui tem uns borrachudos, né? E aqui no chão aqui inclusive tá sem poeira e sem barro, né? Tinha dado aquela chuvinha e sentou. Então tá muito boa a estrada. Eu fui nem sujei o carrinho branco, nem sujei o carro branco. Então parabéns aí a todas as equipes que estão cuidando muito bem das nossas estradas aí para os moradores do nosso interior. Moisés Brites, vamos fazer o seguinte, vamos trazer o Chasque da Rádio, Cultura, e nós já voltamos com a continuidade do nosso, do seu Entardecer na Querência.
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Seguimos. É, manda um abraço pra tia Neuza e a tia Juessi e a tia Cleusa. Estão tudo lá fora. Mas que momento, hein, tia? Que momento. E abraçar o meu sobrinho neto, Fabrício. Tá? Um beijão aí, um beijo pro Fabrício, meu sobrinho neto. Um beijão pra sobrinha a Anne, sobrinha neta Anne. A sobrinha direto, a Luciane. E o meu sobrinho Ederson, né? Então, um abraço aí pra tia Juessi, o Tonho. Tá todo mundo e o pessoal lá do fundo, chimarrando com erva, mato e tomeleiro, e escutando o programa lá na Fazenda Santa Mariana. Tá, um baita abraço, meu sobrinho Ederson, o Fabrício, a Anne, a Lu, a Luciane, e a tia Cleusa, e a tia Neuza, e a tia Juessi, que estão lá no interior do município, lá no Rincão de Santana, ouvindo o nosso programa. Vai um beijão aí pra todo mundo, né? Pra todo mundo aí que está ouvindo o nosso programa lá no interior. Olha aqui, ó, a minha amiga Letícia Laudelino comenta aí que a estrada de São Marcos está muito boa, estão de parabéns. Olha só que bom, né? Que bom a gente trazer as boas informações também aqui no rádio. O que a gente observa do ser humano, é do ser humano, né, Moisés? As coisas boas muitas vezes não se destaca, né? Não aparece. É, mas as coisas ruins, tipo, quando se coloca aí nas redes sociais aí que deu tal coisa, aconteceu tal coisa, todo mundo comenta, todo mundo vai lá, comenta. É mais ou menos que nem tu abrir o jornal, tu vai direto na página policial, né? É ou não é? Tu abre o jornal na parte de, tu já olha lá atrás do jornal, né? Pra ver o que tem da polícia aqui. Parece que as pessoas querem. E é do ser humano, né, Che? Parece que as pessoas querem o mal. Querem ver o mal e não querem ver o bem. E assim é a rede social, quando é uma coisa boa. É, se tu tirar foto de uma estrada que tá boa, um exemplo, poucos comentam. Parabéns aos funcionários, ao servidor público que tá ganhando e tá trabalhando e fazendo um bom serviço. Parabéns ao patroleiro. Parabéns ao homem da retro, da draga. Parabéns ao pessoal da patrola, que fez bem feito. Parabéns aos responsáveis, ao diretor, o secretário. Poucos parabenizam quando botam uma notícia na rede social que a estrada tá boa. Agora, rapaz, se a estrada tá ruim, aí vem todo mundo. Aí vem um dar uma paulada daqui, uma paulada dali. E é assim, é do ser humano. Infelizmente, é o ser humano que é assim. Gosta de comentar as coisas ruins, mas as coisas boas pouca gente comenta. Então, por isso que eu sou isento. Perdão. Aqui eu sou isento. Vem as coisas ruins, eu comento. Ou tento resolver direto com as pessoas, né? Que a gente tem um bom link. A gente tem um bom link com qualquer órgão, seja lá RGE, daqui, regional, Corsã, prefeitura. A gente tem um bom link com as pessoas e a gente consegue. Eu tenho um bom link com a minha comunidade, com meus ouvintes. Aqui a gente pede uma coisa que o pessoal me dá pra mim, pra gente servir alguém. Então, graças a Deus, eu tenho um bom trânsito no meio da nossa comunidade, das pessoas que comandam a cidade, comandam os órgãos públicos e as pessoas que nos ouvem também. Eu tenho, graças a Deus, um achego muito grande com vocês. E isto não é da noite para o dia, isso é com o tempo. É com o tempo que a gente se conquista esta confiança, né? Então, tudo que a gente pede aqui, a gente consegue. A grande maioria, a gente consegue com a nossa comunidade. Mas é assim, parabéns, Letícia, comentando aí que a estrada do São Marcos está boa também. Não é todo mundo que passa essa informação, hein? Vamos ver aqui. O Renato Soares mandou uma mensagem aqui. Perdão. Mas o Bagual Velho tá com garrotilho, Bagual Velho. Buenas, mano velho. Vamos homenagear Bagual Velho. Homenagear o Ivainer, representante da erva Mato Meleiro. Todo aniversário, Ivainer, rapaz. Abraça-o. O peão patrão Lúcio Mota abraçando o Ivainer, que está de aniversário hoje. Alô, Ivainer! Nosso patrocinador da erva mate
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Então, uns parabéns aí, né? Continue com essa empresa aí que valoriza muito quem mateia, quem toma o chimarrão com a erva mate especial de primeira. Bueno, vamos ouvir música? Vamos botar corda de novo, Moisés? Vamos botar corda com essa gurizada aí que gosta de laçar em rodeio de vaca mecânica, de vaca parada também.

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botar corda porque tá chegando este bagual corcoviador João Luiz Correia, que também vai estar na Semana Farroupilha na capital do Fandango.

0: Valeu, Moisés Brites, 18:51, 18:51. Ouvimos Tia Garotos botando corda. Bota a corda, gurizada, Tia Garotos. João Luiz, um bagual corcoviador. Seu Leomar, baita abraço, seu Leomar ali na Álvaro Batista, no Paraboi. Obrigado, seu Leomar, mateando com a erva mate tomeleiro. Amiga Emília Mendes, ó. Boa noite, Lauderino. Acabei de reservar uma mesa no Sarandi no dia 18 pro baile do Tempo Antigo. Opa, Emília, tava lá domingo. Domingo tava lá a família toda, né, Emília? Já reservou, ela escutou aqui no programa, já ligou pra Lore e já reservou a mesa pra semana, pra a mesa aí pro jantar fandango, a moda antiga lá no Sarandi, viu? Amiga Mariane, nós estamos mandando um alô lá pro nosso amigo, seu Chiru. Ô, oh, seu Chiru na Timbaúva. Uma música, Floreando Acordeon. Alô, seu Chiru. Um abraço lá na Timbaúva. No rincão abençoado da Timbaúva, né? Um abraço aí, seu Chiru. Um abraço aí da Mariane, do Felipe, da Dona Rosa, lá do Piquete Recanto Farrapo. Então vai o abraço. Carmen Gaúna. 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Tá bom? Carmen Gaúna, aquele abraço, obrigado pela audiência. Toda a diretoria aí da Império do Samba, pessoal se puxando aí pra fazer um bom carnaval, né? Fazer um excelente carnaval. Vamos fazer o seguinte, nós vamos aí convidar e preparar o meu comercial da rádio, tá, Moisés? O César Tati, as Sete Povos Chegam, Alcides Machado e a erva mate tomeleiro. Mas eu quero mandar um abraço pro meu amigo Jean, ali do Piquete, os Taura do Laço. Sexta-feira, pessoal, agora é sexta-feira, o dia 20, ou melhor, sábado, dia 20, na Associação de Moradores Florencio Aquino Guimarães, aqui na rua Anselmo Campos da Rosa, 861. Eu quero convidar para um baita de um bingo, do Piquete do Estouro do Laço, né, Antônio Gaúcho? Vou trazer a premiação pra vocês aqui, ó. 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E uma jarra elétrica. 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Olha, Edilson, ó. Vamos ter que ir nesse bingo aí, Maria. Última rodada, uma caixa de coxa e sobrecoxa, que baita prêmio, hein, Che? 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Chega no Jango, quem vai direto pro, ao lado, direção ao cemitério, chegou no Jango, dobra esquerda, fica logo ali ao lado da Capela Santa Rita, né? Cartela, Quantas cartelas, Laudelino? Uma por 10 e 5 por 20. Uma por 10, 5 por 20. Vai ter o que comer e o que beber lá na Copa da Associação. Então tá, pessoal? Todo mundo convidado, né, Jean? História do laço? Todo mundo convidado pra esse baita bingo. Vamos lá com o César Tati, Sete Povos Cheios e a Erva Mata e Tom Meleiro.
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1: 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Bueno, amiga Solange, Lana Santos Reis. Bom no bingo, né, Solange? Bom bingar. Bom bingar aí sábado que vem. Na Associação de Moradores Florencio, aqui no Guimarães. Vamos bingar. Eu quero parabenizar. Eu acho muito lindo essas iniciativas, assim, quando é para cuidar do meio ambiente, cuidar da natureza. A gente fica triste quando as pessoas não ajudam a cuidar do meio ambiente, cuidar da natureza. Vão podar uma árvore? Podam lá de qualquer jeito. Tá? Vão... tem um comércio na frente, tem uma árvore em frente ao comércio, tem muitos que preferem terminar com aquela árvore frente ao comércio. Obrigado, Moisés. Tem um comércio aí, pessoal, tira a árvore para aparecer a placa, né? Para aparecer o outdoor, aparecer a vitrine. E eu acho o contrário, eu acho que aquela árvore ali, o pessoal vai estacionar ali e vai comprar de ti. Fico triste quando nós largamos. Gente, anda na rua, a gente sai caminhar e é sacola, sacola plástica voando na rua. Quando dá, eu pego junto. Junto e acho uma lixeira. Então, como é triste ver as pessoas, alguns, não digo todos, mas tem pessoas que cuidam da natureza, cuidam do meio ambiente.

cuida da água de uma vertente, não seca um banhado no interior, não derruba aquela capoeira que quantos bichos, né, que fazem parte da natureza, se abrigam ali, principalmente no período de inverno. Fico triste quando nós largamos o veneno em qualquer lugar. Largamos um copo, um vidro, enfim, fico triste. E fico feliz quando as pessoas cuidam da natureza. Exemplo dessa iniciativa lá do Inhuporã, sob a coordenação do professor Claudir Garcia, do Valdemar Pinheiro, da Associação de Moradores de Inhuporã, na pessoa do Paulo Sanabria, tá? De todas as pessoas, do patrão do Piquete Unidos pela Tradição, o Ramão Medeiro, também, o secretário Ramão Medeiros, que é secretário da escola lá da Meletina Pereira Alvarez, da Associação de Moradores, e tantas outras pessoas que se engajam a essas ações. O que vai acontecer em Inhuporã? Logo, logo, eles vão definir a data, proporcionando a integração, a socialização da comunidade, né, com a participação de todos lá de Inhuporã e de outros que queiram agregar o plantio de árvores ao redor do campo de futebol lá de Inhuporã. Então, logo, logo vai ter uma reunião aí sobre as atividades recreativas e tal. Então, a comunidade está convidada, toda a comunidade do Inhuporã está convidada a colaborar com uma muda. Tem uma muda de ipê, seja lá qual for a muda frutífera. Tá, tu não acha um lugar no teu pátio aí, quer doar? Fale com o pessoal lá da comissão, lá que está trabalhando. Ó, aqui em casa, o dia do ação, eu vou ali, arranco a muda, tira com jeito, com terra e tal, né, Bolo? E leva pra plantar ali, pra essa grande ação, e parabéns a todos aí que estão, e eu tô junto com vocês, hein? Tô junto com vocês aí pra colaborar, tá? O meio ambiente agradece, será servido um almoço gratuito a todos que queiram participar e se envolver rigorosamente ao referido plantio. E após o almoço, será realizada uma reunião juntamente com pessoas da liderança e aqui da cidade, representantes aqui dos órgãos públicos, para tratar sobre prioridades que são relevantes lá para aquela comunidade em Inhuporã. Tá bem, pessoal? Vai ter um torneio de vôlei, tá? Então, vai ser uma grande ação, não digo uma grande festa, mas uma grande ação em prol da nossa natureza, em prol da comunidade de Inhuporã. Parabéns aí, professor Claudir, e todos que estão envolvidos neste projeto lá. 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Bueno, vamos escutar mais música, porque até agora está chegando Os Monarcas, Infância Perdida.

0: Da bruta de campanha que você vai a vida inteira, 19 e 16, 7 horas da noite, 16 minutos. Ouvimos os Monarcas Infância Perdida e o Portal Gaúcho Forma Cavalo. Vamos com o Chasque da Rádio, nós já voltamos.
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A gente vai entrar no assunto, né? Falava aí nessa ação lá em Uporê, de plantio de árvores em frente, aliás, ao redor do campo de futebol, ali ao lado da associação. Imagina no verão e numa festa ao meio-dia, ali no galpão Valdemar Teixeira, né? Num janeiro, num fevereiro, um março quente, um novembro. E não ter uma árvore para estacionar, deixar teu carro embaixo, né? Então essas ações aí, eu como domino e gosto muito deste tema, meio ambiente, natureza, que formam esse sistema de vida que sustenta o planeta, né? Fornece meio ambiente, fornece recursos naturais, exemplo, aí o ar puro, a água potável, o alimento, né, que vem através das plantas, e a energia também, né, que nos protege, a energia para a gente respirar, o ar puro, proteger esse ecossistema. Isso eu acho uma necessidade de nós que estamos nesse planeta, nesse momento, para garantir o equilíbrio ecológico, o futuro seguro aí para as próximas gerações, né? A importância do equilíbrio natural, meio ambiente, é que não é apenas um conjunto de árvore, pessoal. O pessoal acha que é árvore, não, árvore, animais. Tudo compõe a terra. Tudo compõe a terra. Agora um ouvinte me falou, Alderino, uma certa propriedade, o pessoal abriu draga, derrubou os cinamomos e tal, arrancou, abriu um valo e enterrou tudo. Então, a degradação ambiental causada por essas ações de desmatamento, poluição, que ameaça os recursos naturais, nossa água, nosso planeta, isso aí tudo degrada, né? Cada ação que a gente faz está cuidando do meio ambiente. Um exemplo: de manhã, levantou, escovou os dentes, fecha a torneira enquanto está escovando os dentes, reduzindo o tempo de banho também, está cuidando do meio ambiente, fechar a torneira, evitar sacola, copo plástico descartáveis também, enfim, optando por alguma outra coisa, garrafa ou sacola retornável, está cuidando do meio ambiente. Separação do lixo em casa, né? Destinar corretamente o lixo reciclável, do lixo orgânico, e assim tu está facilitando a coleta seletiva, né? As pessoas que necessitam, e a reciclagem. O consumo consciente também, evitar desperdício de alimento. Economizando energia elétrica também, tu tá cuidando do meio ambiente. Sempre que é possível, né? Tem como economizar energia elétrica? Então, ajude a cuidar do meio ambiente, economizando energia elétrica também, viu? Aqui a professora Nara, da Escola São Judas Tadeu, me coloca aqui, ó. Hoje, minha turma de aluninhos e eu fomos fazer uma pesquisa. Acho que foi o dia 5, né? É dia 5, né, prof. Nara? O dia do meio ambiente, né? Foram fazer uma pesquisa de campo sobre a importância das árvores para a preservação da vida no planeta, lá na propriedade do tio Jorge, lá da tia Ieda, ali na entrada do Palermo. A propriedade deles, lá, pessoal, quando eles compraram, era só o campo. Era só o campo. Foi escolhida porque era um descampado, como fala a professora aqui lá da São Judas. E com amor e paciência, eles coletaram mudas, tudo que é tipo de muda, mudas de árvores, de frutífera, de mato nativo, e foram formando aquele bosque verdejante ali próximo à morada deles, ao lado. Então, peço que envie um abraço a eles, o agradecimento por receberem os estudantes e falarem sobre o assunto. Então, a prof. Nara aí está agradecendo pela recepção lá no tio Jorge, na tia Ieda, e por falar
para as crianças, que é eles o responsável pelo futuro, pelo nosso futuro, de cuidar do meio ambiente. Parabéns aí pela ação e pela recepção aí, ô tio Jorge, lá na propriedade onde era apenas... Tu tem que conhecer lá um dia, Moisés. Tem o açude, tem peixe, tem o que tu imaginar de espécie nativa lá. É um bosque frutífera entre as árvores nativas. É bergamota, é laranja, tudo que tu imaginar de frutífera tem lá no tio Jorge. É uma maravilha, é um relax tu ficar uma hora no meio daquele bosque lá no tio Jorge, que era só um descampado quando eles compraram lá. É coisa mais linda de ver lá. Parabéns aí pela ação aí, tio Jorge. Bueno, e a Profinar e as crianças da escola São Judas Tadeu que lá estiveram falando sobre meio ambiente. 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Bueno, vou escutar a música. Grupo Som do Sul, Escorando Parede.

7:33, 7:33, Rádio Cultura e o programa Entardecer na Querência. Ouvimos o som do sul escorrendo parede. E o crioulo dos Pampas não poderia deixar de cantar nesse programa, né? Mouro Tapado. Mas escuta nosso programa lá em Capão da Canoa. O nosso amigo Everaldo. Everaldo, trabalhamos junto aqui na escola. É, Everaldo? Grande abraço pro Everaldo, que hoje está de aniversário, colhendo mais uma abóbora na lavoura da vida, arrancando mais um pé de mandioca, né, Everaldo? Então, os parabéns aí da tua prenda, da tua patroa, Dona Ângela, pelo teu aniversário hoje, dos filhos, o Marco e a Priscila, já o Marcos e a Priscila, a tua mãe, a Dona Zilda, é, o seu Hernandes, né, o teu padrasto, a tua cunhada Venância, tá, a tua cunhada Venância, então toda a família abraçando, né, Venância? Seu Hernando, Dona Zilda, teu filho está de aniversário, teu esposo está de aniversário hoje, Dona Ângela. É, o teu pai está de aniversário, Priscila e o Marcos, então parabéns aí, vai ter festa aí com certeza, né? Parabéns, muita saúde, Everaldo, muita paz, muita alegria e prosperidade para ti, em nome aqui do nosso programa também. 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Vamos escutar mais... Ah, eu acho que é isso aqui. Eu tenho mais uns convites aqui. Onde é que... Ah, o pequeno sinuelo crioulo, Dona Eloína. Dia 21, né? Domingo que vem tem almoço lá, programa do Paulo Fonseca, Grupo Renovação Gaúcha, tá todo mundo convidado, dia 21 de junho, tá? Essa grande programação lá no Piquete Sinuelo Crioulo, lá com a Dona Eloína e aquela família lá. Bueno, vamos chegar com mais música, agora tá chegando mais música no programa, e agora César Oliveira e Rogério Melo, Pica-Pau, Papo Amarelo.

0: você aí, o Ayrton e Everson Peixoto, compadre Erlei, os primos, né? Vão estar no Sarandi dia 18, no baile do tempo antigo. 18 de julho, né? Ayrton Peixoto, Pica-Pau, Papo Amarelo. E o César Oliveira e Rogério Melo também com esse Pica-Pau, Papo Amarelo, né? Coisa mais linda, né? Essas músicas, né? Programa Entardecer na Querência. 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Ó, compadre Lei. Eu lembro, compadre Lei Ramos. Vai dar abraço aí, obrigado pela audiência. Lá em Garrucho, ele é com a madre Edilene, lá na estância ouvindo a gente, né? Bom, tem que ir lá no Garrucho, lá em. No Sarandi, compadre, vai. Já fala com a Loura e reserva a tua mesa aí. Os primos aí, os o Ayrton e Everson Peixoto vão estar por lá, viu? 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E agora, muita torcida pelo Brasil. Efeito final, apito de jogo, grito e vai Brasil, vai Brasil. Mano Branquinho escutando o programa. Alô, Mano Branquinho, obrigado pela audiência. Meu amigo Antônio Gaúcho escutando o programa. Tia Flori escutando o programa. É muita gente ouvindo a gente, ouvindo o nosso programa, né? A patroa Loura e o patrão Rudinei nos dando a carona, chegaram agora lá do interior, lá de Sarandi, né? Botando em ordem o CTG após aquela grande festa que aconteceu no domingo. Meu amigo Melquídeos, que estava participando, ele é dos Cavaleiros da Fronteira e é uma pessoa muito especial para todos nós, Melquídeos. E foi participar aí na cavalgada aí dos Cavaleiros da Fronteira. Fala aí, Melquídeos.
1: Ei, manda
0: música
1: batalha
0: pra mim, da cima vem. Meu, que colega do Lúcio Mota na Invernada, Diversidade na Arte, né? Então um abraço aí pra ti também, muito obrigado pela audiência, meu kids. É o Carlos, a Simone, toda a família estão ouvindo a gente, né? 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Vamos ver aqui algum que eu não falei na íntegra. Bueno, vamos fazer o seguinte, vamos escutar mais música? Vamos, porque é de música que o povo gosta, né? Antônio Gaúcho do Ivaí. Vamos ouvindo agora Os Bertucci, Matar a Saudade. Desta dos irmãos Bertucci com Os Bertucci.

Bom, faltando 5 minutos para nós largar para o lado do rancho, 19h55. Ouvimos mais uma parte musical, Andorinhos Bertucci, Porca Véia e Grupo Cordiona, Morena Linda. 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Bueno, tá legal. Ah, eu tenho um convite aqui do DataPESB, convidando aí para um galeto e acompanhamentos, né? Maionese, salada verde, né? Isso é óbvio. 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Ingressos limitado à venda no Tropilha Crioula, pela parte da tarde, ali na Secretaria do Tropilha, e na sede da associação, das 8 ao meio-dia, de segunda a sexta-feira. É dia 28, sem ser esse domingo que vem no outro, viu? Sem ser esse domingo que vem no outro. Dia 28, o almoço da Tapesb no Tropilha Crioula. Ligue lá, fala com o presidente, seu Elbio, fala com a Secretaria do Tropilha e não deixe de participar deste grande almoço, galeto e acompanhamento. Bueno, vou largar para o lado do rancho, agradecer os trabalhos técnicos do Moisés Brits, agradecer a Deus pela oportunidade e a milhares de amigos que nos dão o privilégio da audiência, né, Antônio Gaúcho? Então, um baita abraço, fiquem com Deus e o Gaúcho da Fronteira vai cantar a última de hoje. Meu rastro, fiquem com Deus. Até amanhã.

0: cá com estes versos. Um abraço de duas voltas e meia pra incendiá-la por esse mundo de Deus.
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Olá, amigos! Olá, você que está ligado com a gente aqui através da sua Rádio Cultura. Muito boa noite! Eu, José Moraes, estou chegando para mais um programa Palavras Amigas, depois da comunicação do meu amigo Laudelino, que esteve com vocês até agora. E estamos agora chegando, então, para o nosso momento de reflexão, nosso momento de gratidão a Deus por mais um dia que findou e por mais uma noite que se iniciou. Que Deus abençoe a todos vocês que estão ligadinhos conosco aqui através da maior, da Bio 260, a sua, minha, nossa Rádio Cultura, dentro do espaço do seu programa Palavras Amigas. Gente, eu já quero lembrá-los desde já que na próxima sexta-feira, a chamada Sexta-feira da Superação, estaremos com uma bênção.

bênção muito especial para abrir os teus caminhos em todas as áreas. Você sabe que muitas e muitas vezes as pessoas até conseguem conquistar algumas coisas na sua trajetória de vida, mas tem algumas áreas da vida das pessoas que parece que não tem jeito. A pessoa batalha, a pessoa se esforça, a pessoa luta e parece que não consegue sair do lugar. Sempre está acontecendo alguma coisa para travar, para impedir a prosperidade, outras para ter sucesso na vida profissional e ainda outras com aqueles ditos problemas na vida sentimental, que por mais que a pessoa batalhe, por mais que a pessoa tente, ela não consegue ter a felicidade almejada, desejada. Aquelas histórias das chamadas brigas sem explicações, desentendimentos que do nada acontecem e as pessoas acabam muitas e muitas vezes até desistindo de lutar, de batalhar, porque entende que parece que são pessoas que nasceram realmente para viver uma vida de desgraça, uma vida de sufoco, uma vida cheia de barreiras, obstáculos, e quando ajeita um lado, estraga o outro. Pois então, sexta-feira agora, a chamada Sexta-feira da Superação, estaremos realizando uma bênção especial para quê? Para que os teus caminhos venham se abrir, para que a tua paz você venha encontrar através de Jesus Cristo, o Filho de Deus. Então, sexta-feira é o dia do meu plantão e eu atendo pela parte da manhã, das 9 às 11, e depois 14h30 e 19h30, os dois encontros de fé, os dois encontros de manifestação do poder, da graça, do Cristo, Filho de Deus, em suas vidas. Então, você que está me ouvindo agora, preparem-se para virem participar nesta próxima sexta-feira deste trabalho especial. Quantas e quantas pessoas que estão me ouvindo agora e que, na verdade, estão se incluindo naquilo que eu falei antes, não consegue deslanchar na vida profissional, por mais que você se esforce, tem sempre uma barreira para lhes impedir a tua prosperidade, o teu sucesso. São coisas que, conforme eu falei antes, vêm do nada. De repente, sem explicação, aquela barreira, aquela muralha se levanta e impede você de tomar posse daquilo que você batalhou, que você idealizou, que você se preparou para realizar, e de repente aquele obstáculo, aquela barreira te impede de tornar-se um vencedor, uma vencedora. Então, sexta-feira eu aguardo você. Você que está me ouvindo há tanto tempo, mas que nunca veio fazer uma visita. Você que está me ouvindo agora e sente essa sensação incômoda, muitas e muitas vezes dentro de casa, você está na rua, está tudo bem, mas chega em casa, dá aquela ansiedade, aquela sensação ruim, até quando deita para dormir, não consegue ter aquele sono reparador. Hoje ainda falava na outra emissora que tem pessoas que deitam para dormir, dorme aquele primeiro sono, depois acorda e começa aquela ansiedade, aquela sensação ruim, e a pessoa tem que se levantar e às vezes fica andando pela casa até altas horas, às vezes até acaba cochilando sentado lá no sofá. Imagine umas noites frias, como tem feito ultimamente, e a pessoa não consegue estar na cama dormindo, tendo aquele sono reparador, tem que estar andando pela casa de um lado para outro. É claro que isso aí não é algo normal. E para que você se liberte de tudo isso e muito mais, eu estou te lançando então esse convite. Desde já, preparem-se e venham participar da Sexta-feira da Superação,
14h30 e 19h30, os dois encontros de fé, palestras que vai te trazer motivação para você continuar realmente enfrentando as adversidades, os problemas, como vitorioso e não mais como derrotado. Tá bom, gente? DDD 54, número 9992-5627. Este é o meu WhatsApp para você mandar a sua mensagem, o seu recado, e eu estarei incluindo você na poderosa corrente do pensamento positivo. Vamos ouvir uma canção? Daqui a pouco eu volto com mais palavras amigas para o seu coração.

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1: Muito bem, você ouviu aí esse lindo louvor que traz, sem dúvida, uma mensagem de estímulo para cada um de nós e fala exatamente uma das palavras mais interessantes que nós podemos parar para refletir e pensar, porque esta palavra não temas, ela existe 365 vezes escrita, registrada, na santa e bendita palavra de Deus, a Santa Bíblia. Então, é algo que o próprio Deus idealizou para mim e para você, para que nós viéssemos entender, compreendermos que a cada dia que nós estivermos acordado pela parte da manhã, que nós acordamos pela parte da manhã, não importa o tamanho da luta, não importa o tamanho da batalha, existe uma palavra: não temas. Para quê? Para que eu, você, nós venhamos ter esta confiança, esta credibilidade, que não foi por acaso que Deus permitiu que fosse registrada esta palavra 365 vezes na Santa Bíblia. Para quê? Para que nós realmente viéssemos compreendermos e entendesse que qualquer que seja a batalha, a luta, o problema, nós vamos fixar os nossos olhos no Deus Todo-Poderoso, no Cristo que veio a este mundo, que morreu na cruz, mas que ao terceiro dia ressuscitou, e ele, após ressuscitar, ele proferiu também essas palavras: Toda autoridade me foi dada nos céus e na terra. A autoridade que estava sobre Jesus, ela está sobre mim, está sobre você que crê, que confia, que acredita no poder e na graça do Cristo, Filho de Deus. Se você é um daqueles, é uma daquelas que realmente acredita no poder restaurador do Cristo, Filho de Deus, esta palavra não temas, ela vai fazer parte da tua trajetória de vida, para que você seja um vencedor, uma vencedora, e não mais um derrotado, um fracassado ou algo semelhante. Queridos, eu quero lembrá-los que amanhã, quarta-feira, grande encontro de fé lá na Associação da Vila Umbu. Eu estou lançando um convite especial para todos vocês para estarem presentes amanhã lá na Associação da Vila Umbu, horário das 19h30, com o pastor João Ori, que estará realizando esta bênção de cura, de milagres, de libertação lá na Associação da Vila Umbu. E você, é claro, é o meu convidado para estar presente. Deus com certeza tem bênçãos para cada um de vós. DDD 54, número 99992-5627. Este é o meu WhatsApp para você mandar aí a sua mensagem. E eu vou, é claro, incluir vocês na poderosa corrente do pensamento positivo no final do programa. Vamos ouvir mais um louvor, depois eu volto para formar com vocês a poderosa corrente do pensamento positivo. Vamos de música!

0: Muito bem, vamos formar então a poderosa corrente do pensamento positivo. Desligue-se completamente de todo negativismo. Pense positivamente em Deus, pois está formada a corrente do pensamento positivo. Pai Santo, Pai Eterno, eu te apresento cada uma dessas vidas que mandaram suas mensagens. E eu seguro agora em minhas mãos este telefone e te peço, entra com providência dentro de cada lar e traga paz, alegria, saúde e felicidade. Repreenda todo mal e traga bênção para cada uma dessas pessoas em teu nome e para tua glória, que assim seja e graças a Deus. Muito bem, estamos colocando aqui um ponto final no nosso programa. A gente volta amanhã, aqui, através da sua Rádio Cultura, com mais um programa Palavras Amiga. Grande abraço, beijo no seu coração e até lá, querendo Deus. Tchau, tchau.
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0: 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As notícias do governo federal que movimentaram o país no dia de hoje.
1: Olá, boa noite.
2: Boa noite para você que nos acompanha em todo o país.
1: Terça-feira, 16 de junho de 2026.
2: Vamos ao destaque do dia. Presidente Lula se reúne com países mais desenvolvidos do Ocidente.
1: Em reunião do G7 na França, o presidente defendeu que dívidas de países pobres sejam convertidas em serviços ambientais.
2: Destacou ações brasileiras para conter o aquecimento global e a redução da pobreza. Luana Castro.
3: Lula também falou de segurança. Defendeu que o combate ao narcotráfico seja feito junto ao combate de ilícitos, como lavagem de dinheiro e tráfico de armas.
1: E ainda, na nossa última reportagem sobre o Move Brasil, vamos falar das condições facilitadas para motoristas de táxi e aplicativos trocarem os carros.
2: Os profissionais poderão comprar carros de até 150 mil reais, pagando a metade dos juros de mercado. Luciana Colares de Holanda.
4: A partir de 19 de junho, os motoristas habilitados poderão escolher veículos e procurar uma instituição financeira credenciada para solicitar o financiamento.
1: E a gente vai falar também de educação.
2: Termina amanhã o prazo para pagar as inscrições do Enem para os alunos que não estão isentos da taxa.
1: E os dados mais recentes divulgados pelo governo do Brasil mostram que o número de crianças dependentes do BPC na escola é o maior já registrado.
2: Hoje na apresentação da Voz do Brasil, eu, Mariana Jungmann e Luciano Seixas.
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2: O presidente Lula segue na França, onde participou hoje da reunião de cúpula do G7, o grupo que reúne as nações mais desenvolvidas do Ocidente.
1: Em seu discurso, o presidente defendeu que os países ricos destinem mais recursos para os países em desenvolvimento.
2: Lula também manteve reuniões bilaterais com a Comissão Europeia e a primeira-ministra do Japão.
3: Na primeira intervenção na cúpula do G7 em Evian, na França, o presidente Lula alertou os líderes do grupo, que reúne algumas das maiores economias do mundo, que a desigualdade entre nações ricas e pobres aumentou nos últimos anos. A sessão foi fechada à imprensa e teve apenas o discurso escrito divulgado. De acordo com o presidente, ano passado, houve uma queda histórica de 23% na ajuda oficial ao desenvolvimento. Segundo Lula, a falta de recursos tem deixado milhões de pessoas ao redor do mundo sem alimentação, sem escola e vulneráveis a doenças que poderiam ser prevenidas. Por outro lado, o brasileiro afirmou que os gastos militares somam quase 3 trilhões de dólares por ano. Ainda no discurso, o presidente Lula defendeu soluções, como a troca de dívidas dos países pobres por ações climáticas ou investimentos sociais. E destacou medidas adotadas pelo Brasil, como o Fundo Florestas Tropicais para Sempre, criado para financiar a manutenção desse bioma, e a Aliança Global contra a Fome e a Pobreza, que permite o compartilhamento de experiências eficazes na redução de desigualdades. Lula também falou de segurança. Defendeu que o combate ao narcotráfico seja feito junto ao combate de ilícitos, como lavagem de dinheiro e tráfico de armas. Pela manhã, o presidente Lula se reuniu com a primeira-ministra do Japão, Sanae Takaishi. Eles trataram do possível início das negociações para um acordo de comércio entre Mercosul e Japão.
5: Eu fico muito feliz com essa perspectiva virtuosa de um acordo Japão-Mercosul. E além dessa boa notícia do Mercosul, eu espero que possamos produzir boas notícias na relação bilateral Brasil-Japão.
3: No fim da tarde, o presidente Lula se reuniu com a presidente da Comissão Europeia, Ursula von der Leyen, e com o presidente do Conselho Europeu, António Costa. Eles trataram de medidas restritivas adotadas por países da Europa contra produtos brasileiros e acertaram a criação de uma comissão entre o Itamaraty e os representantes do Bloco Europeu para identificar as dificuldades e buscar soluções. Também nesta terça-feira, o presidente Lula participou de um jantar com todos os chefes de Estado e de governo que estão em Evian para as reuniões do G7. De Evian-Leban, na França, Luana Karen.
1: E ainda durante os trabalhos do G7, o presidente Lula e o diretor-geral da Organização Mundial da Saúde, Tedros Adhanom, divulgaram uma carta pedindo que os líderes das maiores economias do mundo apoiem a conclusão do Acordo Global sobre Pandemias.
2: O acordo foi aprovado em 2025, mas um ponto extra ainda precisa ser discutido para ele entrar em vigor.
1: O Brasil preside essas negociações que tratam da adoção do anexo de acesso a patógenos e partilha de benefícios.
2: O foco é garantir a troca de informações sobre vírus, bactérias e outros agentes com potencial para se tornarem novas pandemias.
1: Além disso, é preciso garantir que países em desenvolvimento tenham acesso a vacinas e tratamentos de forma justa do que ocorreu com a pandemia de Covid-19.
2: Garantir mobilidade e proteger áreas ambientais são desafios das obras de pavimentação da BR-319, que atravessa uma das regiões mais sensíveis da Amazônia.
1: A rodovia conecta Manaus a Porto Velho e é a única via terrestre que liga a capital do Amazonas com o restante do país.
2: Com investimento de 20 bilhões de reais, o governo do Brasil vem adotando um modelo inédito, que deve servir de referência.
1: São medidas especiais para assegurar proteção ambiental e reduzir o isolamento logístico da região.
6: Uma rodovia que representa um dos maiores desafios de infraestrutura do país. A BR-319, responsável por conectar o Amazonas ao restante do Brasil por via terrestre, recebe um novo modelo de gestão. A ideia é unir mobilidade, desenvolvimento e preservação da floresta. Em Brasília, representantes do governo do Brasil apresentaram as medidas especiais previstas. O plano prevê ações de proteção ambiental, monitoramento territorial, reforço da fiscalização e regularização de terras na área de influência da rodovia. A secretária executiva do Ministério do Meio Ambiente e Mudança do Clima, Ana Flávia de Sena Franco, explica que todo o trabalho feito pelo governo vai transformar a BR-319 em um modelo de desenvolvimento e preservação ambiental.
7: Nosso objetivo é fazer do processo de repavimentação da rodovia um modelo de gestão e controle ambiental com participação das comunidades, respeito aos saberes tradicionais, recuperação de área degradada, geração de emprego e renda para a população por meio do fortalecimento das cadeias da bioeconomia.
6: O plano prevê melhorias nos 877 quilômetros da BR-319. As medidas de proteção ambiental incluem a ampliação de áreas protegidas, ações de resgate da fauna e criação de estruturas de passagem para animais, além do reconhecimento e demarcação de terras indígenas e ações de regularização fundiária. Entre as medidas de infraestrutura estão a substituição de 52 pontes de madeira e a manutenção permanente da rodovia. A previsão é implantar também sistemas de monitoramento com implantação de portais de fiscalização, brigadas de combate a incêndios e bases integradas de órgãos públicos. Para o diretor-presidente da InfraSA, Jorge Bastos, trata-se de um modelo inovador e único no mundo.
8: É uma coisa inovadora, não tem nada igual no mundo. É de suma importância, não só para o Brasil, mas para o mundo inteiro, a gente mostrar como pode ser sustentável uma rodovia dentro da selva amazônica.
6: O modelo prevê um contrato único de 20 anos, renovável por mais 15. A assinatura do contrato deve acontecer em dezembro de 2027. A expectativa é transformar a BR-319 em referência de integração regional, com proteção da Amazônia e presença permanente do poder público na região. Reportagem Pablo Mundim.
2: Move Brasil foi criado pelo governo federal para estimular a troca da frota brasileira por veículos mais modernos, eficientes, seguros e menos poluentes.
1: Inicialmente, o programa teve foco em caminhões e ônibus, que nós falamos aqui na Voz do Brasil.
2: Na última sexta-feira, foi lançada a versão voltada para ajudar entregadores a comprarem novas motos, bicicletas elétricas e veículos semelhantes.
1: Hoje nós vamos falar do Move Brasil voltado para taxistas e motoristas de aplicativos.
2: A partir dessa sexta-feira, eles poderão solicitar o financiamento de novos veículos junto a instituições financeiras. Luciana Colares de Holanda explica.
9: Juros abaixo da metade dos valores encontrados no mercado e melhores prazos para pagar. Esses são os benefícios que o programa Move Aplicativos oferece para taxistas e motoristas de aplicativos adquirirem veículos novos. As condições especiais de financiamento valem para carros de até R$ 150 mil reais e que atendam critérios de sustentabilidade, como os flex, híbridos e elétricos. O Wallace Moreira, secretário de Desenvolvimento Industrial, Inovação, Comércio e Serviços, detalha as vantagens do programa.
10: Para além de proporcionar a possibilidade de renovação de frota, de descarbonização, ela também dá ao trabalhador melhores condições de trabalho, de vida e de adquirir uma propriedade a uma taxa de juros que está abaixo da metade do mercado. A taxa de juros hoje de mercado gira em torno entre 24% e 28%, dependendo do perfil. Hoje, essa taxa de juros é de 12,5% para homem e 11,5% para as mulheres.
9: Uma pesquisa do IBGE, divulgada no ano passado, mostra que quase 2 milhões de pessoas trabalhavam como motoristas de automóvel no Brasil em 2024. Para Simone Almeida, motorista de aplicativo há quase 10 anos, não fosse por essas condições facilitadas de pagamento, seria impossível trocar de carro.
11: Hoje, nas condições atuais, sem o programa Move Brasil, a gente não consegue adquirir esse veículo para ter um rendimento melhor. E é conforto também do passageiro. O passageiro entra ali e quanto mais estrelas você tem, quanto mais bem avaliado você é, mas você recebe corridas pelas plataformas.
9: Em maio, o presidente Lula assinou uma medida provisória que destina até 30 bilhões de reais para o programa. Podem participar motoristas de aplicativos com cadastro ativo há pelo menos 12 meses que tenham realizado ao menos 100 corridas nesse período na mesma plataforma, além de taxistas em atividade. Para participar, é só acessar a plataforma oficial gov.br/movebrasil e autorizar o uso dos dados necessários para análise de elegibilidade. E ainda esta semana, a partir de 19 de junho, os motoristas habilitados poderão escolher veículos e procurar uma instituição financeira credenciada para solicitar o financiamento. Reportagem Luciana Colares de Holanda.
1: Doenças do pulmão, do coração, maior incidência de câncer.
2: A lista de prejuízos na saúde é grande para quem fuma.
1: Segundo a Organização Mundial da Saúde, o tabaco mata mais de 8 milhões de pessoas no mundo por ano.
2: O SUS oferece todo o tratamento de graça para quem deseja parar de fumar. E a busca por ele tem crescido nos últimos anos.
12: O servidor público Frederico Pereira fuma há mais de 30 anos. Ele está em tratamento no Hospital Universitário de Brasília por causa da bronquite e do início de um enfisema pulmonar. E fala sobre a dificuldade que é abandonar o cigarro.
13: Não desisti ainda dessa luta e dessa tarefa, até porque é uma necessidade de saúde.
12: Parar de fumar vai muito além de abandonar um hábito. A dependência da nicotina provoca sintomas físicos e emocionais que podem dificultar o processo. Por isso, muitas vezes é necessário acompanhamento médico. O Sistema Único de Saúde oferece tratamento completo para quem deseja parar de fumar. A chefe de controle do tabagismo do Instituto Nacional de Câncer, INCA, Maria José Giongo, detalha esse atendimento.
14: Então, essa pessoa vai ser acolhida na unidade de saúde, né? Esse tratamento ele pode ser individual ou em grupo. Caso seja necessário que essa pessoa, que esse cidadão, se utilize de medicamentos para auxiliá-lo no processo de cessação, então ele vai receber esse medicamento também de forma gratuita. Então, as equipes das unidades de saúde dispõem de uma equipe ali multiprofissional que vai dar toda assistência para a pessoa que deseja parar de fumar.
12: E a procura por tratamento tem crescido. A distribuição de remédios no SUS aumentou 138% entre 2022 e 2025. Foram 19 milhões de medicamentos entregues em 2022, número que saltou para 46 milhões no ano passado. Além do medicamento bupropiona, o SUS oferece também outras opções que ajudam a parar de fumar, como goma de mascar e adesivos de nicotina. Um apoio importante para combater um hábito que traz consequências sérias para a saúde. No Brasil, 477 pessoas morrem a cada dia por causa do tabagismo. O professor e pneumologista do Hospital Universitário de Brasília, Ricardo Martins, fala sobre os malefícios do cigarro.
15: O cigarro é a principal causa evitável de doença no mundo. No campo das doenças respiratórias, são as doenças do tipo bronquite, enfisema, câncer de pulmão, que nos preocupa bastante, né? E doenças também da área do coração, né?
12: Quem deseja parar de fumar pode procurar uma unidade básica de saúde e verificar onde o tratamento é oferecido em seu município. Reportagem Márcia Fernandes.
1: Atenção, estudantes que já se inscreveram no Exame Nacional do Ensino Médio e ainda não realizaram o pagamento da taxa de inscrição.
2: Os candidatos não isentos devem pagar o valor de R$ 85,00 até amanhã. Sem ela, a inscrição não é válida.
1: O Enem é a principal porta de entrada para o ensino superior no Brasil.
2: O exame é válido para ingresso em universidades por meio do Sisu, ProUni e Fies e também em faculdades no exterior.
16: Termina nesta quarta-feira, 17 de junho, o prazo para pagamento da taxa de inscrição do exame. O valor é de R$ 85,00 e pode ser pago por boleto, PIX, cartão de crédito ou débito em conta, conforme a instituição financeira. Não precisam pagar a taxa os estudantes que tiveram a isenção aprovada pelo Instituto Nacional de Estudos e Pesquisas Educacionais, Anísio Teixeira, o INEP, como alunos do terceiro ano do ensino médio da rede pública, participantes do programa PED-6, e pessoas inscritas no cadastro único que atendam aos critérios do edital. Os candidatos que solicitaram atendimento especializado vão poder consultar o resultado do pedido a partir de 26 de junho na página do participante. Acesse em enem.inep.gov.br/participante. Com redação de Lucília Araújo, Dilson Santa Fé, para a Voz do Brasil.
1: Avanço na inclusão educacional de estudantes com deficiência beneficiários do benefício de prestação continuada.
2: O BPC registrou o maior índice de sua história de crianças e adolescentes entre 0 e 18 anos matriculados, 83% em 2024.
1: Em 2008, apenas 21% dos beneficiários estavam matriculados.
17: Mãe de dois filhos, a Raimunda de Oliveira Souza, conta que trabalhava como doméstica para pagar as contas de casa, até que em 2018 viu sua vida mudar após o filho mais novo, Davi, com então 7 anos, ser diagnosticado com transtorno do espectro autista.
18: Ele, quando na idade de criança, né, de creche, né, que ele foi de creche, eu comecei a perceber alguns detalhes que eu achava diferente, assim, diferenciado das outras crianças, né? Aí, quando chegou no período dele ir para a escola normal, ensino fundamental, né? Logo no primeiro ano, a professora já me chamou para conversar. Falou só, o Davi, ele é assim, é dessa forma, então é melhor você procurar um médico, né? Fazer uns testes, né? Uma consulta. Né?
17: O diagnóstico significou apenas o início de uma batalha solitária para Raimunda, que passou a dedicar todo o seu tempo ao tratamento do filho. Sem muita escolha, ela conta que teve que deixar o emprego remunerado e recorreu ao benefício de prestação continuada. Desde 2022, o BPC, no valor de um salário mínimo por mês, serve para cobrir gastos com medicamentos, alimentação e escola. O estudo, ela garante, é um item indispensável na rotina.
18: Tira notas razoáveis, mais para boa, né? Porque tem a mãe aqui que fica no pé, né? Ensinando da maneira que eu posso, que eu também não tenho também laço, estudo, mas eu faço o que eu posso, né? E educadora social, que também eu sempre corro atrás, eu cobro na escola, eu sou aquela mãe mesmo que cobra. Se eu estou vendo que está alguma coisa errada, eu vou lá na escola, converso. Eu sei das minhas obrigações, eu sei dos direitos que ele tem, então eu vou atrás.
17: E não é só a Raimunda que se preocupa com a educação do filho. Em 2024, o benefício de prestação continuada registrou o maior índice da história de crianças e adolescentes beneficiários matriculados. Dos mais de 870 mil beneficiários, 83% estavam na escola. Em 2008, eram apenas 21%. Os dados são do Ministério do Desenvolvimento e Assistência Social, Família e Combate combate à fome. Para João Paulo Santos, consultor jurídico do Ministério, o resultado mostra o compromisso do governo em ampliar o acesso à educação e reforçar o acompanhamento permanente da política pública.
19: O BPC na escola é um serviço específico do SUAS, do Sistema Único de Assistência Social, que passa a auxiliar, a tentar colocar todos os beneficiários do BPC em idade escolar, ou seja, pessoas com deficiência, né? Não são idosos, são pessoas com deficiência, jovens e crianças, na escola. Frequência escolar para essas pessoas, que é um processo de inclusão que não é fácil, né? Um processo de inclusão que precisa ser realizado no cotidiano.
17: Mais de 6 milhões e 500 mil pessoas recebem hoje o benefício de prestação continuada. Desse total, aproximadamente 58% são pessoas com deficiência e 42% são idosos. São beneficiários aqueles em famílias com renda igual ou menor que 1/4 do salário mínimo por pessoa, ou R$ 379,50 por mês. Reportagem Gabriela Noronha.
2: Junho é o mês das festas juninas e as autoridades acendem um alerta para uma prática que, além de perigosa, é ilegal.
1: Soltar balão é crime ambiental no Brasil, com pena de até 3 anos de prisão, além de multas.
2: A prática é um perigo real. Provoca incêndios em florestas e casas e causa apagões nas redes elétricas e pode prejudicar também o voo de aviões.
20: Nesta época do ano, a soltura ilegal de balões triplica, segundo a Força Aérea Brasileira. Entre 2019 e 2024, foram quase 4.500 ocorrências em todo o país. E para identificar os culpados, o tenente Tauan faz um apelo para a população.
21: A gente acredita que por meio da conscientização da população, e a partir da não soltura e nenhum incentivo e a divulgação dessa prática na internet, o compartilhamento dessas atividades também por WhatsApp. A gente imagina que com a contribuição da população, a gente reduzirá o risco dessa recorrência e preservará, portanto, a segurança de todos.
20: Esta prática é crime, previsto na Lei 9.605 de 1998, com pena de 1 a 3 anos de detenção e multa, além de crime ambiental, pelo potencial de causar incêndios e destruição. Ana Gabriela Salles, para a Voz do Brasil.
1: A Caixa Econômica Federal começa amanhã a fazer os pagamentos do Bolsa Família deste mês.
2: Essa semana serão pagos os beneficiários com o NIS final 1, 2 e 3, na quarta, quinta e sexta-feira.
1: Ao longo da semana que vem, serão feitos os pagamentos para os beneficiários com os números finais de 4 a 8.
2: E nos dias 29 e 30 de junho, os pagamentos para quem tem NIS final 9 e 0.
1: Para beneficiários de municípios que tiveram situação de emergência ou calamidade declarada, o pagamento será feito integralmente amanhã, independente do número do NIS.
2: Ao todo, cerca de 19 milhões e 300 mil famílias recebem o Bolsa Família.
1: O comércio varejista do país continua em ritmo de crescimento no mês de abril na comparação anual.
2: Segundo dados do IBGE, as vendas registraram alta de 1% em relação ao mesmo período do ano passado.
1: E o resultado positivo se estende para o acumulado do ano, que soma avanço de 2%.
22: O comércio varejista brasileiro mantém trajetória positiva em 2026, com crescimento de 2% no acumulado do ano e alta de 1,5% nos últimos 12 meses. Os dados do Instituto Brasileiro de Geografia e Estatística, o IBGE, mostram que, apesar de uma redução de 1,5% nas vendas em abril, na comparação com março, o setor avançou 1% frente a abril de 2025. Entre os destaques positivos estão os segmentos de equipamentos e materiais para escritório, informática e comunicação, que cresceram 6,5% em relação a abril do ano passado. Artigos farmacêuticos, médicos, ortopédicos e de perfumaria, com alta de 4,5%. Móveis e eletrodomésticos, com aumento de 2,6%. Combustíveis e lubrificantes com 1,6% e supermercados, alimentos, bebidas e fumo com crescimento de 0,9%. O comércio varejista ampliado, que inclui veículos, materiais de construção e atacado especializado de alimentos, também apresentou resultado positivo na comparação anual, com alta de 1,4% em abril. No acumulado de 2026, o segmento registra crescimento de 1,8%. O desempenho positivo